0: muito mais pra você, então, nessa noite de quinta-feira, final de semana, só pintando. Amanhã sextamos, bom demais. Vamos de um taço na pan. 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

Tim Maia, homenagem legal em Jota Quest, acendendo o farol aqui pra você, na sua Jovem Pan. A gente segue, acendendo o seu final de semana, deixando com muita luz. Quintamos, bebê, amanhã sextamos, dia 10 de julho, é isso, Brasil? Tô chegando malzaço hoje. É isso, bom final de semana pra você, já já tem as 7 melhores. Fora de Capital Cities, Seven Sound na Pan.

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0: Muito bem, garotona Taylor Swift. Tá aqui pra você em alto e bom som na sua Jovem Pan. The Fate of a Fear na primeira posição, então, das sete melhores. Quintamos, hein? Quintamos. Amanhã sextamos, então, o final de semana só começando e você se atualizando, então, do que acontece na programação da Pan e no mundo todo. O que tá bombando por aí? É São Fender, Olivia Dean, cantaram Rain Me In, Huntress, guerreiras do K-Pop, né? Cantaram Golden, Gracie Abrams, Bruninho Mars, Alex Zarin e Tyler passando por aqui também. Falando em novidades, a gente tem música nova do Teddy Swims. Sim, tá rolando aqui na programação da Pan e você ouve já já. Segura aí, rápido intervalo, hein?
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Cuiabá Interest Films, Mr. No Airão, aqui na sua Jovem Pan. Essas notas já te falam tudo, né? Bora de clássico? Simple Plan. Perfect. Aqui na número 1 do Brasil. Boa noite pra você.

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0: Mystical Magic com Ben Zamboni aqui na sua Jovem Pan.
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2: E se você adora U2 e ainda não teve tempo de curtir o novo clipe gravado no México, depois do Conexão acabar, acesse o canal oficial da banda no YouTube para conferir Street of Dreams, o primeiro single lançado por Bono e companhia para anunciar a chegada do seu próximo álbum de inéditas. Ainda não há informações sobre a data do lançamento desse disco. E o templo sagrado de Wembley tem agora um novo conquistador. Depois de Coldplay registrar 10 apresentações consecutivas em 2025, Harry Styles decidiu tomar a frente com 12 shows realizados no estádio mais importante da Inglaterra. Para saber mais, siga a Pan nas redes sociais.

Vamos lá então, é isso. Mais uma hora chegando com músicas legais pra você aqui na Pan. Obrigado. Você que sintonizou no seu carro agora, sei lá onde você estiver, onde você estiver indo também, obrigado por levar a Jovem Pan com você, tá bom? Ótima noite de quinta-feira pra você, bom final de semana, amanhã sextamos. Essa é a número 1.

0: O Neil Mars, David Guetta, Robin Schulz, Taylor Swift, Neo, Ed Sheeran. Só a galera da boa, hein, também que passou aqui cantando pra você. E tem mais. Você sabe que a gente tem um programa legal já já, né, noite horário de Brasília, que se chama Clássicos da Fã. Ah, esse programaço aí tem coisas dos anos 70, 80, 90, 2000. Clássicos reais, tá bom? Que marcaram a história da fã e continuam marcando. Você é super convidado e convidada pra acompanhar. Eita, e o Brasilzão, hein? Eita, caramba, já foi Brasilzão, mas a gente continua acompanhando a Copa do Mundo. Aí pra você que gosta da narração esportiva, aquela narração do futebol, do rádio mesmo, a gente convida você a acompanhar alguns jogos pelo nosso canal no YouTube de Jovem Pan Esportes. Sim, você pode assistir onde você quiser, fica à vontade, mas dá uma ouvida na narração esportiva daqui. É emocionante, vale muito a pena, tá bom? Os jogos continuam, a gente segue se atualizando e atualizando você aqui na sua Jovem Pan, tá bom? Rápido intervalo então, comercial, já já a música volta pra você aqui na Pan.
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0: boa pra começar sua noite. Tem gente que vira madrugada trabalhando e deixa o radinho ligado, né? Não, meu amigo segurança, minha amiga que tá aí no hospital, sei lá. Tem uma... como é que posso dizer? São pessoas que talvez escute um outro tipo de rádio, mas olha, não se engane, porque o rádio é companheiro, independente da música que toque. Não tem essa de música popular, de música mais pop. Acho que o rádio faz presente aí na sua vida, independente do som que você gosta, né não? Então obrigado por estar sempre com a gente e deixa o rádio vivo aí, deixa o rádio tocando, tá bom? Já já tem clássicos da Pan pra você com ela, a nossa musa da Jovem Pan, Priscila Oliveira, tá bom? Fica na paz aí, boa sexta-feira pra você.
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A número 1 do Brasil, para tudo, começou. Não, para não, para não. Bora noite adentro, sem parar. Oh, que é isso? Começa agora mais uma edição do Clássicos da Fã. Você vai relembrar, reviver tudo que tocou aqui desde os anos 70. Começando com o som pesado do Lionel Rich com All Night Long. Tem por aqui ainda W, Seal, Pet Shop Boys, Keane, Talk Talk e muito mais. Esse é o Jovem Pan que traz pra você todos os dias da semana. Essa edição especial do Clássicos da Pan. Pri Oliveira por aqui, hein?

0: Esse é o Jovem Pan número 1 do Brasil, trazendo pra você Seal com Crazy, música de 1989. Bom, agora a gente vai pras década de 90, pode ser? Som do Pet Shop Boys com Being Boring, de 1990, você relembra aqui no Clássicos da Pan.
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0: clássicos da Pan, trazendo esse som de 1982, Eurythmics com Sweet Dreams. Música muito presente aí no universo pop e também no universo geek. Tem pra você agora o som do Ten House Manics com More Than This.
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0: Simple Red marcando presença aqui no Clássicos da Pan com Sunrise. E agora ele que é dono simplesmente de um movimento chamado Michaelmania. Exatamente. Principalmente atualmente, alavancou-se a agenda de vários artistas que se apresentam fazendo tributos a ele. Claro, Michael Jackson, vários artistas que fazem tributos, covers pelo Brasil e mundo afora. Só pra te relembrar que na sequência você vai curtir uma atrás da outra aqui na programação da Jovem Pan. Eu te deixo ao som de Michael Jackson, Human Nature.
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0: Sexta-feira, 10 de julho de 2026, 4h59. Bom dia para você, seja bem-vindo, bem-vinda aqui à programação da Jovem Pan. Nós estamos iniciando mais uma edição do Jornal da Manhã. Vamos então aos principais assuntos, os destaques da edição de hoje. Daniel Vorcaro encomendou dossiê contra CEO do Banco Itaú a Thiago Miranda, alvo da décima fase da Operação Compliance Zero, que apura fraudes no Banco Master. Publicitário é suspeito de intimidar jornalistas e contratar influenciadores para defender a instituição do ex-banqueiro e atacar diretores do Banco Central. Os Estados Unidos foram informados por sistema de inteligência israelense sobre plano de Teerã para assassinar Donald Trump. É o que afirma o The Wall Street Journal. O Irã é alvo de ataques pelo terceiro dia consecutivo, após o fim da trégua com Washington. E ontem, mais de 4 meses após ser morto, o Ayatollah Ali Khamenei foi sepultado pelos iranianos. Flávio Bolsonaro viaja hoje para alinhar acordos no Ceará, estado que foi o estopim da crise com Michele, e afirma aguardar a participação da ex-primeira-dama na campanha no tempo dela. Após contestar resultado da eleição na Colômbia sem provas, Gustavo Petro diz a Lula que respeitará a transição de poder com Abelardo de la Espriedia. Agora 5 em ponto, o Jornal da Manhã desta sexta-feira começa para você destacando que o senador Flávio Bolsonaro vai hoje ao Ceará, isso em meio à crise interna do PL, provocada pelas críticas da ex-primeira-dama Michele Bolsonaro sobre as alianças do partido no estado. De volta ao Brasil, o senador voltou a falar em diálogo também com Michele. Quem tem os detalhes para a gente dessa situação toda é o repórter Misael Mainetti.
1: O senador Flávio Bolsonaro do PL desembarca hoje em Fortaleza em meio ao impasse interno do partido no Ceará sobre a definição das candidaturas majoritárias e da aliança com o ex-ministro Ciro Gomes do PSDB, pré-candidato ao governo do estado. A visita ocorre em um momento de tensão dentro do PL cearense, que deve deixar para a convenção partidária a palavra final sobre a composição da chapa para as eleições de 2026. O principal ponto de divergência envolve justamente a aproximação com Ciro Gomes, movimento defendido por parte da legenda como estratégia para enfrentar o governador Eumano de Freitas do PT, mas rejeitado por setores bolsonaristas ligados à ex-primeira-dama Michele Bolsonaro, que 2 semanas atrás criticou publicamente a aproximação de Flávio com Ciro. Na agenda em Fortaleza, Flávio participará do lançamento da pré-candidatura ao Senado do deputado estadual pelo PL, Alcides Fernandes, pai do deputado federal André Fernandes, também do PL, um dos principais defensores da composição com Ciro. A presença do senador no evento é interpretada nos bastidores como um gesto de fortalecimento à ala, que apoia Alcides e a construção de uma frente mais ampla da oposição no estado. A movimentação também tende a aumentar a pressão sobre a vereadora Priscila Costa, vice-presidente do PL Mulher no Ceará, que igualmente se articula para disputar uma vaga ao Senado e conta com o apoio de Michele Bolsonaro. Apesar dos apelos da direção nacional por pacificação, o partido ainda não conseguiu construir consenso sobre o palanque estadual. A maior parte da bancada no PL no Ceará, formada por deputados federais e estaduais, defende uma chapa com Alcides Fernandes ao Senado e apoio a Ciro Gomes para o governo.
2: Ao chegar aqui em São Paulo, o senador Flávio Bolsonaro deu uma declaração no Aeroporto Internacional de Guarulhos. Ele disse que está aberto para conversar com a ex-primeira-dama Michele Bolsonaro, que os dois vestem a mesma camisa e pensam da mesma maneira. Querem derrotar o atual governo.
1: Nesta semana, Valdemar Costa Neto, presidente do PL, disse que tenta resolver a relação entre Flávio e Michele até o dia 25 de julho, quando acontece a Convenção Nacional do Partido.
0: E o deputado federal Aécio Neves confirmou a desistência da candidatura à presidência da República. O foco dele agora está no Congresso Nacional. Quem tem os detalhes para a gente é o João Vitor Revedilho.
3: A desistência de Aécio Neves da candidatura à presidência da República já era especulada há algumas semanas nos bastidores do partido. O cálculo feito pela cúpula tucana é que Aécio pode ter mais sucesso como candidato ao Senado por Minas Gerais, cargo que o deputado federal almejava inicialmente. Aécio passou a entrar no radar da presidência da República após o não de Ciro Gomes, que preferiu se manter como pré-candidato ao governo do Ceará. De lá para cá, o tucano até tentou pavimentar a campanha, mas não conseguiu formar alianças, além do Cidadania, que já possui uma federação com o PSDB.
2: Um dos motivos apontados por interlocutores do PSDB para a desistência de Aécio Neves é uma pesquisa interna que mostra que ainda não tem viabilidade uma candidatura de terceira via, justamente por conta da polarização entre Lula e Flávio Bolsonaro, que pode enfraquecer as demais candidaturas. Um outro ponto também foi preponderante para a desistência de Aécio, é a situação das candidaturas a deputados federais. O partido tem interesse em focar na bancada de deputados, justamente para fortalecer a legenda em 2027.
3: Ao produtor da Jovem Pan, Vinícius Alex, Aécio confirmou o foco nas candidaturas proporcionais e reforçou a espera pelo fim da polarização.
4: Na verdade, nós buscamos conversar sobre a possibilidade de construir uma candidatura, né? Primeiro com Ciro, depois por ele próprio estimulado surgiu o meu nome. Mas o que nós temos claro é que a nossa prioridade é reorganizar o partido a partir das eleições para o Congresso, para restabelecermos o nosso papel de protagonistas da política brasileira. Então, o PSDB, o único partido que não se submeteu nem ao bolsonarismo e tampouco ao lulupetismo, volta forte no Congresso para construir um projeto, aí sim, presidencial, transformador para 2030. Então, a nossa prioridade realmente não será uma candidatura, porque ela competiria, na verdade, com o nosso compromisso e o meu pessoal como presidente do partido de resgatarmos o nosso papel a partir do Congresso Nacional.
3: Ao concentrar os esforços pelo estado de Minas Gerais, Aécio Neves ainda deverá negociar em qual chapa deve entrar nas eleições deste ano. Aliados apontam que há negociações em andamento com o senador Cleitinho Azevedo, do Republicanos, mas estão na dependência do aceite do parlamentar para concorrer ao Palácio Tiradentes. Os tucanos ainda buscam uma alternativa com o PL, que abriu a possibilidade de lançar o ex-prefeito de Betim, Vitório Medioli.
0: O presidente da Câmara, Hugo Mota, disse que o Conselho Nacional de Política Energética vai se reunir na próxima terça-feira para discutir o aumento da mistura de etanol na gasolina. Os detalhes na reportagem de Beatriz Souza.
5: O presidente da Câmara dos Deputados, Hugo Mota, conversou com o ministro de Minas e Energia, Alexandre Silveira, e também com o ministro do Planejamento, Bruno Moretti. Hugo Mota anunciou pelas redes sociais o adiamento da decisão do Conselho Nacional de Política Energética sobre a mistura de etanol anidro na gasolina. Essa decisão, que estava marcada para esta semana, foi adiada para a próxima terça-feira. Atualmente, essa mistura é de 30%, mas o governo federal propôs aumentar para 32%. E esse aumento faz parte da Lei do Combustível do Futuro, que tem ações para diminuir a importação, diminuir também a emissão de poluentes e o preço do combustível. No entanto, as entidades ligadas ao setor automotivo fizeram alerta sobre o risco de desgaste e corrosão em motores de carros mais antigos ou em modelos de carros importados. O risco é sobre a calibração específica para esse tipo de mistura. Por isso, os setores pedem mais estudos antes de que a mudança seja dada pelo Conselho Nacional. De Brasília, Beatriz Souza.
0: 5:07, você acompanha aqui o Jornal da Manhã da Jovem Pan. Outro destaque do noticiário, a Polícia Federal amplia a Operação Compliance Zero para detalhar como funcionava a rede criada para intimidar jornalistas e ainda atacar a credibilidade do Banco Central. Você tem todos os detalhes nessa reportagem do André Anelli.
6: De acordo com a Polícia Federal, foram cumpridos dois mandados de busca e apreensão aqui em Brasília, determinados pelo STF. O publicitário Tiago Miranda, ligado ao ex-banqueiro Daniel Vorcaro, foi o alvo dessa décima fase da Operação Compliance Zero. Tiago Miranda é fundador de uma agência de propaganda que, de acordo com as investigações, teria articulado um esquema para recrutar influenciadores digitais e jornalistas, utilizando valores de até 2 milhões de reais e contratos com cláusulas de confidencialidade. O objetivo seria descredibilizar órgãos públicos, atacar a atuação do Banco Central e manipular a opinião pública de forma a beneficiar o Banco Master, que teve a liquidação decretada pela autoridade monetária. Na decisão que permitiu a operação da PF, o relator do caso Master no Supremo, ministro André Mendonça, autorizou a apreensão pelos agentes da PF de documentos físicos e eletrônicos, dispositivos de armazenamento de dados e mídias, além de bens de alto valor e dinheiro em espécie acima de 20 mil reais. Por meio desses materiais, foram reveladas trocas de mensagens entre Tiago e Vorcaro. Em uma delas, o ex-dono do Banco Master pediu um dossiê completo contra Milton Maluhy, CEO do Itaú. Vorcaro alegou que Maluhy estava causando muitos problemas e Tiago respondeu com a mensagem: deixa comigo. O ministro André Mendonça afirmou que a organização liderada por Tiago Miranda possuía considerável grau de periculosidade e características de grupo mafioso. O ministro também garantiu que os investigadores ainda apuram outros eventuais integrantes do grupo. Em nota, os advogados de Tiago Miranda disseram que ele não praticou ilegalidades e está à disposição para prestar esclarecimentos. De Brasília, André Anelli.
0: O diretor-geral da Polícia Federal, Andrei Rodrigues, defende na ONU o fortalecimento da cooperação internacional no combate ao crime organizado. A reportagem é da Janaína Camelo.
7: Na sede da ONU, em Nova York, o diretor-geral da Polícia Federal, Andrei Rodrigues, disse que o crime organizado, a nível transnacional, deve ser combatido com estratégia, mas respeitando a soberania do Estado e direitos fundamentais. A fala aconteceu durante a quinta cúpula dos chefes de polícia das Nações Unidas e em meio aos desdobramentos da decisão dos Estados Unidos de classificarem o PCC e o Comando Vermelho como organizações terroristas. O governo brasileiro tem adotado o discurso de que a medida pode violar a soberania nacional.
8: O crime não respeita fronteiras e nenhum país pode combater o crime transnacional por si só. O Brasil ha hecho de la integração internacional uma prioridade e considera que o crime organizado deve combatir-se mediante um enfoque equilibrado e integral, basado em inteligência, estratégia e cooperação, com respeito ao Estado de Direito, à soberania das nações e aos direitos fundamentais.
7: Ainda no discurso, o diretor da PF disse que o Brasil é efetivo no trabalho de cooperação internacional contra o crime e que aqueles que querem mais segurança têm no Brasil um grande aliado.
9: Recentemente, André Rodrigues chamou de equivocada a decisão dos Estados Unidos de classificar as facções aqui no Brasil em terroristas, alegando que os dois países trabalham de forma diferente em investigações no combate ao crime organizado. Ele chegou a chamar de erro grotesco uma das primeiras medidas do governo norte-americano no âmbito da nova classificação, de aplicar sanções a dois brasileiros ligados ao PCC que já estavam sendo investigados pela Polícia Federal.
7: Na semana passada, a Polícia Federal deflagrou a operação que tinha como alvos os brasileiros, dias depois de eles serem sancionados pelos Estados Unidos. Um deles não foi encontrado e é considerado foragido. O diretor da Polícia Federal disse que a medida dos Estados Unidos atrapalhou a operação da Polícia Brasileira.
0: A Câmara dos Deputados deu o primeiro passo para acabar com a aposentadoria compulsória de juízes. Vamos até Brasília, porque quem tem mais informações para a gente sobre isso é o Marco Viana.
10: Pois é, a Câmara dos Deputados deu o primeiro passo para mudar a forma como juízes e membros do Ministério Público são punidos quando cometem irregularidades. A Comissão de Constituição e Justiça aprovou a proposta que acaba com a aposentadoria compulsória como punição. Hoje, quando um magistrado é condenado na esfera administrativa por uma falta grave, ele deixa o cargo, mas continua recebendo a aposentadoria proporcional ao tempo de serviço. E é justamente esse ponto que a proposta quer mudar. com texto aprovado pelo Congresso, nos casos mais graves, o juiz poderá perder o cargo sem ter direito a esse benefício. Para os autores da proposta, a regra atual acaba sendo vista pela população como um privilégio, já que o magistrado deixa de trabalhar, mas continua recebendo recursos públicos. Os parlamentares que apoiam a mudança dizem que a medida deve aumentar a responsabilização de quem comete irregularidades e reforçar a confiança da sociedade no judiciário. Por outro lado, ainda há quem defenda que é preciso preservar as garantias do magistrado para evitar pressões sobre os juízes no exercício da função. Vale lembrar que nada muda, pelo menos por enquanto. Essa foi apenas a primeira etapa da tramitação. O texto ainda será analisado e depois precisa ser aprovado em 2 turnos pelo plenário da Câmara, com o apoio de pelo menos 3/5 dos deputados. Só depois disso, a proposta poderá seguir para as etapas finais até ser aprovada e, posteriormente, passar a valer.
0: E as férias de julho movimentam o turismo e os aeroportos paulistas. A reportagem é do Marcelo Matos.
11: Muito bem, nós estamos aqui no aeroporto de Congonhas, um dos mais movimentados do país, conferindo a grande movimentação na saída, portanto, desse feriado de 9 de julho. Nós teremos aqui a expectativa da ENA, que é concessionária, 2.500 operações de pousos e decolagens e também o oferecimento de 423 mil assentos somente para esse feriado. Nós conversamos aqui com os turistas que estão deixando São Paulo em busca até de locais mais quentes do que neste inverno paulistano. Vamos conferir.
12: A família de Eric e Daniel embarcou para Salvador após reservar destino com antecedência.
13: Não está tão acessível, mas está razoável a situação.
11: Quer dizer, hoje tem que fazer uma programação mesmo, sim, não dá para deixar de última hora.
13: Não, de jeito nenhum. Tem que fazer uma programação antecipada para ter um custo amenizado.
12: Além do feriado, as férias escolares deixam as crianças livres para as viagens. Os irmãos Matheus e Luana comemoram.
14: Brincar, jogar futebol.
11: Aproveitar a praia?
14: Sim.
11: Sua irmãzinha? E você? Como é que é seu nome?
15: Luana.
11: Onde você vai, Luana? Você vai viajar de avião?
15: Sim, pra Arraial de Ajuda também.
11: E você gosta de viajar de avião?
15: Eu não gosto tanto por causa que eu tenho medo.
12: A mãe Thaís Rockman buscou fugir do frio paulistano.
16: Vamos pra Bahia, fugir do frio. A gente gosta bastante de viajar.
12: Ao lado da mãe, Bento não esconde o prazer da viagem.
17: Sim, tô muito feliz.
11: Tava esperando chegar o feriado?
17: Sim.
11: Pra onde você vai?
17: Pro Rio de Janeiro.
11: Conhece já?
17: Não, é a primeira vez indo lá.
11: Então, tá com expectativa grande?
17: Sim.
11: O que você vai querer ver lá no Rio de Janeiro? Você imagina que você vai ver?
17: O Cristo.
11: O Cristo Redentor?
17: Sim.
12: A mãe Gabriela Guedes não perdeu o feriado.
18: Ah, tô animada também de levar ele para conhecer. Tá muito ansioso, acordou de madrugada já, com medo de perder a hora.
12: Mas o pai de Bento, José Pedro, terá de ficar em São Paulo.
19: Se alguém sempre tem que ficar para trabalhar.
11: Pedro, não vai ter emenda de feriado?
19: Não vai ter. Vou sair daqui direto pro trabalho.
12: Além de Congonhas, o aeroporto de Cumbica e Viracopos também tiveram grande movimentação. A Gru Airport coloca que Guarulhos, em julho, tem previsão de 5 milhões de assentos ofertados e mais de 24 mil pousos e decolagens. Em Campinas, Viracopos se prepara para receber 248 mil passageiros no feriado prolongado.
0: Jornal da Manhã, são 5h17.
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0: Jornal da Manhã, agora são 5 horas e 20 minutos. Os caminhoneiros de todo o país voltaram a pressionar o presidente do Senado, Davi Alcolumbre, para que a medida provisória do frete seja pautada antes do recesso parlamentar, que está logo aí. A repórter Beatriz Souza tem aqui mais detalhes para a gente a respeito dessa situação toda.
1: Caminhoneiros de todo o país voltaram a pressionar o presidente do Senado, Davi Alcolumbre, para que a medida provisória do frete seja pautada antes do recesso parlamentar, previsto para começar no próximo dia 18. O texto precisa ser votado pelo Senado até o dia 16 de julho, para não perder a validade. A MP endurece a fiscalização do cumprimento do piso mínimo do frete e altera regras para o transporte rodoviário de cargas. A proposta foi aprovada pela Câmara no dia 17 de junho. O relator, deputado Zé Trovão, fez mudanças e incluiu a anistia a caminhoneiros, motoristas e empresas de transportes multados por participarem dos bloqueios em rodovias e das manifestações que aconteceram após as eleições presidenciais no ano de 2022. Além disso, a medida reforça as regras para o cumprimento da tabela do frete, amplia as penalidades para empresas que descumprirem a legislação, cria um piso salarial nacional de R$5.000 para motoristas de longa distância e estabelece novas normas para o transporte rodoviário de cargas. Empresas que pagarem frete abaixo do piso mínimo poderão ter o registro suspenso temporariamente em caso de reincidência, quando acumularem mais de 4 infrações em 6 meses. O texto também aumenta as penalidades com multas que variam de R$100.000 a R$1.000.000, podendo dobrar em caso de nova reincidência. A MP foi editada pelo governo federal em março deste ano para reforçar o cumprimento da política de pisos mínimos do frete rodoviário.
0: E o governo adiou a decisão sobre a retirada do subsídio à gasolina depois de novos ataques dos Estados Unidos ao Irã. As informações chegam com André Anelli.
2: O ministro da Fazenda, Dário Durigan, explicou que a equipe econômica decidiu adiar para a semana que vem a definição sobre o encerramento do subsídio de 44 centavos por litro de gasolina devido à valorização do petróleo no mercado internacional nas últimas horas. Esse aumento do preço foi uma consequência da retomada dos ataques militares entre Estados Unidos e Irã, interrompendo o cessar-fogo no Oriente Médio. Durigan afirmou que, se o cenário de guerra mudar, o governo ainda pode retomar a retirada da subvenção da gasolina.
3: Eu tinha expectativa, sim, de tirar a subvenção da gasolina num prazo mais curto. Mas, de novo, a situação da guerra se agrava. O que a gente ouviu foi uma declaração do presidente dos Estados Unidos dizendo que o cessar-fogo estava encerrado e que o acordo de paz já não seria mais executado nos termos em que estava sendo planejado. O que nos acendeu um sinal de alerta, sim, para cautela em que a gente tem que adotar no acompanhamento da guerra. Então, a estratégia não muda. É claro que desde o começo a gente está adotando cautela, eu vou seguir adotando cautela, mas repito e reitero, o objetivo do Ministério da Fazenda, com a guerra diminuindo de proporção, é retirar os subsídios da gasolina também.
2: Além do subsídio da gasolina, o governo implementou diversas outras medidas para enfrentar a valorização do petróleo. Subvenção ao diesel importado e ao produzido no Brasil, isenção de impostos federais sobre o biodiesel, subvenção ao gás de cozinha e ao querosene da aviação, e linhas de crédito para o setor aéreo. No último dia 1º, a subvenção ao diesel foi retirada. De Brasília, André Anelli.
0: E olha, as principais campanhas à presidência da República, de Flávio Bolsonaro e de Lula, estão com dificuldades em montar chapas nos principais colégios eleitorais do país. O comentário é da Dora Kramer.
4: As campanhas dos principais candidatos a presidente nas pesquisas estão com dificuldades para formar as chapas ao governo e ao Senado, duas vagas do Senado, é bom a gente lembrar, em 2 dos 3 maiores colégios eleitorais do país. Tanto o PT como o PL ainda não conseguiram construir palanque em Minas Gerais, que além de ser o 2º maior colégio, só atrás de São Paulo, é o Estado que há décadas é visto como decisivo para a eleição de presidente. Quem ganha ou perde lá, isso define a eleição. Já no Rio de Janeiro, onde está o 3º maior eleitorado do país, Quem enfrenta problemas sérios é Flávio Bolsonaro. Todo o esquema montado inicialmente pelos bolsonaristas foi destruído de abaixo, por prisões, investigações e condenações de pessoas desse campo que seriam candidatas ao governo e ao Senado. Hoje, ali no Rio, é de terra arrasada o cenário para a direita, né? E o tempo corre contra quem não tem ainda seus palanques arrumados, sabe? Por quê? Porque o prazo para o registro das candidaturas, prazo definitivo para o registro do Tribunal Superior Eleitoral, vence daqui a 20 dias.
0: O pré-candidato ao governo de São Paulo, Fernando Haddad, ainda não tem definida a estratégia de agendas conjuntas com membros da chapa petista no estado. Quem tem os bastidores dessa história é o João Vitor Revedilho.
5: Fernando Haddad e a cúpula da pré-campanha têm se reunido para tentar bater o martelo sobre a estratégia das agendas pelo estado de São Paulo durante a campanha eleitoral, prevista para começar em meados de agosto. A ideia é usar o vice na chapa de Haddad, Márcio França, para agendas no interior paulista. A avaliação da campanha é que França tem mais capilaridade que o petista em cidades menores, por ter sido governador do estado.
6: Aliados de Fernando Haddad têm cobrado maior presença do petista no interior de São Paulo, justamente em regiões em que o PT tem dificuldade de conquistar os votos. De acordo com esses interlocutores, Haddad deve ser presença em cidades menores ao lado de Márcio França. Só que na cidade de São Paulo e na região metropolitana, a tendência é que o petista possa realizar agendas sozinho.
5: A campanha do PT ainda ficará na dependência das agendas do presidente Lula em São Paulo. Fernando Haddad quer aproveitar a esteira para participar de eventos ao lado do chefe do Palácio do Planalto, atrelando cada vez mais a própria imagem à do presidente. A decisão sobre a divisão das agendas de Lula, porém, está longe de ser tomada. Ainda há dúvidas entre os aliados se o petista percorrerá as cidades do interior de São Paulo ou se concentrará os seus esforços na região metropolitana da capital.
0: E a pré-candidata ao Senado por São Paulo, Marina Silva, rebateu o governador de São Paulo, Tarcísio de Freitas, a candidatura nas eleições de 2026. A reportagem é do Misael Mainetti.
7: Dois pesos, duas medidas. Essa foi a declaração de Marina Silva, ela que é ex-ministra do Meio Ambiente, sobre o atual governador de São Paulo, Tarcísio de Freitas, do Republicanos. O contexto: o governador fez críticas tanto a Marina Silva quanto a Simone Tebet, dizendo que elas abandonaram os estados de origem para tentar palanque aqui em São Paulo. E Marina Silva respondeu ao governador dizendo que ele adota dois pesos e duas medidas quando contesta a candidatura dela pelo Senado por São Paulo. De acordo com Marina, o governador também demonstra arrogância ao imaginar que a generosidade e a acolhida devam ser exclusividade dele e do seu grupo político. Vale lembrar aqui que nas entrelinhas ela faz uma crítica porque Tarcísio de Freitas também não é de São Paulo, ele é do Rio de Janeiro. Na véspera, ele declarou que tanto Marina quanto a ex-ministra do Planejamento, Simone Tebet, do PSB, ela que é do Mato Grosso do Sul, teriam recebido cartão vermelho em seus estados de origem e por isso estariam buscando vagas aqui em São Paulo para o Senado. Na avaliação do governador, se ambas disputassem as eleições em seus estados, não seriam eleitas. Vale lembrar que Tarcísio de Freitas também criticou Simone Tebet e ela também respondeu. Disse que é corintiana, quando ele é flamenguista, e também falou que ela fez toda a sua vida profissional e política aqui, ou parte da sua vida política aqui e que paga impostos em São Paulo faz mais de 10 anos.
0: Ainda no capítulo eleições, o senador Cleitinho Azevedo, do Republicanos de Minas Gerais, relatou ter recebido uma oferta em dinheiro para desistir de disputar o governo do estado. Quem tem os detalhes para a gente é o Rodrigo Costa.
8: O cenário político de Minas Gerais sofreu um abalo com uma grave denúncia apresentada no plenário do Senado Federal. O senador Cleitinho Azevedo, do Republicanos, afirmou publicamente ter recebido uma proposta financeira para ficar de fora da disputa do governo mineiro nas eleições de outubro desse ano. O parlamentar, que atualmente lidera as pesquisas de intenção de voto para o Palácio Tiradentes, não confirmou e ainda não descartou se irá concorrer ao cargo, mantendo um suspense que se tornou o principal entrave para as articulações partidárias aqui no estado, que é considerado o segundo maior colégio eleitoral do país. A indefinição do senador afeta diretamente, inclusive, a composição das chapas majoritárias no estado, gerando um forte impacto nos planos de partidos aliados e também da oposição, com destaque para as negociações lideradas pelo PL, de Flávio Bolsonaro. Durante o discurso no Senado, Cleitinho descreveu uma forte pressão dos bastidores para que ele decline da disputa estadual e relatou, sem citar nomes, uma abordagem suspeita que sofreu por parte de um político da cidade de Divinópolis, no centro-oeste aqui de Minas. Segundo o relato feito aos parlamentares, o encontro ocorreu de forma clandestina, dentro de um veículo em frente a um estabelecimento comercial local. O interlocutor teria insistido em conversar pessoalmente e, ao receber o senador no carro, teria ligado o aparelho de som em volume muito alto, justificando o ato pelo medo de estar sendo monitorado. Na ocasião, o homem transmitiu o recado de um grupo não identificado, oferecendo uma quantia em dinheiro em troca da desistência da candidatura de Cleitinho, proposta que o senador teria rejeitado de forma imediata. Ao finalizar o pronunciamento, o congressista mineiro enfatizou que sua carreira política se baseia em propósitos e que jamais esteve à venda. Cleitinho garantiu que não teme os adversários ou o processo eleitoral e declarou que sua decisão final dependerá unicamente de suas convicções pessoais e também religiosas. O parlamentar concluiu afirmando que chegou ao cargo atual por meio do voto popular, sem o suporte financeiro ou político de grandes empresários ou grupos partidários tradicionais. Ainda de acordo com Cleitinho, a decisão pode ficar até agosto. De Minas Gerais, Rodrigo Costa.
0: Agora são 5 horas e 32 minutos. Você acompanha aqui o Jornal da Manhã com os principais assuntos desta sexta-feira. Olhando aqui para o cenário internacional, Israel compartilha informações críticas de inteligência com o governo dos Estados Unidos. E os novos relatórios indicam que o Irã elaborou recentemente um plano para assassinar o presidente Donald Trump. Acompanhe na reportagem do Paulo Edson Fiori.
9: O Irã sepultou, na quinta-feira, o ex-líder supremo Ali Khamenei, morto aos 86 anos em um ataque dos Estados Unidos. Antes do enterro, a multidão agitou faixas de protestos e uma delas chamou a atenção. Ei, Trump, nós vamos matar você. O sentimento de vingança visto na cerimônia agora gera outro temor. Segundo a imprensa americana, Israel compartilhou informações de inteligência com a Casa Branca sobre um plano novo e específico do Irã para assassinar o presidente Donald Trump. Os relatos surgem quando os novos ataques entre Estados Unidos e Irã reacenderam o temor de um retorno à guerra total e após Trump ter usado de forma misteriosa um avião antigo para deixar a Turquia depois da cúpula da OTAN. Washington vinha monitorando um fluxo constante de informações de inteligência sobre possíveis planos para assassinar Trump, mas o alerta de Israel era novo e dizia respeito a um complô específico, informaram veículos americanos. Teherã vem prometendo há anos se vingar de Trump por ter ordenado o assassinato do general iraniano Qasem Soleimani em janeiro de 2020, durante seu primeiro mandato. A Casa Branca não quis comentar de forma direta as ameaças, mas um funcionário repetiu à agência France Press o que Trump havia dito na quarta-feira. Eles querem acabar com o líder dos Estados Unidos. Hoje de manhã, vi que estou em cada uma das listas deles, disse Trump a jornalistas a bordo do Air Force One na volta ao país. No trajeto, Trump usou o antigo Air Force One. Essa troca, durante a primeira viagem internacional do novo avião, presenteado pelo Qatar, provocou especulações. Segundo o jornal The New York Times, a troca foi feita a pedido do Serviço Secreto dos Estados Unidos como medida de segurança.
0: Na economia, tem mais dólares entrando no Brasil. Mas isso significa mais investimentos ou fuga de capital lá dos Estados Unidos? É o que explica a Denise Campos de Toledo.
10: O Brasil registrou um forte fluxo de capital estrangeiro no primeiro semestre deste ano. De acordo com o Banco Central, foram 17,78 bilhões de dólares, o melhor saldo desde 2018, revertendo o saldo negativo do ano anterior, quando no mesmo período houve a saída de 14,34 bilhões. Esse movimento teve muito a ver com as condições externas, em particular com as dos Estados Unidos. Dúvidas geradas pelas políticas de Trump, como tarifaço, a perspectiva de corte dos juros pelo Federal Reserve, o Banco Central de lá, afetando também a rentabilidade, os juros dos treasuries, com o dólar perdendo força frente a outras moedas. Desde o final de 2025, os emergentes entraram no foco dos investidores, entre eles o Brasil. Mas independentemente dos bons números da balança comercial, até pelo saldo da conta petróleo, o fluxo financeiro vem perdendo força nos últimos meses. Se no começo do ano isso ajudou a alavancar os recordes sucessivos da Bolsa e a manter o dólar em um patamar abaixo do esperado, nos últimos meses houve uma mudança de sinal por fatores como a possível alta dos juros nos Estados Unidos, diante das pressões inflacionárias relacionadas à guerra, que fazem o Fed ter mais preocupação em fazer com que haja uma convergência da inflação para a meta de 2%. Isso aumenta a atratividade dos treasuries, já com taxas mais elevadas. O dólar ganha força. Por outro lado, mesmo com incertezas quanto à continuidade do retorno dos investimentos, as ações de empresas de tecnologia e inteligência artificial têm exercido boa atratividade para as bolsas norte-americanas. Ainda tem, nesse contexto, a aversão ao risco no embalo das idas e vindas das negociações quanto ao conflito no Oriente Médio e a proximidade das eleições aqui no Brasil. Tudo isso pode continuar afetando, prejudicando a entrada de capital externo no país, mesmo com o significativo diferencial dos juros, com um pouco espaço para cortes da Selic, da taxa básica de juros pelo Copom. Condição que pode tirar fôlego da Bolsa, onde os estrangeiros respondem por cerca de 60% do movimento.
0: E a Nestlé vai mudar a receita de um dos seus principais chocolates comercializados. É um assunto aqui para o nosso comentarista de business, Bruno Meyer.
11: A Nestlé vai mudar a receita do Kit Kat. A gigante suíça de alimentos vai deixar uma das barras de chocolate mais populares do planeta mais crocante e com toque de avelã. O objetivo é atrair consumidores que antes não comprariam um Kit Kat como doce. Segundo a Nestlé, a decisão de mudança não tem qualquer relação com o aumento do preço do cacau. Um executivo da marca disse, inclusive, que não será reduzida a participação de cacau, mas será adicionado um terceiro nível ao Kit Kat, que trará uma camada, segundo ele, mais complexa de sabor. Nos Estados Unidos, o Kit Kat é produzido e comercializado pela Hershey. No início do ano, a Hershey já tinha afirmado que iria ajustar a receita do Kit Kat para dar um sabor e textura mais cremosos no ano que vem. Nos últimos anos, fabricantes de chocolates têm enfrentado inflação recorde no preço do cacau, o que levou os custos para consumidores nos supermercados. Isso também levou alguns produtores a reduzir a quantidade de cacau nos produtos. Mudar, porém, nem sempre dá certo. A Nestlé já lançou uma versão vegetal do Kit Kat, usando uma fórmula à base de arroz como substituto do leite. O produto era mais caro que a barra tradicional e acabou cancelado na maioria dos países. O Brasil está entre os três maiores consumidores de Kit Kat do planeta, atrás da China e dos Estados Unidos. O biscoito wafer, coberto por uma camada de chocolate ao leite, chegou no Brasil há 11 anos, mesmo que em outros países estivesse em circulação há pelo menos 6 décadas.
0: O Congresso Nacional encerrou as atividades para o recesso parlamentar e o início do calendário eleitoral. E neste período, muitas coisas ficaram de fora. Acompanhe na análise da Dora Kramer.
4: Faltando uma semana para o início do recesso parlamentar, na prática, o Congresso encerrou os trabalhos até as eleições. Deputados e senadores se afastam de Brasília por causa, claro, das campanhas eleitorais. E, ao menos que haja um super esforço concentrado em agosto e setembro, duas pautas populares e da maior importância, tanto para o governo como para a oposição, dificilmente vão ser votadas antes das eleições de outubro. A proposta do fim da escala de 6 dias de trabalho por um descanso que o governo queria ver logo aprovada está parada no Senado e nada indica que vá andar na volta do recesso em agosto. Já o tema importante para a oposição, a redução da maioridade penal, também fica onde está, ou seja, numa comissão especial, sem data para votação em plenário. Os presidentes da Câmara, Hugo Mota, e do Senado, Davi Alcolumbre, eles têm poder de travar essas pautas. Se quisessem, eles poderiam ter feito isso, ter feito essa agenda caminhar. Mas, pelo que a gente pode perceber, eles optaram por não atender aos interesses eleitorais da direita nem da esquerda e resolveram, com isso, jogar na neutralidade para não se comprometer.
0: O ex-governador de Goiás e pré-candidato à presidência da República, Ronaldo Caiado, subiu o tom contra a polarização política. Para o político do PSD, o embate entre o presidente Lula e o senador Flávio Bolsonaro coloca o Brasil em segundo plano. A reportagem é do Misael Mainetti.
12: O ex-governador de Goiás e pré-candidato à presidência, Ronaldo Caiado, do PSD, afirmou nesta quinta-feira que o presidente Lula, do PT, e o senador Flávio Bolsonaro, do PL do Rio de Janeiro, têm colocado o Brasil em segundo plano, ao transformar em embate político a discussão sobre o tarifaço dos Estados Unidos sobre produtos brasileiros.
13: Nós estamos num Brasil onde um candidato a presidente se preocupa em adiar simplesmente pelo processo eleitoral, e o outro que está no governo, simplesmente a provocar o Trump, porque acha que com isso ele vai resgatar a discussão da soberania. Então veja bem, dois candidatos que não enxergam o Brasil e não defendem o Brasil, defendem um processo eleitoral próprio. O Brasil fica em segundo plano. Acho que um candidato à presidência da República tem que ter o Brasil em primeiro lugar e o foco dele tem que brigar pela defesa do país. Isto é que é fundamental. Não pode ter nenhum artifício, nem na posição de um, nem na posição do outro. É essa coerência que eu sempre guardei na minha vida e que sempre defenderei, aí a não tributação. Seja dos americanos, seja dos franceses que querem nos bloquear agora, dia 3 de setembro, seja dos chineses que nos impõem também mais 50% neste momento.
7: Ronaldo Caiado criticou o fato de Flávio Bolsonaro ter enviado uma carta ao presidente norte-americano Donald Trump, dizendo que os dois conversariam sobre as taxações em caso de Flávio Bolsonaro conseguir chegar ao Planalto. Também disse que havia grande expectativa de que seria presidente. Ronaldo Caiado também criticou a atual situação envolvendo os dois países.
13: Onde, na verdade, o que acontece é que eu vejo essa provocação diante de uma infelicidade que o candidato teve em poder redigir um documento mandando para o governo americano dizendo que depois das eleições discutiria a tarifação.
12: Ronaldo Caiado tem tentado se apresentar como uma alternativa à polarização entre Lula e Flávio Bolsonaro. Apesar do histórico de proximidade com o bolsonarismo, o governador vem adotando um discurso mais autônomo e grupo ligado ao ex-presidente Jair Bolsonaro. Caiado chamou a situação polarizada de candidatura dos rejeitados.
13: É uma candidatura de rejeitados. São os mais rejeitados e os que estão aí. Olha, eu não gosto do Lula, eu voto no Flávio. Eu não gosto do Flávio, eu voto no Lula. Vem cá, isso é jogo de revanche ou é uma eleição para o país? É quem está mais no noticiário da Polícia Federal? Ou quem tem um passado que credencia uma vida de luta, de austeridade, de seriedade, de princípios, como eu tenho na minha trajetória de vida? Quer dizer, o que significa essa eleição? Será que as pessoas vão continuar nessa tese de que é um revanche de um contra o outro e não que é o melhor para o país? Eles já governaram. O Lula governou, o PT governou por 5 mandatos. também o PL e o Bolsonaro governaram o país. Então, essa situação instalada, essa crise instalada no país. Então, nada melhor do que a sociedade começar a analisar

0: mácula do ponto de vista da minha integridade moral, do meu patrimônio. Você não me vê envolvido em rachadinha, nem petrolão, em mensalão, nem no Master e nem no INSS. Pelo contrário, você me vê pautando a boa política com posições claras e com coragem.
1: Ronaldo Caiado também defendeu a exploração legal de terras raras brasileiras e o desenvolvimento de políticas de inteligência artificial como plano de governo.
2: 5 horas e 46 minutos, seguimos aqui com o Jornal da Manhã da Jovem Pan. Em meio à crise sobre eleições na Colômbia, o atual presidente Gustavo Petro telefona para Lula e diz que fará uma transição pacífica. A reportagem é do André Anelli.
3: Segundo nota divulgada pela Secretaria de Comunicação Social da Presidência da República, o presidente colombiano Gustavo Petro garantiu a Lula, por telefone, que vai deixar o cargo no dia 6 de agosto e reafirmou o compromisso com a democracia e com uma transição pacífica no país. A conversa aconteceu 2 dias depois do presidente eleito da Colômbia, Abelardo de Laís Prieia, cancelar a transição de poder e acusar Petro de planejar um golpe para se manter no cargo. O candidato governista, Ivan Cepeda, apoiado por Petro, foi derrotado por uma pequena margem de votos, o que provocou alegações de fraude eleitoral do atual presidente Petro e levantou suspeitas sobre uma transição pacífica de poder. Depois que a vitória de Espreia foi confirmada, o presidente Lula ignorou as acusações do atual presidente e parabenizou o povo colombiano pela eleição. De Brasília, André Anelli.
2: O diretor-geral da Polícia Federal, Andrei Rodrigues, defende na ONU o fortalecimento da cooperação internacional no combate ao crime organizado. Quem acompanha esse assunto é a Janaína Canelo.
4: Na sede da ONU, em Nova York, o diretor-geral da Polícia Federal, Andrei Rodrigues, disse que o crime organizado, a nível transnacional, deve ser combatido com estratégia, mas respeitando a soberania do Estado e direitos fundamentais. A fala aconteceu durante a 5ª cúpula dos chefes de polícia das Nações Unidas e em meio aos desdobramentos da decisão dos Estados Unidos de classificarem o PCC e o Comando Vermelho como organizações terroristas. O governo brasileiro tem adotado o discurso de que a medida pode violar a soberania nacional.
5: El crimen no respeta fronteras y ningún país puede combatir el crimen transnacional por sí solo. Brasil ha hecho de la integración internacional una prioridad y considera que el crimen organizado debe combatirse mediante un enfoque equilibrado e integral basado en inteligencia, estrategia y cooperación con respeto al Estado de Derecho, la soberanía de las naciones y a los derechos fundamentales.
4: Ainda no discurso, o diretor da PF disse que o Brasil é efetivo no trabalho de cooperação internacional contra o crime e que aqueles que querem mais segurança têm no Brasil um grande aliado.
6: Recentemente, André Rodrigues chamou de equivocada a decisão dos Estados Unidos de classificar as facções aqui no Brasil em terroristas, alegando que os dois países trabalham de forma diferente em investigações no combate ao crime organizado. Ele chegou a chamar de erro grotesco uma das primeiras medidas do governo norte-americano no âmbito da nova classificação, de aplicar sanções a 2 brasileiros ligados ao PCC, que já estavam sendo investigados pela Polícia Federal.
4: Na semana passada, a Polícia Federal deflagrou a operação que tinha como alvos os brasileiros, dias depois de eles serem sancionados pelos Estados Unidos. Um deles não foi encontrado e é considerado foragido. O diretor da Polícia Federal disse que a medida dos Estados Unidos atrapalhou a operação da Polícia Brasileira.
2: A Câmara dos Deputados deu o primeiro passo para acabar com a aposentadoria compulsória de juízes. Quem informa de Brasília é o Marco Viana.
7: Pois é, a Câmara dos Deputados deu o primeiro passo para mudar a forma como juízes e membros do Ministério Público são punidos quando cometem irregularidades. A Comissão de Constituição e Justiça aprovou a proposta que acaba com a aposentadoria compulsória como punição. Hoje, quando um magistrado é condenado na esfera administrativa por uma falta grave, ele deixa o cargo, mas continua recebendo a aposentadoria proporcional ao tempo de serviço. E é justamente esse ponto que a proposta quer mudar. com texto aprovado pelo Congresso, nos casos mais graves, o juiz poderá perder o cargo sem ter direito.

0: Direito a esse benefício. Para os autores da proposta, a regra atual acaba sendo vista pela população como um privilégio, já que o magistrado deixa de trabalhar, mas continua recebendo recursos públicos. Os parlamentares que apoiam a mudança dizem que a medida deve aumentar a responsabilização de quem comete irregularidades e reforçar a confiança da sociedade no judiciário. Por outro lado, ainda há quem defenda que é preciso preservar as garantias do magistrado para evitar pressões sobre os juízes no exercício da função. Vale lembrar que nada muda, pelo menos por enquanto. Essa foi apenas a primeira etapa da tramitação. O texto ainda será analisado e depois precisa ser aprovado em 2 turnos pelo plenário da Câmara, com o apoio de pelo menos 3/5 dos deputados. Só depois disso, a proposta poderá seguir para as etapas finais até ser aprovada e, posteriormente, passar a valer.
1: O pré-candidato à presidência da República pelo Novo, Romeu Zema, associa a eliminação da seleção brasileira na Copa do Mundo a problemas de gestão na CBF. Acompanhe na reportagem de Matheus Dias.
2: Futebol e política muitas vezes caminham juntos. Para o brasileiro, talvez até mais, já que o maior torneio do esporte, a Copa do Mundo, sempre acontece no mesmo ano que as eleições presidenciais. Ambos os eventos de 4 em 4 anos. Dessa forma, também não é novidade relacionar a seleção brasileira ao momento político do país. Vide em 1998, quando o Brasil perdeu a final para a França. E há quem diga, até hoje, que o campeonato foi vendido pelo governo da época. Quem tem usado da estratégia dessa vez como forma de palanque é o ex-governador de Minas Gerais, Romeu Zema, atual pré-candidato à presidência pelo Partido Novo. Zema disse que Francisco Mendes, filho do ministro do STF, Gilmar Mendes, é o culpado pelo fracasso da seleção na atual Copa do Mundo. O ex-governador alegou que Francisco Mendes teria fechado contratos com a CBF para dar cursos na entidade, recebendo 84% da receita gerada. Francisco Mendes é o atual vice-presidente da Federação Mato Grossense de Futebol e é um dos cotados a assumir a presidência da CBF no futuro. Isso porque o atual presidente Samir Chaudi fica no cargo até 2028. Francisco Mendes, que inclusive nos bastidores, é apontado por ter sido o responsável pela convocação de Neymar para a Copa do Mundo. Zema aproveitou as suposições e publicou nas redes sociais. Enquanto o político intocável mandar no futebol, esquece o Hexa. O filho do maior intocável do Brasil pode ser o próximo presidente da CBF. Influência, todo mundo sabe que eles têm. O Gilmar salva a CBF. O filho se diz responsável por convocar o Neymar. Mas agora parece que eles cansaram de esconder. E pior, não tem vergonha nenhuma nisso. A sede por poder nunca acaba em Brasília. O governador, porém, também não é o único a utilizar do futebol como palanque. Recentemente, Flávio Bolsonaro também relacionou a derrota do Brasil para a Noruega à gestão do PT no Planalto.
1: E o presidente da Câmara, Hugo Mota, declarou que o Conselho Nacional de Política Energética vai se reunir na próxima terça-feira para discutir o aumento da mistura de etanol na gasolina. Vamos até Brasília acompanhar os detalhes com a Beatriz Souza.
3: O presidente da Câmara dos Deputados, Hugo Mota, conversou com o ministro de Minas e Energia, Alexandre Silveira, e também com o ministro do Planejamento, Bruno Moretti. Hugo Mota anunciou pelas redes sociais o adiamento da decisão do Conselho Nacional de Política Energética sobre a mistura de etanol anidro na gasolina. Essa decisão, que estava marcada para esta semana, foi adiada para a próxima terça-feira. Atualmente, essa mistura é de 30%, mas o governo federal propôs aumentar para 32%. E esse aumento faz parte da Lei do Combustível do Futuro, que tem ações para diminuir a importação, diminuir também a emissão de poluentes e o preço do combustível. No entanto, as entidades ligadas ao setor automotivo fizeram alerta sobre o risco de desgaste e corrosão em motores de carros mais antigos ou em modelos de carros importados. O risco é sobre a calibração específica para esse tipo de mistura. Por isso, os setores pedem mais estudos antes de que a mudança seja dada pelo Conselho Nacional. De Brasília, Beatriz Souza.
1: Sem dinheiro, o governo de esquerda da Venezuela busca recursos para tentar amenizar os danos causados pelos terremotos. Acompanhe com Paulo Edson Fiore.
4: O número de mortos em decorrência do duplo terremoto que atingiu a Venezuela há duas semanas subiu para pelo menos 3.889, enquanto o total de feridos permaneceu em quase 17 mil, segundo um boletim oficial do governo chavista. Os fortes terremotos consecutivos de magnitude 7,2 e 7,1, ocorridos em 24 de junho, deixaram ainda 17.907 pessoas desabrigadas, de acordo com o relatório divulgado pelo presidente da Assembleia Nacional, Jorge Rodrigues. O desastre atingiu principalmente o estado costeiro de La Guaira, onde mais de 800 edifícios foram afetados, dos quais 190 sofreram colapso total. A presidente interina da Venezuela, Delcy Rodrigues, pediu a liberação de recursos venezuelanos bloqueados no exterior, enquanto a Organização das Nações Unidas tenta arrecadar quase 300 milhões de dólares para ajudar na recuperação do país. A Venezuela e o Fundo Monetário Internacional negociam como desbloquear o mais rapidamente possível os ativos financeiros do país para enfrentar as consequências dos terremotos, segundo a porta-voz do organismo, Julie Kozak. A Venezuela dispõe de dois tipos de ativos no âmbito do FMI: o chamado saldo da parcela de reservas, que corresponde à parte da cota nacional que pode ser retirada imediatamente, e os direitos especiais de saque, que representam o direito potencial de obter moedas de livre uso de outros países membros, como euros ou dólares, por exemplo. A posição da parcela de reservas da Venezuela era, em 8 de julho, de quase 350 milhões de dólares americanos. As reservas do país em direitos especiais de saque somam cerca de 4 bilhões e 500 milhões de dólares. O acesso da Venezuela aos ativos e aos direitos de empréstimo no FMI foi bloqueado em razão da controvérsia em torno da legitimidade do governo do agora ditador deposto Nicolás Maduro. Em abril, Caracas e o fundo anunciaram a retomada de relações interrompidas desde 2019.
1: 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Agora são 5 horas e 58 minutos.
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8: 6 horas e 2 minutos. Um ótimo dia para você que está chegando agora nesta sexta-feira, hoje dia 10 de julho de 2026. Seguimos juntos aqui já na segunda hora do Jornal da Manhã, primeira edição. Você pode nos acompanhar também lá no YouTube. Basta acessar, inclusive participa de um chat por lá também, comentando os principais assuntos que a gente leva ao ar aqui para você. E nessa hora tem muita análise também dos assuntos que movimentam o noticiário. Um deles, o senador Flávio Bolsonaro, vai hoje ao Ceará, em meio à crise interna do PL, provocada pelas críticas da ex-primeira-dama Michele Bolsonaro sobre as alianças do partido no Estado. De volta ao Brasil, o senador voltou a falar em diálogo com Michele. A reportagem é do Misael Mainetti.
9: O senador Flávio Bolsonaro do PL desembarca hoje em Fortaleza em meio ao impasse interno do partido no Ceará sobre a definição das candidaturas majoritárias e da aliança com o ex-ministro Ciro Gomes do PSDB, pré-candidato ao governo do estado. A visita ocorre em um momento de tensão dentro do PL cearense, que deve deixar para a convenção partidária a palavra final sobre a composição da chapa para as eleições de 2026. O principal ponto de divergência envolve justamente a aproximação com Ciro Gomes, movimento defendido por parte da legenda como estratégia para enfrentar o governador Eumano de Freitas do PT, mas rejeitado por setores bolsonaristas ligados à ex-primeira-dama Michele Bolsonaro, que 2 semanas atrás criticou publicamente a aproximação de Flávio com Ciro. Na agenda em Fortaleza, Flávio participará do lançamento da pré-candidatura ao Senado do deputado estadual pelo PL, Alcides Fernandes, pai do deputado federal André Fernandes, também do PL, um dos principais defensores da composição com Ciro. A presença do senador no evento é interpretada nos bastidores como um gesto de fortalecimento à ala, que apoia Alcides e a construção de uma frente mais ampla da oposição no estado. A movimentação também tende a aumentar a pressão sobre a vereadora Priscila Costa, vice-presidente do PL Mulher no Ceará, que igualmente se articula articula para disputar uma vaga ao Senado e conta com o apoio de Michele Bolsonaro. Apesar dos apelos da direção nacional por pacificação, o partido ainda não conseguiu construir consenso sobre o palanque estadual. A maior parte da bancada no PL no Ceará, formada por deputados federais e estaduais, defende uma chapa com Alcides Fernandes ao Senado e apoio a Ciro Gomes para o governo.
10: Ao chegar aqui em São Paulo, o senador Flávio Bolsonaro deu uma declaração no Aeroporto Internacional de Guarulhos. Ele disse que está aberto para conversar com a ex-primeira-dama Michele Bolsonaro, que os dois vestem a mesma camisa e pensam da mesma maneira. Querem derrotar o atual governo.
9: Nesta semana, Valdemar Costa Neto, presidente do PL, disse que tenta resolver a relação entre Flávio e Michele até o dia 25 de julho, quando acontece a Convenção Nacional do Partido.
8: É o primeiro assunto para a gente ter aqui a primeira rodada de análise com o Nelson Kobayashi, que está com a gente na manhã desta sexta-feira. Bom, Kobayashi, a gente está vendo aí essa discussão para tentar amenizar essa chamada crise no PL, né? Até, ou talvez mais entre Michele e Flávio Bolsonaro. E aí algumas dúvidas são colocadas. É possível apaziguar os ânimos? E mais uma, essa ligação Ciro PL de Bolsonaro combina, Nelson Kobayashi? Bom dia para você e bem-vindo.
11: Bom dia, Nonato. Bom dia a você, a todos que nos acompanham aqui no Jornal da Manhã. É sempre um prazer estar com vocês. Primeiro assunto, essa crise entre a Michele e o Flávio indica que não seria o melhor momento agora o de Flávio ir até o Ceará, onde é o berço dessa crise, né? Do apoio ou não ao Ciro Gomes, da vaga que será destinada ao Senado, se é o pai do André Fernandes ou a indicada da Michele Bolsonaro. Nesse momento de crise, o Flávio deveria se afastar. Ele é o star, ele é o pré-candidato. Essa articulação no meio de um momento tão difícil deveria ficar para outras pessoas, para o próprio Valdemar ou para outros articuladores. O Flávio deveria chegar depois de tudo resolvido. É assim que funciona nas campanhas mais estratégicas. O presidente Lula, por exemplo, não entra em bolas divididas dessa maneira. Principalmente se lá está a gênese dessa briga familiar. Imagine só que o Flávio vai até o Ceará reforçar, provavelmente, o que a Michele não concorda. Então ele está no caminho contrário a uma conciliação ou uma reconciliação com a Michele Bolsonaro. Vai apagar o fogo com a gasolina, se ele chegar lá e pegar na mão do Ciro Gomes, por exemplo. Então não seria o mais adequado. O Flávio deveria guardar a sua figura de presidenciável, a sua figura de escolhido e de pré-candidato, para um momento já de solução, para um momento já em que tudo estivesse definido. Agora, em relação a esta aliança, curiosa aliança entre Ciro Gomes e o grupo bolsonarista, teoricamente, o que uniria esse grupo seria, ou esses grupos seriam os interesses mútuos de derrotar o PT no Estado. Mas a Michele, naquele vídeo, traz um dossiê de tudo que o Ciro Gomes fez contra a própria família Bolsonaro. Atribuiu crimes, entrou na justiça para a inelegibilidade do ex-presidente Jair Bolsonaro. Só que é aquilo, né? Na política não deve haver ressentimentos. As pessoas devem olhar só para frente, devem perdoar com mais facilidade. Isso, de repente, vai colocando o selo em quem é político de verdade e quem é de fora da política. Se isso é bom, se isso é ruim, se isso revela algo bom ou ruim, aí fica com cada um dos eleitores.
8: Ainda no cenário político, o deputado federal Aécio Neves confirmou a desistência da candidatura à presidência da República. O foco dele agora está no Congresso Nacional, como informa aqui na reportagem o João Vitor Revedilho.
12: A desistência de Aécio Neves da candidatura à presidência da República já era especulada há algumas semanas nos bastidores do partido. O cálculo feito pela cúpula tucana é que Aécio pode ter mais sucesso como candidato ao Senado por Minas Gerais, cargo que o deputado federal almejava inicialmente. Aécio passou a entrar no radar da presidência da República após o não de Ciro Gomes, que preferiu se manter como pré-candidato ao governo do Ceará. De lá para cá, o Tucano até tentou pavimentar a campanha, mas não conseguiu formar alianças, além do Cidadania, que já possui uma federação com o PSDB.
13: Um dos motivos apontados por interlocutores do PSDB para a desistência de Aécio Neves é uma pesquisa interna que mostra que ainda não tem viabilidade uma candidatura de terceira via, justamente por conta da polarização entre Lula e Flávio Bolsonaro, que pode enfraquecer as demais candidaturas. Um outro ponto também foi preponderante para a desistência de Aécio é a situação das candidaturas a deputados federais. O partido tem interesse em focar na bancada de deputados, justamente para fortalecer a legenda em 2027.
12: Ao produtor da Jovem Pan, Vinícius Alex, Aécio confirmou o foco nas candidaturas proporcionais e reforçou a espera pelo fim da polarização.
14: Na verdade, nós buscamos conversar sobre a possibilidade de construir uma candidatura, né? Primeiro com Ciro, depois por ele próprio estimulado surgiu o meu nome. Mas o que nós temos claro é que a nossa prioridade é reorganizar o partido a partir das eleições para o Congresso, para restabelecermos o nosso papel de protagonistas da política brasileira. Então, o PSDB, o único partido que não se submeteu nem ao bolsonarismo e tampouco ao lulupetismo, volta forte no Congresso para construir um projeto, aí sim, presidencial, transformador para 2030. Então, a nossa prioridade realmente não será uma candidatura, porque ela competiria, na verdade, com o nosso compromisso e o meu pessoal como presidente do partido de resgatarmos o nosso papel a partir do Congresso Nacional.
12: Ao concentrar os esforços pelo estado de Minas Gerais, Aécio Neves ainda deverá negociar em qual chapa deve entrar nas eleições deste ano. Aliados apontam que há negociações em andamento com o senador Cleitinho Azevedo, do Republicanos, mas estão na dependência do aceite do parlamentar para concorrer ao Palácio Tiradentes. Os tucanos ainda buscam uma alternativa com o PL, que abriu a possibilidade de lançar o ex-prefeito de Betim, Vittorio Medioli.
8: Bom, Nelson Kobayashi, olhando aí para essa situação envolvendo Aécio Neves, dois pontos. O primeiro, não há mesmo a viabilidade para uma terceira via para quebrar essa polarização? E eu pergunto isso porque a gente nem começou ainda a campanha eleitoral, efetivamente. Então, não sei se é cedo para dizer que não há a viabilidade de um terceiro nome. E o segundo ponto, é mais jogo para o PSDB tentar reforçar a sua bancada para, de algum modo, tentar reconstruir o partido diante de tudo aquilo que o partido passou nos últimos anos? Como é que você vê essa história envolvendo o nome do Aécio Neves?
11: Olha, Nonato, em relação à possibilidade, viabilidade de uma terceira via, as pesquisas respondem, né? A gente vê Lula, Flávio e o terceiro colocado, às vezes Caiado, às vezes Renan, com 4, 5%, ou seja, muito distante de uma disputa viável, competitiva com Flávio Bolsonaro e o presidente Lula. Então, a gente tem um cenário, um retrato de uma campanha polarizada, de uma eleição que vai se afunilar entre Lula e Bolsonaro novamente, no caso agora com Flávio Bolsonaro. Em relação à estratégia do PSDB de reforçar o seu time no Congresso Nacional para posteriormente tentar uma campanha presidenciável, primeiro que faz sentido nesse momento, porque o PSDB precisa primeiro sobreviver à cláusula de barreira, né? Então precisa fazer número na Câmara dos Deputados para ter acesso a fundo partidário, para ter acesso a tempo de televisão, enfim, a tudo que um partido precisa para sobreviver. Então faz sentido. Só que vai na contramão do momento em que o PSDB começou a derrocar, que foi quando não teve campanha presidencial em 2022. Aliás, quem diz isso é o próprio Aécio Neves, que ali foi um erro. O PSDB deveria ter tido campanha própria, nome próprio na disputa presidencial. Então, é meio contraditório, mas nesse momento eu acho que faz sentido, sim, eles focarem no Congresso Nacional. Aliás, não só a pré-campanha do Aécio Neves, mas muitas outras pré-campanhas, elas são fictícias. Depois do precedente do caso do Sérgio Moro no TSE, em que é possível você ser pré-candidato a presidente, gastar dinheiro do partido numa pré-campanha a nível nacional e depois ser candidato localmente, fica fácil o Aécio Neves ser pré-candidato até as vésperas das convenções, gastar dinheiro, ter o seu nome viabilizado em muitas pesquisas, né, notabilizado, explorado a mídia, e depois ser candidato a deputado e conseguir garantir a sua cadeira, já saindo na frente, deslealmente, entre aspas, de muitos outros pré-candidatos desde o início à Câmara dos Deputados. Não é uma exclusividade do PSDB, muitos outros partidos fazem isso. Aqui em São Paulo, o Kim Kataguiri fez no Missão, por exemplo, foi pré-candidato ao governo do estado para ser candidato a deputado. Paulo Serra, do PSDB de São Paulo, a mesma coisa, pré-candidato ao governador, viabiliza o seu nome, se notabiliza e depois é candidato a deputado federal. Depois desse precedente do TSE em relação ao Sérgio Moro, está aberta as pré-candidaturas até as vésperas das convenções, vai ser assim enquanto durar esse entendimento jurisprudencial. Isso é, inclusive, uma deslealdade com os outros demais pré-candidatos e, claro, que resulta, no final das contas, a uso de dinheiro de partido, que é dinheiro público.
8: Agora são 6 horas e 14 minutos. Mudamos de assunto porque o fenômeno El Niño ganhou força e pode atingir intensidade histórica nos próximos meses. Segundo previsões dos Estados Unidos, há alta probabilidade de que o evento esteja entre os mais intensos já registrados. Acompanhe aqui com o Paulo Edson Fiore.
15: O El Niño ganhou força ao longo do último mês e é muito provável que esteja entre os maiores já registrados quando atingir seu pico entre outubro e dezembro. O fenômeno climático aquece as temperaturas da superfície do mar no centro e no leste do Pacífico Equatorial, provocando mudanças globais nos padrões de vento, pressão atmosférica e precipitação. Na atualização mais recente, o Centro de Previsão Climática dos Estados Unidos informou que há 81% de probabilidade de ocorrer um episódio muito forte de El Niño entre outubro e dezembro, o que o colocaria entre os maiores eventos deste tipo desde o início dos registros em 1950. A classificação muito forte corresponde a uma anomalia de 2,0 graus Celsius ou mais acima de um valor de referência do índice. O Centro de Previsão Climática também estimou em 97% a probabilidade de o fenômeno persistir até o início da primavera de 2027 no hemisfério norte, outono no hemisfério sul. O El Niño costuma produzir efeitos indiretos em várias partes do mundo, incluindo condições mais secas na Austrália, invernos mais chuvosos no leste da África e no sul dos Estados Unidos, além de temperaturas globais mais elevadas em geral. Segundo o Centro de Previsão Climática, as temperaturas da superfície do mar estão atualmente 1,2 graus Celsius acima da média em uma área específica do Pacífico Equatorial. Somado às mudanças climáticas provocadas pela atividade humana, o episódio anterior de El Niño contribuiu para que 2023 fosse o segundo ano mais quente já registrado e para que 2024 alcançasse o recorde histórico.
8: Jornal da Manhã, são 6 horas e 17 minutos.
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5: Jornal da Manhã, são 6:20. O ex-presidente do Banco Central, Armínio Fraga, assume um papel de destaque no cenário financeiro internacional. Fraga será o responsável por coordenar a revisão da estratégia de comunicação do Federal Reserve. O Matheus Dias tem os detalhes.
6: O ex-presidente do Banco Central, Armínio Fraga, vai assumir um dos 5 grupos de trabalho voltados para as reformas estruturais no Federal Reserve, o Banco Central norte-americano. Fraga vai ser o responsável por revisar a comunicação do Fed. Os outros grupos ficam responsáveis pelo balanço patrimonial, dados usados para embasar as decisões de política monetária, modelos de inflação e o impacto econômico de novas tecnologias sobre produtividade e emprego. De acordo com o documento divulgado pelo Banco Central norte-americano, os 5 grupos vão atuar de maneira independente, mas vão contar com o apoio da equipe técnica do Fed. E depois de conclusões rigorosas, os relatórios vão ser encaminhados para o Comitê Federal de Mercado Aberto. O documento, o presidente Kevin Warsh detalha que o compromisso do Federal Reserve com a estabilidade de preços e o máximo emprego é inabalável. Da mesma forma, permanece firme nossa determinação em cumprir o nosso mandato com rigor. E ainda disse que cada grupo de trabalho analisará cuidadosamente se os meios e métodos adotados pelos formuladores de política, as ferramentas analíticas e as abordagens de política monetária podem ser aprimorados. O Comitê Federal de Mercado Aberto, que toma as decisões no fim das contas, e não necessariamente precisa acatar as indicações da força-tarefa. A Jovem Pan, Armínio Fraga, ex-presidente do BC, disse que não vai comentar sobre o assunto até o término dos trabalhos.
5: E o presidente da Câmara, Hugo Mota, disse que o Conselho Nacional de Política Energética vai se reunir na próxima terça-feira para discutir o aumento da mistura de etanol na gasolina. Os detalhes você acompanha agora na reportagem da Beatriz Souza.
7: O presidente da Câmara dos Deputados, Hugo Mota, conversou com o ministro de Minas e Energia, Alexandre Silveira, e também com o ministro do Planejamento, Bruno Moretti. Hugo Mota anunciou pelas redes sociais o adiamento da decisão do Conselho Nacional de Política Energética sobre a mistura de etanol anidro na gasolina. Essa decisão, que estava marcada para esta semana, foi adiada para a próxima terça-feira. Atualmente, essa mistura é de 30%, mas o governo federal propôs aumentar para 32%. E esse aumento faz parte da Lei do Combustível do Futuro, que tem ações para diminuir a importação, diminuir também a emissão de poluentes e o preço do combustível. No entanto, as entidades ligadas ao setor automotivo fizeram alerta sobre o risco de desgaste e corrosão em motores de carros mais antigos ou em modelos de carros importados. O risco é sobre a calibração específica para esse tipo de mistura. Por isso, os setores pedem mais estudos antes de que a mudança seja dada pelo Conselho Nacional. De Brasília, Beatriz Souza.
5: Bom, Nelson Kobayashi com a gente aqui. É claro que a gente está aí pensando em preservar o planeta também. Isso pode auxiliar você aumentar o etanol na gasolina. Por outro lado, é necessário que estudos sejam feitos e aprimorados para saber se efetivamente isso não traz um prejuízo, se isso vai trazer algum benefício efetivo para a sociedade como um todo, né, o Kobayashi? Então, o importante é que a gente tenha subsídios para que uma mudança como essa seja aprovada, né?
8: Certamente, o Nonato, mas aparentemente já há alguns estudos que apontam não só para um aumento até 32%, mas até mais do que isso. A gente tem uma modernização nos motores mais recentes dos veículos, né, automotivos, enfim, que dão, de alguma maneira, margem para esse aumento. Isso vai no caminho da descarbonização, né, que é um pacto global de menos combustíveis fósseis. A gente sabe que o etanol tem a sua raiz, assim, a sua matriz aqui na cana-de-açúcar, no Brasil, e favorece essa descarbonização, menos dependência do combustível fóssil, do petróleo, enfim. Então, essa política vai ao encontro dessa ideia sustentável de combustíveis mais sustentáveis. Por outro lado, é importante deixar claro de que isso não garante que tudo vai ser ótimo, tudo vai ser bom, porque a gente vai ficar cada vez mais dependente também da safra de cana-de-açúcar. É claro que essa porcentagem é pequena, mas quando a gente fala de um país de dimensões continentais e de tantos veículos que serão impactados, postos de combustíveis, a gente sabe que isso significa safras e safras de cana-de-açúcar, terrenos e terrenos, muita terra que precisa ser dedicada para o aumento de mínimos 2 pontos percentuais. Então, é de fato um estudo muito complexo, mas que eu tenho certeza que já vem sendo trabalhado há muito tempo, até porque a expectativa é de que isso aumente não só para os 32%, mas até 35% em alguns estudos.
5: Jornal da Manhã, agora são 6 horas e 26 minutos.
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8: Jornal da Manhã, 6:30 agora. As inscrições para o ProUni, que é o programa Universidade para Todos do segundo semestre, terminam na sexta-feira. As inscrições terminam na sexta-feira. Repórter Danúbia Braga participa com a gente aqui do Jornal da Manhã, tem mais informações na capital paulista a respeito desse assunto. Oi, Danúbia, bom dia para você. Bem-vinda. Tá frio aí, né?
9: Tá muito frio, Nonato. Bom dia para você. Bom dia a todos. Que manhã de sexta-feira gelado. Então, a gente já começa com um recado importante para ficar atento também aos candidatos que querem participar do ProUni. Último dia para se inscrever, até às 23:59. Ao todo, então, a expectativa do MEC está oferecendo para esse ano em bolsas 471.304 bolsas em mais de 879 instituições privadas de ensino superior. Essa etapa de inscrição deve ser exclusivamente feita pelo site Acesso Único, www.acessounico.mec.gov.br/ProUni. Lá a pessoa consegue colocar o login e senha do Gov.br e fazer a sua inscrição. Resultado da primeira chamada vai ser divulgado no dia 15 de julho. Da segunda chamada, previsão para o dia 5 de agosto. Programa de Universidade para Todos é uma iniciativa do governo federal em que oferece bolsas integrais ou parciais nas instituições privadas de ensino superior. Para se inscrever, quem participou do Exame Nacional do Ensino Médio de 2024 ou 2025 não zerou na redação e fez pelo menos 450 pontos em conhecimentos gerais. Além disso, essa pessoa precisa ter ali estudado em escolas públicas ou particulares desde que tivesse bolsa, ainda que integral ou parcial, e seguindo outros pré-requisitos que tem ali, tudo bem detalhado na hora que você vai fazer o cadastro nesse acesso único. O candidato, no momento que vai se cadastrar, se inscrever, então, para concorrer ao ProUni, ele precisa indicar pelo menos duas opções de curso, a instituição de ensino e qual o turno. Na sequência, precisa marcar se ele quer concorrer, participar na modalidade de ampla concorrência ou de cotas. Então, são 471.304 bolsas disponíveis, sendo 219.725 integrais, ou seja, 100% as bolsas, e 251.579 parciais de 50%. Então, hoje, último dia para se inscrever para o ProUni, até às 23 horas e 59 minutos. Volto com você, Nonato.
8: Alerta dado, portanto. Obrigado, Danúbia Braga, em São Paulo. São 6h33, agora o futebol. A França está na semifinal da Copa do Mundo pela terceira vez seguida, hein? A vitória sobre o Marrocos teve novamente a assinatura do astro Mbappé, que marcou o 20º gol em mundiais. Aliás, 8 deles nesta edição. A reportagem é de Bianca Molina.
0: Foi aqui em Boston, no Gillette Stadium, que a seleção da França venceu o Marrocos e com isso se confirmou em mais uma semifinal de Copa do Mundo. E eu falo mais uma porque essa é a terceira edição seguida de Mundial com os franceses aparecendo justamente nessa fase da competição, num seleto grupo, o grupo das 4 melhores seleções do mundo. A vitória teve a assinatura, os gols dos artilheiros da equipe, o Mbappé e também o Dembélé. O Mbappé está no topo da artilharia da Copa do Mundo, empatado com o Messi, com 8 gols marcados, enquanto o Dembélé não está muito atrás não, tá? São 6 bolas na rede até aqui. A partida foi de ampla superioridade da França, do começo até o fim. A equipe podia, inclusive, ter saído à frente do placar ainda no primeiro tempo, quando o Mbappé teve a oportunidade numa penalidade máxima, mas que foi defendida pelo Bono. Ainda assim, a França não se deixou abater e venceu mais uma partida. Aliás, os franceses venceram todos os jogos até aqui nesse Mundial.
10: Para mim, tanto faz, porque uma semifinal é sempre difícil. Se for a Espanha, é a Espanha. Se for a Bélgica, é a Bélgica. Vamos ver o que vai acontecer. A primeira coisa é que jogamos com paixão de representar nosso país. Sabemos o que é representar nosso país no Mundial, e não há nada mais importante para um jogador, e sabemos disso muito bem no grupo. Nós tentamos passar isso aos jogadores jovens que estão chegando. O que é representar a seleção em uma Copa? É muito importante. Somos uma equipe, um país que tem história no Mundial. No fim das contas, eles têm que saber a história do país e como é a pressão de jogar pela França. Porque você tem que ganhar de qualquer jeito, senão as outras equipes vão nos pegar. Mas é assim, é assim. Nós temos jogadores de qualidade, mas jogamos como uma equipe. Temos um coletivo, um grupo que está unido e que vai sempre na mesma direção. E a direção que queremos é ganhar.
0: Desde o início da Copa do Mundo, a França é tida como uma das grandes postulantes ao título. E a caminhada até aqui reforçou essa sensação, mas nem por isso a torcida deixa de desfrutar e de comemorar cada vitória. Agora a seleção da França espera pelo próximo adversário, o adversário da semifinal, que sai hoje às 4 horas da tarde no horário de Brasília do confronto entre Espanha e Bélgica.
8: É isso, como destacou aí a Bianca, a Copa do Mundo define hoje quem vai ser então o adversário da França, né, nessa semifinal da Copa do Mundo. Disputa entre Espanha e Bélgica. Quem tem mais detalhes a respeito da partida de hoje é o Guilherme Silva.
11: Espanha e Bélgica se enfrentam logo mais, às 16h, pelo horário de Brasília, em Los Angeles, pelas quartas de final da Copa do Mundo. De um lado, a seleção espanhola chega para o confronto com alguns números que chamam atenção. Os espanhóis não perdem há 35 jogos e ainda não sofreram gols neste Mundial. O atacante Oyarzabal é o artilheiro da Espanha no torneio, com 4 gols marcados. Do outro lado, a Bélgica passou dificuldades até aqui. Na fase de grupos, apenas uma vitória. Na segunda fase, bateu o Senegal com gol de pênalti no acréscimo do segundo tempo da prorrogação. No entanto, apresentou o seu melhor futebol contra os Estados Unidos, nas oitavas de final ao vencer os donos da casa por 4-1. Na Espanha, nenhum desfalque. E o técnico Luis de la Fuente deve repetir a formação titular dos últimos jogos. Em contrapartida, os belgas não poderão contar com um de seus jogadores mais importantes. Amadou Onaná, que rompeu os ligamentos do joelho direito, não joga mais na Copa. O vencedor do duelo enfrenta a França na semifinal. Encontro marcado para a próxima terça-feira, às 16h, em Dallas. 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
8: É isso, o torneio vai afunilando, os jogos vão ficando mais interessantes. E enquanto Lionel Messi brilha com a seleção argentina na Copa do Mundo, dirigente da federação do país ou os dirigentes seguem o caminho inverso com a justiça dos Estados Unidos. Quem tem mais detalhes para a gente é o Vanderlei Nogueira.
12: Em pleno Mundial nos Estados Unidos, a Associação do Futebol Argentino, AFA, presidida por Cláudio Chique Tapia, entrou na mira do FBI e de promotores federais americanos. Segundo informações confirmadas por vários veículos, como La Nación, Miami Herald e Marca, agentes do FBI e do Departamento de Justiça dos Estados Unidos começaram a colher depoimentos sobre as operações financeiras da AFA em solo americano. O foco principal é a empresa Tour Enter LLC, ligada ao produtor Javier Farone e à esposa dele. Essa organização atuava como intermediária na cobrança de contratos internacionais da AFA, incluindo patrocínios importantes, como o da Adidas, por exemplo, e teria administrado entre 250 e 300 milhões de dólares por vários bancos americanos. Os investigadores querem saber se parte dessas movimentações configurava ou configura lavagem de dinheiro ou fraude no sistema bancário dos Estados Unidos. Eles estão atrás de testemunhas que conhecem a gestão de Tapia e do secretário executivo Pablo Tovigino. Um depoimento recente, já confirmado, foi o do empresário Guillermo Tofone, que durou mais de 2-3 horas na semana passada. Importante, ainda é fase preliminar. Não há indiciamento formal nem acusação contra a AFA ou contra a Tapia, que continua acompanhando, aliás, a seleção argentina na Copa. Mas a investigação ganha peso justamente durante o Mundial, o que aumenta, digamos, o constrangimento. É mais um capítulo da história conturbada das finanças do futebol argentino. O acompanhamento é necessário, porque o caso pode evoluir rapidamente. Até a próxima.
8: 6h40, está na hora da gente conferir os assuntos de capa dos principais jornais do país que já estão circulando nesta manhã de sexta-feira. E a gente começa com os destaques do jornal Estado de São Paulo, está aqui a manchete principal. Ó. Publicidade de bets terá alerta para efeitos nocivos de jogos online. É algo parecido, formato semelhante, diz aqui o Estadão, ao das advertências em cigarros. Regra vale a partir do dia 17. Cigarro faz má saúde, etc. É mais ou menos o que está se tentando fazer com as bets e a manchete do Estadão. Outros destaques para hoje aqui do Estadão, Copa do Mundo. França domina o Marrocos e vai à semifinal com um gol de Mbappé. E aí você tem a foto de capa do Estadão exatamente com o artilheiro francês comemorando o seu gol ontem contra o Marrocos. A França fez 2-0. Do Estadão, nós vamos agora para os temas abordados pela Folha de São Paulo, são as manchetes de hoje. A principal, governo restringirá a publicidade de bets e exigirá alerta de dependência. Medida começa a valer. Em breve, inclui veto a incentivo de apostas por influenciadores, diz aqui a Folha de São Paulo. Outros destaques, Correios suspendem medidas de ajuste em meio à ameaça de greve. Também é destaque, o Irã volta a atacar bases americanas no Oriente Médio. A gente tratou muito disso aqui no Jornal da Manhã, por causa do recrudescimento desse conflito entre Estados Unidos e Irã. Entrada de dólares no primeiro semestre é a maior desde 2008, diz aqui a Folha de São Paulo, assunto que já acompanhamos também. Rota de imigrantes cubanos no Brasil tem extorsão e clandestinidade, diz aqui a Folha de São Paulo. Foto de capa da Folha, o Dembélé comemorando um dos gols contra o Marrocos, jogo vencido pela seleção francesa. E agora, para a gente fechar, destaques do jornal O Globo, editado no Rio de Janeiro. Está aqui a manchete principal, compliance zero. Vorcaro encomendou a publicitário dossiê contra CEO do Itaú, revela a investigação. E aí o Globo abre aspas. Está me causando problema, fecha aspas, disse o dono do Master em mensagem a aliado, alvo de operação da PF. O esquema também mirou alguns jornalistas, diz aqui o jornal O Globo. Que abre espaço ainda para a França. Foto de capa é o Mbappé comemorando o gol com aura de imbatível. A vitória da França ontem sobre o Marrocos. E tem também o destaque a voz de um hino do pop, o adeus à galesa Bonnie Tyler, cantora que eternizou Total Eclipse of the Heart e que morreu aos 75 anos, internada desde maio, informação divulgada ontem. São os temas dos principais jornais do país, você acompanha diariamente aqui na programação da Jovem Pan. Agora são 6 horas e 43 minutos. 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
8: Renata Flores, sempre com a gente aqui no É da Sua Conta. 6 horas e 46 minutos agora. Lideranças políticas avaliam como grave a alta dos nomes de Simone Tebet e Marina Silva em pesquisas para disputa

0: uma carreira política nos estados de origem. Janaína Pascoal escreveu que, abre aspas, tomo a liberdade de lembrar que, diferente da Câmara Federal que representa o povo, o Senado representa os estados. Cada estado da federação conta com 3 senadores para fazer valer seus interesses. Elas apenas pegarão os votos dos eleitores de São Paulo para trabalhar em Brasília. Fecha aspas. A vereadora ainda questionou se, caso eleitas, Marina e Tebet iriam realmente defender pautas de interesse do Estado paulista, como discussões envolvendo a reforma tributária que afeta a arrecadação estadual. Na segunda-feira, o Datafolha, inclusive, divulgou uma pesquisa que mostrou Marina com 18% da preferência do eleitorado e Simone Tebet com 16%. Nesta semana, o governador Tarcísio de Freitas também criticou as candidaturas das duas. É assunto aqui para a gente trazer mais uma vez o comentário do Nelson Kobayashi, que participa conosco. Nelson, tem razão aí essas lideranças que estão contestando essa participação de Marina Silva e também Simone Tebet concorrendo ao Senado pelo Estado de São Paulo? Lembrando que isso não é inédito, salvo engano, né, Kobayashi? A gente já tem isso ocorrendo em outros estados da federação, ó, a long time ago.
1: Até no caso de governador, né, o Nonato? O Brizola foi governador no Rio de Janeiro e no Rio Grande do Sul, em 2 estados diferentes, né? Mas o maior juiz disso tudo é o povo, é o eleitor. Vai ser nas urnas que isso tudo vai ser testado. Vai ser nas urnas que o eleitor vai dizer se concorda ou não com alguém do Mato Grosso do Sul e outra pessoa do Acre querendo representar os interesses do Estado de São Paulo. Mas a vereadora Janaína Pascoal faz uma reflexão muito interessante. Como o cargo de senador é de representante do Estado e não necessariamente do povo do Estado, em algum momento haverá conflitos entre os interesses, por exemplo, do Mato Grosso do Sul com o do Estado de São Paulo. E será que, em sendo eleita, a Simone Tebet vai defender os interesses do Estado de São Paulo contra os interesses do Estado do Mato Grosso do Sul, contra os interesses da sua cidade, Três Lagoas, onde foi prefeita? Será que ela vai comprar essa briga, se for necessário, pelo Estado de São Paulo? Vejo até com mais probabilidade um conflito entre os interesses do Estado de São Paulo e o Estado do Acre, onde foi senadora e de onde veio a senadora, a ministra Marina Silva, né, ex-ministra agora. Porque, principalmente nessa questão tributária, com a reforma, o conselho e a destinação dos valores que, em maior parte, são arrecadados em São Paulo, será que a Marina Silva, numa discussão se o dinheiro de São Paulo deve ir ou não para o Norte e o Nordeste, ela vai defender os interesses da indústria, do trabalhador e do Estado de São Paulo, que é arrecadante da maior parte desses valores tributados? Eu vejo com certa dificuldade quando ela olhar, por exemplo, para as necessidades de alguém que vem do mesmo lugar que ela lá, que precisa de política pública, que precisa de destinação de dinheiro público. Então, faz sentido essa crítica. A Simone Tebet, para lembrar, ela é senadora, nesse momento, pelo Estado do Mato Grosso do Sul, ou seja, ela tem um compromisso ou lá ou aqui. Em algum dos estados, há uma certa traição aos interesses locais. E isso já é uma das narrativas contra as candidaturas das duas que despontam aí nas últimas pesquisas, com o Guilherme Derriti ali disputando o topo das intenções de voto para o Senado. O próprio governador Tarcísio de Freitas fez essa crítica, mas recebeu também ali uma contestação em relação ao fato dele também ter vindo de outro estado. Enfim, vai ser uma discussão muito interessante essa da corrida aqui no estado de São Paulo, com as duas escaladas pelo presidente Lula para tentar conter o avanço da direita, principalmente aqui com a força do Guilherme Derriti e com o escolhido André do Prado, que disputa ali esse segundo voto da direita com o Ricardo Salles, do Partido Novo.
0: E a gente vai acompanhando tudo isso de perto aqui no jornalismo da Jovem Pan. 6h51, vamos falar de saúde? Porque no quadro Viva Bem de hoje, Márcio Atala conta sobre outros modos em que se pode ganhar massa muscular. Acompanhe.
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3: Olá, ouvintes e espectadores da Jovem Pan News. Nunca se falou tanto da importância de ganhar massa muscular para um envelhecimento saudável, para manter qualidade de vida. E aí a dúvida que fica é: só na musculação eu consigo ganhar massa muscular? E a resposta é...

0: Claro que não. Você consegue ganhar massa muscular em qualquer atividade que você tenha resistência ao movimento. Então, essa resistência pode ser do seu próprio corpo, do seu próprio peso corporal, por exemplo, quando você faz uma flexão, quando você faz uma barra. Mas você também pode ter a resistência do elástico. No Pilates, por exemplo, você pode ter a resistência da mola. Na água, você pode ter a resistência do pé de pato, do palmar. O importante é que você escolha uma atividade física que você consiga dar regularidade e executar minimamente 2 vezes por semana. Idealmente 3 a 4 vezes para que você tenha um bom ganho de massa muscular. E não se esqueça, além da atividade física, é importante que você tenha um mínimo de consumo de proteína, que é cerca de mais ou menos 1,5 a 2 gramas de proteína por quilo de peso. Com essa combinação, exercício, bom consumo de proteína, você vai ganhar massa muscular. Gostou dessa dica? Então vai lá no meu Instagram, @marciotala, e confira não só essa, mas muitas outras dicas.
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2: O atual presidente da Colômbia, Gustavo Petro, promete a Lula que fará uma transição política pacífica para o seu sucessor. O nosso correspondente internacional, Luca Bassani, participa conosco ao vivo aqui do Jornal da Manhã. Tem mais informações e detalhes a respeito desse assunto. Nessa semana, né, Luca, quando abordamos a eleição peruana e colombiana, porque havia esse receio de que o Petro resistisse. Se ele está dizendo que vai ter uma transição pacífica, melhor, não? Bom dia e bem-vindo.
3: Afinal, foram 2 pleitos muito acirrados, Donato. Bom dia a você, boa sexta-feira a todos que nos acompanham. As eleições na Colômbia, que tiveram o seu segundo turno há poucos dias, também tiveram um vencedor do espectro da direita, o outsider Abelardo de la Espriella, que ganhou apenas com 250 mil votos na frente do esquerdista Ivan Cepeda, que representava também o próprio governo de Gustavo Petro. Depois dessa eleição tão acirrada e também marcada, né, por muitas falas nas redes sociais, Gustavo Petro acusou Espriella de ser fruto de uma interferência estrangeira e disse inicialmente que não reconheceria o resultado eleitoral. Todavia, o presidente colombiano, quando telefonou ao presidente Lula ontem, disse que vai realizar uma transição pacífica no próximo dia 6 de agosto e que não vai representar nenhum tipo de resistência ao novo governo que deve tomar posse no mês que vem. Tudo isso em um contexto em que houve muitos bate-bocas entre o presidente eleito e o presidente incumbente sobre a possibilidade de haver ou não uma transição harmônica de poder e acusações mútuas da utilização de forças estrangeiras para a eleição. Inclusive, Gustavo Petro dizendo que Donald Trump e os Estados Unidos interferiram diretamente, já que não gostavam da sua própria pessoa, né? Lembrando que durante esse final de mandato de Gustavo Petro, ele até chegou a perder o visto para os Estados Unidos por participar de uma manifestação pró-Palestina no contexto da Assembleia Geral da ONU. Então, não era um momento muito favorável entre a Colômbia e os Estados Unidos e, portanto, ele alegou esse favorecimento ao candidato da direita. Fato é que houve essa vitória, vários agentes internacionais, observadores internacionais não chegaram à conclusão que houve nenhum tipo de fraude ou nenhum tipo de intercorrência e, portanto, as eleições foram limpas e a Colômbia terá um novo presidente a partir do próximo mês. A gente com certeza vai ficar de olho nas políticas de Estado que serão adotadas, afinal, a fronteira entre Brasil e Colômbia é muito sensível para a questão do tráfico de drogas, tráfico de armas, a questão da preservação da floresta amazônica, então com certeza é algo que interessa ao nosso país e ao nosso público e ficaremos de olho para voltar com novas informações a partir do início do governo de la Espriella no próximo dia 6 de agosto.
2: Ah, certamente, Luca Bassani, Espriella que terá desafios aí na área econômica, também nessa questão de segurança, que é um calcanhar de Aquiles, sem dúvida nenhuma, da Colômbia também. Jornal da Manhã, 6h56.
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0: Olá, bom dia! Estamos começando mais um Jornal da Manhã nesta sexta-feira, no nosso sextou, dia 10 de julho de 2026. São 7 horas e 3 minutos e estaremos juntos até as 8h30 da manhã. Eu estou aqui ao lado das minhas companheiras de bancada, as jornalistas Natália Barros, Camila Bibiano. Também temos conosco no dia de hoje aqui na bancada o jornalista Maílson Franklin, o nosso querido Bitoca, sempre na técnica, nos auxiliando, a Júlia Azevedo e a Ana Luísa Leão aqui nas redes sociais. Bom dia, Natália Barros, bom dia, Camila Bibiano, bom dia, Maílson Franklin, sejam todos muito bem-vindos ao Jornal da Manhã.
1: Muito bom dia, João Mauzinho, bom dia, meu querido ouvinte, sextou, chegou o melhor dia da semana. E a sexta-feira amanheceu bonita pra gente começar ela muito bem informado, viu? Muito obrigada pela sua companhia, obrigada pela sua audiência aqui com a gente, as mensagens que vocês nos mandam e nos ajudam tanto a pautar aqui o Jornal da Manhã. Vamos começar, né? Vamos até as 8h30 da manhã nesse sextou, esse melhor dia da semana. Muita animação aqui na nossa bancada. Espero que por aí você também esteja bem animado para começar o seu fim de semana, né? Hoje tem trabalho? Tem! Mas daqui a pouco a gente já descansa, viu? Vamos embora, hein, Camila Bibiano? Vamos começar, né? Esse melhor dia da semana, essa sexta-feira bonita, ensolarada. Muito bom dia. Como é que você tá hoje?
2: Muito bom dia, Natália. Bom dia, João Mozinho. Bom dia, nosso querido Maílson, também aqui na bancada com a gente. E Damião, né, fazendo a técnica desse Jornal da Manhã. Bom dia a você, nosso ouvinte. Obrigada por essa companhia diária. Chegou o melhor dia da semana. Chegou o dia que a gente está aqui terminando, né, os nossos trabalhos dessa semana de julho e seguindo, né? Seguindo porque tem muita coisa acontecendo, tem muita movimentação também já acontecendo na parte política do nosso estado, tem futebol também ainda trazendo, né, um pouco de alegria para esse povo e a gente segue até as 8h30 da manhã com muita informação aqui para você. Não sai daí que o programa de hoje está imperdível, tem muita coisa boa pra gente comentar e dialogar aqui com você, nosso ouvinte. Bom dia, Maílson. Como é que você está no dia de hoje?
3: Bom dia, Camila. Bom dia, Natália. Bom dia, João. Bom dia, Damião. Estou bem, graças a Deus. Bom dia para você, ouvinte do programa Jornal da Manhã, nesta sexta-feira, dia 10 de julho, sextou, né? O final de semana chegou, esse dia tão esperado por todos, né? Após uma semana aí de cansaço, né, minha gente? Aí as pessoas adoram quando chega a sexta-feira para descansar o final de semana. Vamos com fé, tá bom? Sextou, dia de descansar, mas também é dia de muita informação, né? Vamos embora.
0: É isso aí. Maílson Franklin, Natália Barros, Camila Bibiano, nossa cara audiência. O assunto Banco Master, ele ganhou o noticiário nacional desde o ano passado. E, naturalmente, ele teve como sequência a pauta aqui da capital alagoana, porque o Instituto de Previdência de Maceió também fez um aporte milionário neste banco que estava quebrado, né? Banco do Daniel Vorcaro, esse corrupto quanto mais. Então, os mais de 100 milhões de reais, eles foram para o ralo da corrupção. Porém, existe um assunto que está debaixo do tapete que a gente tem que trazer à baila, que trata-se do investimento realizado também pelo IPREV Maceió em relação ao fundo imobiliário chamado Nest Eagle. O Instituto de Previdência de Maceió aportou mais de 50 milhões de reais no fundo imobiliário Nest Eagle e até hoje não se sabe que fundo imobiliário é esse, quem controla esse fundo imobiliário, se ele tem um fundo garantidor de crédito, ou seja, mais milhões e milhões e milhões de reais da prefeitura, dos cofres públicos, dinheiro dos aposentados e pensionistas, que também pode parar no ralo da corrupção. E aí vou trazer um assunto à tona, que pouca gente anda sabendo, é que um procurador do Ministério Público de Contas, o Dr. Rafael Costa, acionou um instituto de previdência em um município paulista, questionando porque tinha aportado 20 milhões de reais no fundo imobiliário Nest Eagle, ou seja, tamanha suspeita desse fundo imobiliário. E aqui na capital alagoana foram 50 milhões, mais de 50 milhões. Então, que o Ministério Público de Contas, o Tribunal de Contas, o Ministério Público Estadual possa, de fato, se debruçar sobre essa questão e seguir o exemplo lá do Ministério Público de Contas, lá de São Paulo, do procurador, do Dr. Rafael Costa, que tem questionado, que tem investigado essas questões. Porque, para além do Banco Master, existe a questão do Nest Eagle, que chama muita atenção e precisa ser apurado e investigado. E aí, Natália Barros, Camila Bibiano, Mailson Franklin, vocês se recordam de uma operação que aconteceu na Faria Lima, um dos maiores centros econômicos do país, na qual foram apuradas, né, questões de corrupção, lavagem de dinheiro ligadas ao primeiro comando da capital, ao PCC? Foram 40 fundos investigados.
1: E entre, carbono oculto, né, Júlio?
0: É, carbono oculto. É, operação carbono oculto. E dentre esses fundos investigados, segundo o GAECO, que é o Grupo de Operação Especial de Combate ao Crime Organizado lá do Estado de São Paulo, junto com a Polícia Federal, um dos investigados é o Nest Eagle. Ou seja, a gente pode estar adentrando numa seara ainda muito mais perigosa do que simplesmente os esquemas do Vorcaro, mas lavagem de dinheiro do narcotráfico do primeiro comando da capital, que usou papéis, letras de vários investimentos, de vários fundos, de várias montas econômicas do Brasil para poder fazer negócios espúrios. Então, é bom que a gente entenda o nível da problemática que anda se passando aqui em Maceió e no nosso Instituto de Previdência da capital, que é o dinheiro sagrado dos aposentados e pensionistas da nossa cidade. Dito isto, vamos para as nossas principais manchetes do dia. Situação caótica. Funcionário de creches dos Gigantinhos de Maceió denuncia um atraso em salários e também no Vale Alimentação.
1: Sem Aécio Neves na disputa pelo Planalto, o JHC terá que definir palanque entre Lula e Flávio Bolsonaro.
2: Investigações do Banco Master minam candidaturas ao Senado no Rio de Janeiro e Distrito Federal.
0: Polícia Federal apreende espingarda em nome de Bolsonaro lá no Rio Grande do Sul.
1: E caminhoneiros ameaçam greve se Davi Alcolumbre não pautar o MP do frete.
2: Além disso, a Justiça Eleitoral inicia convocação de mesárias e mesários para as eleições.
0: Essas e outras notícias, outras manchetes, você vai verificar aqui conosco no Jornal da Manhã pela Jovem Pan em 100,7.
1: É isso aí, João Mouzinho, Camila Bibiano, meu querido ouvinte. Está começando mais um dia de notícias aqui no nosso Jornal da Manhã. E além destes destaques, hoje nós teremos uma entrevista com a escritora maranhense Ruth Ferreira, que esteve aqui, né, está aqui durante toda essa semana ministrando uma oficina de escrita pelo Sesc Alagoas. E a gente vai conversar sobre literatura, formação de leitores e o papel social da escrita. Então você fica aqui com a gente, fica sintonizado, que tudo isso e muito mais você confere aqui no Jornal da Manhã. 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
2: E olha, ouvinte, a sua participação aqui com a gente é muito importante. Você pode enviar sua mensagem aqui para o WhatsApp do Jornal da Manhã. Mande para a nossa produção a sua sugestão, o seu reclame, as suas dúvidas ou também perguntas para a nossa entrevistada de hoje. Tudo isso pelo número 829-9932-7591.
0: Repete aí, por favor, Camila Bibiano.
2: É o 999-32-7591.
0: 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Tá aí, né? Esse é o contato do nosso WhatsApp aqui do Jornal da Manhã. Então você que está ligadinho na Jovem Pan em 100,7, manda uma mensagem de texto, manda uma mensagem de voz, faz um vídeo de como anda a sua comunidade, a sua localidade. É sempre importante essa troca, esse feedback de você que está aí do outro lado, sempre nos auxiliando. E aí eu quero tocar num ponto, Natália, Mailson, Camila, nossa cara audiência, sobre a questão do lixo de Maceió, né? Um problema que segue grave, que segue sem explicações plausíveis. A população continua reclamando muito. A gente tem recebido a nossa caixa aqui do WhatsApp, do nosso Instagram, enfim, segue abarrotada com denúncias constantes, vídeos, imagens, justamente tratando do que anda acontecendo na nossa capital, esse descaso com a coleta do lixo. Muita gente reclamando, a gente tem chamado aqui a atenção das autoridades públicas. O vereador por Maceió, o Rui Palmeira, chamou a atenção sobre esse caso, expôs publicamente o que anda acontecendo. É importante que os homens públicos sigam esse exemplo e passem a denunciar, passem a cobrar do poder público uma solução, porque isso é questão de saúde pública. Isso tem que ser resolvido o quanto antes na nossa cidade. A gente não pode tratar isso com tamanha omissão, com tamanha irresponsabilidade administrativa, diga-se de passagem.
3: Eu vi uma imagem que nem o próprio órgão, veja bem, para você ver como está um caos, um colapso na coleta de lixo, que nem o próprio órgão da prefeitura escapou. A SEMED, Secretaria Municipal de Educação, parece um lixão na frente. É para a Secretaria Municipal de Educação de Maceió estar sofrendo com a coleta de lixo. Imagina a população.
0: É verdade, é verdade.
3: Imagine a população.
0: Se o equipamento público não tem a devida coleta de lixo, imagine o pobre cidadão que está muitas vezes na periferia, que está em regiões longínquas da nossa capital, como vem sofrendo com essa situação. E aqui a gente vai estar sempre alertando, sempre expondo essas e outras situações para que o problema seja sanado. A nossa torcida, a nossa fala é para que o problema seja sanado, seja resolvido. Mailson Franklin.
3: Pois não.
0: Traz pra gente, né? Traz pra gente como é que anda o nosso trânsito, o nosso clima aqui na capital alagoana, por favor.
3: Vamos com as informações do trânsito para essa sexta-feira.
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3: Olha, você que vem pela Avenida Duval de Góes Monteiro, né, Avenida Fernandes Lima, sentido centro de Maceió, trânsito intenso, né, nessa sexta-feira a movimentação sempre aumenta, ainda mais com o retorno da volta às aulas, então há registro de trânsito lento sentido centro de Maceió, principalmente nas proximidades ali do CEPA, chegando no Parque Centenário, há esse registro de trânsito lento, tá bom? Registro também na Avenida Governador Afrânio Lage, na queda na leste-oeste, sentido da, para quem vem do Feitosa, sentido leste-oeste. Há registro também. Há registro também na região aqui da Tomás Espíndola, naquela transversal ali da Tomás Espíndola. Há registro também de engarrafamento nessa sexta-feira, né, dia 10 de julho, movimentação intensa também de veículos. Outro registro também de trânsito lento é na Avenida Governador Gustavo Paiva, e principalmente nessa região aqui, para chegar próximo ao Poço, bem próximo ali à Secretaria de Estado da Assistência Social. Há registro de trânsito lento também nessas proximidades. Também ali na região do Shopping Maceió, há registro também de trânsito lento na Avenida Governador Gustavo Paiva. Então sempre há esse registro de trânsito nessa hora, né, nesses horários de picos aqui em Maceió, tá bom? Essa foi a informação do trânsito da nossa capital.
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3: Agora vamos com a previsão do tempo, né? Porque hoje é sexta-feira, dia de praia. Maceió está fazendo 25 graus. A mínima é de 24, a máxima é de 28. Um pouco nublado. As rajadas de vento estão a 19 km por hora. Não há previsão de chuva para essa sexta-feira. Tempo solarado, como foi ontem, né? Pela manhã deu aquela chuvadazinha, aquela garoa, ficou nublado, mas depois o sol apareceu com força e ficou durante todo o dia. não choveu à noite, não choveu na madrugada, e também a previsão de sol para essa sexta-feira. Então hoje é dia de praia. Você que está de folga, você que está de férias, aproveite as praias aqui de Maceió, litoral sul, litoral norte, zona da mata, agreste, sertão. Aproveite e conheça o estado de Alagoas, porque hoje é sol, hoje o tempo está agradável, tá bom? Eu volto com você aí, João Mozinho.
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0: Natália Barros, Camila Bibiano, Mailson Franklin, nossa cara audiência, fornecedores, veículos de comunicação, enfim, vários setores aí que trabalham, né, ou que deveriam trabalhar em conjunto com a gestão pública de Maceió durante a gestão do ex-prefeito João Henrique Caldas, sofreu com calotes, uma série de calotes. E parece que o Rodrigo Cunha vem tratando a gestão pública, não sei se devido à herança maldita do João Henrique Caldas, mas com o mesmo perfil. Já tem pessoas, profissionais que trabalham nos gigantinhos reclamando, denunciando os atrasos salariais, o calote da gestão aqui da Prefeitura de Maceió. Ou o Rodrigo Cunha se posiciona dizendo que recebeu a Prefeitura quebrada, com um rombo gigantesco, e aí a sociedade, a população vai compreender, e aí quem justamente assumiu o comando da Prefeitura de fato vai poder equacionar esse problema, ou vai empurrar a situação com a barriga até levar a uma situação ainda mais caótica que estamos vivenciando. E quando a gente fala de salário, quando a gente fala de vencimentos, isso é coisa sagrada. O camarada trabalha ali seus 30 dias para chegar ao final do mês, receber o seu dinheiro, fazer a sua feira, enfim, pagar a sua energia, sua água, seu aluguel, questão de sobrevivência. Ninguém está falando aqui de luxo, de algo extraordinário, está falando de salário. Salário é coisa sagrada. E se a gestão pública não honra com esses vencimentos, não paga, por exemplo, empresas terceirizadas em dia, algo está errado, alguma coisa está errada. E aí o Rodrigo Cunha, como prefeito, pelo menos oficialmente, prefeito oficial da nossa cidade, ele vem a público e se pronuncie, se posicione. A Secom de Maceió segue em silêncio, né? Silêncio sepulcral em relação a todos os assuntos que é tratado aqui na capital, todos os problemas que é tratado em Maceió. Então, a gente não tem, não consegue, de fato, um diálogo institucional com a gestão. Não é de agora, não é de ontem. Ou seja, já é de muito tempo. É um silêncio que atenta contra o nosso povo. A gente quer repassar informação do que a prefeitura diz, o que a prefeitura fala, da cobrança pública. E simplesmente é aquela coisa, né? Não se fala, então, quando não se fala, quando não se responde, há uma conveniência, né? Uma conveniência, vamos dizer assim, irresponsável até aqui, para não dizer improba. Natália Barros, traz mais detalhes para a gente sobre os graves problemas dos gigantinhos e o calote em relação aos trabalhadores.
1: Pois é, né? Isso sempre relacionado a prestadores de serviço, a empresas terceirizadas. E aí é o que está acontecendo nessas creches gigantinhos, né? Os funcionários da empresa terceirizada responsável por gerenciar unidades dos gigantinhos estão denunciando atrasos no pagamento de salários e do vale alimentação. Segundo os trabalhadores, a gestão de Rodrigo Cunha não repassou valores a essa empresa terceirizada e até o momento não foi apresentada uma previsão oficial para regularização. De acordo com os relatos, os atrasos atingem profissionais que atuam em diferentes unidades, como Antares, Planalto e outras vinculadas à empresa. Os trabalhadores afirmam que buscaram esclarecimento junto ao setor de recursos humanos da Secretaria Municipal de Educação, a SEMED, à direção das unidades e aos responsáveis pela empresa, mas dizem que não obtiveram retorno sobre a situação. Ainda conforme os relatos, o atraso nos pagamentos tem provocado dificuldades financeiras, comprometendo esse pagamento de contas, né, de casa, alimentação, outras despesas essenciais das famílias desses funcionários. Os profissionais cobram um posicionamento oficial da Prefeitura, além da regularização imediata dos salários e do benefício, destacando que a falta de informações aumenta a insegurança entre os colaboradores. João, a gente já trouxe essa semana, inclusive, né, o problema da escola, de um dos gigantinhos ali, que fica ali no Feitosa, um problema que foi identificado, denunciado também por pais e responsáveis, questões estruturais, né, as crianças estavam sem merenda, a água parecia contaminada, uma água com, segundo relatos desses pais, com cheiro de barata. Então, assim, parece que é um problema que vem se agravando, né? E agora vem para essa parte administrativa com relação ao pagamento dessas empresas terceirizadas a esses funcionários, que sem eles as escolas, as creches gigantinhos não vão funcionar. E aí isso vai girando, vai gerando aí uma cadeia de problemas, até porque os pais e famílias que colocam, que matriculam seus filhos nessas creches gigantinhos, são essas pessoas que precisam trabalhar, que precisam dessa rede de apoio, dessa rede da gestão, para que eles possam exercer aí sua vida profissional, né?
0: É lamentável essa situação dos gigantinhos, onde esses trabalhadores não estão recebendo seus vencimentos em dia. Isso é uma coisa muito séria. A gestão pública de Maceió, ela recebeu de outra gestão uma herança maldita, e isso está posto, isso é público. São dívidas e dívidas. E essas dívidas, elas refletem, não é no gestor, não é no ex-gestor, é na população, é no trabalhador que está ali na ponta da lança. É nessas pessoas que têm que sustentar suas famílias. É nessas pessoas que têm que levar o pão de cada dia para dentro de casa. Então a gente faz um apelo para que o prefeito de Maceió tenha sensibilidade administrativa, para que honre os compromissos com esses trabalhadores. Você que está aí indo para o seu trabalho de automóvel, no seu ar-condicionado, de vidro fechado, você que está aí abrindo a sua geladeira e ela está cheia, você que está com seu filho matriculado na escola particular, está tudo mil maravilhas. Mas tem trabalhadores e trabalhadoras que estão precisando que os compromissos financeiros, institucionais, funcionais da prefeitura sejam cumpridos. Então a gente faz esse alerta aqui para que o prefeito Rodrigo Cunha tome pé dessa situação. Alô, prefeito Rodrigo Cunha, por favor, pague os trabalhadores, os terceirizados, que exercem a sua função, as suas funções nos gigantinhos aqui na capital alagoana. É um clamor público para que esses pais, essas mães, possam, de fato, levar seu sustento para dentro de casa. Natália Barros, Camila Bibiano, mudando de assunto, né? Vamos tratar agora de uma questão que tem chamado muita atenção, que é a questão justamente da polarização política e como o prefeito da capital alagoana, o ex-prefeito da capital alagoana, vai se comportar em relação ao palanque, né? Aos palanques presidenciais que começam já a ser montados aqui em Maceió em relação ao lulismo e ao bolsonarismo. Traz mais detalhes para a gente.
2: Pois é, João Mozinho, o ex-prefeito de Maceió, JHC, presidente do PSDB aqui em Alagoas e pré-candidato ao governo do estado, até aqui uma eventual candidatura de Aécio poderia funcionar, né, como um muro confortável para JHC. Mas com o presidente nacional do PSDB na disputa pelo Palácio do Planalto, o Tucano Alagoano poderia dizer aos bolsonaristas que não apoiaria Flávio Bolsonaro porque o seu partido tinha candidato próprio. Ao mesmo tempo, poderia dizer aos lulistas que também não apoiaria Lula pelo mesmo motivo, fidelidade partidária. Agora, esse argumento caiu. O presidente nacional do PSDB, deputado federal Aécio Neves, informou que o partido não terá candidato próprio à presidência neste ano de 2026. A declaração foi dada em uma entrevista ao Estado de São Paulo e repercutida pela imprensa nacional, com a justificativa de que o partido pretende ganhar tempo para reconstruir um projeto competitivo de centro para 2030. Em Alagoas, o impacto é imediato, porque o comando estadual do PSDB está nas mãos de JHC. O ex-prefeito de Maceió foi filiado ao partido com o aval de Aécio, assumiu a presidência estadual da legenda e também passou a ocupar a vice-presidência nacional tucana após deixar o PL em meio à reorganização da direita em Alagoas. A situação é delicada porque JHC construiu parte da sua trajetória recente orbitando o campo bolsonarista, especialmente quando esteve no PL, que era o partido do ex-presidente Jair Bolsonaro. Ao migrar para o PSDB, tentou se reposicionar em uma faixa mais ampla do eleitorado, sem romper completamente com a direita e sem fechar as portas para setores que mantêm diálogo com o governo Lula. Havia ainda um elemento de constrangimento político com o Palácio do Planalto. Isso porque, em 2025, o presidente Lula indicou Marluce Caldas, procuradora da Justiça de Alagoas e tia de JHC, para uma vaga no Superior Tribunal de Justiça. Depois, Lula assinou a nomeação dela para o STJ. A relação familiar foi registrada pela imprensa nacional à época da indicação. É nesse ponto que o muro parecia conveniente. Com a Aécio candidato, o JHC poderia evitar o desgaste de escolher entre os dois polos nacionais. De um lado, Lula, presidente da República e responsável pela nomeação da sua tia ao STJ. Do outro, Flávio Bolsonaro, nome lançado pelo bolsonarismo para disputar a sucessão presidencial de 2026. E fica aí agora o questionamento, né? Com essa justificativa e saída da corrida eleitoral por parte do PSDB em âmbito nacional, né, na vaga para a presidência, como ficará a decisão de JHC e quem será que ele vai apoiar nessas próximas eleições? João.
0: É verdade, política é coisa séria e quem está em cima do muro leva bala dos dois lados e traidor tem vida curta na política partidária. Vamos para o nosso primeiro intervalo comercial e daqui a pouco a gente está de volta com mais Jornal da Manhã pela Jovem Pan em 100,7.
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0: Estamos de volta com o Jornal da Manhã pela Jovem Pan 100,7. Eu tenho comigo aqui na bancada jornalistas Natália Barros, Camila Bibiano, o nosso querido Maílson Franklin aqui conosco na bancada também no dia de hoje, a Júlia Azevedo nas redes sociais junto com a Ana Luísa Leão e o Bitoca, o Damião Santos, sempre na técnica aqui nos auxiliando. Maílson Franklin, temos reportagem especial no dia de hoje?
1: Tem, João. É uma matéria, inclusive, especial, muito bacana, porque Maceió vai receber a Copa do Brasil de Futsal Dal. Né? A primeira vez que essa Copa sai do estado de São Paulo e vem para Alagoas, vem para Maceió. Nos dias 9 a 15 de julho vai acontecer lá no ginásio Tenente Madalena, no bairro do Bom Parto. E esse evento é uma iniciativa do Instituto Amor 21 Maceió. Eu conversei com o Tony Cabral, que é Relações Públicas, né, da Relações Institucionais, do Amor 21. Ele passou mais detalhes da importância dessa Copa aqui em Maceió. Vamos acompanhar.
2: Representa muita coisa, né? Demais. Representa protagonismo, representa autonomia, representa a festa da inclusão. E a gente está muito feliz por realizar esse evento aqui em Maceió, né? A gente está conseguindo colocar Alagoas no circuito do esporte adaptado. E aí a gente está muito feliz com isso.
1: Estão trazendo quantas delegações, quantos atletas que estão participando dessa Copa aqui em Maceió?
2: São 120 atletas, 30 pessoas nas comissões técnicas, são 10 equipes, né? Equipes de 5 estados do Brasil. E o que é mais importante dizer, é a primeira vez que essa competição sai do estado de São Paulo e sai do estado de São Paulo para Alagoas, Nordeste. Então isso nos deixa muito felizes, porque dá esse protagonismo à nossa terrinha, né?
1: E essa competição sendo promovida pelo Amor 21, né?
2: Sim, isso que nos traz mais felicidade ainda, né? Tá trazendo essa competição para cá. Isso dá também à instituição esse protagonismo. E o que é mais importante para a gente? Deixa os nossos filhos felizes.
1: Vai dar Alagoas, não vai?
2: Vamos torcer para isso, né? A gente tem treinado bastante. Mas eu preciso dizer, esse é um esporte de alto rendimento. A gente está iniciando agora essa modalidade. O Brasil já é tricampeão mundial. A gente tem atleta que estará aqui, que já foi eleito 3 vezes o melhor do mundo. E não é fácil para a gente, não.
1: São quantos dias de competição, Tony?
2: São 5 dias de competição. Hoje tem essa festa aqui. Depois a gente tem amanhã valendo, né? Todo dia de 8 às 19 horas. Então, sexta, sábado, segunda e terça, a gente está aqui no ginásio Tenente Madalena fazendo a festa da inclusão.
1: Aberto ao público, qualquer pessoa pode vir aqui e assistir.
2: E a gente quer convidar a sociedade, né, para conhecer esse esporte, para ver que as pessoas com síndrome Down têm total condição de fazer um esporte de alto rendimento.
1: E é incentivo, à inclusão, né? Isso é importante, até mesmo para os pacientes que são assistidos, para os pais, para os familiares, né?
2: Isso, para todo o segmento da pessoa com deficiência, para mostrar que a pessoa com deficiência é capaz, né? Esse esporte é para a pessoa com síndrome de Down, mas a gente tem aqui tantos outros atletas, para-atletas, né? A gente tem um exemplo aqui que é orgulho para Alagoas, o Johansson, né? Que já foi medalha olímpica nas Paralimpíadas 2 ou 3 vezes. Então isso é muito importante. Quanto mais gente praticando, mais chama a atenção da sociedade para a causa.
1: Muito bem, tá aí, né? Interessante, João, né? Essa Copa começa agora, vai até terça-feira lá no Tenente Madalena. Importante os atletas, né, com síndrome de Down que estão aqui em Maceió. Pela primeira vez que essa Copa sai do estado de estado de São Paulo. E aqui acontece aqui no estado de Alagoas, em Maceió. João.
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0: Natália Barros, Camila Bibiano, Mailson Franklin. É, muita coisa que anda acontecendo aqui em Maceió é muito parecido que vem acontecendo em alguns estados da federação e em alguns municípios, como Belford Roxo, lá no estado do Rio de Janeiro, né? A mesma consultoria que foi feita lá em Belford Roxo, é a mesma que fez aqui no IPREV de Maceió. O mesmo personagem político que está na secretaria daqui, ele também atuou lá no Rio de Janeiro. Enfim, isso já teve reflexos, inclusive no estado do Rio de Janeiro, com a questão do Cláudio Castro, que é uma das figuras mais emblemáticas, que até ontem era governador do estado do Rio de Janeiro, se descompatibilizou para disputar a corrida ao Senado Federal da República. Porém, depois dos escândalos de corrupção envolvendo o Banco Master, ele simplesmente retirou o seu time de campo. E isso tem sido uma tônica Brasil afora. Traz mais detalhes para a gente, Natália Barros.
1: É, viu, João? Esse movimento, né, desse afastamento mesmo dos nomes envolvidos, né, aqueles que sairiam candidatos, que já haviam até anunciado suas pré-candidaturas e que vem aparecendo de acordo com as denúncias, né, nas operações, eles vêm se afastando aí dessas possibilidades de se candidatar. Essas investigações que envolvem o caso Master vêm provocando exatamente esses impactos diretos no cenário eleitoral do país. E segundo uma apuração da CNN Brasil, ao menos 2 pré-candidatos ao Senado Federal desistiram de suas candidaturas após serem alvos de operações investigativas relacionadas ao banco de Daniel Vorcaro. O primeiro a abandonar a corrida foi o ex-governador Cláudio Castro, né, que pretendia disputar uma vaga pelo Rio de Janeiro. Em seguida, o ex-governador do Distrito Federal, Ibanez Rocha, chegou a anunciar nessa última quarta-feira que também estaria desistindo de concorrer a uma cadeira no Senado pelo Distrito Federal. Ibanez Rocha havia deixado o governo do Distrito Federal no início do ano, dentro do prazo de desincompatibilização, justamente para viabilizar sua candidatura ao Senado. No entanto, logo ao longo do processo, ele veio acumulando aí desgastes políticos, incluindo um rompimento com a vice-governadora Celina Leão, que assumiu o governo do Distrito Federal. O ponto de ruptura entre eles, né, nessa aliança, envolveu questões relacionadas à condução do governo no que diz respeito ao BRB, o Banco de Brasília, e também ao Banco Master. Esses dois bancos, eles têm uma relação direta, né? Além disso, investigações em tramitação no STF teriam registrado menções a encontros entre Daniel Vorcaro e o ex-governador do Distrito Federal, Ibanez Rocha. Embora ele tenha declarado publicamente que a decisão foi tomada para cuidar da sua vida pessoal, a CNN Brasil apontou que o avanço das investigações do Master exerceu impacto direto sobre a candidatura. Já o Cláudio Castro, né, ex-governador do Rio de Janeiro, por sua vez, ele chegou a ser alvo de 2 mandados de busca e apreensão em 2 investigações distintas, em uma delas relacionada diretamente ao caso do Banco Master. Relatórios da Polícia Federal registraram encontros e conversas envolvendo Daniel Vorcaro. A outra investigação envolvia a possibilidade de beneficiar Ricardo Magro, dono do grupo Repfit, apontado como o maior devedor do país. Além das investigações ligadas ao Master, Cláudio Castro também acumulou outros reveses, entre eles uma condenação pelo TSE à inelegibilidade por abuso de poder político e econômico nas eleições de 2022. Essa decisão gerou uma ampla discussão no Rio de Janeiro sobre a realização de eleição direta ou indireta, uma questão que o STF deve decidir ao retomar as suas atividades no final de agosto. E tá aí, né, João, esses nomes que são os principais nomes até aqui, né, que tem essa relação direta com o Banco Master. Esses nomes também têm ligação, né, de aliança, de grupo político com o próprio Flávio Bolsonaro, que também aparece aí em registros de conversas com o Daniel Vorcaro. Então, é uma ligação muito íntima, muito próxima. E por se tratar de investigação da Polícia Federal, processos que já estão no STF, essas duas figuras, pelo menos até aqui, elas decidiram abrir mão dessa pré-candidatura. E ainda sobre o caso Master, né, também um outro ponto importante para poder dar uma reforçada aqui, a Polícia Federal revelou ontem que o dono da Miranda Comunicação, também conhecida como agência MITI, o Tiago Miranda, teria coagido e intimidado jornalistas, isso mais uma vez, né, a gente traz esse assunto, a mando do ex-banqueiro Daniel Vorcaro. A décima fase da Operação Compliance Zero apura indícios de uma atuação coordenada em redes sociais para comprometer a credibilidade do Banco Central. E segundo a investigação, teriam sido alvo do empresário, como a gente até trouxe aqui no programa, a Malu Gaspar, do jornal O Globo, Consuelo Diegues, da revista Piauí, e o Renato Brea. A revista Piauí, inclusive, que publicou uma vasta reportagem, já tem algum tempo, se eu não me engano, né, João, foi 2024, foi quando começou aí essa investigação para a reportagem, e a revista Piauí publicou sobre essas relações do Banco Master com figurões da nossa política, do nosso judiciário, essa amizade, esses contatos do Daniel Vorcaro com essas pessoas. E aí, a partir disso, também surgiram as investigações. Então, é como a gente sempre vem tratando aqui, o caso Master é uma pedra, vai ser, está sendo, na verdade, uma pedra no sapato de todo e qualquer nome envolvido a Daniel Vorcaro que tente agora se aventurar nas eleições desse ano, viu?
0: Esse Tiago Miranda, ele é um criminoso, ele é um canalha, ele é um covarde, quanto mais, porque ele agia nessa milícia do Daniel Vorcaro como o camarada para instrumentalizar e vigiar a vida de alguns jornalistas que atuaram justamente na apuração do caso do Banco Master. Esse Tiago Miranda era a pessoa que bisbilhotava a vida particular de alguns jornalistas e muitas vezes tentava, né, atacar de forma pessoal alguns desses colegas. O Tiago Miranda também é o mesmo personagem que tentou, né, colher informações sigilosas do senhor Milton Filho, que é CEO do Banco Itaú. Então, esse Tiago Miranda, repito e reitero, é um criminoso, é um canalha, é um covarde, é dessa banca criminosa do Daniel.

0: porque senão é melhor fechar as portas da República e jogar as chaves para o crime organizado. Porque o Daniel Vorcaro nada mais é do que um dos artífices, um dos pilares do crime organizado do país, onde tem envolvimento com lavagem de dinheiro de narcotráfico, onde tem a questão da compra de deputados, senadores com dinheiro público, justamente com dinheiro público através de festas, de prostituição internacional. Enfim, tem muita coisa por trás desse Daniel Vorcaro. E aí tem esses asseclas ao seu lado, né? Como esse Tiago Miranda, essa figura nefasta. Como teve também o tal do sicário, né? Que foi executado misteriosamente, né? Durante a sua estadia em um hospital lá em Minas Gerais. Enfim, tem muita coisa que tem que vir à tona, que está debaixo do tapete. E a gente vai estar trazendo aqui justamente essas informações, essas apurações. Já estamos na décima fase da Operação Complice, que pode ter certeza, ela irá desembarcar também na capital alagoana. E a gente vai ter acesso a esse inquérito, que deve ser público. A gente vai ver os personagens que lá estão, como por exemplo do senhor Rony Mota, que com certeza será um dos responsáveis pelo rombo dos 117 milhões do Banco Master. Rony Mota é o personagem que foi indicado pelo prefeito João Henrique Caldas para comandar o Iprev Maceió. Outros conselheiros que estiveram também no Iprev naquele período são também indicações políticas. E a Complice vai estar aqui em Maceió, vai estar no estado de Alagoas, os agentes da Polícia Federal, e a gente espera que seja um trabalho feito com integridade, com seriedade, para apurar justamente aonde foi parar o dinheiro público, os recursos dos aposentados e pensionistas. A cobrança pública é essa. A gente quer que o dinheiro retorne para os cofres públicos. E alguém vai ter que pagar por isso, seja com bloqueio de bens, seja com dinheiro que foi lavado, seja com, enfim, patrimônio que essa turma aí gerou através de algum tipo de negociata que a Polícia Federal segue apurando. Então, a gente vai estar de olho em toda essa situação. E não adianta censurar os veículos de comunicação, não adianta tentar calar a imprensa séria do estado de Alagoas, os colegas jornalistas, tirar do ar veículos de comunicação. Não adianta censurar sindicalista, não adianta censurar ativista social, ativista político, comediante, censurar até um bode virtual censuraram recentemente. Ou seja, são decisões que elas vão ficar realmente para os anais do judiciário alagoano. Guardem com carinho o ano de 2026, ele será muito especial, pode ter certeza. Natália Barros, Camila Bibiano, Mailson Franklin, vamos para o nosso último intervalo comercial e daqui a pouco a gente está de volta com mais Jornal da Manhã pela Jovem Pan em 100,7.
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1: Estamos de volta com o Jornal da Manhã pela Jovem Pan 100,7. Aquele momento que todo mundo ama, que todo mundo adora, né? Estamos chegando aí na reta final da Copa do Mundo, essa Copa do Mundo que trouxe muitas surpresas, muitas revelações, muitas chateações, muitas torcidas, enfim, tem mexido aí com os sentimentos de toda a torcida brasileira e também mundo afora. E no dia de ontem, Camila Bibiano, deu a lógica, a melhor equipe na minha ótica. Tecnicamente, a França despachou Marrocos por dois tempos a zero, e Marrocos fez aquele jogo, né? Aquele jogo que a gente achava justamente perigoso. Se vier para cima da França, vai deixar espaço lá atrás, a equipe muito veloz, com a troca de passe muito acelerada. Enfim, deu a lógica, a França é a primeira semifinalista da Copa do Mundo de futebol, que já vai acabar agora, né? Dia 19, faltam 9 dias, né? Contagem regressiva para a Copa do Mundo se findar, já está dando uma saudadezinha.
7: Ó, João, ontem Marrocos fez o jogo que a França queria. E Marrocos não soube nem se defender e nem atacar. Porque se atacasse para tentar fazer alguma coisa ali de perigoso contra a França, o jogo seria outro. Também não soube se defender, não soube parar aquele time. E é impressionante, porque aí tivemos aquele pênalti perdido do Mbappé. E como é, para você ver como é um protagonista e como ele se comporta quando é necessário ter esse peso de líder e de homem referência dentro de uma seleção. O Mbappé perde um pênalti e ele fica por alguns minutos meio perdido. Ele fica meio com raiva dele mesmo, né? Assim, sabe aquela coisa meio, meu irmão perdeu o pênalti, não sei o quê. Mas ele volta pro jogo.
1: O Neymar, o Messi perdeu o pênalti também.
7: O Messi também perdeu o pênalti e volta pro jogo. É isso a necessidade que a gente precisa ter.
1: Você que tá querendo mandar um indireto pro Bruno Guimarães,
7: né? Brasil. Não só pra ele, mas pra todo mundo ter uma ciência, velho. Você pode perder o pênalti.
1: Pode perder 10 pênaltis, agora volta
7: só
1: a jogar
7: perde,
1: bola.
7: Exatamente, só perde o pênalti quem bate. Mas volta a jogar bola. Volta a cabeça pro jogo, pra você transformar o jogo. E aí você vê, o Mbappé perde um pênalti, o jogo vai pra um intervalo 0-0, já começa aquela história aí, eu acho que não vai dar pra França. E aí ele volta e com 10 minutos de segundo tempo, ele faz um golaço. Depois teve o 2-0 da França e aí, meu amor, já foi embora. Marrocos já não tinha mais o que fazer, não tinha poder de reação nenhum também, essa era a realidade. Diferente do que aconteceu com o Paraguai, que pra mim foi um jogo bem feio.
1: Sim.
7: Mas o Paraguai foi com...
1: Foi com a estratégia deles.
7: É, foi com a estratégia muito
1: foi
7: clara.
1: Foi pra porradaria.
7: E que funcionou até determinado momento. Pra mim foi feio? Foi feio. Porque pra mim o medo de perder foi maior do que a vontade de ganhar.
1: Ah, sempre é assim. Com e a aí, tecnicamente, né, mais fraca.
7: Marrocos não tomou esse conhecimento. Não quis tomar esse conhecimento. Deu a lógica. França 2-0. Hoje vamos ter mais um jogão entre Espanha e Bélgica. Pra mim, Espanha favoritaça. Porque eu não sei nem o que a Bélgica
1: agora,
7: tá fazendo nessas quartas de final.
1: Eu tô achando que a Bélgica, ela tá melhorando
7: não, a Bélgica,
1: o futebol
7: ela vem,
1: dela.
7: Ela vem.
1: Ela tá numa escalada.
7: Eu não vejo uma escalada, não. Porque pegar Estados Unidos, quando o seu astro é Pulisic, que é conhecido como o LeBron James do futebol, me desculpe.
1: Mas enfiou quatro pros Estados Unidos.
7: Pra fazer isso, muito mais, entendeu? O que vem, eles vêm dessa vitória que pode empolgar o clube. A Bélgica tem... alguns nomes que são decisivos, como Lukaku, que eu não entendo porque esse cara tá no banco, porque ele tá jogando filho
1: ele
7: da
1: tá
7: bola
1: pesadinho,
7: e está salvando a Bélgica
1: ele tá
7: em todos esses momentos. E o cara tá no banco, mas tudo bem. Decisão aí do técnico da Bélgica. O que eu tenho a ver com isso? Nada.
1: Agora, Camila,
7: mas
1: veja só.
7: Mas eu não acho que a Bélgica tem poder. E pra mim, não era nem pra ela estar nessa
1: veja
7: conta
1: só,
7: de final. Não merecia.
1: 4-1 contra os Estados Unidos, pra mim, foi um placar bem largo. Porque os Estados Unidos começou muito bem a Copa do Mundo.
7: Mas os Estados Unidos meteu 4-0 no Paraguai. E o Paraguai também chegou nas oitavas.
1: É, porque assim, você se recorda do dia 1º de julho de 1994? Você se recorda desse dia? Eu acho
7: Poxa,
1: que você se recorda. Sabe
7: eu
1: por quê?
7: Não era nascida.
1: Para com isso, Camila Libiano. Sabe
7: eu
1: por quê?
7: Disse.
1: Foi porque, Natália
7: eu
1: Barros, foi um jogo super apertado, no qual o Brasil ganhou de 1-0 dos Estados Unidos. Ou seja, dia da independência norte-americana, aquele alvoroço todo, aquela torcida toda, aquele calor danado. E simplesmente a Bélgica ganhou agora, em 2026, numa facilidade tremenda dos norte-americanos. Não ofereceram
7: ganhou,
1: resistência.
7: Mas França também ganhou. Foi um jogo super tranquilo. Ontem nem parecia jogo de quartas de final. Na verdade, acho que vai ser o jogo mais tranquilo. Vai ser o da França e o da Espanha. O resto vai ser jogo
1: você, Espanha e Bélgica, você acha que dá quem?
7: Espanha.
1: Natália Barros, Espanha e Bélgica, você acha que dá quem?
8: Acho que é Espanha.
7: E eu acho que vai ser 2-0.
1: Espanha e Bélgica, você acha que dá quem?
9: Espanha também.
1: Espanha. Então vocês três são Espanha. Eu vou dar uma do contra aqui. Eu vou dar uma do contra aqui. Porque assim, eu acho que a Bélgica, ela vem numa evolução. O time já tá um pouco envelhecido, é verdade. Mas enfim, a Bélgica me chamou a atenção essa vitória contra os norte-americanos. Era uma pressão.
7: Pra mim é fogo de palha.
1: Então vamos lá. Eu tenho um compromisso comigo mesmo, Camila Viviano. Amanhã, no sábado, às 18 horas, eu quero assistir um embate entre os dois melhores centroavantes, os dois camisas 9 do futebol mundial. Vai ter o Haaland e o Harry Kane da Inglaterra amanhã, 18 horas, as duas torres gêmeas,
7: hoje
1: os galegões.
7: Hoje só tem um jogo. Às 4 da tarde,
1: Espanha e Bélgica. E
7: aí, amanhã tem Noruega e Inglaterra.
1: Tá
7: e Argentina e Suíça.
1: Você acredita, Camila Bibiano, que Noruega, depois que veio, venceu do Brasil, tá com moral, o Haaland tá naquela humildade disfarçada, a Inglaterra até agora... Venceu o último jogo, convenceu, parece que no último jogo. Que é que
7: de
1: você,
7: fato, jogou bola.
1: Convenceu no último partido,
7: jogo,
1: convenceu.
7: Contra o México, jogou bola.
1: O que é que você acha na sua ótica? Noruega e Inglaterra. Quem passa Noruega e Inglaterra?
7: Eu acho que é o confronto mais difícil dessa.
1: O mais parelho.
7: Vai ser realmente Noruega e Inglaterra. Não pela qualidade da Noruega, mas pelo perigo que a Noruega traz. Porque a Noruega, a gente já viu, já comprovou, já sentiu a dor de que eles só precisam de uma bola. E a Inglaterra, ela dá muita chance, mas muita chance pra essa
1: Ei,
7: única
1: mas o
7: bola
1: número, mas o número 10 da Inglaterra que joga no Real Madrid.
7: O Bellingham. Não,
1: rapaz,
7: é o Bellingham.
1: Rapaz, Se o Bellingham joga bola, na minha ótica é 5-0 Inglaterra.
7: Mas aí
1: se, o Bellingham quiser jogar bola, hoje eu vou jogar bola. Se o Bellingham dizer, hoje eu vou jogar bola, vai ser 5-0. Porque a zaga da Noruega é uma mãe.
7: É uma mãe,
1: é um doce.
7: Exatamente.
8: Por a zaga da Noruega. Lá, né? O Holland,
1: não,
8: né?
1: Só tem o Holland. Só tem o Holland da Inglaterra. Contra a Inglaterra. O resto, meu Deus, na Noruega. Só tem o Holland.
7: A Inglaterra, ela tem vários problemas. Só que ela conjuntamente funciona magicamente e não sabemos o motivo. Ela já passou perigo em todos os jogos.
1: É,
7: em todos os jogos, a Noruega. Eita, perdão, Inglaterra. A Inglaterra passou perigo. Ela não conseguiu ganhar de Gana. Ela sofreu pra ganhar do Congo. Ela sofreu pra ganhar do México. Então, assim, é uma seleção.
1: Mas foi um jogaço contra o México. Foi um jogaço.
7: Que na minha ótica, tá parecendo muito com a Argentina. Porque eles tecnicamente têm nomes bons. Mas, ao mesmo tempo, tem muitos defeitos.
1: Jogos emocionantes.
7: Mas, coletivamente, funciona. Tem uma vontade de ganhar. Minha gente, o que o Kane tem vontade, rapaz, de ganhar é absurdo.
1: E ele dá passe. Ele é aquele 9 que distribui. Exatamente. Ele não tem a vaidade de fazer o gol.
7: O que
1: eu acho muito
7: bacana
1: os
7: dois gols do Congo, que foi ele que fez, era absurdo, absurdo. A vontade, o grito. Você sentia...
1: Moro é Inglaterra, quem passa?
7: Inglaterra.
1: Quanto?
7: Ai, eu acho que vai ser um jogo parelho. Eu vou botar uns 3-2.
1: 5-0 pra Inglaterra.
8: Oxe.
1: A zaga da Noruega é uma mãe. A zaga
7: da Inglaterra também.
1: Natália Barros, quem passa? Noruega e Inglaterra?
9: Inglaterra.
1: Quanto?
9: Ah, não sei não. Placar assim.
1: 2-0.
9: Pode ser. É. Pode.
1: Mas, São Franco, quem passa? Noruega e Inglaterra?
8: Rapaz, eu vou botar Noruega.
1: Bom, pronto, você é o de contra nessa rodada. Por que Noruega? Você acha que o Galego vai...
8: É, eu acho que o Galego vai fazer... Agora eu vou botar um meu placar
1: que deve
8: ser um jogo difícil, sim, mas eu vou botar 1-0. O Galego faz um gol, pronto.
1: E desclassifica a Inglaterra.
8: É.
1: Desde 66 a bicheira da Inglaterra não ganha nada.
8: É. Meu Deus, eu acho que vai ser um gol do Galego aí. O Galego tá jogando.
1: Então, vamos lá. Espanha e Bélgica, nossa bancada acredita que passa Espanha. Noruega e Inglaterra, nossa bancada acredita que passa Inglaterra. E aí as outras quartas de final. Amanhã tem um compromisso comigo mesmo também de assistir essa super partida.
7: Aproveite que tá acabando.
1: Argentina e Suíça. Assim, é um dos últimos atos do Messi, 39 anos de idade. Um jogador que marcou a história do futebol mundial. Um jogador que marcou a história desse esporte. Eu não posso realmente perder esse jogo aí. Argentina e Suíça. Às 22 horas, Camila Bebiano, quem passa? O ferrolho suíço ou a raça portenha?
7: Eu acho que a Argentina vai passar. O time da Suíça é um time de prateleira média para baixo, né?
1: Mas sabe. É um ferrolho, viu?
7: Mas passou porque pegou chaveamentos que favoreceram a Suíça chegar aí.
1: É difícil.
7: De qualquer forma, eu acho que vai ser um jogo difícil, porque a Argentina faz questão de passar perrengue.
1: E vai ser a primeira vez que vai enfrentar um europeu na fase de mata.
7: Exatamente. Então eu acho que vai ser um jogo difícil. Eu acho que vai ser um jogo que vai para a prorrogação. Mas eu acho que no final a vontade da Argentina de ganhar vai fazer essa diferença. Então eu não sei o placar, mas eu acho que a Argentina ganha de um golzinho de diferença. Igual os outros mata-matas, vencendo ali na prorrogação. No finalzinho, no desespero, no apagar das
1: luzes.
7: Mas eles vão tirar a Suíça. Agora, se o jogo for para os pênaltis, a Suíça já mostrou que sabe bater pênalti, né? Apesar de ter um a que perdeu contra a Colômbia. E a gente tem nossas dúvidas quanto à Argentina em relação a pênaltis.
1: É um
7: principalmente
1: fermolho.
7: Nosso querido Messi, que já perdeu 2 pênaltis só nessa Copa
1: e
7: do Mundo.
1: E se tiver então... mais pênalti, ele bate mais. Que ele tem moral.
7: Agora,
1: ele tem personalidade. Ele tem personalidade.
7: E eu acredito que vai acontecer a mesma coisa que aconteceu na final da Copa contra a França, que ele foi bater o pênalti, todo mundo já ficou...
1: Cara de fuinha não tem medo de bater pênalti.
7: E ele bateu e fez, e bateu com segurança. Então, é isso. Pra mim é um jogo que... Está em aberto, mas ainda assim eu acredito que a Argentina tem mais força para levar essa classificação.
1: Natália Barros, Argentina e Suíça. Quem passa Argentina e Suíça na sua ótica?
9: Infelizmente, a Argentina.
1: Infelizmente, a Argentina.
9: É, eu não quero não.
1: Você torce contra a Argentina, mas torce pelo Messi. Você
9: nem
1: tá
9: isso, não
1: é todos, todos que...
7: Eu não torço pelo Messi, eu gosto do Messi.
1: Eu torço pelo Messi.
9: Eu reconheço a potência do Messi, mas eu peguei um rancinho dele nessa Copa.
1: Por quê?
7: Meu Deus.
9: Não sei, peguei rancinho.
1: Sim, quem passa? Argentina ou Suíça?
9: Mas Argentina.
1: Quem passa mais o flanque?
8: Rapaz, depois daquele jogo de Argentina e Egito, favorito, a Argentina vai passar.
1: Ó, temos a primeira unanimidade aqui na bancada.
9: Eu não assisti a nenhum jogo da Suíça, não, essa Copa.
1: É um ferrulho. É um time não chato, nada, não. Aí tecnicamente também... fraco, mas assim, é uma zaga muito consistente.
9: Eu chutei a Argentina mais por conta do apelo.
7: É porque a Suíça é aquela coisa, ela não faz, mas ela também não leva. Entendeu?
1: É um ferrolho de Suíça.
7: Sim, um empate eterno.
9: Então vamos ver como é que o Messi vai passar, né?
1: Então vamos lá. Segundo a nossa bancada, já temos França, que venceu Marrocos ontem 2-0. Nós vamos ter Espanha, nós vamos ter Inglaterra e vamos ter Argentina aí fazendo as semifinais. Ou seja, 3 europeus e apenas 1 sul-americano, segundo a ótica da nossa bancada. E agora eu quero pular para uma polêmica... que tem chamado a atenção. No dia de ontem, pipocou nas redes sociais. Aí eu quero a ajuda de você, Camila, Maílson, Natália, sobre o que é a odd. É odd a nomenclatura dos jogos de apostas online? Explica pra gente, Camila, o que é a odd pra nossa audiência. O que é a odd? Pra eu entrar nesse assunto inicialmente.
7: A odd é aquele percentual que é pago numa aposta. Então, por exemplo, uma odd de 4... Se você paga R$1, você vai receber R$4 se você acertar aquela aposta, se você apostar certo. Então, a odd é um percentual de quanto você vai receber. Quanto maior a odd, mais improvável daquele resultado acontecer. E aí, as pessoas fazem o quê? Bota dinheiro ali, porque acha que vai ganhar dinheiro fácil.
1: Então, Dito isso...
7: Isso é a lógica da odd.
1: A Camila explicou o que é odd. Vocês sabem... qual era a odd que estava se pagando no primeiro tempo entre Brasil e Noruega, caso o Vinícius Júnior, em uma casa de apostas, fizesse um gol? Vocês sabem qual é a odd que estava se pagando?
7: Não.
1: 3.3. Vocês sabem que casa de aposta é essa? É a casa de apostas que o Vinícius Júnior é justamente vinculado. Na hora de se bater o pênalti, quem não quis bater o pênalti? Ou seja, o que é que eu tô falando aqui? Eu tô falando que aposta, futebol, não combinam. Por quê? Fica no ar uma suspeita. Esse rapaz é um rapaz sério, um baita atleta, um profissional, mas ficou no ar uma coisa estranha. Como é que se paga? Eu boto ali R$1 numa aposta e tenho uma odd de 3.3, eu vou ganhar 3 vezes mais em cima numa casa de aposta que é justamente financiada por esse jogador que está na seleção brasileira. Aí tem uma penalidade máxima, o camarada não faz um gol, todas as vezes que ele pega a bola do primeiro tempo ele não consegue dar continuidade na jogada, ele não fez nenhuma finalização no gol se você pegar o scout. Ou seja, isso é muito ruim para o futebol. Ou seja, essas casas de aposta envolvidas no futebol, elas vão gerar cada vez mais suspeitas. Nós já tivemos o caso do Paquetá lá na Inglaterra, caso de cartão amarelo. Enfim, são coisas que é ruim para o futebol. Então, é por isso que eu tenho posição contrária a essas casas de aposta. Para além do problema social. Mas o problema desportivo que causa. E aí? Esse questionamento vai ficar pro fim da vida. O camarada vai levar pro caixão e a gente vai continuar se questionando. Porque na hora de bater a penalidade máxima, simplesmente, o camarada deu a bola pro Bruno Guimarães. Então, é um assunto que é polêmico, é um assunto que chama muita atenção da sociedade e a gente vai buscar a explicação agora do Vinícius Júnior, porque isso está na boca do povo, está nas redes sociais, já começam esses questionamentos e a gente lamenta profundamente que isso tenha acontecido com a nossa seleção brasileira, com o principal atleta do nosso time durante a Copa, que vinha desenvolvendo justamente um futebol de excelência, mostrando raça, mostrando vontade, fazendo gols, mas ficou aí esse fim lamentável do que aconteceu. E aí no segundo tempo tem pênalti, muito improvável o Neymar entrar na partida, muito improvável o Neymar bater pênalti, muito improvável o Neymar fazer gol, tinha uma odd gigantesca também e acontece o gol do Neymar. Enfim, esse é o futebol, esse é o envolvimento das casas de apostas dentro do futebol, que cada dia vai gerar mais e mais questionamentos como esse que já estão sendo feitos nas redes sociais, lamentavelmente.
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1: Mudando de assunto, Natália Barros, Camila Bibiano, a gente vai bater um papo no dia de hoje com a escritora maranhense, a Ruth Ferreira, que está aqui em Alagoas desenvolvendo, né, ministrando uma oficina de escrita aqui pertinho, aqui no Sesc, aqui no estado de Alagoas, e a gente vai bater um papo com ela no dia de hoje. Bom dia, Ruth Ferreira, seja muito bem-vinda ao Jornal da Manhã.
13: Bom dia, prazer estar aqui com vocês.
1: Ruth, a gente que agradece a sua presença aqui no Jornal da Manhã, e fala pra gente, inicialmente, de fato, o que é uma oficina, né? O que é uma oficina de escrita, né? Principalmente em tempos de tecnologia, de muito tablet, de muito smartphone, de muito laptop. A escrita, essa escrita, né, que está tão em falta na nossa sociedade, muitas das vezes.
13: A oficina de escrita criativa, eu gosto de pensar nela como um espaço de experimentação, um espaço para experimentar a própria linguagem, um espaço para que os participantes possam descobrir o que é que eles gostam de escrever, descobrir quais são os interesses deles. É um lugar também para fazer conexão entre os autores, entre as pessoas que estão ali participando. E um lugar para fortalecer também a minha própria escrita, porque o tanto que eu aprendo com o que é produzido nas oficinas também, acho que é uma via de mão dupla. Mas eu penso principalmente como um espaço de experimentação, laboratório.
1: Ruth, e dentro desse mundo, né, dessa criatividade, como, por exemplo, tocar essa pessoa que faz essa oficina? Vou dar aqui um exemplo. Nossa pauta central aqui do Jornal da Manhã: economia, política, esporte, ou seja, através, por exemplo, desse desenvolvimento que a pessoa tem no trabalho, alguma predileção, pode se desenvolver essa escrita por esses caminhos? Quais os caminhos justamente para trazer essa escrita, né, essa escrita criativa para a pessoa que participa de uma oficina?
13: Que pergunta boa! Eu acho que tudo pode ser motivo para a escrita, né? Mas nessas oficinas que a gente está fazendo, meu interesse principal tem sido o tempo e a memória. Essas duas dimensões, porque elas principalmente atravessam tudo isso que tu falou, né? O tempo e a memória, elas atravessam o trabalho, elas atravessam, enfim, toda a nossa vida. Então, o meu interesse com os participantes está sendo investigar aí essas duas dimensões. O tempo e a memória como disparadores da criação.
1: Tempo e memória, né? Ou seja, é o tempo todo, né?
13: Sim.
1: Tempo e memória, né? Quando a gente fala de tempo, quando a gente fala de memória, a gente fala de boas recordações, de más recordações, uhum, algo que inspira sentimentos, uhum, muitas das vezes, ou na maioria das vezes, né? Natália Barros.
9: E esses temas, né, Ruth? A Ruth que tem diversos livros publicados já, viu, João? Quero que você fale um pouquinho também sobre os seus livros, né? Livros de conto, romance. E são temas que estão muito presentes na sua própria literatura, uhum, né, nos seus próprios livros. E aí, adentrando um pouco agora na Ruth escritora, né, na Ruth que vem desenvolvendo esse trabalho. E em alguns anos, assim, nos últimos anos, você vem ampliando aí a sua experiência e a sua rede mesmo de publicações. Traz um pouquinho para a gente essa perspectiva da tua própria escrita, da tua literatura, nesse caminho, inclusive perpassando aí o tempo e a memória também.
13: Eu acho que tudo que eu trago para as oficinas vem muito da minha própria produção, assim. Eu não compartilho nada que eu não tenha tentado fazer antes ali na minha produção. Nesses últimos anos, principalmente de 2020, 2021 para cá, fui publicando, como tu falou, diversos livros, acho que são 5, se eu não estiver enganada, são 5. Porque alguns eu tirei, nessa coisa da publicação independente, às vezes a gente retira, né, alguns livros, mas acho que são 5. E a minha forma de publicação tem sido muito através dos próprios leitores, né? Então, não sou publicada por uma editora, por alguma coisa. É os próprios leitores que decidem. A gente quer ler, então você faz o financiamento, eu faço um financiamento coletivo, e os leitores decidem que querem ler e vão e colaboram, né, com essa publicação. E isso tem um caráter, traz um caráter muito coletivo para o meu trabalho. Acho que também por isso tem alguma coisa a ver com as oficinas, né? Essa coisa da partilha é uma coisa, é um valor para mim, é uma coisa importante no trabalho que eu desenvolvo.
1: Ô, Ruth, e a partir desse momento, né, dessa sua escrita, dessas suas publicações, traz para a gente, para o nosso público alagoano, quais são as temáticas desses livros, quais são as inspirações, se ela, as belezas maranhenses, traz para a gente, para os nossos ouvintes, justamente quais são essas lembranças e o que traz aí você para essa escrita.
13: Você conhece o Maranhão?
1: Conheço o Maranhão. Ah. Lindo Maranhão.
13: Ah, olha aí.
1: Lindo Maranhão.
13: Natália tem que ir também.
1: Tem que ir, tem que ir.
9: Desses últimos dias eu conversei com a Ruth e assim surgiu uma vontade muito grande de conhecer São Luís, né? Especificamente São Luís.
13: Eu só escrevo como eu escrevo, estava comentando ontem na oficina, que eu só escrevo como eu escrevo porque eu sou do Maranhão. Então, o Maranhão, ele tá sim, por mais que eu não coloque no livro a palavra Maranhão, sim, né? Ele tá no jeito que eu escrevo, tá no jeito que eu falo, tá no jeito que os personagens vão se desenvolvendo. Os temas principais dos livros são sempre dramas familiares, questões familiares, mas atravessadas pelo luto, pela perda, pela memória também dos personagens. Então, tem uma coisa de... tem também um interesse pela história de vida de mulheres. Acho que são os temas principais que eu desenvolvo nesses livros. Além da morte também, que é um tema que eu acho que, dentro da literatura, a gente sempre vai estar investigando.
9: Você mencionou, Ruth, essa questão do como você trata a sua escrita, a sua literatura, e agora há pouco você falou a questão de ser uma autora independente, né, que não tem uma publicação, por exemplo, de uma grande editora e tal. Porém, esse seu trabalho aí, que a gente fala até um trabalho de formiguinha mesmo, um trabalho insistente, né? E nós que estamos aqui desse lado do Brasil, a gente não está naquele eixo ali, né, Rio, São Paulo, que as pessoas têm um pouco mais, bastante visibilidade, no caso. Porém, apesar de todas essas dificuldades, mas você foi semifinalista do prêmio Kindle, né, que é um prêmio extremamente importante. Hoje em dia, ainda mais, né, ali através da Amazon, da plataforma, do próprio Kindle em si. E aí, como é que foi isso, assim, você fazer todo esse trabalho de forma coletiva, né, de uma maneira ali, e publicando, de acordo com a sua, da forma como você conseguia publicar, mas aí você chega a ser semifinalista, assim, como é que funciona isso na tua mente, na tua cabeça?
13: Primeiro, eu acho que a gente tem que... Eu entendo, assim, que o eixo Rio-São Paulo ainda decide muita coisa em relação ao mercado editorial, mas eu acho que a gente também pode começar a desconstruir essa necessidade de validação, de alguma forma, e construir os nossos próprios eixos aqui. O Nordeste tem muita gente escrevendo, e eu acho que a gente também pode começar a fazer aí ditar os nossos termos, criar as nossas regras, e sair um pouco dessa ideia, né, de que a gente precisa dessa validação do eixo. Mas, apesar disso, olha a incoerência, né? Apesar disso, foi muito importante ter sido semifinalista desse prêmio. Foi o prêmio Kindle Vozes Negras, que era um prêmio específico para autores negros, que saiu em 2025. Foi muito importante, primeiro, porque validação externa para um autor é importante, né? Já tinha validação dos leitores, mas uma avaliação de uma banca, de uma comissão julgadora, é uma coisa importante. E eu acho que elevou o trabalho a um nível de ser visto de uma forma muito mais profissional, né? Também me colocou num espaço de refletir sobre aquilo que eu estava escrevendo, no sentido de que eu entendi que a minha voz, né, era até o slogan, eu acho, da coisa, a minha voz importa, no sentido de estar trazendo uma narrativa que fala sobre pessoas e lugares que esse eixo não está, talvez, interessado em escrever, em publicar. Eu sempre escrevo sobre, sei lá, galinhas, carneiros, né? Eu tenho uma vivência rural também. Apesar de morar em São Luís, eu tenho uma vivência muito rural. E esses temas que atravessam, esses elementos que atravessam, eles acabam sendo importantes também para que os leitores se reconheçam aí. Então, o prêmio, ele elevar isso, essa visibilidade, acho que foi muito importante.
7: Ruth, você falou aí sobre esse trabalho de financiamento coletivo, uhum, e tudo mais, das suas obras. Eu acredito que isso tem um impacto também muito profundo na formação de leitores, porque se eles estão em busca, né, desse material para ser consumido, Então, provavelmente, isso já foi despertado de alguma forma, seja através da sua própria publicação, seja através de outras publicações. Uhum. Né? Como é que você avalia esse cenário de formação de leitores aqui no Brasil, especialmente também ligado a essa produção independente, a essa construção? A gente sabe que, hoje em dia, existem muitos combates, né, daquela questão do livro físico, do livro digital e da concorrência que você tem com outros estímulos das telas. Uhum. De séries, de filmes que terminam afastando um pouco as pessoas dessa leitura tradicional. Como é esse processo agora também? Porque eu acredito que seja também uma bandeira que você levante, uhum, através do seu projeto, das suas oficinas, essa formação de leitores e uma formação crítica também, né?
13: E é um desafio, assim. Tu tá falando e eu tô pensando só o quanto isso dá trabalho.
7: É verdade, imagino que deve ser. Realmente muito impactante.
13: Mas tem uma coisa de muito gratificante dentro disso, e aí envolve o financiamento coletivo, que é o fato de que, muitas vezes, a pessoa que, sei lá, apoia um livro, ela apoia e aquele é o primeiro contato dela com aquele tipo de livro. Sim. E ela acha que ela está certa de achar que ela fez parte da construção daquele livro. Isso coloca o livro como quase um objeto afetivo que estimula ainda mais, e aí talvez... consiga um espaço maior dentro dessa disputa, mas de atenção, né, que tu falou. Mas, sim, é um desafio e eu acho que o principal ponto desse desafio hoje, além de... A gente tem muitos mecanismos, né, agora para ler. Tem o Mac Livros, tem bibliotecas digitais e tudo... Mas nada disso vai substituir aquele trabalho de base que é feito na família e na escola. Não tem como substituir.
1: Ruth, a gente começou nosso bate-papo falando de lembranças, recordações, e aí vou me reportar a alguns gênios da literatura e gênios alagoanos. Graciliano, Ledo Ivo, Jorge de Lima... O que é que aconteceu, né? Essa turma, muitas vezes longe de Alagoas, em outros estados da Federação, no Rio de Janeiro, mas sempre quando iam escrever, né, se reportar às memórias, às lembranças, era falando da terra seca, era falando das vivências sociais, das traições, do emaranhado político do nosso estado. Enfim, a gente... tem isso muito enraizado na nossa cultura, na nossa literatura nordestina, alagoana, e você trazendo a realidade também maranhense aqui para nós, sobre essa coisa, né, de trazer a nossa cultura, trazer a nossa raiz, mesmo estando em outros locais, estando em outros estados. Fala um pouquinho justamente dessa experiência de viver, de não deixar, por exemplo, as nossas memórias, as nossas lembranças do que a gente vive, muitas vezes na infância, na adolescência, aonde a gente for viver, por onde a gente for passar, a gente vê poemas lindíssimos, né, de Jorge de Lima, falando da brisa, falando do mar, terra ensolarada, o próprio Ledo Ivo também, Graciliano Ramos, né, uma linguagem, enfim, imortal dessa turma toda. Fala um pouquinho também sobre essas lembranças e sobre essa vivência, né, do que a gente leva, né, da nossa vida e leva, consequentemente, para essa literatura, né, para o dia a dia da escrita.
13: Esses dias mesmo, na oficina, a gente estava falando de Graciliano, a gente estava falando de Jorge de Lima, né?
1: São autores. E eu nem sabia, viu?
13: A gente estava conversando sobre esses autores que eu adoro, inclusive, o Graciliano é um autor que eu adoro. Tu falou uma coisa que eu peguei a parte da infância, e eu acho que a grande coisa que ainda me move são os meus interesses da infância para escrever. Quando eu escrevi o primeiro romance, que foi o Bordado, ele foi o terceiro livro, mas foi ali o primeiro romance, eu estava longe de casa, eu estava morando no Ceará.
1: Ruth, é quase com uma experiência terapêutica, né? Você se reportar ao passado,
13: isso,
1: né?
13: Isso, foi uma volta, porque eu estava com saudade da comida da minha mãe, eu estava com saudade da comida maranhão, eu estava com muita saudade da comida do Maranhão, assim. Eu estava com muita saudade da praia, eu estava com muita saudade das coisas que são específicas do Maranhão, mesmo que o Ceará seja ali pertinho, mas eu estava com saudade.
1: Você gosta do gênero musical do reggae? Você gosta do reggae?
13: Eita, meu Deus, vou perder minha carteirinha de maranhense. Tópico sensível. Eu não sou uma grande entusiasta de reggae, mas vão lá dançar reggae agarradinho.
1: É que nem você falar de Maceió, de Alagoas, né? A gente tem nosso chachado, tem nosso guerreiro, né? Uhum. Muita gente também não gosta, não, viu, Ruth?
13: Não, mas eu acho legal o chachado também. Eu tô aqui traindo o Maranhão. E os meus grandes interesses, eles vêm desde a infância. Então, o interesse pela... sei lá, não a miséria, mas essa coisa mais simples. Não, não necessariamente a pobreza e a miséria, mas uma vida mais ali recolhida no interior, uma vida mais tranquila ali. Isso é um dos meus interesses, porque lá em casa a gente sempre se dividiu entre a cidade e o campo. Então, esses interesses, eles acabam voltando e reaparecendo na literatura.
9: Agora, vamos falar um pouquinho especificamente dos seus livros, né? Porque você falou o nome, um pedaço do nome de um dos livros, uhum, que foi o Bordado, mas fala um pouco desses títulos. E já tem gente aqui, viu, no WhatsApp aqui do nosso programa, perguntando onde é que encontra, eu me interessei. Então,
13: ai,
9: como é que essas pessoas vão chegar até a escritora Ruth Ferreira?
13: Os livros são, vamos lá, deixa eu tentar não esquecer de ninguém. O primeiro de contos é o Eu Te Serviria Meu Coração com Vinho Branco. Aí depois tem A Estranha Mania das Abelhas, que também é de contos. Aí tem o romance Bordado em Ponto Corrente. Aí tem outro livro de contos, que é o De Dura da Matéria. E o último romance, que foi o semifinalista do prêmio Kindle Vozes Negras, que é o Terra Batida, que ultimamente tem sido meu favorito, assim.
9: É o mais recente.
13: É o mais recente. Eu gosto muito do que eu fiz nele, assim, em termos de linguagem. Dá para encontrar os meus livros na Amazon, né, em formato digital, e-book. Menos o Estranha Mania das Abelhas, que não está disponível. E... como eu sou uma autora independente, para comprar os livros físicos tem que falar comigo, tem que me mandar uma mensagem, eu tenho que saber quem é.
9: E você tem essa presença também no Instagram, né? Sim. Essa presença digital, essa Sim. aproximação com seus próprios leitores.
13: Sim,
9: então,
13: eu
9: qual
13: adoro.
9: É o arroba também, porque as pessoas com certeza vão lá te seguir.
13: E eu adoro essa aproximação com os leitores, porque eu acho que a gente só tem esse tempo, né, para ter essa aproximação.
9: É
13: Ruth Ferreira. Ruth com E, Ferreira e um S no final. Ruth Ferreiras. Dá para me achar fácil.
9: Então... arroba Ruth Ferreiras. Então, para encontrar, para falar diretamente com a Ruth. A Ruth é super acessível, tá? Ela não é aquela estrela ali que não fala que nem super acessível. E aí, arroba Ruth Ferreiras. Ou também pesquisar os nomes dos livros na própria Amazon, né, na plataforma.
1: Parabéns ao Sesc de Alagoas, né, desenvolvendo essa oficina de escrita através da Ruth Ferreira, essa escritora maranhense. Ruth, seja sempre muito bem-vinda aqui no estado de Alagoas. Nós somos todos aqui entusiastas da cultura, da literatura, que essa pauta seja pauta prioritária na vida dos brasileiros e brasileiras de um modo geral. A gente precisa sempre de uma escrita refinada, de uma leitura qualificada para o desenvolvimento humano, sobretudo, da nossa sociedade. Isso é pauta central do nosso povo, da nossa gente, e a gente não pode fugir dessa discussão. Ruth Ferreira, mais uma vez, muito obrigado pela sua presença. E aqui a gente deixa o convite público para que a senhora chegue aqui em outras oportunidades, tratando dessas e de outras temáticas, sempre importantes para o nosso povo, para a nossa gente. E a gente deixa um espaço para suas considerações finais.
13: Ah, eu tô adorando Maceió. Primeira vez que venho aqui. Primeira
1: já
13: vez...
1: foi para a praia, Ruth?
13: Já fui na Garça Torta.
1: Muito bem,
13: gostou?
1: Muito bem. Vá para Pajuçara, Ponta Verde.
13: Já
1: dê um pulinho no Gunga aqui no litoral sul de Alagoas. Dê um pulinho aqui na praia de Paripueira, que é uma praia maravilhosa, um excelente balneário. Enfim, aproveite as praias lindas e maravilhosas e o nosso povo acolhedor. Maceió...
13: sim.
1: Marcel é maravilhosa. Marcel é maravilhosa. Pode ter certeza.
13: E eu agradeço a vocês aqui pelo espaço para divulgar o trabalho também, gente. Muito obrigada.
1: A gente que agradece a Ruth Ferreira, escritora maranhense, que está aqui em Alagoas fazendo, ministrando esse curso aqui no Sesc em Alagoas. Quero agradecer a essa turma, essa bancada, a esses jornalistas competentes, aqui a nossa querida Natália Barros, Camila Bibiano, nosso querido Bitoco, Maílson Franco, Geraldo Salgueiro, a Ana Luísa Leão, a Júlia Azevedo, por uma semana de muito trabalho, muita luta. E a gente quer marcar um compromisso com a nossa audiência para estarmos juntos na segunda-feira, a partir das 7 horas, se Deus quiser.
9: É isso aí, viu, ouvinte? Agora você já está pronto aí, preparado para seguir o seu dia, muito bem informado. Muito obrigada pela companhia durante toda essa semana, viu? Foi muito bacana estar aqui com vocês, receber suas mensagens. E a gente segue agora rumo ao fim de semana, né? Aproveite, descanse. Se tiver trabalho, trabalhe com muita fé. Segunda-feira a gente se reencontra. Começou o melhor dia da semana. Muito obrigada, tchau, tchau.
7: É isso, ouvinte. Obrigada pela sua participação, obrigada pela sua companhia. A gente segue aqui trazendo muita informação e atualização a você, então não saia aqui da Jovem Pan. E na segunda-feira a gente está de volta a partir das 7 da manhã. Até mais.
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1: Play Antenados está de volta aqui na Pan. A diretora do filme Supergirl comentou sobre um dos maiores desafios dos filmes de super-heróis atualmente, que é conquistar o público mais jovem. Segundo ela, a geração Z já não demonstra o mesmo interesse por esse tipo de produção como aconteceu nos últimos anos. Para a cineasta, o excesso de lançamentos fez com que os super-heróis deixassem de ser uma novidade e, por isso, os estúdios precisam investir cada vez mais em boas histórias e personagens marcantes para reconquistar o público. E você? Concorda que os filmes de super-heróis perderam força entre os mais jovens? Supergirl está em cartaz nos cinemas. Quer saber mais? Acesse @antenadoscanal nas redes sociais.
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12: Tá no ar o nosso Manhã da Pan dessa super sexta-feira, hein? 10 de julho. Por aqui tem o Maurício Glober. Vamos começar a nossa Manhã da Pan com muita música boa pra você relembrar. Tem Madonna, Holiday.

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0: A número 1 do Brasil, a melhor da semana na programação Jovem Pan. Ted Swings, Mitsuk Norio na Rádio Jovem Pan, 8h57. Você continua ligado com a melhor do Brasil no 100.7 na manhã dessa super sexta-feira, dia 10 de julho. Que beleza, hein? A gente volta já já com uma hora de música sem intervalo comercial para você ligado com a sua Jovem Pan Maceió.
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0: Bom dia para você mais uma vez que está ligado com a Jovem Pan, nos dando essa carona maravilhosa. É o seguinte, trânsito nessa sexta-feira bem complicada em muitas faixas de vias aqui na capital lagoana. Você que está vindo aí pela Leste-Oeste, Governador Afrânio Lage, em direção ao bairro do Farol, trânsito moderado nesta manhã, chegando aqui nas imediações da Fernandes Lima. Já você no bairro do Feitosa, trânsito complicado para você no Feitosa, na Governador Afrânio Lamenha Filho. Isso mesmo, Governador Lamenha Filho, no bairro do Feitosa, chegando já ao terminal rodoviário, trânsito lento, congestionado. Para você aqui no bairro do Poço, indo em direção ao centro de Maceió, já nas proximidades do Instituto do IFAL Maceió, trânsito parado na Barão de Atalaia, para você que vai em direção ao centro de Maceió. E também você aqui, ó, na General Hermes, no Bom Parto, trânsito intenso, congestionamento e muita lentidão. Fica ligado, esta é a Jovem Pan, a gente volta já já com mais informações sobre o trânsito para você.
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8: Ah, estamos de volta com você aqui na sua Jovem Pan em 100.7, nesta manhã maravilhosa de sexta-feira, dia 10 de julho. 26 graus na capital mais linda do Brasil, tempo parcialmente nublado, mas vai ter sol, vai dar sol. Vamos juntos! Bora começar aqui uma hora de música.
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0: A número 1 do Brasil é uma hora de música sem intervalo comercial. O som do Black Eyed Peas, Meet Me Halfway. 9h15, bom dia. E você continua ligado com a melhor do Brasil, Jovem Pan Maceió 100.7.
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0: dia pra você. Olha, Alagoas já registrou 910 casos prováveis de chikungunya este ano. Segundo a Secretaria de Estado da Saúde, os dados foram divulgados em meio às mortes registradas em São Miguel dos Campos, associadas à doença. De acordo com a CESAL, uma morte está oficialmente confirmada por chikungunya. Os óbitos de uma mulher e de uma recém-nascida ainda aguardam conclusão da investigação e devem constar nos próximos boletins epidemiológicos, conforme o protocolo da Secretaria de Estado da Saúde. Muito cuidado com a chikungunya. Agora, 9 horas, 21 minutos.
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0: uma hora de música, sem intervalo comercial, só aqui na sua Jovem Pan, né? Só música boa, só track boa pra começar muito bem a sua sexta-feira, dia 10 de julho, e você continua ligado com a melhor do Brasil. E o Tribunal de Justiça de Alagoas suspendeu a ordem de reintegração de posse da Fazenda São José em Junqueiro, mantendo por enquanto cerca de 100 famílias na área pertencente à massa falida da Lajinha Agroindustrial do antigo Grupo João Lira. Na decisão, o desembargador Carlos Cavalcante de Albuquerque Filho considerou que há indícios de que a ocupação existe desde 2014, o que exige análise mais aprofundada e a observância dos procedimentos previstos pelo Conselho Nacional de Justiça para conflitos fundiários coletivos. Com isso, a desocupação permanece suspensa até o julgamento definitivo do recurso pela segunda Câmara Civil do Tribunal de Justiça de Alagoas ou nova decisão do relator. Mais informações a qualquer momento na sua rádio Jovem Pan.
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0: Jovem Pan número 1 do Brasil, o som dela, Vanessa da Mata, ai, ai, ai, aqui na programação Jovem Pan, encerrando uma hora de música sem intervalo comercial, que volta a qualquer momento aqui na sua programação. Enquanto isso, você fica ligado com a gente na sua Jovem Pan Marciano e 100.7 nessa super sexta-feira, dia 10 de julho. Olha, começa a aparecer aí o sol para brilhantar mais ainda o nosso dia, esquentar mais ainda essa sexta-feira maravilhosa. Então fica ligado com a Jovem Pan e a gente volta já já com muito mais para você, uma atrás da outra, a qualquer momento na programação. Fica ligado.
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0: Depois do intervalo, você vai curtir uma melhor, as mais pedidas da programação. Aquelas 10 músicas sensacionais que você curte de montão aqui na número 1 do Brasil. Daqui a pouquinho, depois do intervalo. Me ajude, playlist, pelo amor de Deus. Vamos embora.
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0: Bora de Flash Jovem Pan, ao vivo para Carajás. Quem tá por lá é ele, Wesley Costa. 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
0: Boa, Wesley, daqui a pouquinho ele volta com mais informações. Fala, direto para você, ligado com a Jovem Pan nos 100.7. Você continua ligado, a gente volta já já com muito mais. Vem aí as mais pedidas.
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7: Conexão de volta aqui na Pan. Sexta é dia de lançamentos e começamos com o novo disco dos Rolling Stones, Foreign Tongues. Além de poder curtir mais uma coleção de músicas gravadas por Mick, Keith e Ronnie, o 25º álbum dos ingleses se destaca por uma série de colaboradores ilustres: Paul McCartney, Robert Smith, Steve Winwood, além do batera do Chili Peppers, Chad Smith. E se você andava com saudades do Green Day, em agosto, a banda promete lançar a trilha sonora de Nimrods, filme inspirado nas raízes da banda de punk da Califórnia. Ao todo, o álbum contará com 22 hits, além da inédita I Never Gonna Rip, que literalmente significa Eu Nunca Descansarei em Paz. 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
0: Muito bem, estamos de volta para informar você sobre o trânsito dessa sexta-feira em sextou. E está daquele jeito aí. para quem está também subindo para a parte alta de Maceió pela Avenida Fernandes Lima. Trânsito lento para você que está chegando aí próximo ao quartel do Exército, chegando ao Hospital Veredas, a Rotary também, né? Claro, vai seguindo com tranquilidade, com calma, que você vai chegar ao seu destino, para você que está subindo em direção ao Tabuleiro do Martins. Para você que está saindo, né, aí pela Doutor Abelardo Pontes Lima da Gruta, também tem aquele trânsito intenso, morosidade, também muita lentidão na saída da Gruta, pegando aí a Avenida Fernandes Lima, como também na Presidente Getúlio Vargas, na Serraria, tá daquele jeito, aquela saidinha ali, aquele troqueamento da Presidente Getúlio Vargas, buscando a Avenida Menino Marcelo. Já no finalzinho da Menino Marcelo, chegando ao Barro Duro, Amorim Falcão, trânsito lento e parado também nesta localidade.
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1: Vamos nessa, conferir aqui as 10 músicas mais pedidas da programação Jovem Pan, para você ligado com a rede número 1 do Brasil em todo lugar, ainda em casa, no carro, no rádio, na internet, no YouTube, no aplicativo, no site. Confere então aqui as 10 mais, que começa assim, ó.
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1: Play Antenados está de volta aqui na Pan. A diretora do filme Supergirl comentou sobre um dos maiores desafios dos filmes de super-heróis atualmente, que é conquistar o público mais jovem. Segundo ela, a geração Z já não demonstra o mesmo interesse por esse tipo de produção como aconteceu nos últimos anos. Para a cineasta, o excesso de lançamentos fez com que os super-heróis deixassem de ser uma novidade e, por isso, os estúdios precisam investir cada vez mais em boas histórias e personagens marcantes para reconquistar o público. E você, concorda que os filmes de super-heróis perderam força entre os mais jovens? Supergirl está em cartaz nos cinemas. Quer saber mais? Acesse @antenadoscanal nas redes sociais.

0: Número 1 do Brasil. Encerrando aqui o primeiro bloco, hein, gente? O primeiro bloco das mais pedidas. Da décima até a sétima. Lola Young, Messi, Doja Cat. Você também curtiu aqui na programação. Ted Swings na oitava posição. Rolou também um som dela, Ariana Grande na nona. E também a Olivia Jean abrindo aqui o bloco das mais pedidas Jovem Pan na décima posição. A gente volta já já com muito mais pra você.
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0: Vamos nessa! 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
0: A número 1 do Brasil, 10h36, e vamos continuando.
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A número 1 do Brasil, encerrando as mais pedidas. Primeiríssimo lugar, Taylor Swift na Pan, Rádio Jovem Pan. Isso aí, você também curtiu na segunda posição, o som do Sam Fenn, Olivia Dean, Bruno Mars. Na terceira posição, The Killers, foi o flash mais pedido, Sabrina Carpenter. Na quarta posição, Hendrix Golden. Na quinta, BTS. Na sexta posição, e o pedido do ouvinte, Swedish House Mafia com Don't You Worry Your Child. Na rádio Jovem Pan, as mais pedidas voltam na segunda-feira.

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1: Let's go! Depois do intervalo, você escuta essa aqui, ó. Florida e David Guetta. Can't handle me. Inteirinha pra você depois do intervalo. Fica colado com a PAN. A gente volta já.
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5: De volta na Pan e se o assunto é música, rumores quase sempre se transformam em realidade. Então, se você curte aquela especulação de bom tom, saiba que o Oasis pode retornar aos palcos mais uma vez em 2027. Começando com uma leva de shows no Etihad Stadium, que é a casa do clube de coração dos irmãos Gallagher, o Manchester City. Além da residência na terra natal, a banda também pode ser a atração principal do festival de Glastonbury em julho. E parece mesmo que Confessions 2 de Madonna já nasceu destinado ao sucesso. Isso porque o primeiro álbum de inéditas da rainha do pop tem sido elogiado por quase todos os principais sites e revistas do planeta. O destaque vai para a revista Rolling Stone, que classificou o disco como o melhor trabalho da artista desde Confessions on a Dance Floor de 2005. 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
1: Muito bem, de volta com você aqui na Jovem Pan para atualizar você sobre o trânsito na capital alagoana nessa sexta-feira, dia 10 de julho. É, rapaz. Presidente Getúlio Vargas, a Serraria, trânsito complicado com muita lentidão. Para você que sai buscando aí o José Tenório ou buscar a Avenida Menino Marcelo. Como também está aqui a saída da Gruta, buscando a Fernandes Lima. Trânsito parado, congestionamento e muita lentidão. Velocidade média de 10 km para você que está aí na saída da Gruta de Lourdes. Aos amigos lá na parte alta, na Menino Marcelo, subindo para o Hospital Universitário UFAL, nas imediações já da sede do Detran, trânsito complicado, lentidão nesse exato momento, para você que está indo para a parte alta, buscando aí a Lorival Melo Mota, vindo pela Menino Marcelo Via Expressa, e você descendo pela Duval de Góes Monteiro, vai encontrar um pouco mais de lentidão e retenção também na Rua do Cruzeiro, saindo para Duval de Góes Monteiro. Na Vereador Dário Macília, do mesmo jeito, saindo para Duval de Góes Monteiro, tem aquela lentidão e muita paciência no trânsito. Para você que vai subindo pela Duval de Góes Monteiro, já aqui na altura da DMTT, você encontra lentidão e congestionamento nesse exato momento, às 11h07. A gente volta a qualquer momento, atualizando você sobre o trânsito na capital alagoana.
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2: Opa, de volta com você na sua Jovem Pan 100.7, hein? A frequência de sucesso, você comigo aqui na sua rádio. Tem Maurício Gober, vamos juntos nesta manhã de sexta-feira. Vocês pediram e ela tá de volta.
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Número 1 do Brasil, esse foi o Jason Moss. Na programação Jovem Pan, também rolou o som do Seu Jorge, Mina do Condomínio. E a gente volta já depois do intervalo com muita música boa aqui no nosso Manhã da Pan. Fica ligado. 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

A número 1 do Brasil. Tem o som do Jota Quest. Dias Melhores. Uma excelente sexta-feira para você. É. Estamos aqui na Rádio Jovem Pan 100.7.

0: Acabou! Esse é o final do nosso Manhã da Pan, o som do Timbaland, The Way You Are da Pan. A gente se encontra amanhã aqui na sua Jovem Pan, a partir das 9 horas da manhã, com muita coisa boa, muita música boa. Invasão Jovem Pan, Flash Jovem Pan e você sempre ligado com a número 1 do Brasil nos 100.7. Vem aí a galera do Pânico. Um abraço pra você, tchau.
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0: vem pra desinstalar.
1: Alô, alô, meus sommeliers de boletos. Tudo bem com vocês? Tudo bacana? Tudo certo? Estamos de volta aqui, mais um avoado programa Pânico pelas saborosas plataformas da Jovem Pan. Sejam bem-vindos ao programa que, assim como a Argentina, adoraria ser ajudado por um juiz. Sextou! Olha só que delícia! Você já sabe, né? Temos as dicas marotinhas para curtir o final de semana com eles. Gilbertinho Barros. E ele.
2: Oi.
1: Meu próprio. O Maravigoso. O Maravigoso Propró. Como é que você está, Propró? Tudo bem? Tem acompanhado a Copa?
2: Tenho acompanhado, torcendo para a França.
1: Opa!
2: Porque a minha pós-graduação é de lá.
1: Ah, em Sorbonne, imagino como
2: foi. Em Sorbonne, assim como o Fernando Henrique Cardoso.
1: Exatamente.
2: Você sabe muito bem, no intervalo, a gente via os meninos jogando bola, Mbappé, Olise.
3: Olise!
2: A gente gostava bastante, Mimi. E é incrível como você tá mais tesudo hoje. Pintou o cabelo?
1: Eu pintei, eu e uma senhora. Lá em Santos.
4: E o corretor de imóveis, que imita o Michael Jackson. E
3: o Michael Jackson.
1: Que imita o Michael. Jackson. Não é?
2: Se você quiser.
4: Todo sentido. Gosta de garoto.
2: Se você quiser, depois a gente dá uma pintada junto.
1: Podemos, claro, pró.
2: Olha,
1: você
2: Mimi.
1: Sabe que a coisa que eu mais gosto é essa.
2: Mimi, eu engordei tanto. Diga.
1: Sério?
2: Engordei,
1: por quê?
2: Engordei tanto.
1: Não vejo isso.
2: Que achei que tava crápito. Mas agora estou pegando firme no pilates.
1: Sério, Propró? Você almeja um bebê?
2: São exercícios da madrugada. E dependendo, a gente parece estar mais pesado.
1: Ai, sensacional.
2: Isso no agachamento e pegando pesado na rosca. Hoje vou pra Buenos Aires me entorpecer de vinho e encher o rabo de choripã. Zuzu gosta.
4: Adoro.
2: Meu Little Harry já está com a varinha em riste, porque hoje eu vou colocar fogo nesse graveto. Minha careca vai transpirar mais que gordo correndo de mochila.
3: Sou eu.
2: Mas com licença, é uma imagem comum na escola, época de escola. Com licença que eu vou dar uma de Aladdin e vou ficar esfregando a lâmpada até crescer um gênio. Agora é com você, Leãozinho, é contigo.
5: Ah, professor, professor, por que você não vem bater um bolão com o leão? Pois vem ele, meu cowboy de jiboia. Vem, Reginaldo, vem. Vem, solta, Reginaldo! Traz minha pina colada e o cartão do Torinho, que hoje eu vou estourar a hipoteca. Hoje é dia de passar a flauta, hoje é dia de amassar a porta da gaiolinha. Vem, Zuzu,

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1: Muito bem, esse é o nosso Morgadinho. E agora, vamos à agenda? É o melhor stand-up comedy do Brasil. No meio, ele é conhecido como Gordinho Bunda Larga. É o nosso Rogério Morgado. Diga lá, Morgadinho.
2: E aí, melhor.
3: Internet Bunda Larga.
2: Nossa, nossa, gente, nossa, nossa, nossa, sou eu, gente, nossa, lá.
4: Quem
2: lá,
4: é esse rock and
2: sou boy, eu, lá no Jalapão. Morgadinho, diretamente do Pânico. Que alegria, pessoal. Vocês estão bem? Não. 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Galera de Brusque, estamos chegando ao Brusque, dia 24 tem show do Morgadão em Brusque. 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Dia 25, Florianópolis. Estamos chegando aí, ó. Faz tempo que o Morgado não vai pra Floripa. 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Negócio seguinte, Sumaré. Era pra ser domingo agora. A gente teve que alterar pro dia 31. Dia 31 de julho tem show do Morgadão em Sumaré, Anfiteatro Municipal Dirce Dalben. 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Goiânia e Brasília, estamos chegando aí. Eu vou para Goiânia. 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E pra contratar o Morgadão, você manda um e-mail pra contato, arroba rogeriomorgado.com.br. Obrigado, Emílio, que alegria.
1: É isso aí, Bichovski. E você, Guerezito, vai estar onde, meu querido?
5: Opa, My Fucking Comedy Club, sexta-feira, dia 24. Ô, Morgado, fazer até um convite pra galera que já viu o teu show aí na quarta-feira, bombadaço. Claro. Pô, vai lá ver o do Gueré, sexta-feira, dia 24, no My Fucking Comedy Club, comer aquele hamburguinho, tomar aquele chopinho que agora tá gelado e também aí não tomar mais golpe de gerente. Então, bora lá, sexta-feira, dia 24, as informações estão no arroba Fábio Gueré, tudo bonitinho. 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
2: Então,
5: sexta-feira, dia 24, My Fucking Comedy Club, Fábio Gueré.
2: E o My Fucking. E o My Fucking tá bombando. Voltou a bombar. Depois que o Brasil saiu da Copa, tá bombando, né? Porque o pessoal deixava de ver comédia pra ver jogo.
5: Pra ver Neymar.
2: Viu que a gente é muito mais engraçado e você não passa raiva. Ah, e hoje tem Marco Zene lá de Curitiba. Um show muito bacana.
5: Verdade, no My showzão Fucking. Bacana pra ir casal, meu.
2: Isso aí.
5: Bem
2: top.
5: Legal. Valeu
2: muito. Melhor.
1: Olha, é o seguinte: tem muita gente bacana nos acompanhando aqui. Gil Faria.
2: Ô, Gil.
1: O Carlos dos Santos. O Klinger de Manaus está aqui.
2: Klinger
1: de Manaus. O Flávio Lourenço de Curitola também está aqui. A Camila Matos, muita gente bacana, porque chegou a hora de homenagear quem venderia um rim para pagar nossa conta na Dirce. É hora de nossa audiência, a Majestade.
6: Majestade de hoje vem de Sampa. O bichão é engenheiro eletricista, também conhecido como Pica-Fio. O mano é casadão e paizão do Tomás e do Pedro. O cara também adora fazer um barulho com a sua batera. Palmas para Luiz Júnior Costa Oliveira!
1: Olha aí, ó. Fala, Luiz.
7: Prazer enorme estar aqui, gente.
1: Sou beleza? O que você manda?
7: De vocês.
1: Qual é a boa? Você manda? Qual é a boa do momento?
7: Nossa, um prazer enorme. Sempre acompanho vocês desde o tempo de papai. Boa. Todo dia, papai, todo horário, papai, todo momento eu tô assistindo. Quando não dá online, eu gravo lá no YouTube e pra assistir depois. Porra, prazer enorme, cara.
1: Legal. YouTube é bom, dá pra pular comercial.
5: Isso é verdade.
1: Né?
5: Isso. Acelerar. Você
1: põe rápido.
7: É. Põe pra gravar.
1: Vezes eu acho muito longo esse 2x. Programa.
5: 2x. Você acha?
1: Puta merda.
5: Por que a gente não faz 15 minutinhos e dá
1: Podia
5: um
1: ser uma hora.
5: Uma
1: eu
5: hora.
1: Luto pra ser uma
5: Filé
1: hora.
5: Filé mignon.
1: Eu luto muito na empresa pra ser uma hora.
5: Não, tem que ser 2 horas.
7: As entregas.
1: É, se fosse uma horinha. Mas é verdade, gente. É
5: uma
1: sério.
5: Hora não enjoa.
1: É, quando a gente faz o programa, é uma coisa.
5: Certo.
1: Agora, pra assistir casa à noite, eu falo, meu Deus do céu.
7: Você é bom na academia.
1: Eu não entendo como as pessoas assistem.
3: Mano, ele não assiste 2 horas. Você não vê 2 horas do programa?
7: 2 horas. Aí eu vou, vou ali na academia, se dá pra fazer alguma coisa, jantando. Até as crianças já sabem, o horário ali na janta é crítico. Já boto ali que vou assistir o Pânico todo domingo. Todo
1: Por isso que a gente homenageia vocês, né? Porque, pô, não é brincadeira.
3: O cara gosta
1: é...
3: tanto assim. Por isso é a majestade, meu.
7: Até meu filho falou, deixa de cuidar papai, vai filhos. Lá, assiste que vai valer a pena. Eu falei, ó, vou lembrar de você, mandar um beijo aí especial pro meu filho Tomás e o Pedrinho.
1: Aí, Tomás, Pedrinho, um abraço, hein? Tomás, obrigado, Pedrinho, aí pela audiência.
2: O Emílio não aguenta assistir porque ele já fez. Mas o público é novidade. Só que pergunta pra ele se ele assiste 2 vezes o mesmo programa. Não assiste.
7: Ah, e também não.
2: Então, tá vendo? É isso, é o mesmo caso do Emílio. Vai ver a noite e fala, chato.
7: Mas, ó, pandemia foi muito importante. Que na hora do...
3: Fica em casa.
7: Do Fica em casa.
1: Pandemia, os caras da esquerda destruíram a gente.
3: Nossa, foi canceladíssimo.
1: Fomos muito cancelados.
3: Negacionismo.
1: Eles ficaram tudo na festinha clandestina.
3: Opa!
1: Isso! Os caras da Globo News.
3: Opa!
1: A gente vinha trabalhar aqui...
3: Com 12 máscaras.
1: Você lembra?
3: Aquela máscara de pano sua.
1: E eles ficavam lá na festinha clandestina, correndo ali no Leblon e tal.
3: Jogando futebol.
1: Jogando bola.
3: Salgando a
1: raba. E ficavam queimando a gente. E
3: a gente jogava roupa no saco de lixo, de medo.
1: É isso aí.
3: Você lembra? Pra comer o delivery, jogava...
7: Passando aquele momento de tensão, filho pequeno, pandemia, e sem saber o que ia acontecer no dia de amanhã... Meu único momento ali de descarregar o estresse era assistindo vocês, dando boas risadas. Obrigado.
3: Valeu. Show.
1: Isso aí. Obrigado você que nos acompanha.
3: Valeu. Cara legal.
1: Muito legal. Muito
7: Emílio, se
1: boa.
7: Me permite, eu mandar um beijo além dos meus filhos para minha esposa e dizer que eu trouxe aqui um quitute para vocês aí.
1: Pô, não precisa.
3: Só pula o Morgado, por favor.
7: Pô, lembrei demais, falei, eu não posso deixar passar.
3: Deixa.
1: Já deixa com o Morgado.
3: Não, é porque chega na gente. Se for um Morgadão, tem um pedágio.
1: Não, não sou o dele. O que é o quitute? Mostra lá.
4: Olha o tamanho da porra.
1: É um negócio grande.
3: Que isso, é um piano.
2: Emílio fala assim, não precisa, mas o que é?
3: É um órgão.
1: É um
3: teclado do Lino.
2: É um chocolate para mim.
4: Esse é só o do Morgado, o nosso é outro.
1: O que é isso aqui?
7: Especial.
4: É uma metralhadora, bicho.
7: É Catherine, que é...
8: Caro pra caramba.
7: É.
3: Que aí?
1: Dá uma mostra lá, mostra lá. Me dá imagens.
3: Põe na tela aí, velho.
1: Ela que faz? É a sua esposa?
7: É o meu cunhado, a empresa dele. É a Grazing Table & Co. É especializado nesse tipo de...
3: Porra!
7: Chama Catherine. É um nome chique, mas é...
1: Catherine. É um Catherine.
7: Catherine, isso.
1: É um Catherine.
4: Vamos fazer na tua casa, Daniel, hoje.
3: Pô, por favor.
1: Olha só que muito legal, hein, cara.
7: Coisa de fome.
1: Muito legal. Coisa finíssima.
3: Aí, elegante, sim, cara.
1: Pô, muito obrigado.
4: Eu não tenho nem paladar pra isso.
1: Muito bom. Vamos fazer um coquetel.
3: Ó. Pata Negra.
1: Chamar as meninas.
3: Isso. As meninas que dançam.
1: Nós vamos chamar as meninas.
3: Do Vorcaro.
1: Não, do Vorcaro são
4: muito. É muito caro.
3: A gente não tem.
2: Já vai abrindo que eu nem tomei café.
1: Olha, muito obrigado. Você quer participar? Você quer participar daqui?
2: Da Majestade.
1: Majestade, desse quadro? Então, audienciamajestade@jovempan.com.br. Obrigado. Valeu, Luiz. Vamos lá, então? Vamos falar de filmes?
4: Opa! Tô empolgado, hoje tem dica.
1: Oi?
4: Hoje vai ter dica, hein?
1: Senti. Por quê?
4: Senti, ele veio preparar disso.
1: Vamos falar de séries? A nossa audiência agora, a audiência feminina, migra para os outros canais. A nossa audiência feminina não gosta desse quadro.
3: É? Não?
1: Porque agora chegam homens que adoram um touro mecânico, mas preferem ficar por baixo.
8: Ai, gostei.
1: É hora da Linhagem Geek com Homem-Aranha, com a mobilidade e um pug idoso, André Alba.
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4: Boa tarde, se inscreva lá no canal da Linhagem Geek no YouTube. Lá tem todas as atualizações aí da cultura pop e aí da internet e tudo mais, de grande momento. Eu só vou dar uma notícia aqui, porque eu lembrei de você, uma notícia breve antes de começar as dicas.
1: Gente,
4: obviamente todos conhecem a Turma da Mônica.
1: Lógico, claro.
4: Todo mundo conhece a Turma da Mônica.
3: Maurício de Souza.
4: E elas têm, os bonecos, têm as estátuas, Dedê, da Turma da Mônica em São Paulo.
2: Estalta.
4: as Stautas. E tem um personagem novo, chamado Milena, né? E o que acontece? Começou um burburinho na internet, do jeito que vocês gostam, que é o seguinte... Vandalizaram a boneca.
10: Não me diga mais nada.
4: É, vandalizaram a boneca. Aí você pode colocar a próxima imagem, o Bernardinho, que é o seguinte, olha o que aconteceu com... Não é boneco, né? Com a estátua. E aí, Emílio, os perfis justiceiros sociais começaram. Olha que absurdo. Vandalizaram porque é uma personagem negra.
2: Ah, pronto.
4: Da diversidade. E aí começaram a inflamar até que a segurança... Uma câmera de segurança.
3: Sensacional isso.
4: Uma câmera escondida. A internet já tava ficando empolvorosa, Emílio. E aí, até que chegou a câmera da segurança. Você pode colocar aí...
3: O que de fato aconteceu.
4: Um morador de rua encostou e simplesmente ele encostou, caiu. Foi ver ali e caiu. Mas eles já estavam montando toda uma narrativa de que a sociedade não estava suportando aquela estátua... Que era por
1: onde
4: conta
1: é
4: da diversidade.
1: Onde é
2: Perus.
4: Isso, é tá em Perus.
2: Tá em Perus.
4: Bora mal.
2: Bora mal.
4: E aí, foi solucionado. Foi solucionado.
3: Foi embora. O nego foi
2: embora. Isso. Foi embora.
4: Foi solucionado rapidamente esse possível caso de racismo estrutural.
1: Em Perus.
4: Em Perus. Mas foi muito rápido. E aí, todos voltaram às suas...
1: As suas vidas.
4: As suas vidas normais. Isso. Guardaram a indignação. Indignação no bolso e voltaram
3: a surfar na internet.
4: Isso aí.
2: Foi uma má instalação. A prefeitura deu uma nota.
1: Você sabe o que acontece? A vida hoje em dia é muito confortável.
4: Opa, você vê?
1: A vida é muito boa.
3: Muito tá gostoso.
1: É, a vida hoje em dia.
4: A vida é uma maravilha.
1: É uma tranquilidade.
4: É muito fácil indignar.
1: Eu fico imaginando essas pessoas na Segunda Guerra Mundial.
4: Isso aí.
1: Vivendo aquele período. Nossa, né?
4: Isso aí.
1: De 39 a 45. Botar essa turma aí lá da estátua.
4: A indignação foi coletiva.
1: Isso.
4: Mas enfim, é só para atualizar que a estátua também passa bem.
3: Mas já colaram a cabeça dela?
2: Já recolheram.
4: Já recolheram, chutaram a cabeça. Ok, então tá tudo certo. Vamos começar aqui que eu fiz um compilado de todos os streamings aí, as estreias, tudo que tá de novo, né? Do que tá rolando aí nos streamings. Primeiro é o Agente Kim. Se você gosta daqueles estilos, isso na Netflix, né? É, Agente Kim reativado. Se você gosta daquele estilo de busca implacável, esse é um pai que a filha é desaparecida e ele, aquele clássico aqui, qual é o nome do ator que fez o...
2: O Bigodinho?
4: O Liam Neeson.
3: Liam Neeson, que não sabe cuidar da família.
4: É isso aí, é o Liam Neeson, é um clássico, se você aí gosta dos coreanos, né?
1: O bom dele é o motorista.
4: É, o motorista. Motorista.
1: Do Liam Neeson, né?
4: Liam Neeson é sensacional.
1: Bom esse filme, né?
4: É muito bom.
1: É muito bom esse filme.
3: Cara, muito mais distraído do mundo. Perde filha, perde mulher.
2: Quem mais perde filha é o Charles Bronson, velho.
4: É, o Charles Bronson.
3: Ah, não, também.
2: Roubaram minha filha.
4: O Charles Bronson, com certeza. Então, se você gosta desse estilo de filme, né? De investigação, de agente secreto, o Agente Kim é perfeito pra você na Netflix. E da Netflix também tem a pior vizinhança. Eu não sei se algum integrante aqui da...
2: Opa!
4: Já teve problema com vizinho.
2: Opa! Vizinho que deve ser mais gordo que eu. Que
4: isso. Ah,
2: parece um mamute andando em cima de mim.
1: É um documentário, né?
4: São vários episódios que mostram ali nos Estados Unidos as pessoas...
3: Hein?
4: As pessoas que já tiveram problemas. Só que assim, Zuzu, uma coisa é o vizinho que faz barulho. Outra coisa é essa vizinhança aí da galera.
3: Sim.
4: Que aí vem gente louca, vem gente com arma.
3: Câmeras reais, aquelas...
4: Câmeras reais, as câmeras no peito dos policiais,
3: certo.
4: Também. E
3: já gostei.
4: São episódicos, né? Não é... por exemplo, cada episódio é uma história. E aí é cerca de 40, 50 minutos. Então, se você gosta de casos reais, alguns casos são muito... Chegam a ser fatais, né? De brigas.
2: Eita.
4: De vizinhos lá nos Estados Unidos. Então, você vai curtir aí a pior vizinhança na série da Netflix.
3: Boa, filmão pra assistir na reunião de condomínio.
4: Exatamente. Isso seria uma boa pra quando a pessoa se muda, ela assistir junto com o prédio inteiro pra começar a entender como é que
3: funciona. O que tem de xarope nos Estados Unidos, né?
4: Tem, Tem não, bastante.
3: Aqui também.
4: Agora eu vou pra Prime Video. E aí, na Prime Video, você tem uma sessão que você aluga o filme.
3: Sim.
4: Aí fica por sua conta.
3: Que é um roubo.
4: É, porque assim, o que que acontece, Emílio? Agora, os filmes mais novos, que eles saem do cinema rapidamente pra Prime Video, você aluga, ele tem um... Sim. Pra você ver com exclusividade, você
1: vem
4: aluga.
1: Amarelinho lá.
4: Isso. Você, isso. Aí
1: e
4: você...
1: é caro.
4: Isso.
1: É caro.
4: Sua conta e risco, ele pode
3: dá ir... pra comprar também. Ninguém compra esse filme, né,
4: meu? É, você pode... Ele pode ir de R$27 até R$49,90, esses preços, né? Dependendo do tamanho do filme e do tempo, né? Que ele saiu do cinema. E o primeiro é Obsessão, que está pra você alugar da Prime Video. Ele saiu do cinema. Ele acabou de sair do cinema, né? Ele é um filme que tá conquistando muitos prêmios. Ele custou $740 mil e está atualmente com $403 milhões. De dólares na bilheteria. É o maior filme com orçamento de menos de $1 milhão de dólares de todos os tempos. Ele bateu o recorde e ainda em Navarrete...
1: É uma comédia, né?
4: É uma comédia aí, é o que eles chamam de terrir.
1: É terrir?
4: É.
3: Terrir.
4: É.
3: Pastelão. Terror com risada.
1: Não, é engraçado.
4: É um pastelão.
1: Você não gostou,
4: quem
1: né?
4: salva essa menina aí, que é muito, boa. Muito boa, muito bonita também.
1: A mina é boa. A mina, você sabe que ela era negócio de game, né?
4: Sim, ela
1: e ela montou um computador.
4: É isso aí.
1: Eu li que ela montou. Ela achou caro o computador, ela comprou as peças e montou.
4: Ela assistiu um vídeo do Henry Cavill montando o computador e montou o computador dela. E ela é agora o grande sucesso aí de Hollywood.
3: Boa.
4: Com várias conversas. Então, se você...
1: Você não gostou?
3: Não gostei.
4: Eu não sou muito fã de filme de terror, Emílio.
3: Eu achei o filme muito, não, muito moroso.
1: Mas não é um terror,
3: longa.
1: É um terror engraçado.
3: Não, é engraçado, assistir. Mas chega uma hora que dá raiva. Tem umas cenas que dá raiva. A cena não acaba e não vai pra lugar
1: nenhum.
3: Tem
1: uma hora
3: nenhum.
1: E meia, curtinho, pô.
4: E eu lembrei de você quando eu tava assistindo.
1: De quem que é?
4: Eu lembrei de você, Emílio, que eu tava assistindo no cinema. Porque na parte do dinheiro eu quase levantei e fui embora.
1: Ah, mas é engraçado.
4: Eu sei. Mas eu...
3: Não, eu quase levantei e fui embora.
1: A história é o seguinte.
3: Mas eu quase fui embora.
4: Vai.
1: A história é o seguinte, o cara, é uma história...
3: Boba.
1: Não, é boba, mas é legal, porque é um filme diferente.
3: Sim.
1: É um filme diferente.
3: É diferente, mas é ruim. O Guerreiro odiou o filme.
1: O Guerreiro não gostou.
3: Não, não, ele
1: tem,
3: também, né?
1: Ele tem falha no roteiro.
4: Tá. Aqui, tá.
1: Mas perto do... O que tem de bom?
2: Agora?
1: É.
4: É, exatamente.
3: Você foi na Prime, ontem,
1: que o
3: ataque da França.
2: É que vocês assistem coisa...
3: Você não foi no cinema ontem, não, Alba?
4: Fui.
1: É isso que eu falo.
4: Fui ver Moana.
2: Já. Daqui a pouco, aguardem.
3: Mas e aí, qual que é a pega do Obsessão?
1: Só a pega do Obsessão é a seguinte. O cara, ele é afim da mina.
3: Certo.
1: Dessa bonitinha.
3: Certo.
1: Só que ela não dá muita bola pra ele. Aí ele fala, pô... Aí ele pega a dica com o amigo, tá? Ele fala, pô, leva um presente pra ela. E ele vai numa loja esotérica.
3: E ele é meio virgão.
1: Ele é meio tonto.
3: Cabação.
1: Certo. E aí, pô, ele vai lá e, porra, a mina perde um colar. Aí ele vê o colar, ele não acha legal. E ele vê num display, assim, um produto falando assim, faça o seu pedido.
3: Certo.
1: Aí ele fala, pô, eu vou... dar esse presente pra mina, tá. Fazer o pedido. Aí ele compra o produto e vai, se encontra com a menina, tal, e não sei o quê. Mas aí ele vai dar pra ela, mas ele não dá o presente pra ela e fica com ele. Aí ele abre o produto e pega o produto e quebra. É um galho de salgueiro.
4: Pra realizar o pedido, tem que quebrar.
1: Você pensa no pedido.
3: Pois não.
1: E se você quebra aquele galho de salgueiro, e o pedido vai ser... atendido.
3: Qual é o...
1: Aí ela fala assim, eu quero que ela me ame.
4: Loucamente.
1: E, pá, e quebra.
3: Não.
4: Aí
3: ela ama loucamente.
1: Aí vocês vão ver o que a mulher ama loucamente.
4: Por isso aí o filme. Vocês já contaram. Aí é a obsessão. Né?
3: Maravilhoso.
1: Aí vocês vão conhecer o que é amar loucamente. É.
3: Meu Deus.
1: Mas é.
4: Uma peça para amar loucamente.
3: Não é assim, saiba pedir.
1: Não, é aquele negócio, não... Cuidado com seus desejos.
4: Cuidado com o que você deseja, porque você pode conseguir.
1: Isso.
3: Exatamente.
1: Cuidado com seus desejos, que eles podem se realizar. Não é bom.
3: Ah,
1: mas eu sou bom pra pra contar a história.
10: Ah, é? É bom mesmo.
11: O filme é ruim, não, mas eu juro bem.
10: Por Deus. Eu juro por Deus. O filme tinha que ter essa duração.
11: É isso.
10: Mas eu vou assistir.
11: Mas é um sucesso o filme.
10: Posso falar uma coisa?
1: O Alba que me indicou.
10: Vocês podiam fazer filmes narrados, né? A gente nem vê o filme.
1: O Alba me indicou. Aí eu falei, pô, eu vou... Tudo que o Alba indica, eu assim, pô, ele indicou aquele Pânico 7. Ah, eu achei a pior coisa do mundo.
10: Meu Deus.
11: Mas Pokémon você não gostou também?
1: Não.
11: E Mario, eu não gostei também. Não achei incrível, mas tem algumas piadas. O Todo Mundo em Pânico, então, tem umas piadas boas.
1: Mas o Guerel odiou esse filme.
10: O Guerel é roteirista, ele sabe juntar as pontas.
11: Mandei mensagem pra menina e os caramba. Mas
1: sério?
11: É outro esquema.
1: É.
11: Isso dentro da Prime Video. Então se você, né, o pessoal fala, a nossa diretora falou, Alba, você tem que indicar filmes para o público feminino. O público feminino gosta bastante de terror aí. Então se você tá em casa aí com a vossa senhora, compre aí o Obsessão, aluga e assista que
1: agora
11: acho que ela
1: vai fazer
11: gostar.
1: Uma pergunta pra você. O que é melhor, esse filme ou Barbie?
10: Cara, em questão de construção, Barbie.
1: Barbie. Você gostou mais de Barbie?
10: Eu gostei mais de
1: você
10: Barbie.
1: Curtiu
10: do que
1: Barbie?
10: Eu curti mais Barbie do que esse filme aí.
1: Sério mesmo?
10: Sério.
11: Eu gostei
10: mais. A estética de Barbie é fantástica.
11: É. Não é a estética, o roteiro é bem feito, é bem dirigido.
1: Não, mas esse é um filme barato.
11: Sim. Porque é por isso que não dá pra comparar.
1: Esse filme custou
11: com
1: 700 mil dólares.
11: É isso aí. Não é
1: nada. O filme do Bolsonaro.
10: Menos que
1: custou,
10: do Bolsonaro.
1: É. Menos que do Bolsonaro.
10: Então tá certo.
11: E a peruca do moleque é melhor do que a do Bolsonaro também. Enfim, isso na Prime Video. E também tem pra alugar na Prime Video, o Michael, aí que provavelmente nesse final de semana vai bater bilhão. Ele tá com 993 milhões de bilheteria, o Michael, e você tá aí esse final de semana, ou se você alongou o feriadão, tá de boaça, tem aí
1: é
11: o bom, Michael. Hein?
1: Mas esse...
10: É pra ver no cinema.
1: É, hein, esse meu. Tem que ver no...
10: É bom
11: que
10: mesmo.
11: Já era,
1: UCI.
11: Né?
10: Ou no telão. Isso.
1: É. Naquele UCI que a cadeira treme.
11: Isso. Porra. Esse aí...
1: Os nossos.
10: Mas vamos falar a verdade. Você
12: toma uma dedada.
11: Que susto, velho.
10: O filme é um musical que a família fez, mas passa um belo de um pano, né? Porque, meu, o Michael é muito legal nesse filme. Né?
11: É da família, né? É do espólio, né?
10: Ele dorme no hospital.
11: Ele dorme com macaco.
10: E o macaco?
1: Esse filme é pra descancelar o Michael Jackson.
11: É verdade. E a família dele, o pai dele também, né?
10: O pai dele também.
1: Não, mas é bom, o filme é legal.
11: Eu também legal. Gostei,
1: pode assistir que é legal.
11: E aí você tem pra alugar. E se você não, Alba, tô sem dinheiro pra alugar, mas eu tô aqui com o Prime Video.
12: Vai na casa
11: tem
12: do
11: o drama. Tem o drama. Tem o drama do Robert Pattinson e da Zendaya. Que os dois estarão ali na Odisseia. Se você não viu ainda, Emílio, a história é a seguinte. Eles vão casar, eles estão ali na cerimônia de casamento, fazendo os ensaios e tudo mais. E tem aquela brincadeira, Zuzu, que você já deve ter participado, feito, que é... junta aquela turma e cada um conta a pior coisa que já fez da vida.
10: Jamais fiz isso, né?
11: E aí, ela fala a pior coisa que ela já fez na vida e o casamento começa a ruir.
10: Aí ele fica horrorizado.
11: Ele fica
10: babado.
11: Então, aí essa é a história.
1: É um rapaz sensível.
10: É uma história boa.
1: Eu gosto da juventude sensível. Homens sensíveis que nós temos.
10: Não é tão sensível não, é que
1: choram,
10: a história dela é boa pra caramba.
1: Eu acho essa juventude sensível muito interessante.
10: Mas bom frágil.
1: É interessante. Não, boa. É interessante.
10: Oba,
1: são homens que choram.
10: Nossa.
1: Experimenta um dia. Experimenta um dia. Chegar pra tua esposa, sentar, fala bem, vamos sentar aqui no sofá. Tô tão triste.
10: Ai, meu Deus.
11: Cruza a perna.
1: Você cruza a perna assim.
10: Pega uma água com gás.
1: Um dia, você chama a tua esposa e fala: tô tão triste.
11: Essa
1: Eu tô
11: sociedade.
1: Me sentindo tão frágil na vida.
11: Essa sociedade.
1: Tá tão difícil pra mim continuar meu trabalho, as coisas.
10: Pressão.
11: Estou magoado.
10: Estou pressionado.
1: É muita pressão. É muita pressão no trabalho. Estou quase num burnout. Experimenta fazer isso, você vai ver a reação.
10: O tapa na cara.
1: Você vai ver a reação.
11: No dia seguinte,
1: não é, Alba?
11: Exatamente, é melhor.
10: O Alba sofre.
1: Tua mulher é brava, hein?
10: O Alba faz isso tomando Coca-Cola de canudinho. Conta pra ela.
2: mais maquiado que a mulher no dia do casamento.
1: Você não viu a mina lá?
3: Que passa jogou, blush.
2: Lembra?
1: A mina que jogou a Coca-Cola do cara?
11: Eu vi.
1: Foi um escândalo
11: eu
1: isso.
11: Eu vi,
1: lá.
11: Tá vendo? Sim. Proibiu.
3: Ah, tá.
11: Proibiu a mina.
3: É. Mas ela tá certa. Não pode,
2: não pode comer pão.
11: Não pode açúcar.
3: Não pode açúcar.
11: Açúcar não entra em casa.
3: Você tem que tomar coca escondida.
1: Você não pode tomar Coca-Cola,
2: pô. Vai dormir. Ele comeu o pão, ela tomou deu um tapão na cara dele.
3: Morgado sofre isso, né?
2: Eu não, eu
11: açúcar não pode entrar em casa.
2: Mas eu tô com fome. Vamos abrir o catering.
11: E continuando na Prime Video, você tem o Devoradores de Estrelas, que é o grande
1: bom,
11: sucesso.
1: Pô, esse é bom.
11: Então, é o Devoradores de Estrelas do Ryan Gosling, que vai fazer o Star Wars.
2: Sim.
11: É a próxima a grande... O Star Wars, ele viveu um drama ali com o Woke e o Devoradores de Estrelas. Foi o primeiro sucesso no cinema... do Ryan Gosling esse ano, foi mais de 650 milhões de bilheteria, um grande sucesso mesmo, para um título original, e o Ryan Gosling agora, ele é o próximo rosto da franquia do Star Wars, junto com o Shawn Levy, que é o diretor do Deadpool e Wolverine, então se você muito também tá pesquisando aí um filme, esse é um filme bom, novo, que não precisa ter visto nada, sequência ou não, o Devoradores de Estrelas.
2: Vai ser o Starfighter.
11: É bom. Starfighter.
3: Sabe qual o filme, um pouco velho, mas mais assistido na Prime Video?
11: Qual?
3: O mais assistido. Nuremberg. Pra quem não assistiu, é muito bom.
1: Nuremberg é velho.
2: Gutenberg?
3: Você ouviu o que eu falei? Falei, qual é o filme velho mais assistido
11: mas vou falar.
3: No Prime Video.
1: O cara quer dar uma...
3: Nuremberg.
1: Dá uma puta dica antiga.
3: Não é, vocês têm um esquema pra ver antes.
1: Puta dica velha.
3: Deixa eu falar. Coloca no chat se você já assistiu Nuremberg.
11: Não existe nem a cidade mais.
3: E tem Ghost também, que é muito bom.
11: Ghost é bom.
1: Ghost.
11: A parte do barro é boa. E se você quiser ir pra HBO Max...
2: Tem o Ben-Hur.
11: Você tem o Largados e Pelados Campeões do
3: Largados
11: Mundo.
3: Largados e
11: Eu não sabia que tinha isso aí, mas tem uma competição, Delário, uma Copa do Mundo do Largados e Pelados.
3: O melhor pelado ganha.
11: Vai, ou o melhor largado, né? Vai, tem ali a disputa do brasileiro com o americano. Se você gosta, é um programa de muita audiência, viu? É um reality show aí de muita audiência
3: o
11: e tem aí
3: tá
11: uma competição que tá em primeiro, tá nos top 1s ali da HBO Max.
3: Opa!
11: O Largados e Pelados, campeões do mundo, os que foram campeões.
2: Melhor do mundo.
11: Nas vossas edições. Então, se você curte esse aí, também vai. Jesus. E na HBO Max tem A Maldição da Múmia. Se você gosta de
2: porra,
11: terror,
2: meu.
11: A Maldição da Múmia é horroroso. Eu assisti no cinema, mas se você gosta de filme de terror, é porque, novamente, eu não sou um cara muito de filme de terror. Maldição da Múmia você encontra também na HBO Max. Esse aí mesmo que, né... Tudo bem.
2: E falar em múmia vai ter a 4, né?
11: Com o Brandon Fraser. Brandon Fraser.
3: Exatamente. Depois de A Baleia.
11: E na HBO Max também tem A Casa do Dragão. Aí, se você gosta aí do universo do Game of Thrones.
3: Palácio do Jaburu.
11: É por episódio. Cada semana tem um episódio, né? Cada semana tem um episódio. Então você tem aí O Casa do Dragão. E na Disney.
2: Acho que é.
11: Na Disney você tem o X-Men 97, que tá fazendo um protótipo aí da próxima fase da Disney. A Disney que vai ganhar muito dinheiro com esse Homem-Aranha no final deste mês. É o grande blockbuster. Ele tá cotado aí pra ter uma abertura de US$500 milhões no primeiro final de semana. Então, a Disney não deve cessar com os filmes de super-herói. E eu até atualizei aí, se você não tá sabendo, o casting, o possível casting, o Delari, do X-Men. Já estão montando o casting.
3: Boa.
11: E eu separei aí, você pode ir indo aí, Bernardinho, que eu vou na vossa, que é alguns possíveis atores e atrizes que vão fazer o X-Men. Já começa com o Wagner Moura podendo ser o Sinistro.
12: Isso aqui,
1: olha ele aí, ó.
12: É um pouquinho de.
1: Mora em Beverly Hills.
2: É isso aí.
1: Capta dinheiro no Brasil e fala mal na Europa.
11: Exatamente.
2: Coisa boa. Isso que é gostoso.
1: Mas, não é?
2: E descansa... Gostoso.
1: É, não é gostoso.
3: Mas ele toma caipirinha.
1: Claro.
3: De não, caju.
11: Ele é simples.
2: E descansa em Singapura.
11: Ele é simples. Ele é
3: mas
11: simples.
3: Mas as frutas são brasileiras.
1: Isso aí é a vida, meu amigo.
3: É.
2: A vida, como ela é.
1: Tem gente que sabe viver.
3: É isso aí,
1: não
3: né,
1: é?
3: Alba?
1: graças a Deus.
11: Exatamente.
1: O que mais?
11: Essa é a Odessa Aizon, que pode ser a vampira aí.
2: Ela é linda.
11: Então aí você já tem os possíveis castings. Parece que vai ter a San Diego Comic Con, né? E a Marvel pode anunciar alguns castings. Ó, quem pode ser o Apocalipse aí, que é o grande vilão.
3: Boa.
11: Pode ser o The Rock, o Apocalipse. E aí você tem outros atores que você pode... Aí que é o Gambit. É o Milley. Não é o Milley, né? Da Argentina, mas eu esqueci o nome do rapaz. E você tem aí... Aí você tem a Sidney Sweeney, que pode ser...
2: Me dê, papai!
11: Pode
8: aí
11: ser
8: já
11: a...
8: Me filme. Dê, papai!
11: E também tem a Indy...
8: É dentro!
11: Ela pode ser a Mística, ou pode ser a Emma Frost. E aí você tem a Indy Navarrete, do Obsessão, que pode ser aí uma das... Tem a Sabrina Carpenter também, que pode estar no elenco. E você tem a Indy Navarrete, a estrela de Obsessão, que pode integrar também. Pra finalizar, Emílio, eu fui assistir ontem o Moana, o live action. É a mesma coisa.
10: The Rock.
11: Com o The Rock ali, é bem legal. Se você gostou do primeiro, se você tem uma filha, uma sobrinha, filho que gostou do primeiro Moana, o live action é praticamente um copia e cola. Muitos críticos estão falando isso, que não tem nada de novo, que é só pra ganhar... Os críticos estão falando isso, que é só pra ganhar dinheiro o filme. Ué. Essa é a crítica pro Dô.
10: Mas essa é a ideia, não é? A ideia do live action, igual do Rei Leão, que é muito bem feito, cara. Você vai lá pra assistir
11: que você gosta. Se você tem um produto que você consegue ganhar dinheiro com ele duas vezes, eu acredito que é válido.
1: Mas aí é errado.
11: Os outros pra ganhar
1: você acha
11: dinheiro.
1: Errado, eu acho errado. O que pressupõe a arte é criar algo novo. Porque senão vira emprego.
10: É. Fica automático.
1: Se você todo dia... Imagina você todo dia.
2: Certo.
1: Vir fazer o programa e falar, eu vou fazer exatamente, não vou fazer nada novo. Acabou a sua, função. É, porque aí vira emprego,
10: sim,
1: mas não é?
10: Função, sim.
1: É isso aí, o cara faturar...
10: Mas crítico também não tem que ficar falando, não, porque eles ganham dinheiro pra falar mal das coisas dos outros e que eles não fazem porcaria nenhuma. Então eles não tem que ficar falando,
1: mal. O crítico
10: não
1: existe pra falar mal, pô, não pra falar bem.
10: Então, mas ele ganha dinheiro pra falar mal.
11: E os críticos estão falando que o Odisseia da semana que vem, Emílio, é o grande épico que vai mudar o curso da história do cinema.
10: Certeza.
11: O curso. Vamos aguardar.
1: Vamos ver.
11: Vamos aguardar.
1: Você tá fazendo uma boa propaganda.
11: Não, eu acho que vai ser bom. É o Christopher Nolan, né?
10: Mas... Tá ganhando dinheiro.
11: Mas... Não sei que rumo vai seguir a história.
10: Seu embaixador.
1: É isso aí, Bichovs?
10: É isso, oh, hoje muito bom. Nossa, mas como foi bom hoje?
1: Hoje foi bom. Até a próxima.
10: Parabéns.
2: Vamos,
10: parabéns ao Betá.
2: Muito
10: bem. Isso é bom.
1: Vamos fazer um breakzinho? Então, vou fazer um break para nossa rede de rádio em todo o Brasil. Muito obrigado pela sua audiência aqui na programação da Jovem Pan. Vai lá, Reginaldinho.

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16: Você entendeu? Estamos de volta. Na Jovem Pan hoje,
9: Estamos aqui da nossa rede de rádio. Agora que a gente voltou à programação, teremos uma presença ilustre. Não é isso, meu querido Zuzu?
16: Fui clear. Jornalista isso. esportivo, estava na Copa do Mundo. Algumas das declarações dele sobre o Neymar, a turma não gostou. E quem enche o saco dele, isso eu acho bem interessante o que ele quem? Faz. Alguém, algum jornalista enche o saco, ele vai lá e mete o pau no cara mostra o que o cara fez também. Sabe pessoas que gostam de parecer bonito na rede?
17: É isso aí.
16: Que dão opiniões, você fala, ah, tá, beleza. Daí depois ele fala, e você? Que estava lá
9: polêmica.
16: Na festinha. Polêmico, com opiniões contundentes daqui a pouco. Então fui clear aqui, um dos mais engajados da internet. Clear. Carioca.
17: Carioca cupade.
16: Carioca cupade, meu irmão.
17: É isso aí, meu irmão.
16: O fui clear foi claro o que eu falei? Você entendeu a parada?
9: Entendeu o negócio,
16: ou não?
9: Fui claro.
16: Clear. É isso aí. Então, daqui a pouco ele, pra falar exatamente da Copa do Mundo, o que, que vai acontecer com o Neymar. Nossa, do Neymar, meu Deus.
9: O que tem o Neymar?
16: Ele desceu Não, ele é a favor.
17: Ah, ok. Ele é brother do Ney.
9: Mas posso falar? Todo mundo é a favor do Neymar.
16: Não é verdade.
17: Não.
9: Quem é contra o Neymar?
16: Juca Kfouri já falou.
9: Não, mas eu tô falando do povo.
17: Tá falando de gente.
18: O povo, ninguém.
16: Olha, Emílio, eu vou falar uma coisa pra você. Posso contar um negócio que comprova o que você está falando? Quando o Neymar foi convocado para a seleção brasileira, naquele show que teve, eu nunca vi isso. Aplaudiram aqui. Você vê prédio, tudo
9: normal. Foi a única alegria dessa Copa, foi a convocação do Neymar. E diz que ele vai estar em 30, né?
16: É isso aí.
17: Se Deus quiser.
9: Diz que ele vai estar se preparando.
17: E ele vai vir aqui.
16: Como técnico, não.
9: Não, técnico, como jogador.
17: Jogar.
9: Não. Um jogador. Ué, tem 4 anos.
17: Pô. 4 anos.
9: Porra, 4 anos eu viro.
16: É.
9: Não é lógico.
16: Você se preparar,
9: porra,
16: pegar um
9: catala
16: e falar, meu, vai,
9: não é?
16: Foca. Porra. Capacidade não, ele tem, né?
9: Você não viu o Cristiano Ronaldo? Quantos anos tem o Neymar?
18: O Neymar tem 33.
9: Então.
18: 33, 34.
16: O Messi, 39.
18: 38. Então, Cristiano Ronaldo, acho que 41, né?
9: 41.
18: É que assim,
9: 34.
18: É que assim, isso a gente até pode falar com o Fui Clear, mas as lesões que o Neymar teve, eles não tiveram.
9: Foi
18: por exemplo,
9: muito caçado.
18: O LCA, né? O rompimento do LCA, do ligamento do joelho ali, o Mbappé não teve essa lesão, o Messi não teve. Então é uma lesão muito difícil. Tem.
9: Você viu como é que os caras fazem esse.
18: Sim.
9: Você já viu essa cirurgia?
18: Putz, meu.
9: Meu, o cara fura o joelho.
16: Meu Deus.
9: Aí ele pega o negócio da coxa. Ele tem que refazer, porque não liga de novo. O ligamento, ele. Quando ele rompe. Aí o cara tem que fazer um.
16: Encheu.
9: E aí não fica muito. Você vê que se você.
16: Meu bamba. Pega,
18: não, é uma gambiarra, bicho.
9: Isso. Você pega o Neymar, eles chamam ele de garrincha.
18: É isso aí.
9: Perninha torta.
18: É isso aí. E isso que você falou, Emílio.
16: Meio mole.
18: Até viraliza. Eu até mandei pro Bernardo, que viralizou bastante durante esse tempo. É o tratamento que o Neymar fez. Né? Uma parte, né? Do tratamento que o Neymar fez para reabilitar e voltar a jogar depois ali do rompimento do LCA. E assim, uma. Olha lá, são essas imagens mesmo do
16: o Carioca.
9: Olha, eu vou falar uma coisa para você. O Neymar se esforçou muito para jogar essa Copa.
18: Se dedicou demais.
9: É.
18: E o áudio que é forte, né? Dessa. Olha lá, que ele chora.
9: É, lógico.
18: É um tratamento. É difícil.
16: Nossa, mano. Isso aí é uma tortura, você tá brincando.
9: Mas é isso aí.
16: Isso a turma não mostra.
17: E ele vai voltar.
9: Daqui 4 anos.
18: É. Isso aí ninguém mostra. A galera mostra ele jogando pôquer, mas isso aí ninguém mostra.
16: O Neymar tem uma bela de uma bucha, né, Beta? Porque ele precisa voltar pra se apresentar pro Santos Futebol Clube.
18: Sim.
16: E o Santos, como você torce muito pra esse time, vive um drama, amigo.
18: Vira.
16: Pode ser rebaixado, inclusive. Então, assim, até dezembro o Neymar precisa voltar, que o contrato dele está...
17: Tá igual fuzil?
16: Igual fuzil.
9: Ele tá igual fuzil.
17: Não vê, não apresentou.
9: Ninguém
17: ainda.
9: Sabe onde tá o cara.
16: Não, o Neymar tá na Disney.
17: Talvez estão juntos.
9: Não, o Neymar tá aqui, tá junto.
17: O Neymar tá junto com ele.
9: Tá junto lá com o outro lá, com o ponto esquerda lá, o nosso querido...
17: Daniel Alves?
9: Não, nosso astro, pô. Como é que ele chama?
18: Quem? Júnior?
9: O Vini Júnior.
16: Ah, Vini Júnior. Ah.
9: Também se mandou. Só 2 voltaram.
16: Pro Brasil? Ah, tem uma mora na Europa. O Vini Júnior tá em Ibiza.
9: Tinha um Boeing.
16: Sim.
9: Tinha um Boeing.
16: Deve ser bom voltar sozinho.
9: Só veio 2.
16: Voltou.
17: Deitaram no corredor.
16: Nem o Ancelotti foi. O Ancelotti ficou por lá. O
9: Ancelotti foi lá pra... Ele tem uma casa... E no Canadá, né?
18: Ah, é? O Ancelotti?
9: O Ancelotti tá lá no Canadá agora.
16: Fumando a
17: Ele é Luísa.
16: Fumando, agora ele pode fumar, né, meu? Agora os caras foram, obviamente, né, pra Ibiza, pra turma, foi lá descansar. O Neymar viralizou que ele tava na Disney ontem, tirou mais foto que o Mickey.
9: Mas eu não acho errado isso. Eu
18: também não.
17: Acho que não, vai parar a vida, o cara vai ficar chorando em casa, velho.
18: Se eu não me engano, se eu não estou completamente enganado, o jogador de Copa do Mundo, ele tem direito a uma semana ou 2 semanas depois que ele sai do torneio.
17: Não, o Fuzil tá achando que é
18: o Neymar na Disney. Olha o mundo real aí, Emílio, na Disney,
9: sim,
18: Neymar.
9: Claro.
18: Olha lá.
16: Agora, por que, que ele tá nessa cadeirinha, pelo amor de Deus?
18: Ali, né? Aquele pote.
17: Aí, ó, agora que o fuzil tinha que estar em parque, não tava.
16: Você vê que azar do fuzil, né? Quando ele vai embora, o Neymar chega no parque.
17: Pois
16: né?
17: É.
18: Mas podia será fazer que o Neymar exclusiva? Não tá fazendo as vezes do fuzil agora?
16: Ah, já pode pensou? Ser também.
18: Ia ser incrível.
16: Bom, aí, ó. Aguardaremos então.
18: Vai no bar do Manu.
16: O Neymar vai deve ir pro Miami, tá? Só pra adiantar vocês, depois vocês me cobrem. Aqui a gente perguntou pro Foi Clear. Vai lá o Casimiro, o Neymar e Vozinha, que é um reforço aí do Miami. É o melhor lugar
19: você
16: pra ele jogar.
19: Você também inventa,
16: depois,
19: né?
16: Depois, tudo que eu falo.
19: Ele inventa.
16: Você desqualifica.
19: Coisas,
16: depois não, você fica com cara de bunda e
19: não,
16: fala,
19: não,
16: pô, é verdade.
19: Eu tô falando,
16: não, é verdade.
19: Eu tô falando que você inventa.
16: Vamos ver.
19: Quem te falou que ele vai pro.
16: Eu tenho informações.
19: Tem então, nada.
16: Trabalho
19: tem,
16: com
18: mas
16: isso.
18: Mas é assim.
19: Quem
18: tem informações?
19: Tem?
16: Quer saber ou não?
19: Love.
18: Quem tem
19: informações?
18: Quem tem informações?
19: Love.
18: Eu fui clear.
19: Amigo do Love.
16: Wagner Love.
18: Vamos deixar pro Fui
19: é porque
18: clear, ele
19: foi
18: é amigo
19: lá.
18: Do Neymar.
19: Ele
18: exato.
19: Ele foi convidado lá, ele ficou no camarote lá, ele e o Pilhar, no camarote lá do coisa, então ele acha que ele sabe
18: tudo. Não, mas eles foram para trabalhar.
16: Eu tô falando mentira?
19: Quer não, pra secar o Brasil.
16: Aqui, ó. Neymar, liga aqui, vamos ver se ele atende.
18: Que tá ligando pro Ney?
16: Ah, vai que...
18: Então, o...
19: Quem, acho que não.
18: Quem pode ter essa informação, Emílio, é o Fui Clear, porque o Neymar já deu entrevista pro Fui Clear, ele é bem próximo.
19: Estão falando
18: dele.
19: Que o Fui Clear é o caseiro do Neymar.
18: Ah, é? Não,
19: falando aqui, ó.
18: Então, oh,
16: meu sonho, mano.
18: As pessoas,
16: meu sonho.
18: Quando ele defende o Neymar, é lógico que as pessoas vão ficar enchendo o saco dele também, né?
19: Tá ligando pro Neymar?
16: Tô, tá respondendo aqui, daqui a pouco eu falo.
18: Que isso? Ah, é.
19: Tá nada, deixa eu ver. Ó.
18: Tá ligando pro Meirelles.
19: É. Vai ficar lá passando o trote com o Meirelles lá.
16: Tá bom. Mas o Neymar deve ir pro
19: Eu acho que a gente cai nesse trote do Neymar aqui. Que é pânico,
16: dá pra
19: rapaz.
16: Ver?
19: Onde?
16: Não, pelo amor de Deus, não filma aqui. Não. Por favor.
19: Não é lá, ó.
16: Por favor. Vamos lá? Vamos pras notícias?
19: Liga agora.
18: O cara ficou até vermelho, bicho.
16: Não, eu fiquei com medo de vazar o telefone, pelo amor de Deus.
19: É, não pega aqui, não.
16: Pelo amor de Deus, hein?
20: Pelo amor de Deus.
18: É isso aí.
20: Mas o Vozinha é isso aí mesmo.
19: Que Vozinha, pô. Vozinha já foi.
20: Tá
19: o cara
20: bom,
19: é fã
20: então.
19: Do Vozinha.
20: Mas
19: é,
20: os caras estão cotados na Europa, já Miami. Saiu, tá já nos jornais da Europa.
19: Ele conhece. O cara é fã do Vozinha. Mas o cara é já fã passou o Vozinha.
18: Já foi.
19: Ele gosta do Vozinha. O Vozinha, ele joga na terceira divisão.
16: Mas ele vai pro Miami, cara.
19: Nada.
16: Pô, deixa eu te falar uma coisa. Tem um cara chamado David Beckham.
18: É treinador, velho. Os caras falaram, põe a luva e vai pro gol.
16: É marketing.
19: O Vozinha tem 60 anos.
16: Sabe quem vai pra
18: ele
16: lá?
18: Ele chega na outra Copa, pra você ter ideia.
16: Casimiro. Pesquisa. Casimiro.
18: Casimiro não, vai pra
16: Casimiro
18: lá.
16: Tá
19: Casimiro
16: gordo.
19: Casimiro também,
18: ah, não,
19: vou te
18: jogador.
19: Falar, viu? Aquela puta cara de choro dele, né?
16: O Casimiro.
19: É, chora muito. É.
16: Mas joga bola também.
19: O cara que jogou chora bem. Não pode jogar lá na...
18: Jogou bastante.
19: Como é que chamava aquele que chorava também?
18: Gabriel Jesus?
19: Não, não.
20: Ele tinha cara de
19: não, bigodinho. Tinha o bigodinho. Não, o zagueiro. Thiago Silva.
18: Ah, sim.
16: O outro cabeleira também chorou demais lá no 7-1. O zagueiro. Davi Luiz. Chorão. Ninguém gosta
19: geração,
16: de chorão.
19: Geração que não ganhou muita coisa, né?
18: É. Porra, velho. Chora no banho.
19: Não ganhou muita coisa. Eu tava pensando... Será que esses caras não tem que ficar jogando mais tempo no Brasil pra pegar mais casca? Tipo o Neymar. O Neymar ficou bastante ficou, tempo aqui ficou, no Brasil. Ó, esses caras estão indo muito cedo pra Europa e lá é meio... O futebol lá, o técnico meio manda, né? Você não
16: esquema
19: vê que o técnico... Você não vê que o Endrick, o cara limou ele.
16: Sim.
19: Tanto é que ele foi... Ele tá no Lyon, né?
16: Sim.
19: Ele tava no... Como é que chama?
18: Real.
19: Ele tava no Real, o cara falou, ó... Vai embora, porque é o cara que gosta...
16: Sabe quem foi? O cara foi o Ancelotti que tirou aí e jogou. Daí ele tinha uma treta com o Mbappé.
19: Não, não, não. Eu sei. Eu tô dizendo o seguinte. Lá, o técnico, o jogador não tem muita...
16: A moral?
19: Não, não é moral. Joga mais no esquema. Ele joga no esquema do negócio.
16: Eu acho esse esquema europeu insuportável, com todo o respeito. Que é o futebol que joga por nada.
19: É o que ganha. Ué, tem seis times.
16: Não,
19: tem seis times europeus na final agora. Tem um... Desculpa. Africano e um sul-americano. Sem Vai dizer dúvida. Que o nosso futebol é melhor?
16: Não, o que acontece é que os times que tem, que estão com potencial para ganhar, tanto a França quanto a Argentina, tem caras matadores, que é o Mbappé e o Messi. Acabou, é isso. Precisa de um cara que pega a bola lá e resolve. Vai para frente, não pro lado. Desculpa.
19: Tá então, valendo. Mas não tem mais isso.
16: É isso, mas é o que a gente gostaria.
19: É aquele time que joga fechado.
18: A Argentina, precisa quem tá decidindo todos os jogos da Argentina, é o juiz. Não vem, não.
16: Você está sendo

0: E o Vini.
1: Bom, mas os caras estão ferrados, na verdade. A próxima Copa, não queria desanimar vocês, mas ela vem pior ainda, cara. Porque todos os jogadores que são muito bons são jovens também, né? Esses franceses aí.
2: Todos eles vão estar na...
1: Todos estarão no ato. Todos.
2: Absolutamente. Só o Dembélé, que
1: o Rola vai estar, vai estar todo mundo
2: da França vai estar de novo. Se não ganhar esse, vai estar na próxima também.
3: O Rola vai ser
2: campeão.
3: Ah, mas 4 anos muda muita coisa.
2: Isso você tem razão também.
3: Muda muita coisa. Ah, vamos ficar falando de Copa.
1: Mas é o que foi clear, né?
3: Tem tanto programa
1: vocês
3: de Copa.
1: Que puxaram,
3: não, você que fica.
1: Eu falei nada.
4: Mas o nosso programa de Copa é bom porque ele não manja nada e a galera gosta, porque eles também não manjam.
1: É. A gente mostra que a gente sabe tão pouco quanto a audiência.
4: A turma fica feliz de ver e fala, é mas, isso aí.
1: Mas a Copa, acho que a graça da Copa é essa. Você poder comentar isso. Sem saber. Né?
4: Dá todo pitaco.
1: Dá o seu pitaquinho. Vamos, tá cheio de notícia aqui, já são 12:50, né?
5: Repita. Quer ir embora?
1: Não.
3: Que você quer?
1: Eu? Honesto? Puta, eu quero tanta coisa, se eu falar uma das coisas...
5: O cara tá solteiro, mano. Esse feriadão, tá impossível.
1: Não fala muito, pelo amor de Deus.
5: Me ligou ontem.
4: Hoje nós vamos no show do Camisa de Vênus.
1: Vamos?
5: Vamos, lá no manifesto hoje, Camisa de Vênus, grande Marcelo Nova.
1: Vamos pra notícia.
3: Solta a vinheta?
1: Por favor.
3: Então solte a vinheta, vamos lá, porque vai começar agora, senhoras e senhores.
1: Bom, vamos lá. Vamos começar com as notícias.
4: No
1: meu querido Rogério Morgado, que tem trabalhado demais. Parabéns aí pelo seu esforço na dramaturgia, na teledramaturgia brasileira. Grande ator. É o seguinte, Emílio, essa notícia, você vai ficar pé da vida e não tem como não ficar. Porque é o seguinte, para que a turma está usando inteligência artificial?
3: Ah, eu sei o que você vai falar.
1: O celular no volante e a falta de cinto agora tem essa utilização da IA. Já está sendo usada por meio de câmeras, como eu estou falando aqui. Sabe aonde é?
4: Onde?
1: Os trechos sul e leste do Rodoanel Mário Covas, que o senhor conhece muito bem. E agora o que acontece?
3: Tem na Raposo Tavares também.
1: Também, né? Sim. Olha só como a turma é criativa para usar, né, a tecnologia para multar todo mundo. E aí eu faço essa pergunta para você. Já está em vigor? Já estão usando?
3: Já estão usando.
1: Já estão usando IA.
4: E celular na mão também, tá?
3: Não. É o seguinte, é um radar. Tá bom. É um radar que tem agora que ele pega absolutamente tudo do seu carro. Então é o seguinte, para quê? Para arrecadar. Então esses caras, quando é para ferrar a gente, eles pegam a melhor tecnologia do mundo.
1: Isso.
3: Agora, para pegar vagabundo aí que rouba celular aqui na Avenida Paulista, ali embaixo, ali no Glicério.
4: E nas marginais também, Zona Norte,
3: Bandeirantes. Ali na
5: no Glicério.
3: No Glicério ali, não tem um filha da mãe que resolva.
5: Na Armênia.
3: Então é o seguinte, para arrecadar, para ferrar a gente...
4: Tecnologia de ponta.
3: A melhor tecnologia do mundo.
1: Verdade.
3: Que é essa aí que vai... Ela entra dentro do seu carro, ela vê lá até se você tá peidando.
4: Tô ferrado, então, se der multa.
3: Então, fica aí para você ver o que o Estado, quando entra na nossa vida, é só para ferrar a gente.
4: Só no nosso.
3: E a gente é obrigado a esconder o celular e ficar trancafiado em casa, porque aí não tem tecnologia.
1: Essa é uma ótima discussão. Você explicou muito bem.
3: Mas olha só, certinho.
1: É um absurdo, cara. Cara, é sacanagem.
3: É um absurdo.
1: O sistema, como é que ele funciona? Você está usando o celular, você está sem cinto, ou o passageiro sem cinto? Sem cinto. A multa é automática? Não é automática, pelo menos. Isso é muito importante. Mas a IA, ela faz o flagrante, separa as imagens suspeitas e depois um policial militar rodoviário analisa cada registro.
3: Como se a gente não pagasse.
1: Já paga tem muita imposto, coisa, né?
3: Paga um imposto danado para ter o carro. Metade do que custa o carro é imposto para essa governante.
1: Turma, desde o dia 1º de
3: metade
1: julho.
3: Metade do imposto. Agora você não pode nem usar o celular no carro, que o cara já vem comendo. Não, isso é para sua segurança. É. E a segurança aí na rua?
4: É, porque se fosse segurança, ele vinha e te falava, não faça isso, mas não. É pra multar, se adiantasse alguma coisa.
3: É um absurdo.
5: Não, agora você não pode...
3: E ainda fala, é a melhor tecnologia que existe.
4: Pra não pôr no seu popô.
5: Ou seja, você não pode usar o celular no carro de jeito nenhum, porque senão você vai ser roubado através de multa ou roubado pelo cara que vai quebrar o teu vidro e levar teu celular.
4: Pois é.
5: É brincadeira.
1: É isso aí. São multas gravíssimas, 7 pontos pro celular, que a gente já sabe, e dirigir sem cinto, 5 pontos. Você vai ter que pagar, se for 7, R$293. E já pegaram 2.420 motoristas sem cintos durante esse trajeto, que está em vigor desde o dia 1º de julho. É isso aí. É a inteligência

0: artificial para colocar na sua toba, que acontece aqui no Brasil. Vamos lá, mais um assunto polêmico.
1: Mais uma?
0: Vocês. Mais uma? Vamos lá. Pode ser?
2: Mais uma?
0: Mais uma?
3: Mais uma?
0: Mais uma?
3: Mais uma?
0: Mais uma?
3: Aí está.
1: Ursinho vovó Mafalda.
3: Aí você ursinho pega. Mulher. É um urso mulher.
2: É um urso.
3: É um urso. É homem? É um gay?
2: É meio a meio.
3: É um urso gay.
1: Chapeuzinho da vovó Mafalda.
3: Não sei quem é.
4: Ele gosta.
3: É ursinho aqui. Dólar caindo 5,10.
2: É ursinho tosta
3: frango. Dólar caindo 5,10. Aí está o nosso querido ursinho. Pode sentar, meu querido.
0: Hoje tem, né, ursinho? Vamos para a Virgínia, que é tão falada aqui nas redes sociais.
1: O estado ou a mulher?
0: A Virgínia, a atual, a influencer. O MP pede 120 milhões de Virgínia e Blaze por publicidade de apostas. O Ministério Público do Distrito Federal e dos Territórios também ajuizou uma ação civil pública contra a influenciadora Virgínia Fonseca e a casa de apostas Blaze. O que acontece é que eu vou primeiro mostrar o vídeo da Virgínia, o Beta, pra você ver, no jogo do Cabo Verde. E a gente tem aí também a parte da nossa querida humorista que veio aqui, que ela faz uma imitação. Primeiro a Virgínia falando, na tela, por favor.
5: Eu acho que já tá todo mundo sabendo, né, que hoje vai ter Argentina contra Cabo Verde. E assim, gente, eu tô esperançosa que vozinha vai pegar todas pra gente. Então, já tô aqui na Blaze pra fazer minha aposta. Cabo Verde, claro. Eu tô confiante no vozinha, tá? Eu tô confiante. Eu vou deixar o link pra quem quiser também fazer a aposta. Lembrando que menores de 18 anos é proibido a plataforma. Eu acho que...
0: Bom, agora vamos mostrar. Sabe aquela...
2: E quase foi pros pênaltis, hein?
0: Vocês devem lembrar da Lu Ruiz que veio aqui, que ela imita a Janja, imita Sim. todo mundo. A imitação dela sempre é fantástica. Agora ela tá imitando a nossa influenciadora Virgínia na tela, por gentileza.
5: Eu acho que já tá todo mundo sabendo, né, que hoje vai ter jogo Argentina contra Cabo Verde. E assim, gente, eu tô esperançosa que o vozinha vai pegar todas pra gente. Então, já tô aqui pra fazer minha aposta. Cabo Verde, claro. Que eu tô confiante no vozinha, tá? Gente, tô confiante que vocês vão dar todo o dinheiro de vocês pra mim.
0: Bom,
3: muito bem.
0: A pergunta aqui, vocês que gostam também das polêmicas, é: a promotoria está afirmando que houve uma publicidade enganosa da Virgínia na Copa do Mundo neste vídeo, que supostamente ela está incentivando os seguidores a apostar de forma que poderia induzir ao erro.
1: Calma. A única posso fazer um adendo aqui?
0: É aposta, é isso que eu queria colocar aqui.
1: Posso fazer um adendo?
2: Vai lá.
1: Ela poderia estar induzindo ao erro se ela soubesse o futuro.
0: Exato.
1: Tipo, todo mundo tem o seu palpite. Você palpitar algo que não aconteceu não é induzir. Você não pode prever o futuro para falar que ela tá induzindo ao erro. Então, assim, ela tá colocando a opinião dela. Vai quem quer, joga quem quer. Então, não dá para prever o futuro e falar ela induziu o erro. Ué, mas você sabia que já ia, que ia perder?
0: Ótima colocação. Porque o MP tá falando que, como ela tem muitos influenciadores, ela meio que manipula
2: seguidores.
0: Né? Ela que manipula a informação. Mas, de fato, ela não sabia o resultado, ela foi lá e divulgou.
2: Então, a ela
1: que manda na Copa, então.
2: Então, ela tem culpa por ter muitos seguidores. Essa é a grande culpa da Virgínia. Por exemplo, eu não por influência da Virgínia, mas lá na live da Linhagem, a gente fez uma fezinha lá no Cabo Verde.
3: Né? Então, porque você ganha mais dinheiro,
2: Sim,
3: né?
2: Isso exato.
3: Você
2: ganha,
3: essa aposta contra.
2: É zebra.
3: É aposta, pô.
2: É zebra.
3: Mas é que agora virou... Você viu que tá aqui, ó, na notícia aqui do... Notícias da TV.
0: O quê, hein?
3: Notícias da TV.
0: Ok.
3: Que é um... Notícias da TV é um blog aqui de que tá a informação, sai bastante notícia. Após denúncia, a Cazé TV na Senacom, que é a secretária-geral do seguidor, governo federal.
0: Certo.
3: Governo federal anunciou novas regras para publicidade de apostas esportivas no Brasil, que passam a restringir, não pode mais, a atuação de comentaristas, narradores e especialistas em campanhas de casa de apostas. As medidas foram apresentadas pelo ministro da Fazenda. O novo ministro saiu, Haddad, entrou o Dário, e oficializadas por meio de duas portarias. É a portaria do Ministério da Fazenda e da Justiça, o governo Lula. Uma das principais mudanças proíbe profissionais da transmissão esportiva que utilizem sua credibilidade para incentivar apostas ou sugerir mercados específicos durante os jogos. Segundo Durinha, os comentaristas especialistas não poderão indicar qual seria a melhor aposta ou recomendar estratégias que possam levar o consumidor a apostar com base em um suposto respaldo técnico. Aí, ó.
2: Só que aí, Emílio.
3: Aí, Cazé.
0: E aí, Cazé?
3: Fez o L.
2: É isso amigo. Aí.
1: Faz o L!
2: Só que é isso aí.
3: Agora foi na sua tarraqueta,
2: então,
3: meu amigo.
2: Então, Emílio, só que essa portaria, a Virgínia não se enquadra em nenhuma, porque ela não é comentarista esportiva nem narradora.
3: Não, mas lá é MP. É o Ministério Público.
2: Ah, ok.
3: Lá é Ministério Público. Aqui já é uma portaria do governo que já está valendo. Então, quer dizer, o narrador e o comentarista não podem mais dizer. O pilhadinho está ferrado.
2: Que o é o público, né? As que é o profissional.
3: O pilhado dá dica, não dá?
0: Ah, ele tem um grupo. Perdeu uma grana na Alemanha e os diabos.
3: É, eu vou falar uma coisa para você. Sei lá, cara.
0: Difícil, né? Porque quando faz sucesso, Albeta, a turma vai querer, de certa forma, né?
2: Porque se você está falando de aposta esportiva, se não é um narrador ou um comentarista que estão ali, que vivem esse universo do futebol, quem que vai ser? Quem que vai poder para fazer o comercial?
1: Não, o comercial não é o problema. O problema é fazer isso. Tipo, o narrador tá lá e falou assim, olha, lá vem Cabo Verde, olha, e eu acho que Cabo Verde é uma boa aposta para você fazer, que ele tá vindo com tudo. É isso que tá proibindo, entendeu?
2: No é no meio do jogo. Né?
1: No meio do jogo você tá incentivando a pessoa a apostar em X ou Y.
3: Não, ele não pode mais. Não é no meio do jogo. Nem
1: na vida?
3: Nem no intervalo.
2: É, então, é isso que eu entendi.
1: Nem na rede social
3: não,
1: dele,
3: que é claro.
2: É isso que eu entendi.
0: Não, então, não pode ter a participação não hoje, meu filho.
3: A participação dos profissionais que conduzem é a mesma coisa entendi. Falar que a gente aqui não pode mais fazer comercial de nada. É uma imposição.
0: Isso. Fica muito subjetivo.
3: E nem dá direito ao público de decidir sim ou não.
1: Mas é o Estado sempre tutelando e dizendo que é melhor pro povo.
0: Você sabe onde está o problema, na minha humilde opinião das bets? Não está nesse lugar do comentarista. Também do Estado interferir. Mas é quando tem um jogador envolvido em algum esquema.
1: Ah, sim.
0: Isso acontece.
1: Exato, já aconteceu.
0: Já aconteceu, né? No passado e agora recente, tem várias. O animal que me mandou. Tá tendo uma treta.
3: Isso aí. Gente. É no mundo inteiro que tem essas apostas. É no mundo inteiro que tem isso. É para maior de 18 anos. Isso aí é uma pessoa que está jogando, é um adulto, cara.
0: Perfeito.
3: Você entendeu?
0: É a mesma coisa, vai restringir tudo. De tem lá, você tem que ter.
3: O cara é adulto,
1: é o Estado.
3: Tá jogando.
1: É o Estado do paizão. Aí.
3: Eu vou fazer um break agora?
0: Vai.
3: Eu tenho que fazer um break. Então eu vou fazer um break agora para o nosso querido Reginaldo, que está nos acompanhando. Vai lá, Reginaldinho.
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3: O cara era um
4: parecia
3: monstro,
4: que o cara,
3: né?
4: Tinha feito exatamente Exato. Isso. Porque tinha três pessoas junto com ela, provavelmente três brasileiros, porque estão falando em português claramente isso, ali. Isso. E aí ia ferrar a vida do cara.
5: É meio Neymar, né?
4: Olha só.
5: Se não tivesse aquela
4: o
5: câmera,
4: mundo que a gente está vivendo.
5: É.
4: Olha
5: cara,
4: só.
5: Cara, que loucura.
4: O mundo que a gente está vivendo.
6: Porque o primeiro depoimento dela que você colocou aqui
4: é no Modern assustador.
6: Ela está contando uma versão. Depois que você vê a imagem de segurança, né? Você vê como que aconteceu.
4: Você vê que, então, você vê que ela tem certeza, porque ela filmou o cara.
5: Sim.
4: O cara teve uma reação naquilo lá.
3: Foi tirar o celular da mão dela, né?
4: Foi tirar o celular da mão dela e ela fala claramente, você me agrediu.
5: Me agrediu.
4: Se você olhasse aqui, você ia achar mesmo que ela tinha sido muito agredida. E, na verdade, é exatamente o oposto.
6: Que daí seria legítima defesa, inclusive, do cara da escola que ele se defende, né, da Estônia. Agora, a gente não sabe o que motivou toda essa discussão.
4: Então, agora tá na justiça.
6: Tá, na Irlanda.
4: Tá lá na justiça da Irlanda. E vamos ver o que vai acontecer.
6: E só para resumir,
4: o que vai acontecer?
6: A brasileira começa com uma denúncia que foi agredida, né? Depois que as câmeras foram divulgadas pela escola, mostram que ela própria teria avançado e agredido o diretor.
3: E fora que a gente não sabe o que aconteceu antes disso.
5: Exatamente.
3: Que gerou todo tudo. Esse caos para ela chegar gravando. A gente também não sabe, né? Não tem essas imagens aí, velho.
6: Coisa louca, hein, meu? Agora, meu, cuidado com o que você posta da forma como você posta. Mas vamos aguardar ainda.
4: E agora?
6: É, melhor. Agora eu acho que é uma reflexão importante a gente fazer isso.
4: Como é que você vai se defender? Como que a gente
6: você
4: vai
6: se... Você tem que andando com aquela câmera
3: gravando,
6: da Meta.
5: A câmera do policial.
6: Sabe a câmera da Meta, que você fica do
5: câmera
6: óculos? Do policial, você fica, grava o tempo inteiro.
5: Senão você vai contratar alguém pra andar atrás de você gravando tudo.
6: Lógico que a gente não sabe o que motivou essa discussão, mas o Alba foi muito, né, coerente em lembrar a história do Neymar. Se o Neymar não tivesse aquele vídeo daquela história da menina lá que levou pro quarto, ele tomou um cacete dela, poderia ter sido o cara que era o agressor. Imagina como seria, né?
5: É.
6: Se você não tem a prova das imagens. Mas vamos aguardar.
4: Eu vou dizer uma coisa pra você. Eu também não sei o que aconteceu. Né? A gente não sabe também se o, que se o diretor da escola, o Barbudo...
6: Sim, a gente não tem essa versão.
4: A gente também não sabe. A gente também não sabe muito desse cara. Mas, porra, a molecada mais jovem aí é folgada, né, bicho?
5: Muito.
4: Não é? Não tem muito respeito pelos velhos, né, meu? Você é velho, você é burro. Então. Eu ouço muito isso.
5: É.
4: Não que eu seja jovem, eu sou um puta velho.
3: Mas burro não é, não.
5: Mas você
4: velho,
5: já sabe,
4: sim, burro não. Burro mais ou menos.
3: Não.
4: Burro mais ou menos. Um asno.
3: Não, parou.
4: Não um burro. Mas os caras não tem muita... Não tem muito... E ela foi muito... Ela foi com muita certeza que ia ferrar
3: o cara. Já sabia.
5: É, então...
4: Ela foi com muita certeza.
3: Porque quando o cara vai tomar o celular, ela fala, eu gravei, você me agrediu.
4: Isso. E quando ela volta da polícia, ela já volta mais mansa.
5: Falando,
4: a gente precisa ver o que aconteceu realmente.
3: Sei lá, viu?
4: É difícil, cara. É.
3: Complicado isso.
5: Eu não sei como é que é lá na Irlanda, porque se tivesse uma lei da misoginia que tinha aqui e não tivesse essa câmera aí, o cara já estava preso faz tempo, já.
4: Eu sei, mas ela não é nem...
5: Ela não, ela...
4: Nem cidadã ela é, né?
5: Sim.
4: Ela deve estar lá estudando,
5: sim,
4: né?
5: Provavelmente intercâmbio.
4: É intercâmbio, né? Treta com o visto do noivo dela. É uma treta com o visto do noivo dela?
7: Isso, ela foi resolver.
4: Ah, na escola?
7: Isso.
4: Ah, tá. O noivo é o bonitão.
7: É.
4: E a outra mulher? Tem uma outra brasileira ali, ó, que fala, você está gravando.
5: É a filmmaker.
4: É.
5: Te contar,
4: eu fico
5: tem que
4: triste.
5: Acabar o jovem, meu.
4: Você acha?
5: Eu acho. Jovem é triste.
6: Eu não conseguiria ter, tipo, a calma do diretor. Eu ia enfiar a porrada nos três ali.
4: Não,
6: amigo.
4: Lógico que não.
6: E depois queimar as câmeras.
5: Tá bom o jornal hoje, hein, Zuzu?
6: Obrigado. Manda um abraço pro Ney aí que tá assistindo a gente.
5: Ney.
6: Neymar, um abraço forte aí.
4: Neymar,
3: grande abraço pro amigo Ney.
5: Boa, Neymar.
4: Ah, tá bom.
5: Ó.
4: Ah,
5: é o Ney. Tá o Neymar e o Vozinha assistindo a gente.
4: É, o Vozinha também. Estão os dois lá no... Como é que chama? Miami Cleaners.
3: Cleaners?
4: É.
5: Mbappé também tá assistindo.
6: Miami Winners.
3: Posso falar aqui a versão?
5: Pois é.
3: Temos a versão do diretor.
4: Opa, vamos lá. Atenção.
3: É, temos aqui, ó.
4: Ó, gordão. Foi Rocambole News.
8: Rocambole News. Quem é esse Rocambole?
5: Foi trocado. Ah, gordão.
3: O negócio é o seguinte: a versão dele, os principais pontos. Giovanna não era aluna. Interferiu de forma agressiva, usando linguagem abusiva e interrompendo. Tentou filmar sem autorização. Proibido. proibido por política de privacidade da escola, tá certo? O diretor pediu para parar, ela insistiu. Ela o agrediu primeiro, né? E ele apenas abaixou o celular dela e nega ter agredido fisicamente, causando a lesão. Ela jogou o cooler de água, chutou a lixeira, que é vandalismo, e chamou a polícia para proteger os alunos, o staff e a si mesmo. No vídeo recente, o diretor divulgado, né? Ele disse: ela me agrediu, por isso que ela foi presa. Sim, depois de verem minhas feridas. A escola divulgou as imagens completas, né, do sistema de segurança, e disse que para inverter a narrativa construída de agressão unilateral do diretor, né? Então a polícia irlandesa, a Garda, foi chamada, viu as imagens, entrevistou as partes e prendeu a menina por vandalismo e agressão. Não foi só a questão do vandalismo, como ela chutou as coisas lá, também tem um vandalismo dentro da escola. Teve a repercussão, né? E ambos foram ouvidos por um podcast, e deve ter as imagens aí em breve completo no YouTube. E o processo judicial continua, ela enfrenta acusação de vandalismo e agressão, e ela planeja ainda contra-atacar, né? O resumo que dizem aqui no X, a versão dela que foi agredida pelo diretor, é uma narrativa de construir e resolver um problema. A versão dele é a escola que diz que é o vandalismo, que foi o que aconteceu. Enfim, agora temos os cortes aí. Em breve você vai ver vários cortes, porque tem uma entrevista no podcast que está no YouTube, tá certo?
4: Ele ia ser expulso da escola, o menino?
3: Não diz.
4: O menino? O jovem?
0: O jovem.
3: Agradecer o resumo aí da conta aí do X.
5: Boa.
3: E é isso aí.
4: Quem que fez o resumo?
3: Tem o Tumulto BR. No X.
4: Tumulto BR?
3: Tumulto BR.
4: Não,
3: é a ponte. Na verdade, o Tumulto BR postou o vídeo e deu Basílio. Foi o cara que fez esse resumo e falou assim: ó, temos a versão de ambos os lados. Ele
5: boa, Morgadão.
3: Foi pegar
5: nome,
3: informação.
5: Ele deve
3: aqui,
5: morar lá em Dublin.
3: É isso aí. Boa.
5: Mandou bem.
3: Vou pedir pra ele aqui que
5: e
3: ele.
5: E aí?
4: Então. Se não tivesse. Como é que a lei lá pode filmar na escola?
3: A menina... disse que tem. Por causa da lei, ela não poderia. E ele falou: você não pode filmar. Né?
4: Então, na escola? Não pode.
3: Não pode. É. Porque ele já tem as câmeras de segurança.
4: Entendi.
3: E não pode chegar filmando aí por motivos, né, de tumulto, né, não? Então, assim, o que aconteceu, basicamente, na versão deles, é o vandalismo e a agressão por parte dela, né? Que ela não poderia estar filmando.
4: Será que ela vai ser deportê?
3: Não sei.
5: Condenação dizer, criminal, viu? Ela pode sair nisso, né? Condenação pode ficar registrada e pode ser com consequências migratórias, que, obviamente, ela não vai poder voltar para a Irlanda.
3: Tomara que ela fique lá.
5: Pode ser, né? Processo civil e sanções acadêmicas.
3: Tomara
5: a escola pode expulsá-la ou encerrar sua matrícula, caso ainda não tenha feito isso.
4: O cara que devia se defender, né? Se você vai falar pra sua namorada se defender...
5: Porra, meu.
4: Né? Namorada vai defender o namorado? Nunca vi isso.
5: Você sabe uma coisa,
4: Essa história precisa ser bem contada.
5: Sim.
4: Tá muito
5: mal. O ponto maior da história é cuidado na internet com o primeiro vídeo. É só isso que eu falo.
3: Isso, exato.
5: Acho que essa é a lição.
3: Exatamente.
5: Primeiro vídeo...
4: O cuidado com as mulheres.
5: Não. Também.
4: Aí que tá.
5: Sim.
4: Porque você viu a capa da Veja? Quem vota melhor, o homem ou a mulher?
5: Essa é a polêmica.
3: Guerra dos sexos?
4: Guerra dos sexos.
5: Vota? Até nisso.
4: Você sabe que a guerra dos sexos era uma diversão na época do Faustão.
5: Opa!
4: Sim. A grande
5: Sexolândia.
4: A Sexolândia. Há 30 anos atrás, a gente se divertia. Agora virou uma... Esse mundo tá de perna pro ar.
5: O mundo tá
4: muito
5: zoado. Tá xaropeta
4: mesmo. Tá muito xaropeta.
5: Pô,
4: quem vota
5: não pode
4: melhor?
5: Mais.
4: O homem ou a mulher? E aí?
5: E aí,
3: quem você acha, Delari?
4: Delari, você tá pensando, né?
3: O voto é secreto.
4: Não, mas quem vota melhor? Olha lá, ó, guerra dos sexos. É a capa da Veja. Ou não?
5: É. Porra, meu...
4: Olha lá, que as mulheres estão tudo olhando pro Lula.
5: Olha o desespero.
4: Você
5: acha que as mulheres...
4: As mulheres gostam do Lula.
5: Gostam. É o George Clooney brasileiro. O mundo tá...
4: É o George Clooney, ele é lindo.
5: Ele é lindo.
4: Vamos lá?
5: Vamos nessa?
4: Vamos aqui, ó. Chega aí.
5: Chega mais.
4: Ó. Você sabe que eu tava olhando um negócio muito interessante.
5: O que você tava olhando?
4: Pra quem nos acompanha. Eu gosto de olhar coisas.
5: Pesquisador.
4: Não é um pesquisador. Eu gosto de olhar coisas referentes ao programa.
5: Certo.
4: Então eu estava vendo aqui. É que eu demoro para achar, mas quando eu acho, por exemplo.
5: Diga.
4: Veja se você tem isto.
5: Pergunta.
4: Estresse contínuo. Você sempre está estressado.
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6: 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Porque muita gente tem muita acidez no estômago.
4: Uhum.
6: Por isso que fica com aquele refluxo,
4: certo,
6: que vem queimando tudo. Muito excesso de acidez. Porque a acidez é natural que o estômago produza, mas não em excesso.
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6: Quando produz em excesso, começa a dar esse refluxo. E o magnésio ajuda a equilibrar ali a parte, a camada mucosa do estômago. Dentro do estômago tem como se fosse tipo de um limbo ali,
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6: que ajuda a proteger a parede do estômago contra esse ácido que o próprio estômago produz para digestão. 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Não. 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Você vai passar a dormir melhor, a ansiedade baixa, e aí vem a parte da cognitivo, né? Melhora a concentração, quando diminui a ansiedade,
4: foco.
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0: É verdade.
6: Vai ler ali, a hora que vira a página, fica perdido, tem que voltar, reler novamente. 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
4: 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Eu vou para onde? Eu vou. Vou mais
0: vai
4: uma?
0: Vai Zuba?
4: Ou eu vou chamá-lo? Eu vou chamá-lo? Então me solte a vinheta, por favor.
9: Gramão brabo vindo aí. O cara solta o verbo e os cachorros. Ó, oh, bichão é feroz e não passa pano pra mané.
10: Não tenho o que falar.
11: Não preciso dizer mais nada.
9: Um baita brother dos boleiros. E não precisa de VAR no seu canal.
12: Alguém da imprensa conhece mais Gramão que eu?
13: Não.
12: Não.
14: Aí você tá de brincadeira você falar isso aí, né?
9: Muitos aplausos para Eduardo Semblano. Full clear.
4: Muito bem, está aqui ele. Está aqui ele, senhor. É o Fui Clear.
0: Boa.
4: É isso, Fui Clear. Fui clear.
12: Tá melhor o cabelo agora, né? Acho, né?
4: Não, tá não. Tá bem.
0: Tava melhor antes.
12: Tá melhor antes?
4: É? Você acha que o amarelo, o cabelo
12: falei,
4: amarelo?
12: Falei. Não.
4: É. Não, tá bom de qualquer jeito. E aí, Fui Clear? Você tá arrumando treta aí toda hora ou não?
12: Eu defendo o certo.
4: Você acha que futebol é um mundo que treta está liberada?
12: Olha, se tivesse liberado 100%, a gente tava melhor. É que algumas coisas ficam veladas, a gente não pode falar, e outras coisas, se faladas, gera mais problema ainda.
4: Demais.
12: O futebol é como a vida, como a política, qualquer
4: não,
12: lugar.
4: Não, mas eu digo, por exemplo, que nem o Neymar. O Neymar batendo o pênalti. Foi lá, teve aquela provocação com o goleiro, aí muita gente ficou falando, não, isso não pode acontecer. Para, é futebol. Porque... Não, então, você acha que... Porque eu acho aquilo muito normal, legal no demais. Futebol. Aquilo é o futebol.
12: Lógico. Exato. Aquilo, além de necessário, para o momento que o Brasil estava, a revolta dele... de não ter podido jogar como deveria, como o Ancelotti deveria ter colocado ele, é uma das narrativas, estava vendo o programa aqui nos bastidores, é a narrativa inventada. A provocação vem do goleiro, ele só devolve a provocação.
4: Isso.
12: E tudo isso aconteceu num tempo que o jogo estava parado.
0: Exato. Uhum.
12: Só que acontece, a gente lida com pessoas do mundo todo, né? Você inventa uma narrativa, você espalha a narrativa, você sabe que funciona muito bem, aquela bolinha... maldita, desgraçada, sim, vai batendo sem parar.
0: Exato.
12: A gente do outro lado, se não falar nada, vira verdade.
0: Vira verdade,
12: é.
0: Exatamente.
12: Se você falar, você é polêmico.
0: Se for, quer um exemplo, se fosse o Bruno Guimarães que tivesse feito a mesma coisa que o Neymar fez, iam falar assim, olha, tá vendo? Não baixou a cabeça pro goleiro, enfrentou o cara.
12: Irmão, o discurso estava pronto a qualquer momento.
0: Sim.
12: Os caras tão como se a maior culpa da eliminação da Copa do Mundo fosse de um cara que jogou 40 minutos.
0: Exatamente.
12: Na Copa toda. Isso é muita loucura. Isso é, tipo assim... É até explicar e ficar ruim. Falta palavra para explicar, sim, o básico. Sim.
0: É isso aí.
3: Mas você acha que essa questão é política? Porque a gente viu que desde que o Neymar se posicionou, é sempre atacando o cara. Qualquer coisa, a culpa é do Neymar. Você acha que tem essa questão? Tem o que a gente sempre fala aqui, os invejosos, né? Que, pô, aqui o brasileiro, ele é ovacionado, o pessoal gosta de seguir, enquanto você não passa até um certo patamar. Passou desse patamar, fala, tem que ver como esse cara conquistou tudo isso. O que você acha que é mais? É questão política, por causa da polarização? Ou é essa questão da inveja, quando o cara... cara explode de uma vez que não tem mais volta e o cara só acende, tem essa questão aí.
12: Irmão, é perfeita a pergunta. E são as duas coisas somadas, assim. É mentira que a perseguição começa em 22.
0: Tá.
12: Ela começa muito antes.
0: Certo.
12: Eu diria que ela começa mesmo em 16, na Olimpíada.
0: Tá.
12: Que pega a camisa do Neymar, corta, bota Marta.
0: Ah, sim,
12: A Marta. A Marta não ajuda a travar a polêmica.
0: Verdade.
12: Fica em silêncio, vai indo.
0: Corrobora.
12: Acho que começa ali. Aquela emissora simpaticíssima não fez com o Neymar, não teve com o Neymar a abertura que teve com outras pessoas. Isso por opção dele.
0: É óbvio.
12: E simplesmente isso é uma inimizade, né? Você quer um problema, assim. Ah, você não é meu? Eu não posso lhe usar?
0: Você não é meu amigo, então
12: você vai apanhar. É. E isso desmembrou de uma forma que é que não dá nem para explicar uma coisa tão grotesca, assim. Toda a geração jovem da Europa, da América do Sul, todos, e muitos... colocam ele como mais ídolo do que o Messi.
0: Sim, sim.
3: O que aconteceu na Argentina?
4: Porque o Messi é sem graça.
12: O livro do Messi não vende.
0: O Messi caiu do berço.
4: O Messi é sem graça e o Neymar é o cara mais rico do esporte. É o cara mais milionário do esporte.
12: E o brasileiro odeia o sucesso.
4: O brasileiro não gosta do sucesso. Professor Olavo de Carvalho falava isso. E o que ninguém fala, e o que ninguém fala é o que o Neymar ajuda as crianças lá em Praia Grande. Ele tem um
12: instituto.
4: São 3 mil crianças que ele ajuda lá. Sim, essas
12: todo dia.
4: Isso ninguém fala.
12: Não, ninguém fala, e existe uma cobrança em cima dele desumana. Eu conheço desde 19, quando a gente se cruzou na rede. A gente se cruzou não, né? Quando ele descobriu meus textos e gostou e tal, e a gente se aproximou em 18, perdão. É porque é uma lavagem cerebral diária de alguém que tem um instituto e outros tantos movimentos a favor de pessoas que não fazem exatamente nada. Nada. E o que mais me irrita é a formação da narrativa pré. Esperam qualquer coisa. Sim. E é só com ele. Aí você vê que acontece coisa similar com alguém. Não precisa nem ser do lado dele, não. Pode ser até neutro, uma pessoa. É completamente diferente. O rosto muda para comentar. Os caras comentam com ódio, se você chega a babar, sabe? Isso aí é obviamente que é arquitetado, que é muito claro. E é uma pena só que algumas pessoas com que tem acesso, que consegue ver jornal, televisão, programas e tal, caiam nessa. O Neymar é um cara, gente finíssima, finíssima. Um cara, pô, humilde até demais.
4: Sim.
12: Eu tenho um amigo que fala o seguinte, Emílio, vê se concorda comigo. A sua maior virtude é o seu maior defeito. Ele é tão humilde, ele é tão bacana, que acaba... Eu acho que ele tinha que ser mais marrento. Eu acho que ele tinha que ser mais porra doida. Mas ele não consegue, não é dele, sabe? Não
0: é da pessoa, né?
12: Não é dele, não é dele. O cara é gente finíssima, assim.
0: Foi clear. Vamos para a polêmica relacionada ao Neymar, que tem uma publicação sua.
4: E o pai dele também é muito competente.
0: Ele é.
4: O cara é. Eles são competentes. Eles são competentes na.
0: Profissionais, meu amor.
12: Isso é outra coisa, tá? Quando. Isso é um. Já conversando com o pai dele várias vezes, ele falou no início, quando ele começa a subir, começa a ficar rico, foi o que ele falou, né? Quando você sai da merda e começa a galgar alguma coisinha, nossa, que fofo. Quando você começa a subir demais.
4: É
12: isso. E isso, obviamente, uma distância de quilômetros. Aconteceu comigo, assim. Quando eu quase passava fome, quando comecei com meu iPhone 6 quebrado, nossa, que rapaz inteligente, bacana, veio do mercado de trabalho. Quando começou a ter um ou outro
0: acesso.
4: O próprio Pelé, porra. Que fizeram com o Pelé aqui, pô.
0: Exato, aquele documentário lá do Pelé.
10: Jogador de futebol, ele vai tomar
4: Pelé,
10: perada.
4: O Pelé, para ele ter o codinome de rei do futebol, foi preciso dar a França ao Pelé. Le Roi. O Pelé é o rei do futebol, não é porque o Brasil... Se é pro brasileiro, o brasileiro não ia dar esse título para ele.
0: Nem na Copa ele ia.
4: O brasileiro só aceitou porque o francês falou que é o Roi do futebol.
0: Deu a coroa pro rei.
4: Deu a coroa pro rei. Foi a França que deu a coroa pro rei. Se é o Brasil, eles querem que tudo seja igual o Garrincha, que morra lá no...
12: na miséria.
4: Na miséria.
0: Com a bebida e na tristeza.
4: Isso aí é a torcida brasileira.
0: Verdade.
4: Essa torcida é cruel.
0: Aproveitando o seu grande engajamento nas redes sociais, uma das perguntas que colocaram lá para você num programa que eu tava vendo, falaram, tá, o Neymar, a lesão, poderia ter outro caminho para ele não se machucar? E você disse que tem um culpado dessa lesão. Interrogação. Quem é o culpado do Neymar desse esforço que ele teve para a Copa do Mundo?
12: É claro e evidente. Existe um culpado clássico, que é o Ancelotti. O que ele fez, toda a gestão desse um ano e pouco que ele está à frente da seleção brasileira, o que ele fez foi uma atrocidade que eu já vi no esporte. Eu pratico esporte, estou no esporte há mais de 20 anos. Ele pegou, vamos botar, o Emílio, principal apresentador do Brasil. O Emílio ficou rouco durante muito tempo, teve que fazer um tratamento nas amígdalas. O programa Pânico voltaria ao ar em 6 meses. Ô, Emílio, vai fazer um programa na sua casa, do nada, rápido, sem parar.
0: Pega uma pastilha.
12: Vai embora. Que você estiver bem lá perto dos 6 meses, eu te convoco. O que ele fez com o Neymar foi um absurdo, foi um crime. Ninguém trata um alienígena. Isso é alienígena, não é opinião minha. O futebol tá aí, o dinheiro que ele tem tá aí, porque no futebol, os títulos dele. O Neymar é um dos caras da história do futebol que mais tem gol em final. Final de jogo. O Neymar é um dos caras mais vistos, mais seguidos, mais idolatrados. Não é opinião minha, isso é um fato. Ponto. Não cabe a sua opinião. Essa frase, as pessoas ficam bem felizes quando eu falo. Não cabe a sua opinião. Não cabe.
0: Neymar tem mais seguidor que o Mbappé.
12: Sim, não cabe a sua opinião. Dito isso, ele forçou o Neymar e só o Neymar aceitaria isso. Agora é uma opinião minha. Tá? Agora é uma opinião. por ser quem é, por ser gente boa, por ser um cara doce, por ser um cara bacana, ele aceitou passar por essa humilhação de ter que provar para o Ancelotti que ele tinha que ir à Copa do Mundo. Qual era o certo? E todo mundo fala, não, mas ele é o rei da gestão. Eu também achava. Eu pedi muito que o Ancelotti viesse para o Brasil. O que aconteceu? 6 meses antes, Ney, fica na paz aí, vai devagar. Ó, eu quero peso tal, quero musculatura tal, quero percentual tal, quero velocidade tal. Se cuida aí, não precisa sair correndo para jogar. Boa. Não força. A Copa do Mundo tá aí no meio do ano, eu conto com você. O nome disso é gestão. O que ele fez foi uma palhaçada absurda, sem o menor precedente. Ele fez aniversário, a CBF não deu parabéns para ele.
0: Cara,
12: aí eu fui, pois é. Aí eu fui questionar o assunto lá dentro. Não, é só para campeão do mundo. Aí me fizeram perder o tempo de 2 minutos rodar o Instagram e achar parabéns do aniversário para outros que não foram campeões do mundo. O Neymar é o maior artilheiro da história da seleção brasileira. Sim. É o maior assistente
0: faltou
12: da história
0: respeito.
12: Da seleção
0: brasileira.
12: Mas faltou muito. Faltou, e eu, no lugar dele, com o dinheiro que ele tem, quem ele é, eu não sei se teria aguentado, teria mandado todo mundo para aquele lugar. Sim. Mas com certeza Cristiano não aceitaria, Messi não aceitaria, qualquer outro esporte.
0: Sim.
12: O LeBron não aceitaria, o Jordan não aceitaria. E a gente, aqui no Brasil, tem a mania de diminuir o cara. O Neuer ficou aposentado da seleção alemã. O Neuer chegou agora pela Copa do Mundo. Tô bem. Quero ir, tá? Sim, senhor. Claro. Por favor. O Stephen Curry nunca tinha disputado uma Olimpíada pelos Estados Unidos. Quero ir nessa, tá? Pelo amor de Deus, claro.
4: Aí... É, mas é que a soberba do futebol, isso é a nossa soberba. É. Porque a gente acha que o Brasil sempre vai ser bom e sempre vai ser o melhor do mundo, porque ganhou muito título. O
0: tá
4: Brasil ganhou muito título num pequeno espaço de tempo. Então a gente exatamente. Acha que a gente é o melhor.
0: Para sempre.
4: É muito. A gente torce, a gente é muito soberbo. Nunca muito, tem time muito, pra gente. Né? Tudo é ruim. Tudo é ruim.
0: Tinha, né?
4: É. Não, então. Aí mas...
12: quebrou o recorde, né? Agora vai. Pra Copa que vem farão 28 anos do título de 2000.
3: Ganhamos alguma coisa, então. Sim.
4: Eu sei, mas é difícil. É difícil ganhar. Você
0: sabe só uma coisa que o Morgado sabe dos bastidores dessa história do Neymar.
4: E torce errado. Eu já falei aqui que a gente torce errado. Porque você pode reparar. Se não trouxer o caneco, é não uma vale desgraça.
0: Nada. É humilhado.
4: Não vale nada. Não vale nada. Então a gente nem curte as vitórias. Bom, porque aí já vem aquele... Porque você só fica aliviado. Ai, graças a Deus ganhamos.
3: Ai, que bom que passou do Japão.
4: É isso aí.
3: Mas
4: é.
3: Tipo, ganhamos do Japão.
12: Futebol virou alívio. O atleta, para a esposa do atleta, para a família do atleta.
0: É verdade.
12: É que essa eliminação, ela tem um ponto X que me causou muita revolta. 2018, 2022, a gente competiu. Nós estamos na porrada, eu e você, tá os dois roxos, Portugal por certo. Pontos. Beleza. O sentimento de quem cobre, de quem trabalha, ocupa a seleção brasileira desde 18, em loco desde 19. O sentimento de 18 e 22 foi, porra, que detalhe, demos mole, meu
0: quase.
12: Deus. Jogamos melhor, era para ter passado. É um sentimento. O desse, não. O desse a gente fez um papelão. Para mim é pior que o 7-1, porque o 7-1 é um colapso mental de um grupo. Sim, um colapso mental. Em 20 minutos você apagou, já era. Hoje não. A gente vem jogando todo o ciclo do Ancelotti ruim. E esse papo de ciclo de 4 anos é melhor ter? É melhor. Mas outras seleções chegaram sem ciclo de 4 anos. O Marrocos chegou 2 vezes com ciclo de meses. Então você conversa fiada. Mas, voltando. E dessa vez agora a gente estava mal o tempo todo. E pouquíssimas pessoas avisavam. Tá ruim. E eu posso falar isso com carteirinha porque eu torço pra caramba. Tem gente que torce contra, a gente sabe disso.
0: Sim.
12: Na IP vai muita Zuckerman. Gente, na IP torce contra.
4: Zuckerman torce
0: é, pro Argentina. Deixa eu falar,
3: Boludo. Tem
0: o Bolo Vovo e o cabeça de Air Fryer.
4: Aí ele
0: dois,
4: chama
0: os dois não sabem nem de futebol.
3: Gostou, né?
4: Torce pra Argentina, torce. Tem a camisa lá, deu pros filhos, aquela
0: eu camisa. Eu e você, ridícula. A gente pode falar porque a gente tigelinha. Esteve nos jogos. É. A gente é seu puta pé frio. Ele também é o puta pé frio.
12: Não fui na eliminação. Não fui, tá vendo?
0: Não fui na eliminação.
12: Não fui na eliminação.
0: Não fui na eliminação.
12: Não fui. Eu me
0: expulsei.
12: Não fui.
0: Eu saí no primeiro tempo. Sai no primeiro tempo.
4: Então, deixa eu só fazer um break pra rede rádio. O papo tá muito bom. Ó, o Instagram. Ó, é o Fui Clear, o Instagram. Pra você seguir. Lá tem todo o caminho. Tem o caminho do YouTube. Entra lá no Instagram. O Fui Clear. Ele é o Eduardo Sembrano. O nosso Fui Clear, que é um grande sucesso aí nas redes. Vai lá, Reginaldinho.
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3: A histórica rivalidade no futebol faz com que a grande maioria dos brasileiros realmente rejeite torcer para a Argentina. No entanto, durante competições como a Copa do Mundo, uma parcela de torcedores acaba apoiando os hermanos. Para muitos, a rivalidade histórica e cultural impede qualquer possibilidade de apoio. Torcer para o maior rival continental é frequentemente visto como uma quebra de tradição. Uma parte dos adeptos apoia a seleção argentina, motivada pela admiração a grandes ídolos do esporte ou simplesmente pela simpatia ao estilo de jogo sul-americano. E aí, você é contra ou a favor de torcer para países vizinhos quando o Brasil não está mais na disputa? Conta pra gente!
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0: mexeu com o corpo dele todo. Eu acho que ele tem, isso é uma opinião minha apenas, tá? Ir pra MLS, jogar menos jogos, ficar um pouco longe disso aqui.
1: Tipo o Messi.
2: Onde?
1: Tipo
2: o Messi. No Miami.
0: Então, viu, você falou, tava vendo o programa, é, o que eu sei não é dele isso, eu soube que o Cincinnati fez uma proposta, mas o Cincinnati lá em cima no Canadá, abaixo de não sei quantos graus, deve ser um inferno.
2: Aí não vai. Ah,
0: é, naquele frio e tal. E esse papo de Miami começou a circular. Eu ouvi isso também, mas não sei mesmo, não sei, de verdade não sei. Se soubesse, eu falar, sei, mas não vou te falar, mas não sei mesmo.
2: Isso aí, você guarda.
0: Não sei, não sei de verdade. Então, eu acho que essa, ele não tendo lesões, o prazer aumenta, os gols aumentam,
2: sim,
0: as assistências aumentam, o prazer aumenta de novo.
1: Mas você não acha que ele tá com o saco cheio? Porque ele joga desde menininho, né?
0: Então, ele gosta. Ele gosta muito.
1: Não sei se ele gosta.
2: Ele teria vindo pro Santos, cara.
1: Não, mas, não é. A vida do jogador é muito...
2: Puta, a disciplina que o nego tem que ter, né, meu?
0: É. Mas vou te falar, Emílio, gosta. É fanático nessa porra. Gosta. Sente falta pra caramba, sacou? Ninguém...
1: Mas ele gosta do pôquer também.
0: Também.
1: É, então.
2: Mas lá também é bom,
1: tá? Aquele jogo lá, aqueles... Aquele
0: CS,
1: jogo,
0: né?
1: É, aquilo lá...
0: Eu tenho noção mesmo daquilo. Eu tô velho, pô.
1: Ele gosta daquelas coisas lá também, né?
2: Ficar com o foninho jogando videogame.
1: Ah, eu sou ele, eu mandava todo mundo a merda.
2: Era o sonho. E a Previsa...
3: Uma coletiva.
2: Pegava o barco.
1: Ele fica aí com a seleção.
2: O que ele tá gostando ultimamente é de fazer filho. Já tá com quanto? 12?
0: É. Já acho que foi salzinho, já achou. Agora é o quinto, não
2: é
0: isso?
2: É. Então.
0: Acho que
2: é
0: o quinto agora.
2: Foi clear, mas falando nesse assunto.
3: Deixa só ele responder, pois Zuzu, não. A parte da mídia sem o Neymar pra culpar. Agora não tem mais o Neymar pra culpar.
0: Isso é um problema pra eles. E vão ficar igual barata tonta, né? Eu acho que o que fazem com ele é desumano, mas vou te falar uma coisa. Mesmo longe da seleção, enquanto ele não parar de jogar futebol, o foco vai ser sempre ele. Vai pegar alguma coisa pra comparar. Ele vai ser sempre o balizador, mesmo não estando lá. O Brasil volta a jogar agora em setembro, três jogos na Austrália. Dois contra a Austrália e outro a definir. Vai ser sempre um balizador, sempre. Eu gostaria muito que ele fosse até os 40 anos. Quanto mais Neymar futebol, quanto mais Messi, sim, quanto mais Cristiano, quanto, sim, mais os poetas, quanto mais os artistas da bola, melhor pra todos nós. Então, o Messi, por exemplo, passou a fazer gol Copa do Mundo das duas últimas. É, as quatro, sim, primeiras, ele tinha seis gols.
1: Mas você não acha que o Vini Júnior vai tomar esse lugar? Porque o Vini é moço. O Vini, que idade tem o Vini?
0: 25. O Vini é 2000, faz 26.
2: E joga a bola, cara.
1: Ele é bom, né? Ele joga bem.
2: Mas pô, eu acho que aí tem outros caras que não foram, que nem o Estevão, por exemplo. Eu acho que...
1: Mas o Estevão é... Estevão,
2: não, dente de leite, mais bola. Eu acho que ele é muito mais
1: muito
2: bola que
1: o Vini. Mas muito moço ainda.
2: Não, então.
1: É que nem, esse Hendrick. O Hendrick também é...
0: Menino, tem 19 anos.
1: Dente de leite.
0: Ryan tem 19, Hendrick tem 19, o Estevão acho que tem 20. Então, respondendo do Vinícius. Vinícius é um grande jogador, mas está muito, muito, muito, muito longe do Neymar. Não dá nem para começar. Muito.
1: Não,
0: nem pra...
1: não, ele é bom, pô.
2: Não, mas sim, tá longe.
1: É que ele não tem a personalidade, ele não tem a segurança do Neymar.
0: Não, pelo contrário. Eu acho que mentalmente o Vini é um cara mentalmente...
1: Olha, ele não bateu o pênalti.
0: Então.
1: Aí que tá.
0: Então, esse é um ponto.
1: Bota aquela foto.
2: Qual? Do Neymar.
1: O Neymar...
2: Sangue nos olhos.
1: O Neymar e o que perdeu o pênalti.
0: Ah, o Bruno. O olhar pro goleiro, né?
1: Bota... Isso aí, para quem tá na tela, falar que o Neymar... Bota essa... Aí você vai ver a diferença do cara que tem a segurança e do cara que não tem.
0: Isso é outra narrativa também. Fala que o Neymar é porqueiro também.
1: Olha aí, olha isso.
2: Olha, ó, o cara inseguro demais. O cara que vai matar o nego mesmo.
1: Isso é o olho do tigre. Essa é a diferença do craque e do cara que compõe...
4: O olho de tigre e o olho de rato.
1: Não, é o cara que compõe o elenco. Isso aí é a diferença.
2: O de cima tá olhando, tá pensando nas contas que tem que pagar e o de baixo tá... Putz, já tá tudo quitado.
0: O advogado do diabo?
1: Vamos lá.
0: O fato desse olhar tá de tigre, perde pênalti também. E, sim, o olhar calmo também faz o pênalti. Sim. Eu acho que isso aí é só uma... É porque ficou bem feito, ficou marcado. Porque um tá muito forte, o outro tá com um olhar um pouco mais... Mas isso não define a coisa, assim. Eu acho que o Vini tinha que ter batido o pênalti. Se ele não batesse nunca no Real Madrid ou no clube que ele jogasse, nunca bateu.
2: Beleza.
0: Mas não é o caso. Ele batia lá. Nessa hora, Copa do Mundo, o mundo todo te olhando... Tem que bater, tem que pegar a bola, tem que bater. Tem que ser. E detalhe, o projeto foi montado para ele. O Ancelotti, inclusive, quebra a palavra, porque o Ancelotti é contratado com a seguinte demanda, Emílio. É Neymar e mais 10, tá ok para você? Ele falou, tá bom, é isso. Isso é uma informação.
1: Sim, mas é o que vende camisa.
0: Aqui, não, é Neymar mais 10, assim, é para jogar por ele.
4: Ah, mas não põe o cara?
0: Aí tem a troca de presidente, aí começa o negócio a...
2: Sim.
0: Aí a gente não sabe quem entrou no lugar, como entrou. Dizem que o Sami Schaud gosta muito do Dremar, que não é o caso presidencial.
1: Diz que o presidente vai cair, né?
0: Cara, a CBF...
1: Você conhece ele ou não? Ele é não. Gente boa? Esse é lá.
0: Sim, conhece de
1: é
0: balada, né? Tal, não sei o que, mas vou te falar.
1: Bonitão, aí. Né?
0: Aí contigo. Pegar
2: um não, não, é bonito, mano. Não sei.
1: Você é amigo dele?
2: Não, curte.
3: É bonito.
2: Não, você pegaria.
1: Você viu ele? Eu nunca vi ele.
0: Pagando que Mountain, né?
1: Eu sei que ele mandou.
2: Ele é pegador. Você levou duas.
3: Falou que ia.
2: Você levou duas mulheres pra Copa? Ele levou. Tá vendo?
3: Levou o Neymar e mais seis.
0: Mas vou te falar uma coisa. Isso a gente aqui no Brasil, na AFA foi igual, Emílio. Ah, foi uma várzea danada, os caras ganharam. A gente aqui no Brasil.
1: Sim,
0: no Brasil, na CBF, 200 presos, 300 rombos e ganhamos várias vezes.
1: Sim.
0: Sabe, isso aí. Eu acho que quando o campo se blinda.
2: Quando o campo se blinda,
0: tipo assim, fica apartado desse fuzuê todo que é sempre foi a CBF. Eu acho que a chance de vencer, ela. A parte política pouco vai entrar ali no bololô. Sua opinião minha, não sei.
1: Mas eu acho que futuramente não vai ter mais Copa, vai ser tudo clube.
4: Sério?
1: Eu acho.
2: Não, eu acho que continua. É muita grana, Emílio.
1: Sim, mas não vai ter essa. Porque agora já vai ter.
2: É que vai ser uma porcaria.
1: O cara já vai fazer em 3 países, vai ter em Marrocos. É,
0: aí virou 3 mais. Nada, são cinco ou seis.
1: É, mas é
2: são 3 lá e 2 lá. Três aqui, um joguinho
0: só na Argentina, Uruguai. Uruguai ou Paraguai?
1: Uruguai. Não, é Paraguai, Uruguai e Argentina, um jogo de inaugural. E
0: depois Marrocos, Espanha e Portugal.
1: Isso.
2: Eu nem vou.
1: Então quer dizer.
0: Eu vou.
1: Aquele puta calor que vai estar. O pé frio vai, né? Torcer pra Argentina.
0: Vai lá.
1: Depois chama a gente de macaco, aí fica bravo.
2: Deixa eu falar duas coisas.
1: Aí fica bravo. Aí vem aqui e fala
2: habilidade no futebol, né? Você foi um bom cabeceador, mas nunca jogou bola na vida.
1: Fazendo gracinha.
2: Eu estava em 94.
4: Não deixa não, Emílio.
2: Eu estava em 94. Então o cara pode falar o que ele quiser.
1: Olha lá,
2: isso é matéria dele. Que você me obrigou a fazer. Vai lá, você se apanha.
1: Eu obriguei,
2: sim. Você lembra?
3: Sim.
2: Aquela reunião lá que eu chorava lá. Lá no podcast, meteu pau em você. Deixa comigo, que eu já tô
3: amigo aqui. Ou fui clear. A gente tá nessa discussão de estilo europeu, estilo brasileiro. Aí essa é uma opinião minha. A França joga estilo brasileiro. Essa Sim. França de hoje. Porque a França joga. Ela não se interessa se você vai jogar atrás, se você vai dar a bola pra ela. Ela joga pra cima. E aí essa é a grande diferença. E o Ancelotti, ele vai continuar com esse estilo... Que não deu certo ou ele vai mudar?
0: Eu queria que nem continuasse. Pra mim tinha se mudar.
1: Mas nem deu tempo do Ancelotti fazer o trabalho.
0: Não, Emílio. 20 jogos, quase um ano e pouco, Emílio. O cara ganhou tudo nos clubes.
1: Quantos técnicos nós tivemos, Ancelotti? 4?
0: Não, esse ciclo foi muito ruim com isso.
1: Então.
0: Mas, por exemplo, sobre Europa e América do Sul...
1: Agora vai falar que ele é ruim, técnico ruim?
0: Não, não, não. Aí que tá. Não é
4: questão. O Guardiola também.
0: Não é questão de ser ruim. Mas os grandes erram também. O Filipão, campeão de 2002, é o mesmo Filipão do 7-1.
4: É verdade.
2: É. Né? Mas não saiu o Ancelotti odiado igual o Filipão, né?
0: O Ancelotti deixou todo mundo da imprensa anestesiado. Todo mundo tinha medo de falar que estava vendo que estava ruim. Todo mundo. Agora um ou outro saiu da caixinha. Todo mundo viu que o trabalho era ruim.
2: É medo, né? O cara é grande.
0: É muito grande pra se passar vergonha. Falar, pô, tá ruim. O cara vai e ganha.
3: É porque, a imprensa também pediu ele.
0: Não, não. Eu fui o que pedi. Era um baita nome, gente. Como é que não é um baita nome? Sabe? É, tipo assim, a gente
1: também... mas é também porque a gente paga pau pra gringo. Também tem essa. Então, brasileiro, tudo que é gringo é melhor. Tudo que é gringo...
2: Mas tem algum que é melhor?
1: Não, já teve técnico.
2: Não, agora.
0: A gente vive...

0: Pente ou não, tem técnicos europeus que vão pra frente. Guardiola. Tuchel, Arteta, vários vão pra frente. É que o Ancelotti passou do ponto. Quem viu o Real Madrid jogando, via que o Ancelotti era um cara mais reativo.
1: Sim.
0: Beleza. Mas ele exagerou. Ele errou na dose do contra-ataque. Ele errou na dose de ficar atrás da linha da bola. Ele passou do ponto. Pô. Então, eu acho que... Eu outra coisa, né? Como é que renovaram o contrato do cara antes de
2: qualquer trabalhar? Resultado, né? Porque isso foi acertado. Que ele não viria para essa Copa. Aí falou, não, vai, segura o time, Emílio, faz o que der. Eu não sei disso
0: não, Emílio.
2: Lógico que é.
0: Eu não sei disso não.
2: Lógico que é. Opa, isso
0: não,
2: aí...
0: Não. Ele falou
1: as coisas. Não,
0: assim, se você tem essa informação, beleza. Eu não tenho, não.
2: Eu não tenho tempo para fazer nada. Esta equipe é ruim. É somente para 30. Falou, não, mas vai lá, faz qualquer coisa. É,
1: vai que depois você segura
2: o... Vai, resolve. Mas por que ele resolve esta merda.
0: Os
2: caras chegaram assim. Resolve isso, que nós não estamos aguentando.
1: Resolve nosso BO aí.
2: Resolve
1: a grana que ele recebeu.
2: Muita gente vê.
0: Mas, Emílio, por que não fizeram um contrato só, então?
1: É.
0: Era mais fácil. Se já vem casadinha lá de trás, fazia um só, a gente ia até entender. Pô, o cara é gigante mesmo, vai até 30, ótimo. Pô, fizeram um, ele teve que renovar. Foi renovado, não foi... Não, se fosse um só, era cabível de entendimento. Agora, renovar no meio da coisa, sem mostrar nada. Se já chegasse já botando, porra, o Paraná na mesa, a gente bem demais, beleza. Não foi o caso pra mim.
2: Muito bem. Espero que você volte aqui.
1: Cara, vamos fazer...
2: Ele é bom. Vamos fazer um encontro de notáveis com o Pilhado.
1: Vamos sair na mão, os dois.
2: Ele é o Pilhado.
0: Tá bom.
2: Ele é bom. Ó, eu vou passar a tua rede, se você me permitir, aqui pra nossa audiência. Pra seguir lá é Fui Clear TV no YouTube. O YouTube é Fui Clear TV. É, fui claro, né? Em inglês, Fui Clear TV, para você seguir. Tem um Instagram também. É o Fui Clear no Instagram, que lá tem todo o caminho. Obrigado, boa sorte para você.
1: Obrigado,
2: beijo. Zuzu!
1: Oi.
2: É o seguinte, você sabia que a BYD, a gente já falou aqui, né? Ela bateu 300 mil carros vendidos no Brasil. BYD está crescendo numa velocidade absurda. Saiu de 21 mil carros no primeiro trimestre do ano passado para 37 mil só nos três primeiros meses desse ano. É um crescimento de quase 74%. É assustador.
1: Caraca, que sucesso. Aliás, por falar nisso, em longe, onde está o nosso grande Alex Rufo?
2: O Alex Rufo, ele está na Inglaterra no Goodwood Festival da Velocidade, que é o maior festival de automobilismo do mundo. A Denza, que é a marca de luxo do grupo BYD, está marcando presença por lá. Então, Rufo, atenção, o Rufo está lá para ver de perto tudo isso. É o que nós vamos ver agora no VT. Roda aí, vamos lá. Olha que bacana.
3: Meu querido Emílio e linda bancada do Pânico, a gente está aqui no evento mais que especial, Goodwood Festival. Muita tradição, muita história. Um evento que começou em 1993, mas de uma dinastia da família Richmond, ou seja, dos duques de Richmond, que já tem desde 1693. Ou seja, está na 11ª geração e agora juntando muita tecnologia com esse momento mais histórico de motorsports do planeta. E para dividir um pouco essa história também de Denza, de BYD, com o Pânico, eu tenho aqui o diretor de Denza, que é o Werner, e também o Pablo, que é já longo conhecido nosso, pode até pedir música no Pânico já, né, Pablo? Que é comunicação e branding. Tudo bem, meu amigo?
4: Muito prazer estar com você aqui, nesse evento tão especial como esse.
3: Werner, vou começar a falar de Denza. Me impressionou muito já quando a gente chegou aqui, o tamanho desse templo. Ontem eu falei com a Estela ali, falei que é um humble temple, ou seja, um templo muito simples. É o maior espaço do evento, um evento tão consagrado aqui na Inglaterra, e a Denza e BYD tem um espaço aqui que realmente chama muito a atenção. Da mesma maneira que a gente tem lá atrás um castelinho que é Goodwood House, tem aqui esse espaço da Denza para receber clientes, dealers e pessoas que são aficionadas também por eletrificação. Qual que é a tua leitura do que a BYD, o grupo BYD, faz aqui, Pablo?
5: Ah, para nós, assim, é uma honra participar, né, desse templo do automobilismo. A gente trouxe mais de 20 jornalistas, você é nosso nobre convidado, a gente trouxe o Pânico, a Jovem Pan, para cá conosco, no maior stand da história de Goodwood, né? Isso aqui é um templo do automobilismo, e para marcar também esse momento histórico que a eletromobilidade e o grupo BYD vive. Nós estamos aqui com as nossas quatro marcas,

0: Né, BYD, Yang Wang, Denza e a Feng Xiaobao debaixo desse guarda-chuva dessas outras marcas. A BYD aqui no Reino Unido vive um momento excelente, 38 mil carros no primeiro semestre, o que significa um crescimento de 95%. E Rufo, no Brasil, né, a BYD vendeu no ano passado e emplacou 112 mil carros e de janeiro a junho quase 100 mil carros, ou seja, praticamente tudo que a gente vendeu no ano passado a gente alcançou em seis meses, né? Então é um sucesso tremendo que a gente resolveu celebrar com vocês, celebrar com o público do Pânico, da Jovem Pan, nesse templo do automobilismo. E o segundo semestre, que no geral tem vendas acima do primeiro semestre, promete ainda mais.
1: Werner, mas a surpresa de mercado desse ramp-up não é só da BYD, mas da Denza também. Pouco tempo chegou no Brasil, a gente chegou a ver muita coisa na China, mas uma marca recém-chegada que já é líder de mercado no segmento premium em junho.
2: Exato. Foi uma satisfação muito grande para nós termos construído em tão pouco tempo essa marca tão relevante para nós, que é a Denza, que é a marca premium dentro do nosso grupo. E a aceitação do público brasileiro tem sido fantástica. Estamos apenas com o B5, mas vem muita coisa pela frente, Rufo, nesse segundo semestre. Então nós estamos muito satisfeitos com a aceitação do público brasileiro de exatamente a Denza, que une toda a tecnologia, toda a sofisticação em um carro que traz isso para o Brasil com uma novidade, num carro que tem toda uma personalidade própria e uma marca própria. Então nós estamos muito felizes com isso.
1: E ontem teve aqui o lançamento de três modelos da Denza e que chamou muito a atenção do público. Lotado aqui o stand para acompanhar, foi a Estela Lee, e junto com a Estela Lee, um campeão mundial de Fórmula 1 de 2009, o Jenson Button, do britânico Jenson Button, que andou no carro numa pista que fica aqui atrás, Emílio. Então foram lançados três modelos: o coupé, o conversível e também o racing, né? Que eu acho que o racing tem tudo a ver com esse ambiente, né, Werner?
2: Tem tudo a ver, porque ele traz exatamente uma performance inacreditável. Um carro que pode chegar a 350 km por hora, 0 a 100 em menos de 2 segundos. Traduzindo tudo que a tecnologia da Denza pode trazer para o consumidor, especialmente num cenário como esse, de apaixonados pelo automobilismo, apaixonados pela velocidade.
1: Pablo, a história da BYD globalmente, ela está conquistando as pessoas do planeta com produtos cada vez mais tecnológicos, custo democrático, como o vice-presidente da BYD, o Alexandre Baldi, sempre fala, e trazendo para o público, principalmente para o brasileiro, acesso a carros extremamente tecnológicos que não cabiam no nosso bolso.
0: Exatamente, a gente passou por Londres antes de vir aqui, né? Viu os ônibus de dois andares com o símbolo da BYD, os jornalistas registraram isso, né? Que orgulho é para nós ter essas três letras, essa construção de sonhos circulando pelas ruas de Londres, né? Baldi sempre diz e ressalta isso, acho que a primeira participação do Werner aqui conosco, né? O Werner tem uma história linda na Mercedes e na Porsche. O Werner optou por vir para a BYD. Esse também é um símbolo, né? Ilustra muito a força que a nossa marca tem, né? Então ele trocou essas duas marcas muito fortes do universo premium, né, do universo de luxo, para se juntar ao nosso grupo, para representar a Denza. Então a gente está nesse momento da campanha de revolução. Não é só um carro, é um BYD, não é só um ônibus, é um BYD de dois andares que está em Londres, né, que está aqui no Reino Unido. Goodwood representa isso, né? O sonho de muitos dos seus colegas de estar aqui. Acho que a gente está celebrando debaixo desse sol forte esse momento, essa força da BYD, essa nossa capacidade de estar em várias plataformas e de estar mostrando uma força que nasce da China, mas que é produzida em Camaçari também, por brasileiros, por baianos, né? E que tem essa capacidade de oferecer ao mundo muita tecnologia por um preço justo.
1: Emílio, uma coisa que a gente sempre vê da BYD, sempre surpreende a gente, como ela se alinha aos grandes, né? Então vou dar um pouco a dimensão de Goodwood para vocês. Esse espaço aqui, as terras do Duque de Richmond, são 11 mil acres, equivalente a 6 mil campos de futebol, metade do tamanho da cidade de Paris e 6 vezes o Principado de Mônaco. E aqui nesse espaço, o grande destaque é realmente o espaço da BYD e da Denza. A aceitação do público público em geral, não só do europeu, mas a gente vê isso no Brasil de maneira muito grande, também no México. Ontem a gente falava com Miranda, né, que está no México, que representa a América Latina, o crescimento é cada vez maior. Então todas aquelas fake news que a gente escutava no mercado, olha, daqui a pouco para de vender, líder de mercado no Brasil, Denz agora líder de mercado também com produto, crescendo muito aqui na Europa, líder na China, já são 7 mil pontos de recarga que vai ter, aliás, mais de 20 mil pontos de recarga do Denza, ou seja, do flash charging. Isso está crescendo também no Brasil. Imagina um carregador em 5 minutos de 20% até 80%. Então acabou até aquele paradigma, Werner, de, ah não, precisa ter o mesmo tempo que você leva para abastecer um carro num posto de combustível. Oxe, chegou esse momento, né?
2: Chegou, e para nós é uma satisfação apresentar isso, porque ele quebra exatamente o que você falou, a barreira do tempo de carregamento. Então você consegue abastecer um carro em 5 minutos, continuar sua viagem de uma maneira absolutamente tranquila, rápida e eficiente. E ele chega com o Denza no Brasil, agora no segundo semestre, é o primeiro carro no Brasil que vai ter essa tecnologia na indústria automotiva inteira do Brasil, e a gente pode apresentar isso para os nossos clientes.
1: É isso aí, então eu fico aqui de good nesse momento com vocês aí na bancada, e também um evento que tem Motorsports, já teve Niki Lauda, já teve Emerson Fittipaldi, que está inclusive aqui, grandes campeões de Fórmula 1 e campeã de tecnologia e vendas BYD Denza. Valeu, Emílio!
3: 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Vamos pro break?
4: Vamos.
3: Com você, Reginaldo. Vamos.

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7: Eu vou embora, nós Bora. Vamos embora, segunda-feira a gente volta, não é isso?
8: Graças
7: é
8: a
7: isso,
8: Deus!
7: Zuzu.
8: Que bom final de semana a todos! Segunda-feira estamos de volta aqui no Pânico.
9: Tudo de bom!
7: Começar as festas!
10: Mas já terminou?

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0: Bem-vindo, bem-vindo ao Planeta DJ. 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
1: starts now. Seja bem-vindo de volta ao Planeta DJ aqui na Pan, a número 1 do Brasil. Sextou, hoje dia 10 de julho, finalmente. Graças a Deus, amanhã é sábado. Você está bem? Tudo tranquilo? Bom, já são 2h16 pelo horário de Brasília, então vamos logo tocar música. Já sabe qual é essa daí, ó. O francês Huguel, com vocal de Ultranatê. Para começar super bem o programa de hoje, I'm moving to the sun. Esse é o planeta aqui na

0: In a Fire, mixei com Rafael. Gotta Be Cool, teve Joe Corey nesse set. Devotion, Prospa, Free Your Mind. I'm Moving to the Sun, o Gel. 11994118221, esse é o nosso WhatsApp. Eu fiquei muito feliz agora, porque eu recebi uma mensagem de um grande amigo. Cara, gente boa demais, trabalhou comigo aqui na Jovem Pan. O nome dele é Igor, tá lá na Alemanha ouvindo a gente. Bora ouvir a mensagem do Igor, bora!
1: Fala Alex, e aí pessoal do Planeta DJ, Igor na área. Bom, muitos dos ouvintes mais antigos talvez lembrem um pouco dessa voz aqui. Eu já trabalhei na Jovem Pan junto com o Alex, lá pelos anos de 2006, 2007, 2008.
0: Eita, faz
1: inclusive
0: tempo,
1: apresentei o Planeta DJ por várias vezes também. Sensacional, Alex, muito bom saber que você continua na Jovem Pan fazendo sucesso e eu tô de volta agora como ouvinte, praticamente aí 20 anos depois, né?
0: Caracas.
1: Bom, como eu tô na Europa, então vamos ouvir um Eurodance, afinal de contas, Eurodance tem tudo a ver com a Jovem Pan também, que bombou Eurodance nos anos 90.

Salve, Alex! É o Fábio de Poços de Caldas, Minas Gerais, beleza? Eu gostaria de ouvir, por favor, Fischer, What a Life? Um abraço, bom final de semana!

0: Tudo de James Canova do Fisher. What a life. Essa é pedrada, hein, cara? Se liga aí, ó. Nossa. Sextou aqui, Araceli de Jaraguá do Sul. Se der, toca Lady Gaga pra nós. Valeu, Araceli. Obrigado pela sua participação. Por aqui também o Gabriel. Gabriel é de onde, hein? Pará de Minas. Tá aqui pedindo sua música. Valeu, Gabriel, pela sua participação. Olha só quem tá aqui, o Warley. O Warley, da cidade de João Molevá, de Minas Gerais. Galera de Minas, como sempre, mandando super bem aqui no nosso Whats. Sérgio Silveira Farias. De onde? Indianópolis, Minas Gerais. Aí sim, hein? O Rodrigo de Santa Maria também tá por aqui participando pelo nosso Whats. O 119-9411-8221. Manda um alô pra mim, quem tá pedindo é o Pedrão de Ribeirão Bonito, São Paulo. Sandro Pesce de Gramado, Serra Gaúcha, lugar maravilhoso, lugar lindo. Tá pedindo aqui alguma música do Tiesto. Boa tarde, Alex, toca DJ Alesso qualquer uma. Osmar Andrade de Rondonópolis participando também. Só pedrada, parabéns. Quem tá mandando aqui essa mensagem é o Bruno Almeida, da cidade de Natal. Deus abençoe, Alex. Ótima sexta. Cássio de BH, pra você também, meu querido. Ótima sexta. Excelente final de semana pra você e sua família. Salve, Alex, meu brother. Sextou. Toca aí Blame, John Newman, do Calvin Harris. Participação do Albano, São Luís, Maranhão. Seguinte, hein? Já voltamos. Daqui a pouco tem mais pra você no Planeta.
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4: 2:34.
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2: De volta aqui na Pan, bora!
3: Fala, Alex. Boa tarde, meu nobre. Aqui quem fala é Juan, diretamente de Maceió, Alagoas.
2: Fala, Juan.
3: A capital das praias belas.
2: Olha o vozeirão do homem.
3: Alex, toca aí pra gente.
2: Oh, Friday.
3: Friday? No Planeta DJ. A Jovem Pan, a melhor rádio do Brasil.
2: Ontem eu toquei Friday.
4: Boa tarde, Alex.
2: Boa tarde.
4: Gostaria de parabenizar você aí pelo som que você mixou ontem.
2: Opa!
4: Muito bacana, ficou muito top, hein? Pancada.
2: Às vezes a gente acerta.
4: Mixou a Vanessa da Mata pra gente aí agora.
2: Vanessa da Mata?
4: Grande abraço. Jovem Pan Maringá, 101,3. Tamo ligado.
2: Cara, não dá pra tocar a Vanessa da Mata aqui no planeta, mas tem uma música dela que eu adoro, caramba. Cadê? Tá aqui, ó. Tá aqui, pronto.
5: Boa tarde, Alex.
2: Boa tarde.
5: É o Zezinho aqui de Jaú, São Paulo.
2: E aí, Zezinho?
5: Tô aqui assando uma carninha, Alex. Eu queria, se for possível, você tocar Baby Baby com a Corona, Alex. É, eu quero oferecer pra minha filha Thalia e pra minha esposa Lucimara.
2: Anotado.
5: Valeu, Alex. Bom fim de semana. Abençoado.
6: Fala, Alex. Boa tarde. Douglas, por cá, tudo certo? Manda um abraço pra galera da rodagem aqui. Direto de Uberaba. Toca uma boa pra nós aí. Tchau, obrigado.
2: Gaúcho em Minas.
7: Boa tarde, Alex. Vou falar que nem os caras falam aí, que nem robô. Boa tarde, Alex. Guilherme aqui de Florianópolis.
2: E aí, Guilherme?
7: Gostaria de pedir a música Clandestine, Went to You.
2: Boa, hein?
7: Boa tarde, meu amigo.
8: Grande Alex, muito boa tarde pra você, meu amigo. Aqui Zé Mário, pelas ruas de Planaltina, curtindo o Planeta DJ nessa sexta-feira, sextou, né? Ligadinho aqui, Alex. Manda alô aí pros meus amigos drivers, beleza?
2: Beleza.
8: Se puder, se for possível, meu amigo Alex, toca pra nós aí, Sweet House Mafia. Forte abraço, bom final de semana pra você, meu querido jogador.
9: Ô, Alex.
2: Oi.
9: Boa tarde. André Edberg, arrasou. Sextou, baby. Férias. Tá de parabéns, viu? Obrigada.
2: Graças a Deus a minha férias.
5: Boa tarde, Alex. Beleza, meu camarada? Beleza. Aqui é o Gilson de Patinga. Toca aí pra mim, Ibiza aí pra mim.
2: Ibiza, tá bom, tá anotado aqui.
10: Fala, Alex. Aqui é Cássio de BH. Alex, hoje é sexta. Toca aquela pedrada pra gente.
2: Qual?
10: Eu não sei o nome dela, não, mas é assim.
2: Já sei.
10: Jovem Pan, a melhor do Brasil.
2: Você tá falando de Let's Go, do Redondo.

planeta, beleza? Rodrigo aqui de Cotia. Emenda de feriado, fazendo um home office e ouvindo o planeta. Ô Alex, toca pra nós aí, Elisa Rose com Calvin Harris com Body Moving, Jovem Pan.

0: 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Essa é Levi Andon, mixei com Matilo, Without You. 11994118221, esse é o nosso WhatsApp. Por aqui o Aristeu de Santa Quitéria. Valeu, Aristeu. Tenho orgulho de ser Jovem Pan desde sempre. Mensagem super carinhosa aqui do Marcelo Braganei. Valeu, meu querido. Sempre participa aqui com a gente. O Michel de Pará também tá por aqui. Quem mais tá participando aqui? O Valdemir de Caruaru. Valeu, meu querido Valdemir, participando aqui. Eu acho que pela primeira vez. Seja muito bem-vindo. Quem mais tá por aqui? Olha só, esse ouvinte aqui é da cidade de São Gonçalo do Sapucaí. É o David, Minas Gerais. Valeu, David, pela sua participação. O Wellington, de São José do Rio Preto, também está por aqui. Assim como o Rodrigo, da cidade de Floresta. E pelo nosso WhatsApp tem mais participação, que eu vou tocar agora aqui, ó. Separei 3 áudios dos nossos queridos ouvintes. Bora ouvir.
1: Boa tarde, Alex. Sou a Marlizinha aqui de Marília. Adoro seu programa. Toca uma do Elton John. Valeu.
0: Elton John. Tá anotado aqui, Marlizinha.
2: Fala, Alex. Boa tarde. Aqui é o Túlio de Uberlândia. Beleza, Alex?
0: Beleza.
2: Alex, toca pra nós aí um DJ Cadu, Evolution 4.
0: Eita.
2: Pode ser qualquer uma dele aí. Beleza? Forte abraço aí.
0: Mais uma pra fechar aqui, ó.
3: Salve, Alex, DJ André Gaúcho de Joinville, Santa Catarina. Se possível, toca pra nós aí, Moni, I Don't Know Why, Jovem Pan, a Rádio do Brasil.

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0: Esse foi o Maroon 5 Memories na Pan. Já voltamos, fica aí. 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
3: 3h24.
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0: Billie Eilish, Birds of a Feather. Aí da TV Chapter One, Good Look Baby. A gente já volta com muito mais aqui na Pan. Fica aí.
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3: 3h59.
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0: Destina, Man Child, Debbie Hendrix, Taylor Swift, Sam Fender com Olivia Dean, Gracie Abrams, Alex Warren e também o som do Bruno Mars. E tem bola rolando na Copa do Mundo. Estão jogando neste momento Espanha e Bélgica. Jogo empatado, 0-0. Temos aí 28 minutos do primeiro tempo. Já voltamos, hein? Com a melhor da semana. Fica aí.
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3: A Espanha vai vencendo a Bélgica por 1-0. E aqui vamos com a nossa querida melhor da semana, Mr. Know It All, do Ted Swims.

0: Gente, recordar aqui na Número 1 do Brasil a colaboração entre Thalia e Fat Joe, I Want You. Antes teve Ed Sheeran com Bad Habits e o som da banda Nat Roots, Liberdade pra Dentro da Cabeça. Break rápido e já voltamos com muito mais.
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3: 4h55.
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11: É sexta-feira e tem conflito, briga, sangue a tarde inteira. É sexta-feira. Vamos resolver a sua vida de uma vez para sempre pelo 11-2870-9750. Que dia é hoje, Malinha?
12: Dia 10 de julho, Liginha. E olha só, caiu numa sexta-feira, mas pra mim, semanalmente, domingo é o dia da pizza. Hoje, sexta-feira...
11: Ele tá fazendo dancinha da pizza.
12: 10 de julho é o dia da pizza.
11: Faz de novo a dancinha da pizza.
12: Ó. Batendo o pezinho, ó.
11: Dela! Cadê a nona? Qual foi a melhor e a pior pizza que você já comeu na sua vida?
12: Conta pra gente. 11...
11: A pior pizza que eu já comi na minha vida foi no podcast do Jorge. No olhar cínico. Pizza horrorosa de brócolis.
12: Não era horrorosa porque era brócolis.
11: Mas era,
12: sabe?
11: Feia também. E ruim. Mentira, mas é boa. Brócolis e bacon. E qual foi a melhor pizza que você já comeu na sua vida?
12: A melhor pizza que eu já comi na minha vida... Eu posso dizer que foi...
11: É isso aí, muito obrigada.
12: Vamos de música.

0: Meu Deus, o amor é passageiro. Conheci o amor quando já não estava procurando por ele.
1: O amor é passageiro, às vezes motorista, às vezes o trocador, depende do dia.
0: Às vezes o cobrador também. Aos 40 anos, eu acreditava que as grandes histórias pertenciam aos mais jovens e que, para mim, restavam apenas encontros passageiros e rotinas previsíveis. Foi em Belo Horizonte, numa tarde comum, enquanto eu caminhava sem pressa pela Praça da Liberdade, que tudo mudou. Ela apareceu da maneira discreta.
1: Eu amo a Praça da Liberdade, é linda. Eu amo. Pena que fechou só Doc. Tinha lá que tinha o melhor milkshake de Maltine. Hambúrguer. Nem posso isso mais, né? Quando era pequena. Mas tem pipoqueiro. Aqueles que vende coquinho.
0: Sim, amendoim. Coquinho queimado.
1: Eu amo.
0: Com açúcar.
1: É. Amo. Aguei.
0: Ele apareceu de maneira discreta, mas havia algo em seu jeito de observar o movimento da cidade que me fez diminuir o passo. Poucos minutos depois, por acaso, acabamos seguindo o mesmo caminho. Descobrimos interesses parecidos, lembranças semelhantes da infância e uma vontade silenciosa de aproveitar o tempo de forma mais leve. Nos dias seguintes, Belo Horizonte ganhou outro significado para mim. Passeamos pela Pampulha, tomamos café em padarias antigas e caminhamos pelas ruas de Santa Teresa e passamos horas admirando o pôr do sol. Cada lugar parecia guardar uma nova lembrança que ainda estávamos criando. Percebi que não era apenas a companhia dela que me fazia bem. Era a tranquilidade de não precisar impressionar ninguém. Aos 40 anos, eu já conhecia minhas qualidades, meus defeitos e as minhas cicatrizes. As semanas passaram depressa. O que começou com uma coincidência se transformou em parte da minha rotina. Eu acordava pensando nela e terminava o dia lembrando dos pequenos
1: dela,
0: momentos.
1: Eu preciso dela, só penso nela a cada segundo.
0: A vida sem ela...
1: É uma janela de porta, de costas pro mundo.
0: É isso aí, ela foi embora.
1: Portas,
0: eu estou certo que a culpa foi minha.
1: Lê esse negócio, menino chato.
0: Pela primeira vez em muito tempo, imaginei que ainda era possível construir um futuro ao lado de alguém. Foi então que percebi um detalhe que mudou completamente o rumo da nossa história. Ao organizar as coisas para uma viagem que faríamos, descobri que o documento dela tinha um endereço em outra cidade. Pesquisando melhor, encontrei a confirmação de que ela morava a mais de 1.000 quilômetros dali e estava em Belo Horizonte apenas de passagem. Naquele instante, Lígia, eu entendi que o amor havia chegado exatamente quando eu menos esperava, mas também estive prestes a partir antes mesmo de realmente começar. Foi nesse momento em que ela se abriu e disse que estava ali na minha cidade a trabalho. Tudo havia sido bom, mas era momentâneo e ela nem teve coragem de contar a verdade. Revelou que era casada e em breve precisava voltar para sua cidade e a sua rotina. Tomei um duro golpe e eu confesso, Lígia, até hoje não me recuperei de ter sido usado dessa maneira. Difícil, você não acha, Lígia?
1: Eu acho bem feito, pra começo de conversa, mas bem feito lascado, entendeu? Quem mandou casado sassaricar? Vagabundo, aqui não se cria não, meu irmão, entendeu? Deu seu nome, fez o papel de trouxa. Depois, bem feito duas vezes. Porque o cara perder mulher em Belo Horizonte, onde tem mulher, se parece troncando de gostosa, filho. Amador, sabe, assim. Depois, um mineiro que não reconhece o sotaque, tem uma mulher que mora 1.000 quilômetros, mas bem feito mesmo, vai usar cotonete, se bobear ainda vai tomar um cacete a hora que o cara descobrir, sabe, vai vem um homem de um macho nordestino
0: de 1.000 quilômetros,
1: de 1.000 quilômetros é a pé com a mão, a muca pra trás, sabe, e isso. E um cara pra não reconhecer um sotaque de uma mulher que mora 1.000 quilômetros de distância, sendo que Belo Horizonte, gente. Eu entro num táxi, eu moro há 22 anos em São Paulo, eu entro num táxi sem falar nada. Eu falo assim, se eu falar meu, o cara fala, você é de Minas? De tanto que é. Você não reconhecer um sotaque de 1.000 quilômetros de distância? Vai usar o cotonete, né? O que eu acho disso?
0: Foi uma paixãozinha momentânea.
1: Ah, eu acho que você dá graças a Deus que a mulher mora a 1.000 quilômetros. É. Já imaginou se você tivesse que ver essa piriguete aí todo dia? Mulher que trai o marido e fica aí sassaricando. Olha o que ela é o nível de profissional.
0: Pensando
1: a mulher veio aprontar 1.000 quilômetros de distância. Pra não dar, não passar recado, entendeu? Profissional. Então eu acho que nada, você ficou livre. Vamos dar graças a Deus, imaginou? Se apaixona de verdade, tá aí há 6 meses, depois descobre. Sanaja traiçoeiro que é dela está guardado. E pelo amor de Deus, né? Vira um macho alfa, tá? Porque um cara que tá na cidade, que tem mais mulher bonita no Brasil, solteira, só tem gay e mulher aí. É um hétero querendo mulher, não arrumou? É porque não tá procurando direito.
0: Uhum.
1: Vai procurar, vai sair. Cadê a cachaçinha?
0: É. Beijo.

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1: Vamos de caso?
2: Vamos de
1: Você
2: caso.
1: E eu somos um. Caso sério. Tururururu. Ao som de um bolero. Tururu. Dose dupla. Românticos de Cuba, Libri. Vamos ver o caso? Pode ir.
2: Bora. Distância cruel. Olha esse caso, gente. Quem tá acompanhando aí, ó.
1: Tem distância que é saudável, né? Essa, no caso, tá ruim. Então.
2: É. Nunca fui muito de sair pra balada. Acreditava que aquela fase já havia ficado pra trás. Mesmo assim, aceitei o convite de uma amiga e entrei em um lugar cheio de música, luzes e gente tentando esquecer a semana que tinha acabado. Foi ali que a vi. Ela dançando como se o resto do mundo não existisse. Não era apenas bonita. Havia uma confiança tranquila em seus movimentos que me fez esquecer qualquer intenção de ir embora cedo. Quando nossos olhares finalmente se cruzaram, eu senti algo que não experimentava havia anos. Entre músicas, risos e olhares demorados, percebi que existia uma sintonia rara entre nós. Não precisei fingir ser alguém diferente. Pela primeira vez em muito tempo, bastava estar presente. Nos dias seguintes, aquela noite
1: continuou... Isso é o cara escrevendo?
2: Eu acredito que sim.
1: Nossa, mas que drama, né? E o céu se abriu e ela... Mas vambora.
2: Nos dias seguintes, aquela noite continuou ocupando meus pensamentos.
1: Aí, tá vendo? Olha.
2: Voltamos a nos encontrar e descobri que a intensidade que senti na pista de dança era ainda maior. Nosso amor cresceu rápido. Cada encontro
1: o
2: parecia
1: nosso
2: confirmar...
1: Amor é lindo.
2: Cada encontro parecia confirmar que havíamos esperado a vida inteira por aquele instante. Passei a enxergar beleza nas pequenas coisas porque ela estava ao meu lado.
1: Nó, cara chato. Sério. Acabou de conhecer, acabei de enxergar beleza nas coisas, tudo. Nó, eu saí correndo.
2: Poxa, emocionadinho, né?
1: Nó, Dinho?
2: Ela me ensinou que amar outra mulher não precisava ser uma batalha constante. Podia ser leve, verdadeiro e cheio de cumplicidade. Pela primeira vez, senti que havia encontrado alguém que compreendia meus medos sem que eu precisasse explicá-los. Comecei a fazer planos que antes pareciam impossíveis. Imaginei um apartamento dividido entre livros e plantas, viagens improvisadas e aniversários comemorados lado a lado. Então, recebi uma notícia que mudou tudo, Lígia. Ela havia sido aprovada para um trabalho que sonhava conquistar há anos.
1: Oh, que sorte.
2: A oportunidade era irrecusável, mas ficava em outro país, com mudança marcada para menos de um mês, Lígia. Imagina só, enquanto eu tentava me convencer de que o amor era forte o bastante para vencer qualquer distância, percebi que a maior prova da nossa história ainda estava prestes a começar. Lígia, faz um ano que isso aconteceu. Eu estou aqui no Brasil e ela na Austrália. Nos falamos diariamente por vídeo e sonhamos em breve nos reencontrar para nunca mais nos afastar.
1: E sem nenhuma pergunta?
2: Sem nenhuma pergunta.
1: Então tá, que bom. Mas vamos falar agora uma coisa de verdade? Primeiro, você já viu os boys da Austrália? Tudo gigante, meio maori, um trem de doido.
2: Ai,
1: o que eu acho disso de verdade? Eu achei muito drama. Um negócio que acabou de conhecer. Eu ia viver na minha vida também, vivendo a sua, mas que lindo, porque às vezes o santo bate mesmo, o negócio rola. Mas eu deixaria até te comer. Pra em um ano, tá aí. Eu teria ido já alguma vez. Não entendo como falo o dia inteiro, os dois mais apaixonados de tudo e não fizeram esforço o suficiente pra se ver. Tô falando que se falar, mas o negócio é grana. Ah.
2: Você saiu do Brasil pra ir pra Austrália ganhar dinheiro?
1: Não, mas um ano eu ficaria, ó. Tira uma refeição por dia, dane-se. Eu não viro nos 30. Mas, sabe? Então eu acho que tá muito palestrinha. E é muito bom, claro, ouvir. Tanto que as palavras que são as ruins nos magoam tanto. Mas eu sou mais do fazer do que falar. E acho muito... Tá muito na fantasia também. Vocês nem se conheceram direito, gente. Aí, ó, tem até gente dando palpite ali também. Nem conheceu direito, acabou de encontrar. Ai, é o amor da minha vida, a vida tá colorida. E tô lá. E aí a mulher viaja e nunca mais encontrou. Mas um dia eu vou esperar. Imagina se ela não volta.
2: É.
1: Isso pode acontecer, tá? O que eu falei lá, a primeira coisa é verdade.
2: O risco é grande.
1: Não, só gato tem na Austrália. Tem ninguém. Gato, cobra e canguru. Aí, ela descobre lá um australiano gato, começa a namorar e fala, não volto mais. Aí você ficou aí, viajando na maionese. Vamos trazer pro real, pra encontrar alguém, sabe? Igual você falou, eu já fiquei fazendo planos, os livros, o isso. Vamos fazer mais, em vez de só sonhar, acho que nesse caso. No mais, depois de ter jogado esse tanto de areia, boa sorte.
2: Vamos nessa, é isso aí.

0: volta daqui a pouco.
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3: 5h25.
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1: Estamos de volta aqui na programação da Jovem Pan com Missão Impossível. Então, faça o seguinte, gente. Se você tem história boa, manda para nós no 11 2870 9750. Manda aí, 11 2870 9750. E a história que a gente tem aqui agora é uma história pra gente saber se vale a pena. Vamos lá, porque ela começa com vale a pena. E começa assim, ó, Lígia. Oi, Lígia. Oi, Tatá. Ó, já começou com intimidade, hein? Descobri que amar também era aprender a conviver com diferenças. Eu gostava de deixar tudo pra depois. Ele preferia resolver qualquer problema imediatamente.
2: Você tá entendendo como as pessoas tão doidas? Amar é conviver a diferença. Óbvio! Aí depois o outro. Eu gostava de resolver na hora. Ele gostava de deixar pra depois. Ou, sério, é problema assim onde
1: cada
2: não
1: um
2: tem.
1: Cada um, hein? Cada um é cada um.
2: Eu gosto de fazer exercício, ele não. Ai, vamos separar.
1: É, tipo isso. Ele preferia resolver qualquer problema imediatamente. Eu mudava de ideia o tempo todo. Ele precisava de planejamento para quase tudo, né? Muitas vezes eu queria apenas ser abraçado enquanto ele tentava encontrar soluções.
2: Ah, isso é de homem, já tá lá no livro. Homens são de Marte e mulheres são de Vênus. Depois eu vou contar.
1: Soluções para situações que nem precisavam de solução. Também aprendemos que o cansaço muda as pessoas. Havia dias em que eu chegava da faculdade sem energia para conversar. Em outros, era ele quem voltava do trabalho completamente esgotado. Nessas horas, o silêncio parecia ocupar muito mais espaço do que qualquer demonstração de carinho. Nem sempre conseguíamos passar tanto tempo juntos quanto gostaríamos. Os horários raramente coincidiam. Quando eu estava livre, ele precisava trabalhar. Quando ele finalmente descansava, eu tinha provas, trabalhos ou compromissos. Muitas vezes, nossos encontros, né, duravam apenas alguns minutos antes de que cada um precisasse seguir sua própria rotina. Também enfrentamos os pequenos desgastes que ninguém considera importante até começar a viver a dois. Decidir onde jantar parecia algo simples. Mas, às vezes, levávamos mais tempo escolhendo o restaurante do que aproveitando a refeição. Planejar o fim de semana exigia conciliar dinheiro, tempo e disposição. Até responder mensagem, Lígia, podia gerar mal-entendido quando um de nós demorava mais do que o outro para responder. Houve momentos em que pensei que estávamos nos afastando. Não porque o amor tivesse acabado, mas porque a vida parecia ocupar espaço demais entre nós. As contas continuavam chegando, as responsabilidades aumentavam.
2: Jura? De todo mundo, gente? Que isso? O povo isso tá doido.
1: É a vida
2: normal. Tipo,
1: a
2: minha barba começou a crescer.
1: Ai, ai. O futuro cobrava decisões difíceis e mesmo nos dias felizes havia preocupações que insistiam em aparecer. Hoje, continuo acreditando que amar é uma das experiências mais bonitas da vida. Mas também sei que o verdadeiro romance não acontece apenas nos grandes momentos. Ele nasce nos perrengues do dia a dia, quando duas pessoas imperfeitas decidem todos os dias permanecer lado a lado.
2: Gente, esse é o momento desabafo do programa agora.
1: Lígia, confesso que é muito difícil, mas se você acreditar, vale muito a pena. É, foi um desabafo, né?
2: Que bom que deu pra ficar junto, porque vendo tanto pepino assim onde não tava, haja amor, vocês

0: Estamos de volta com Missão Impossível aqui na Jovem Pan, com muita história boa, com muita música boa, como sempre, né? E se você tem uma história bacana, compartilha com a gente no 11-2870-9750. Lígia, você casou uma vez, né? Você casou com o Dado só, né? Você não casou nenhuma outra, né? É, pode falar, pode falar.
1: Eu já enganei muito.
0: Ah, tá. Mas casar de casar mesmo...
1: Mas que eu enganei de verdade, assim, foi só esse.
0: que eu consegui convencer, foi
1: que
0: só
1: enganei
0: esse.
1: Enganei até o final, continuo enrolando, é só o teu marido mesmo. Era só, depois eu desmenti.
0: É porque essa história começa como hora do divórcio.
1: O que eu tenho a ver com isso? Troca pra você que não, acabou de casar.
0: Eu sei, porque eu perguntei
1: Praga.
0: Pra você se você tinha casado. Mas que você já casou e divorciou. Eu falei, não, já casei, já divorciei.
1: Ah, tá.
0: Eu,
1: primeiro, você tá caçando uma demissão. Sério, fora do dia? Vai de outra coisa, homem chato.
0: Vamos lá, vamos lá, ó. Oi, Lígia. Oi, Otávio. Preciso desabafar.
1: Aí todo mundo que tem bafo fala isso.
0: Eu me acostumei a medir o tempo pelos silêncios da casa. Havia uma época em que o barulho dos passos, das portas e dos talheres parecia compor uma música involuntária aqui dentro.
1: Não, o Djavan que tá escrevendo esses e-mails, né?
0: Agora, cada som carregava um peso diferente. Como se as paredes soubessem mais sobre nós do que qualquer fotografia espalhada na sala. A gente dormia na mesma cama, mas existia algo, um vazio entre os nossos corpos. Não era a distância física que doía. Era a ausência daquele impulso espontâneo de tocar a mão e dividir um sorriso sem motivo, sabe? O casamento, ele não desmorona de uma vez. Ele desfaz em pequenas rachaduras dia a dia.
1: Concordo.
0: Mesmo assim, havia momentos em que um simples olhar despertava algo antigo dentro de mim. Era como encontrar uma fotografia esquecida dentro de um livro, sabe? O sentimento ainda existia, coberto por camadas de frustrações, cansaço e orgulho, mas permanecia ali, esperando que alguém tivesse coragem de removê-las. Entendi que amar alguém por muitos anos significa aceitar que ambos mudam inúmeras vezes. O desafio nunca foi permanecer apaixonado pela mesma pessoa. O verdadeiro desafio foi aprender a amar todas as versões que surgiram ao longo da caminhada, inclusive aquelas que eu jamais imaginei conhecer. Há 18 anos, Lígia, permanecemos casados, mas sem sentimento. Vivemos de maneira automática, sem nem acreditar na existência do amanhã. Lígia, você acha que chegou a hora da gente se separar?
1: Uai, ou é isso ou é morrer. Na verdade, já podia, não podia nem ter ficado junto, né? Do jeito que você tá falando. Fala, tem 18 anos
0: triste, né?
1: Que tá não sei o que, não sei o que lá, dará. Então, se eu acho que tá na hora de separar, acho que já passou da hora. E quando eu falo morrer, eu acho, é sincero, tá? Por isso que eu acho que eu usei essa palavra tão grave. Porque a vida é um impulso de vida também, de vontade, de desejo, de coisa que você quer fazer. Então, você tá totalmente anulado aí nessa história. Mas eu diria uma coisa a mais também. Eu achei você muito dramático e que faz um peso, um rebuscado em tudo. Na vida, não é em tudo que a gente precisa aprofundar e debater e nem ter opinião em tudo de regime a bomba atômica, sabe? Eu acho que na vida a gente pode... Sabe aquela frase que todo mundo já deve ter ouvido? Sabe assim, num relacionamento, você escolhe as batalhas que você quer comprar?
0: Sim.
1: É como se fosse isso. Tem coisa que são sérias, tem coisa que nem releva. Fala, ah, eu conheci todas as versões. Não conheceu, não. Você não conheceu nem a sua, nem a dela. A gente não sabe todas as nossas próprias versões. Tá muito assim, você querendo dar nome pra tudo, definir tudo, organizar tudo. Tira os dramas todos. Vão trazer mais pra praticidade? Você tá contando, tem 18 anos que você tá infeliz? Então, como assim se separa? É claro, uai, já era pra ter separado há muito tempo. Graças a Deus, isso aí não virou uma doença. Tristeza, angústia, mágoa, decepção. Esse desamor vira coisas físicas quando a gente não consegue romper. Vira doença mesmo, eu acredito nisso. Então, eu acho que bom que você tá com saúde, vaza, vai viver a sua vida, deixa essa mulher viver plenamente o amor que ela queira também. Mas vamos parar do discursinho da autopiedade ou autodrama ou não sei o quê. Eu não tenho a menor paciência com isso não, tá? Tem coisa que é assim, prenda o banco. Você vai, vou, que hora? Tá hora, vai. Ai, não, porque hoje, sabe assim, tem gente que liga pra falar assim, se vem aqui em casa hoje à noite, falar, porque hoje na hora que eu acordei, eu não sei o quê, falar, ai, sério, não tem nem tempo pra ouvir essa história, não? Que chatura, que é como se fosse isso aí, era isso, nanã. Tem coisa que é simples.
0: É fácil resolver, né?
1: É, não é pra fazer drama em cima de tudo, pra aprofundar em tudo. Relaxa, meu, relaxa, vai curtir. Tem coisa que é besteira, tem coisa que é idiotice, tem coisa que é o espírito que a gente tá no dia.
0: Às vezes você já parou pra pensar que você tá pensando dessa forma e a pessoa também pode estar pensando dessa forma? Tipo, ai, faz tempo que a gente não tem aquele momento íntimo, faz tempo que isso, faz tempo que aquilo. Porque se você tá expondo isso pra gente, é porque tá te fazendo
1: Mas mais do que
0: sentir
1: tudo,
0: alguma coisa.
1: Que coisa chata. Sabe quando que eu vou reclamar se tiver muito tempo que eu não tiver esse momento? Quando eu tiver proporcionado esse momento, ele não tiver acontecido. A primeira pergunta que eu falei, se tivesse na linha, é assim, mas você já fez alguma coisa? Já você tentou? Bolou com um negócio romântico, chamou pra jantar, fez um trem, fez uma surpresa, fez uma gracinha. Não, não fiz. Então o que você tá enchendo o saco? Pra poder reclamar, você tem que ter feito, resolvido e o outro não colaborado. Se é o negócio inteiro, então virou um chato reclamão, mimizento, que ele tá se colocando no lugar de princesa da torre.
2: Ó! Oh?
1: Querendo que alguém vá lá resgatar e fazer o carinho. Relaxa, vai fazer seus trem, é isso?
0: Vai viver.
1: Pô.
0: Ela voltou, hein? Ela voltou!
2: Muito bom, cara, muito bom.
1: Nossa,
2: mas é
1: que
2: isso
1: drama!
2: Aí.
1: Sabe, se falasse, eu ia falar, gente, a donzela tá arrasada. Quer um lenço, donzela? Quer? Quer, quer o quê? Refeições? Quer um banho de banheira? Me erra, hein? Coisa de. Isso não é coisa de homem, não, sou.
0: É, não, tem que dar um impulsinho, né?
1: Faz alguma coisa. É. Detesto gente reclamando que não fez nada. E mesmo se for pra reclamar. Reclama só um pouquinho em vida que segue. Porque não adianta nada. Tem coisa, tudo que você peleja, assim, você só enche a paciência sua, dos outros, de quem tá em volta. Não adianta nada. Tem coisa que, assim, deu ruim. Aproveita 5 minutos só pra falar, nó, deu mesmo, hein? Não. Então bora, e agora? Porque
0: vamos
1: senão,
0: resolver.
1: Em vez de ter um problema só, você vai acumulando, vai tendo mais. Então, assim, eu não gosto de um monte de problema, não. Então, se tem um, já tá bom. Não vou ficar caçando pepino, não.
0: É isso aí.
1: Nossa, tô me achando tão mineira, caçando pepinão. Tá nem falando as palavras todas. Uai.
2: Meu Deus.
1: Aí, a Bia também. Muito drama, atitude zero, exato. Frouxice. Fala, gente, bota um vestido, então vai pra torre, donzela. Fatura, só.

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1: Ai, quero ir embora. Já deu, deu. Não aguento
2: já
1: mais.
2: Já deu, vamos sair correndo. Sexta-feira, quem tava no carro agora escutando Missão aqui já tá voltando pra casa naquele pique, naquele ritmo, porque o final de semana tá começando.
1: Eu já tô com a mãozinha aqui, é de Playmobil. O copo só encaixa. Você lembra daquele boneco? É. A mãozinha dele era assim, ó, pra pegar os copos.
2: Anda assim.
1: Gente, é isso, né, gente? Vida que segue, alegria, na mão, saúde. Vão malhar pra poder comer e beber.
2: É isso aí. Final de semana.

0: favore, mio amico, per favore, per favore.
1: Essa missão chegou ao fim. Missão impossível.

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0: Olá, tudo bem com você? Seja bem-vindo, começando mais uma edição do programa Os Pingos nos Is, reunindo os assuntos mais importantes desta sexta-feira, contando sempre com a análise, as discussões, as reflexões dos comentaristas aqui do programa. Eu sou Daniel Caniato, você é o nosso convidado especial. Para começar, o ministro Flávio Dino, do Supremo Tribunal Federal, determinou hoje a suspensão de emendas parlamentares que teriam, segundo a Polícia Federal, sido indicadas irregularmente pelo presidente do PL, o ex-deputado federal Valdemar Costa Neto. A gente lembra que a indicação de emendas parlamentares é uma prerrogativa dos congressistas, deputados e senadores. E Valdemar é ex-deputado, portanto a participação dele na destinação de recursos públicos é irregular. A Polícia Federal afirmou que funcionários da Câmara dos Deputados teriam participado desse esquema para direcionar cerca de 21 emendas parlamentares, de acordo com as decisões de Valdemar. Essas emendas somariam 119,2 milhões de reais em recursos públicos. Vamos chamar os nossos comentaristas? Vamos ao Rio de Janeiro. O Roberto Mota está ao vivo com a gente, acompanhando o noticiário, vai trazer suas análises a respeito dessa que foi a principal notícia, né, Mota? Os apontamentos da Polícia Federal, a destinação irregular de emendas parlamentares, quem está no centro da investigação, Valdemar Costa Neto, bem-vindo, boa noite.
1: Muita gente ficou confusa com essa notícia, porque não está muito claro o que foi que aconteceu. Então a gente tem que colocar os pingos nos is. Boa noite, Caniato, boa noite aos meus colegas de bancada, boa noite à nossa audiência. Mais uma operação policial contra um líder da oposição. Agora, essa investigação envolve o presidente do PL. O PL é o principal partido de oposição. É o partido do candidato Flávio Bolsonaro. Tudo isso é só uma coincidência, claro. O PL também é o partido do ex-presidente Jair Bolsonaro. É preciso evitar julgamentos apressados sobre mais essa investigação contra um parlamentar de oposição. No caso, presidente do partido, não é parlamentar, mas um presidente do partido de oposição, principal partido. Então é preciso a gente considerar todos os casos e entender exatamente o que aconteceu para depois fazer um julgamento.
0: Pois é, naturalmente é sempre preciso aguardar o avanço das investigações, todas as apurações, para que a gente tenha, inclusive, subsídios para poder analisar e avaliar o caso com todas as minúcias necessárias. Deixa eu passar para o Bruno Musa. O Bruno está ao vivo com a gente aqui no estúdio dos Pingos nos Is, da Jovem Pan, em São Paulo. Bruno, seja bem-vindo, viu? Uma ótima noite a você. Bruno, nós até falávamos isso nos bastidores. Se há irregularidades ou indícios de irregularidades, as investigações precisam prosseguir e identificar todos que eventualmente tenham participado de qualquer esquema que não respeite a legislação vigente. Agora, sempre surpreende o time, né? O momento em que a operação é deflagrada, em que a justiça determina o bloqueio desses recursos. Queria que você trouxesse suas impressões a respeito dessa, que é a principal notícia do dia. Bem-vindo.
2: Muito obrigado, Caniato, Mota, Dávila, todos que nos assistem no Brasil. Vamos lá, uma ótima noite para todo mundo. Bom, o primeiro momento é que, claramente, quando a gente ouve isso e lê o que está sendo veiculado, claramente é algo que levanta algum tipo de gravidade. Valdemar Costa Neto, ele já, vale lembrar, ele foi condenado pela Mensalão, depois anistiado politicamente, e o presidente do partido que hoje rivaliza diretamente com o PT, um partido que traz uma oposição frente a tudo isso que a gente está vivendo aqui no Brasil, de irresponsabilidade fiscal, imoralidade, etc. Então é importante que isso seja investigado, de fato, como você muito bem colocou. Não importa o nome, não importa o partido, não importa o espectro político ideológico. Fez corrupção, tem que pagar por isso. E pagar seria pagar de verdade, coisa que no Brasil a gente tem uma impunidade quase que estrutural da coisa. Mas me chama a atenção, de fato, um momento, o timing disso. E não é uma justificativa para que não ocorra. Não é isso. Mas isso é uma prática recorrente no Brasil. Por que é que, de maneira recorrente, a gente não vê esse tipo de ação? Porque tudo isso é um descalabro, na minha opinião, com dinheiro público. E aqui entra o ponto importante aqui da coisa, que vai também além do time político. Vale lembrar que todas essas emendas, nesse caso aqui 119 milhões, mas todos os outros bilhões totalizando as emendas, é dinheiro do pagador de imposto. É dinheiro que muitas vezes ele é colocado com prioridade por parte dos políticos e do executivo para ser distribuído com objetivos políticos, partidários, em detrimento de ser distribuído para o orçamento onde o povo demandaria mais. Serviços de educação, de saúde, de infraestrutura. Vale lembrar, o Brasil é um país onde em 2026 quase metade da população não tem acesso a esgoto e água tratada. E nós vemos bilhões de reais com fundão eleitoral e com emendas parlamentares. Nós vamos falar mais adiante da distribuição de emendas que o governo Lula fez agora em 2026, que novamente mais um recorde. Então tudo isso é uma falta de respeito com o dinheiro do pagador de imposto, que cada vez mais é espoliado pela máquina pública. Então, de novo, tem que ser investigado e se descobrirmos alguma coisa de fato, mereceria toda a punição que a Constituição manda. Mas me chama a atenção, novamente, o time, essa seletividade que tem acontecido muito próximo às eleições, não me parece muita coincidência.
0: Daqui a pouco a gente vai trazer detalhes a respeito dos valores bloqueados após a determinação do ministro Dino, mas antes disso vamos só fechar um giro de análises na abertura de Os Pingos nos Is. O Dávila também está com a gente, o Luiz Felipe Dávila vai trazer suas análises e impressões nesta sexta-feira. Dávila, seja muito bem-vindo, viu? Uma ótima noite a você. Quais aspectos dessa notícia, da informação trazida pela Polícia Federal e a determinação feita pela Justiça, no caso o ministro Dino, de bloqueio dos recursos de Valdemar, nós devemos considerar? Boa noite.
3: Boa noite, Caniato, Musa, Mota e a nossa querida audiência. Primeiramente, investigação de mau uso de dinheiro público deve ocorrer sempre. Não podemos ser seletivo. Ah, antes da eleição, depois da eleição. Não, tem que ser sempre. Malversação de recursos públicos é um dos maiores males do Brasil. Por isso, não tem essa história de timing. É preciso, sempre que há indícios, investigar a fundo. O segundo ponto que chama a atenção é a imoralidade dessas emendas parlamentares. Nós estamos falando, o Brasil gasta hoje 61 bilhões de reais em emendas parlamentares. É o país recordista mundial de emendas parlamentares. Para se ter uma noção, Caniato, a média do orçamento, do percentual do orçamento voltado a emendas parlamentares nas democracias avançadas e ricas do mundo, como os Estados Unidos, a França, a Alemanha, é em torno de 1% da verba discricionária do orçamento. No Brasil, este número é de 24% do orçamento discricionário. É uma aberração, distorce completamente o papel do orçamento público. O orçamento público tem que ser feito direcionado. A emenda discricionária do parlamento, do parlamentar, é para eventualmente apoiar um projeto local ou outro, mas não essa profusão de recursos como é esses 61 bilhões de reais. E o presidente do partido, Valdemar Costa Neto, apesar de não ser deputado, evidentemente tem enorme influência sobre a bancada. Afinal de contas, é o dono do caixa que na hora da eleição não vai distribuir o dinheiro de acordo com os seus interesses. Portanto, aqueles parlamentares que não contribuem, entre aspas, com alguns desígnios do partido, acabam sendo penalizados numa época de eleição. Então, isto é totalmente imoral. Não há dúvida que é imoral. Mas da imoralidade a indícios e começar uma investigação até a conclusão, o ministro Dino não pode confiscar bens. Confisco de bens é depois que a gente tiver um processo transitado julgado. Não pode, não, só porque tem um indício já sai confiscando bens. Não é assim. Aliás, a própria Procuradoria-Geral da República foi contra essa atitude de bloqueio de bens. Então, é preciso sempre investigar a malversação de dinheiro público, é preciso combater a imoralidade pública, principalmente essas emendas que são escandalosas, mas não dá para um juiz dar uma canetada e começar a bloquear bens em mero indícios. Então, Caniato, há abuso dos dois lados. Há abuso do lado político, por pressão em deputados para delegar emendas para seus redutos eleitorais, e há também, por redutos eleitorais aí do presidente do partido, e há abuso também da justiça, se antecipar a indícios e começar a confiscar bens.
0: Pois é, deixa eu trazer, inclusive, informações a respeito da decisão de hoje do ministro Flávio Dino, porque ele determinou o bloqueio de bens de Valdemar Costa Neto, como bem mencionou o Luiz Felipe Dávila. A gente tem aí o texto para as pessoas que nos acompanham por imagens, na TV por assinatura, na TV aberta e também nas plataformas digitais. Olha o que diz o despacho. Defira o pedido de indisponibilidade no valor de mais de 119 milhões de reais. Bom, as investigações apontam indícios de que Valdemar Costa Neto, que não exerce mandato parlamentar, é ex-deputado, é dirigente partidário, teria se valido de um arranjo decisório paralelo dentro da Câmara dos Deputados para direcionar verbas de emendas de comissão conforme seus interesses políticos e particulares. As indicações de Valdemar eram planilhadas, estavam organizadas e depois eram encaminhadas aos ministérios responsáveis por programas, utilizando nomes de deputados federais como solicitantes. Deixa eu passar para o Bruno Musa, porque tem um aspecto que é interessante. Eu escutei muitas figuras que fazem parte do ambiente político dizendo que é normal os caciques partidários, os presidentes de partidos, debaterem, conversarem com parlamentares que têm essa prerrogativa de destinar recursos às emendas para localidades que precisam daquele recurso. Então, faz parte do jogo político essa participação desse processo do dirigente partidário, quase como uma consultoria informal, talvez por conta da experiência daquele dirigente partidário. Agora, daí falar que há uma irregularidade, talvez se fizessem investigação em outras siglas, identificassem talvez o mesmo procedimento. É preciso tomar cuidado também para afirmar se houve má-fé, cometimento de crime. Vamos aguardar o posicionamento das investigações ou o avanço das investigações, mas daqui a pouco a gente vai trazer inclusive o parecer da Procuradoria-Geral da República. O Dávila até chegou a adiantar que foi na contramão do confisco dos bens. A gente vai trazer daqui a pouco o despacho. Vai lá, Musa.
2: O que me chamou a atenção foi justamente o que eu comentei aqui no primeiro ponto, e isso que eu estava comentando um pouco antes aqui de chegar, justamente o que o Dávila colocou, que é, no meu entender, e aqui eu não tenho essa profundidade jurídica para entender, mas me parece um tanto quanto óbvio, ou seja, você manda bloquear aqueles determinados bens depois de uma fase de investigação e se você de fato encontrou algum tipo de irregularidade, e aí sim você manda bloquear isso. De novo, nenhuma forma dizendo que se houve irregularidade tem que acobertar, muito pelo contrário, tem que ser punido de fato, mas tem que participar de todo o processo desse rito para entender o que de fato aconteceu. E isso me chamou a atenção, esse bloqueio, sem contar, obviamente, o montante, né? São 120 milhões de reais, não é pouca coisa. Então é um montante extremamente relevante, e aí esse bloqueio imediato, eu não sei se ele tem amparo também dentro da Constituição. Num primeiro momento você já ter esse tipo de bloqueio.
0: Pois é, deixa eu passar. Quem é que está disponível? O Dávila está ok? O Mota? Só confirma para mim, a produção está verificando os comentaristas que estão plugados aqui comigo. Deixa eu passar para o próximo comentarista, só confirma para mim, por gentileza. Tá, então agora sim, o Mota de volta. Mota, naturalmente é preciso ter toda a cautela do mundo quando a gente faz qualquer tipo de análise e reflexão acerca das informações que estão disponíveis, mas queria que você trouxesse um pouco da sua experiência no ambiente partidário. Você por diversas vezes contou um pouco dessa sua experiência, inclusive no momento em que você, um grupo de pessoas, participa da fundação, da criação de um partido. E me parece que aquele que preside um partido, ele tem influência. Se ele não tiver mandato, ele exerce algum tipo de influência sobre aqueles que têm mandato, né? Os deputados, os senadores, deputados estaduais, vereadores e por aí vai. Não faz parte do jogo esse tipo de consulta, participação, indicação? Eu acho que talvez ali seja melhor, porque tudo faz parte de uma teia de necessidades e interesses, não?
1: É isso, Caniato. Por isso a gente precisa ter cautela com essa notícia. Porque seria muita ingenuidade você achar que o presidente de um partido político não tem nenhuma ingerência sobre o que fazem os deputados do partido dele quando se trata de destinação de verbas. Eu procedo aqui com muita cautela. Eu genuinamente estou tentando entender do que se trata. Eu vi a notícia, as matérias da mídia, tem uma matéria que diz que, segundo a Polícia Federal, eu vou abrir aspas aqui, haveria indícios de ingerência ilícita no direcionamento de emendas parlamentares. Eu gostaria de entender o que é uma ingerência ilícita. E aí a matéria diz, né, que Valdemar teria determinado o destino de emendas mesmo sem possuir mandato parlamentar. Eu, do ponto de vista de lei, eu não vi nada demais disso, porque ele é presidente do partido. Imagina se o presidente do partido não vai se envolver na destinação das emendas. Agora, a matéria não esclarece se isso é crime. Eu gostaria que a gente tivesse aqui um jurista para esclarecer isso. A matéria fala de ingerência ilícita. Eu gostaria que um advogado explicasse o que é uma ingerência ilícita. A matéria não fala, eu não encontrei em nenhum lugar da matéria, nenhuma menção a corrupção, a suborno, a alguém retirando dinheiro de forma indevida. Eu, repito, não vi na matéria nada sobre isso. Agora, a matéria tem uma chamada muito grande, né? Operação contra Valdemar, e aí menciona os 119 milhões bloqueados. Tem muita gente que lê as manchetes bem rápido, e elas só pegam os pedacinhos, né? Matéria contra, operação contra Valdemar, Polícia Federal, 119 milhões. Então, a gente fica imaginando qual é a leitura que a maioria das pessoas fez dessa matéria, se nós aqui estamos tendo dificuldades de entender realmente do que se trata. Às vezes, fica parecendo que há pessoas no Brasil que querem criminalizar a prática de fazer política. Essas pessoas, para elas, é uma novidade que fazer política envolve discutir a destinação de verbas. Oh, ninguém faz isso em nenhum lugar do mundo. Né? Os parlamentares não falam sobre dinheiro, sobre verba, os parlamentares e outras autoridades do Brasil. Né? Então, é preciso muita cautela, é preciso entender exatamente do que se trata aqui.
0: Pois é, o Mota fez um questionamento, eu extraí aqui, Mota, um parágrafo, uma parte dessa manifestação ou a explicação da Polícia Federal, vou abrir aspas para o documento da Polícia Federal. O encaminhamento direcionava essas emendas alocando falsamente deputados federais como solicitantes das indicações, a fim de conferir áreas de legalidade às indicações formalizadas conforme diretrizes de um não parlamentar, fecho aspas, esse trecho do despacho ou do documento da Polícia Federal em que explica as bases dessa investigação. Antes de passar para o Dávila, deixa eu só trazer a manifestação de Valdemar Costa Neto. Ele emitiu uma nota, inclusive a defesa do presidente partidário disse que a decisão de Flávio Dino parte de premissas frágeis, inferências subjetivas e uma indevida criminalização da atividade político-partidária. A nota afirma que Valdemar nega categoricamente a prática de qualquer crime e diz que é natural e legítimo no sistema democrático que um presidente partidário dialogue com os parlamentares, defenda prioridades programáticas, articule interesses nacionais, regionais e influencie politicamente a sua bancada. E que nada disso é criminoso. Os advogados de Valdemar vão adotar todas as medidas judiciais cabíveis para demonstrar a improcedência das imputações, restabelecer a legalidade e preservar suas garantias fundamentais. Deixa eu passar para o Dávila avaliar o cenário, o posicionamento da defesa de Valdemar Costa Neto, mas talvez ampliar para o cenário político partidário. Isso não quer dizer que tenha acontecido somente no PL, com Valdemar Costa Neto. quantas siglas nós não temos, quantos dirigentes partidários nós não temos. Talvez seja uma prática mais comum do que nós saibamos, né? Agora, calhou de ter uma investigação no PL, Valdemar se tornou alvo e aí identificaram esses procedimentos. Dávila, talvez seja necessário alterar a legislação?
3: Com certeza, Caniato, porque além da imoralidade do montante do orçamento discricionário do nosso dinheiro, que pagamos impostos, que são distribuídos essas emendas parlamentares, o problema é que não tem nenhum critério para avaliar a qualidade e o resultado desse investimento. Quantas vezes nós já noticiamos, por exemplo, parlamentar envia verba para seu reduto eleitoral para fazer casa popular. Chegou lá, fez uma casa, em vez de fazer 100. Em vez de asfaltar tantos quilômetros, asfaltaram metros. Então, a malandragem está não só no destino, mas o que se faz com esse dinheiro local. E não existe nenhum critério objetivo hoje para julgar se aquela emenda foi bem ou mal usada. Aliás, devia ter um critério justamente para ser punitivo para aqueles que falaram que ia fazer com aquele dinheiro 100 casas populares e fizeram duas. Esse sujeito devia ter redução da verba parlamentar. Ou dizia que ia asfaltar tantos quilômetros de estrada municipal e asfaltou metros. Então, essas coisas, é um escândalo o que se faz com o dinheiro. E 24% do orçamento, Caniato, não é 1%, como é a média das democracias avançadas. E 1% eu acho ilegítimo. Você precisa ter essa liberdade para o parlamentar direcionar. Mas um montante pequeno do orçamento, não 24% do orçamento discricionário. Isso é um absurdo. Isso não existe em nenhum lugar do mundo. E isso transforma a política nesse conluio paroquial de interesses escusos. E você, o dinheiro, mesmo não sendo bem utilizado, e isso, evidentemente, noticiado pela imprensa, nada acontece. Então, esse é o primeiro ponto. O segundo ponto, vamos entender a dinâmica dentro do partido. É evidente que um presidente de partido tem sempre muita influência num percentual dessas emendas que ele quer direcionar para redutos no qual ele acha que aquilo é importante para o partido se fortalecer. Então, isso não tem. E a defesa de Valdemar Costa Neto toca nesse ponto. Isso não tem nada de ilegal. Não tem nada de. Isso não existe legalidade nenhuma em cima disso. Então, você não pode, como membro da Suprema Corte, usar o poder para bloquear bens. Bens, gente, bem é propriedade privada. Você não pode bloquear propriedade privada em cima de indícios. Você precisa saber se esses indícios se transformam em provas robustas, que se tem um processo, abra um processo, aí sim, condenado, transitado, julgado, sim, você confisca. Mas isso não existe. O grau de arbitrariedade hoje que ocorre no Brasil é uma coisa escandalosa. Nós não respeitamos mais as regras do Estado Democrático de Direito. O que nós fazemos aqui é, o devido processo legal não existe mais. O que existe é o voluntarismo pessoal de magistrados que decidem as coisas. Decidem se você, por exemplo, não tem mulheres suficientes em cargos de gerência numa empresa e multa. Não, indícios de emenda parlamentar, vai lá e confisca bem. Isso não existe. Então, Caniato, nós caminhamos hoje num chão minado no Brasil, minado pela arbitrariedade, voluntarismo e principalmente pelo ativismo judicial.
0: Tem uma informação importante, o próprio Dávila trouxe o destaque há pouco, deixa eu trazer a informação completa, porque o órgão máximo do Ministério Público, a Procuradoria-Geral da República, se manifestou a respeito dessa decisão tomada pelo ministro Flávio Dino. Então, a PGR emite um parecer, se manifesta de maneira contrária às medidas adotadas pelo ministro Dino do Supremo Tribunal Federal contra o presidente do Partido Liberal, Valdemar Costa Neto. Eu vou abrir aspas para o despacho da Procuradoria. Intimada, a Procuradoria-Geral da República manifestou-se contrariamente ao deferimento de pedidos cautelares, porém afirmou a necessidade de continuidade das investigações e do rastreamento dos valores. E aí a Procuradoria naturalmente determina, ou pelo menos se coloca a favor do avanço das investigações, mas interessante como esse parecer, Bruno Musa, acaba se conectando ao posicionamento de vocês, comentaristas, a respeito dessa cautela devida e necessária a partir das informações que foram apresentadas pela Polícia Federal, não?
2: Sem dúvida, eu continuo dizendo e encontrando aqui, procurando enquanto a gente estava falando, veja, esse bloqueio de bens sem demonstração de dolo, ele levanta realmente coisas importantes. Por exemplo, você bloqueia o bem agora, os bens agora, enquanto a investigação ainda não amadureceu, então basicamente isso inverte toda a presunção de inocência que supostamente está na Constituição. Ou seja, basicamente ele inverte e não é mais o Estado que precisa provar para restringir, é basicamente o investigado que precisa provar para desbloquear o seu patrimônio. Isso inverte a lógica como um todo, não tem nada a ver com quem quer que seja aqui o investigado. Estamos levando a ferro e fogo o que manda a própria Constituição. Então, além do timing, como nós falamos, há essa inversão clara onde a presunção de inocência é simplesmente jogada no lixo, né? E aí depois a gente precisa entender que a própria manifestação da PGR, aqui como você comentou, ela é importante, porque o PGR foi indicado pelo presidente Lula, que historicamente, aqui eu não estou fazendo nenhum juízo de valor, historicamente ele tem um alinhamento ideológico com o presidente, com o chefe do executivo, portanto uma oposição clara ao presidente do Partido Liberal, do PL, que é o Valdemar Costa Neto, e mesmo assim ele demonstrou essa discordância com relação às medidas cautelares. Então aqui nós não estamos entrando ainda, ok, investigou, participou de todo o rito e viu que ele é culpado, ok, todo mundo defende que isso não seja que isso seja punido de fato. Agora, o que nós estamos vendo é uma inversão lógica e clara, mais uma vez, por parte do judiciário, no que é a Constituição básica. Então, o que nós estamos vendo, basicamente, aquele que comanda o judiciário, aquele órgão específico que manda ou que está lá para guardar a Constituição como um todo, ser o guardião, ele simplesmente está de ombros para ela.
0: Pois é importante isso que o Bruno traz, porque fico imaginando os impactos disso para o eleitorado. A gente vai trazer, inclusive, essa percepção. Antes disso, eu preciso dividir parte da rede, né? Algumas emissoras agora ficarão com o break, principalmente a rede de rádios. A gente segue aqui com os nossos comentaristas.
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6: Pois vai ler a manchete, ou até vai tentar ler a matéria, e a conclusão vai ser: olha aí, o PL envolvido em um escândalo. Falaram daquele contrato de 130 e tantos milhões, não foi? Mas olha aí, o PL também envolvido, 119 milhões. Curioso, né? É quase 130 milhões. Mais de 100 milhões. Político é tudo igual. E aí eu queria comentar umas coisas que os meus colegas falaram. O que eles falaram sobre o bloqueio de bens está certíssimo. Mas isso no Brasil hoje não é nada. Quantas pessoas não tiveram contas bancárias congeladas? Passaporte apreendido? Celular e computador apreendido? Aconteceu aqui no Rio de Janeiro. Eu não esqueço. Aconteceu com empresários que eu conheço. Pessoas decentes que criam milhares de empregos, pagam milhões em impostos, por causa de uma conversa no grupo de WhatsApp. A Polícia Federal bateu na porta deles, 6 horas da manhã. Vocês já imaginaram isso? Eu acho que o Dávila, quando fez o comentário dele, ele misturou algumas questões, porque uma coisa é a gente discutir se o sistema de emendas é ou não correto, se ele é a melhor forma de empregar dinheiro público. Outra coisa é se foi ou não foi cometido crime. É uma coisa completamente diferente. E essa história que o Dávila, que é um ponto que o Dávila frisa sempre, que eu acho que ele tem razão, que não existe mecanismo para você verificar se aquele projeto financiado com dinheiro da emenda, ele é eficiente ou não, se ele deu resultado ou não. Mas eu digo aqui, não existe esse mecanismo para nenhum projeto. Eu quero saber qual é o projeto do governo federal que depois tem uma análise, um relatório, dizendo: olha, os resultados foram esses, se esse dinheiro tivesse sido aplicado de outra forma, teria sido muito melhor. Isso não tem para o governo federal, não tem para o governo estadual, não tem para a prefeitura. A prefeitura do Rio de Janeiro gasta uma fortuna patrocinando show de cantora e depois diz: não, mas o investimento teve um retorno de 3.000%. Aí a mídia publica isso, todo mundo aplaude: olha que legal. Eu quero saber quem foi lá fazer essa verificação, né? Então, é preciso finalizar o meu comentário dizendo o seguinte: se foi cometido crime, que seja punido da forma mais rigorosa possível. É isso que nós gostaríamos de ver, esse rigor o tempo inteiro, não é só em véspera de eleição. contra todos os partidos, não é só contra o partido da oposição. E mais, nós gostaríamos de ver esse rigor em todos os poderes, não é só contra o legislativo.
0: Vou passar para o Dávila, talvez, complementar o que disse o Mota. Mas, Mota, quando você menciona a ausência de avaliação dos recursos aplicados pelo Executivo, é importante mencionar os órgãos de controle, né, que fiscalizam se as leis estão sendo respeitadas, se o dinheiro está sendo corretamente empregado. Só que você vai além disso, é saber se foi efetivo aquele investimento, isso, se funcionou, né?
6: É, você aloca vários milhões de reais para fazer um treinamento esportivo, porque você diz que isso vai... As justificativas são lindas, né? Isso vai melhorar o desempenho escolar, vai melhorar a saúde. Depois ninguém verifica se o resultado foi esse. Ninguém verifica. Pode não ter dado resultado nenhum, mas a narrativa é excelente.
0: Vai lá, Dávila.
7: Bom, é preciso separar o que é ilegal e moral, e nisso o Mota está correto. Uma coisa é imoral, é o valor das emendas, como elas são distribuídas, sem nenhum critério, isso que a gente está falando. Outra coisa é ilegalidade. Não tem nenhum indício de ilegalidade nesse episódio hoje de Valdemar Costa Neto. O que tem lá são suposições, em cima das suposições, uma decisão arbitrária da justiça. Mas, Mota, existe sim mecanismos de mensurar resultado em programas públicos. E eu vejo isso acontecer com muito mais frequência do que antes, nos estados e municípios. Eu que venho acompanhando esse trabalho há mais de 18 anos lá no Centro de Liderança Pública, eu vejo governadores, secretários preocupados, criando indicadores para saber, por exemplo, quanto foi o investimento num programa de alfabetização, quantas crianças foram alfabetizadas, como é que foi a evasão escolar, caiu no ensino médio. Existem sim critérios, e são esses critérios que fazem com que haja ilhas de excelência de melhoria do serviço público em várias áreas. Aliás, hoje mesmo saiu uma matéria muito interessante sobre isso, que as escolas cívico-militares foram as que tiveram a melhor nota no Enem. Por quê? Porque justamente tem critério. Tem critério de seleção, tem critério de aplicação do dinheiro público, tem critério de efetividade de mensurar se as crianças estão aprendendo ou não, e isso faz uma enorme diferença. E também tem uma liberdade orçamentária que não existem em outras escolas onde é muito engessado pela política de educação estadual e municipal e até mesmo federal. Então, veja que os bons governos, esses governos que vêm entregando resultado, vêm utilizando cada vez mais indicadores para mensurar o impacto de políticas públicas. Então, eu entendo que essa sua colocação ela é verdadeira para o Parlamento Nacional, mas ela não é hoje é verdadeira para os bons governos locais, tanto municipal quanto estadual.
0: Quer complementar, Mota? Só para a gente encerrar esse debate dentro do debate. Vai lá.
6: É claro que existem critérios, existem mecanismos, mas a maioria não faz isso. A maioria dos projetos do governo não tem avaliação nenhuma. E eu vou dizer mais, isso não é só no Brasil, não. A mesma coisa acontece em outros países. Nos Estados Unidos tem um famoso caso de um projeto da área de segurança pública. Veja que ideia genial que tiveram. Vamos levar estudantes do segundo grau para prisões, para que eles vejam como é dura a vida dos criminosos presos, porque isso vai ajudar a diminuir a reincidência. Esse é um caso famoso nos Estados Unidos. Depois de algum tempo, fizeram a medição dos resultados e descobriram que, em média, os alunos que visitaram os criminosos presos tinham uma taxa de envolvimento com crime maior do que a média. Porque os alunos iam lá e eles ficavam fascinados com aquela vida do crime, com os criminosos malvadões. Então, vocês imaginem a quantidade de projetos que os governos fazem que tem o efeito contrário ao que eles dizem, né? Mas, na maioria dos casos, isso não acontece. Como o Dávila falou, são ilhas de excelência.
0: Pois é, eu vou trazer, inclusive, informações a respeito do volume de dinheiro aplicado nas emendas parlamentares, mas o Bruno Musa também tem um complemento e uma contribuição a dar. Vai lá.
8: É só para talvez deixar simples, até para quem não é do mundo do direito como eu, Então, basicamente, tem uma lógica dentro desse processo penal brasileiro em que é a Polícia Federal investiga, o Ministério Público avalia e pede medidas ao juiz e o juiz decide o que fazer. E aqui o que aconteceu é justamente o contrário, ou seja, Flávio Dino acolheu parcialmente os pedidos da Polícia Federal e ignorou a posição contrária do Ministério Público, comandado, como a gente falou, pelo PGR, que não tem nada de alinhamento com Valdemar Costa Neto. Então, basicamente, é um ministro do Supremo Tribunal Federal passou por cima do Ministério Público para atender diretamente um pedido da Polícia Federal. E quando a gente lembra do ministro em questão, que foi indicado pelo Lula, que foi seu ministro e que é aquele que o presidente comentou. Por fim, temos um ministro comunista no Supremo Tribunal Federal.
0: Pois é, deixa eu trazer uma outra informação, inclusive. É preciso lembrar à nossa audiência que o governo federal desembolsou 32 bilhões de reais em 6 meses neste ano em emendas parlamentares sob pressão do Congresso, 30% mais do que o ano de 2022. E depois desse volume recorde de emendas, às vésperas da eleição, o presidente da República planeja aumentar as críticas na campanha ao poder dos parlamentares com essas verbas e deve incluir em seu programa de governo a proposta de revisão desse modelo. O mecanismo que permite deputados e senadores enviarem dinheiro para suas bases eleitorais foi alvo nos últimos anos de uma ofensiva do petista, que chegou a vetar dispositivos que ampliavam o poder do legislativo e falava inclusive em erro histórico e sequestro do orçamento, por retirar do executivo a prerrogativa sobre o uso de boa parte do orçamento. Deixa eu passar para o Dávila, porque o Dávila certa vez fez uma análise muito interessante a respeito do aumento progressivo das emendas parlamentares, sei lá, de 2015 para cá, né, Dávila? Inclusive, assim, saltou, sei lá, de 10 bilhões para 60 bilhões, né? E houve, naturalmente, o Congresso acabou adquirindo um poder por conta disso. Então, boa parte do Congresso ajuda na execução orçamentária e muitos criticam a maneira como essa execução acontece, né? Há áreas muito sensíveis, mas o que se vê é uma enxurrada de praças e fontes luminosas em cidades que não precisariam disso.
7: É verdade. Realmente houve uma explosão dessa emenda parlamentar e foi no governo Bolsonaro. No fim do governo Bolsonaro começou a RP9, ali que começou aquela enxurrada de dinheiro de emenda parlamentar. E dali para frente foi crescendo numa escalada violenta, que saímos de 1-2% do orçamento para 24% do orçamento discricionário. É um absurdo o que aconteceu. Isso mostra a ausência de liderança pública. Porque se tivesse liderança pública, não teria essa história de derramar mais emendas nos bolsos de parlamentares para tentar aliciar apoio e manter essa coalizão que o governo precisa para aprovar projetos no Congresso Nacional. Então, isto é a ausência de liderança no Poder Executivo que acabou fazendo com que essa fábrica de dinheiro saiu de 1-2% do orçamento para 24% do orçamento discricionário. Segundo ponto importante, Caniato, orçamento é sim prerrogativo do Poder Executivo. É o Poder Executivo que tem que ter. Então, não pode o orçamento ficar sendo sequestrado 24%. E terceiro ponto mais complicado, que eu não vejo coragem nem do parlamento, nem do governo para enfrentar. Hoje, 90% do orçamento nacional é verba carimbada. É dinheiro, gastos obrigatórios, tem que ir aqui para educação, tem que isso aqui para saúde, tem que isso aqui para despesas de previdência. Então, o problema é o seguinte, você tem hoje apenas poder discricionário em 10% do orçamento, se é presidente da República. E desses 10% que o presidente tem hoje poder, você vai. 24% desses 10 foram se transformar em emenda parlamentar. Então, se o presidente da República hoje é um contas a pagar. Ele não tem mais orçamento de disposição nenhuma quase sobre o orçamento da nação. Agora, desconstitucionalizar gasto público, eu quero ver coragem para o presidente defender isso, para o parlamento defender isso, e é isso que nós precisamos. Nós precisamos ter essas verbas para ser alocada de acordo com as prioridades nacionais e não com esse engessamento orçamentário absurdo que existe no Brasil, que inviabiliza qualquer governo, mesmo os governos bem intencionados.
0: Sermosa, você defende um freio de arrumação quando a gente olha para o regramento, para distribuição das emendas, destinação das emendas?
8: Veja, vamos lá, os números eles são realmente estarrecedores, né? Quando a gente pega, eu estava fazendo um comparativo aqui, o volume pago em 2026 até o momento é 65% superior ao registrado no mesmo período de 2022 e, senta aí para ouvir, 428% acima do que foi em 2018. Quando você desconta a inflação, os valores continuam sendo recordes atrás de recordes. Portanto, é realmente colossal o que se faz com o dinheiro público. Em 2022, foram pagos 28 bilhões no ano inteiro. Agora já foram mais de 32 bilhões apenas em um semestre. E tem aqui uma lógica de um calendário que é mais uma das perversidades da política brasileira. O executivo é obrigado a pagar 65% até o fim do primeiro semestre. E vale lembrar que 3 meses antes das eleições não se pode pagar as verbas para não caracterizar ou não deixar claro compra de voto. Ou seja, então a lógica perversa é distribua o máximo que você possa nesse período até que depois, 3 meses antes, fique parado. Concentre o máximo nessa distribuição nesse período. E aí fica claro com esses valores tão exorbitantes como nós falamos aqui. E aí você tem dentro dessa leitura um ponto de vista econômico em que é um custo real que poucos contabilizam. Né? O Dávila trouxe aqui os 10% do orçamento discricionário, que segundo o último projeto de lei, ele é até um pouco menos do que isso, e é justamente esse ponto que a gente sempre traz, que até o final de 2027, esses pouco menos de 10%, não haverá mais nenhum espaço dele, será zero. Por quê? Porque todo gasto obrigatório está comprimindo 100% do orçamento. Então, o que hoje é 9%, 10% será zero no final de 2027 e a própria Simone Tebet, ex-ministra, assumiu isso. E porque não tem como assumir, é uma lógica matemática muito clara. E além da parte das emendas parlamentares que está nesses gastos não obrigatórios, você tem também investimentos que fazem parte do orçamento discricionário, esses não obrigatórios. Então a máquina pública terá zero capacidade de investimentos no próximo ano, no final do próximo ano. É colossal. Vamos transformar isso em números rapidamente. De todo o orçamento, esses 10% que o Dávila falou representa mais ou menos 210, 220 bilhões de reais, incluindo investimentos. Desses 210, 220, 61 bi é para emendas parlamentares. Você mata o investimento que dá retorno para a população para distribuir verbas aos parlamentares. É realmente uma excrescência o que vivemos no Brasil, né?
0: É muito interessante essa análise do Bruno Musa, mas, Mota, é preciso reconhecer o objetivo para o qual a emenda foi criada e o quanto o parlamentar pode ajudar na execução do orçamento, né? Que ele representa a população e talvez ele olhe para regiões, os rincões de pobreza e pode aplicar ali um recurso muito útil para aquela comunidade, para aquela localidade. Agora, o problema é quando isso se transforma em uma moeda de troca, né? Olha, esse dinheiro vai para aquele grupo envia, por vezes, para determinada empresa pavimentar uma quadra e aí parte do dinheiro volta, é isso que se escuta nas muitas investigações que apontam para desvios, aí sim, desvios de emendas parlamentares. Mas é preciso olhar para isso como uma problemática? Você imagina que o sistema deveria mudar? Quando a gente fala em freio de arrumação, a legislação teria que mudar a maneira como esse recurso é destinado aos parlamentares e esses parlamentares acabam destinando para suas bases eleitorais?
6: Eu acho que essa discussão aqui está misturando 3 coisas que são completamente distintas. Primeiro é a corrupção. Corrupção não se pode aceitar em lugar nenhum, em época nenhuma. Isso aí não há discussão. A segunda coisa é a eficácia ou a eficiência dos projetos. E mais uma vez eu digo, projetos inúteis, que são desperdício de dinheiro público, existem em todos os poderes. Isso não é nenhuma novidade. Agora, a terceira questão é a mais importante, que é legitimidade, meus amigos. Não há ninguém com maior legitimidade para decidir onde se gasta o dinheiro público do que os representantes eleitos. Eu pergunto a vocês, quem vocês acham que tem maior legitimidade? Um ministro que foi indicado por presidente ou um senador ou um deputado que foram eleitos diretamente pelo voto popular? É evidente que são os parlamentares. Então a gente, por que os parlamentares brasileiros? A gente acha que eles tomam decisões ruins em termos de alocação de recursos, a gente não pode dizer que eles não têm legitimidade. Eles têm, sim. Eles foram escolhidos pela população. Então, eu acho que essa é a questão de pano de fundo do que a gente está discutindo aqui. Eu vou fazer a pergunta. Quem deve controlar o orçamento? São os tecnocratas do executivo ou são os representantes eleitos pelo povo? Quem vai decidir? Quem deve decidir que projetos devem ser executados? Ora, se a gente eleger um Congresso que acha que o projeto importante é construir uma ponte num lugar remoto do Brasil, ele é o representante do povo. Quem é que tem mais legitimidade do que ele? A gente pode achar que aquela ponte é inútil, que ela não aumenta o PIB do Brasil, mas o representante do povo decidiu que ela deve ser construída. A Constituição, e eu tenho inúmeras críticas a ela, mas ela deu ao Congresso o poder de alterar o orçamento. Isso é um poder do parlamentar. Eu, pessoalmente, acho que deveria ser como nos Estados Unidos. O Congresso cuida do orçamento. Eu acho que a legitimidade maior está com o Congresso. Agora, há quem ache que os magistrados é que devem avaliar o uso das verbas. Então, o magistrado, que não é representante do povo, que não teve nenhum voto, vai avaliar se aquela ponte que foi construída lá é devida ou não. Vai agora avaliar se houve ingerência indevida na destinação das emendas. Então, a última coisa que eu quero comentar aqui, essa expressão que as emendas impositivas, tem muita gente que não gosta disso, é um absurdo, porque aí o executivo é obrigado a pagar. Não é o executivo que é obrigado a pagar, é o Estado. O executivo é um dos três poderes do Estado. O legislativo é outro poder. O dinheiro que está lá não é do executivo nem do legislativo, o dinheiro é do povo. Então, esse dinheiro tem que ser usado da melhor forma possível. Agora, quem tem mais legitimidade para decidir o uso que não o Congresso Nacional?
0: Antes de encerrar, acho que o nosso coordenador disse que enquanto o Mota estava em tela cheia, o Dávila fez uma sinalização. Quer complementar o que disse o Mota, Dávila?
7: Não há dúvida que os legítimos representantes do povo são as pessoas eleitas, como os parlamentares. Agora, não existe orçamento público sem regras claras. E no Brasil não tem. O orçamento nos Estados Unidos ele é impositivo, é uma discussão suprapartidária. E existe um orçamento rigoroso feito sob prioridades. Não é essa esculhambação que é o Brasil. O Brasil não tem orçamento de verdade. O Brasil tem três orçamentos. Tem a LOA, tem um orçamento, depois tem o plano plurianual. É uma bagunça, não existe nada. É uma ficção científica o orçamento no Brasil. Então, não dá para você ter dinheiro público sem regras claras de como esse dinheiro tem que ser aplicado. Aí sim é legítimo o debate, quais são as prioridades. Mas no Brasil, que o orçamento é essa esculhambação, é um absurdo isso. É você soltar a rédea na mão para essas verbas paroquiais que distorcem completamente o que é a vontade popular. A vontade popular é a vontade da coletividade desses representantes do povo. Então, o Brasil precisa ter orçamento de verdade, orçamento impositivo, acabar com essa esculhambação de ter LOA, orçamento, plano plurianual e ninguém respeita nada. Olha só o que está acontecendo. Como é que é possível despejar um montante de dinheiro público que a gente está despejando agora sem nenhum critério para mostrar de onde é que é a origem da receita? Isso é a regra básica de um orçamento, do orçamento doméstico e do orçamento da nação. No momento que você começa a abrir a torneira, despejar recurso público sem nenhum critério e sem dizer a origem da receita, isso é um absurdo. É isso que faz o Brasil se tornar um país fiscalmente inviável. O que está acontecendo no Brasil, o Brasil se tornou inviável fiscalmente justamente por falta de regras. Então não é uma questão de legitimidade, é uma questão de regras práticas para ter um orçamento de acordo com o dinheiro arrecadado, de acordo com as prioridades debatidas coletivamente e de acordo com regras impositivas. Caso contrário, esta ficção orçamentária só aumenta a malversação de verba, a corrupção e,

0: Você que nos acompanha, que a enquete do dia está publicada no YouTube do programa Os Pingos nos Is, diz respeito à figura de Michele Bolsonaro, se ela sai dos embates com Flávio Bolsonaro fortalecida ou enfraquecida. A gente vai trazer daqui a pouco notícias a respeito dessa situação, mas eu queria que você manifestasse a sua opinião. Qual é a sua percepção? Ela saiu enfraquecida? Foi muito criticada ou não? Foi elogiada? Poxa, como ela é forte, essa mulher, né? Ela sai muito fortalecida. A gente quer escutar o que você pensa a respeito dessa discussão. Em meio a polêmicas, como o caso Master e as emendas associadas a Valdemar Costa Neto, às vésperas das convenções partidárias, a federação formada por Progressistas e União Brasil não deve apoiar a pré-candidatura de Flávio Bolsonaro do PL na disputa pela presidência da República. Isso foi antecipado pela nossa repórter, a Beatriz Manfredini, nesta semana. As legendas devem anunciar uma neutralidade em relação a Flávio. O Partido Progressista chegou a cogitar uma vaga de vice na chapa, mas agora prepara a liberação de filiados para que eles apoiem os candidatos que acharem mais adequados. Entre os fatores envolvidos nesta decisão estão desgaste na relação com o pré-candidato do PL, com dirigentes das siglas, como Ciro Nogueira, além da pressão de lideranças regionais por candidatos dos próprios estados. Começar essa com o Bruno Musa, quando a gente olha, sei lá, para o cenário paulista, fluminense e no Distrito Federal, todos fazem a conexão. Ao PL, o PP vai embarcar na do PL. Mas não é bem assim quando a gente olha para o resto do Brasil, né? Tanto que a Federação União PP deve liberar a sigla para apoiarem seus candidatos localmente. Musa.
1: O que mostra, mais uma vez, que todo e qualquer partido não tem uma ideologia muito bem definida, esses que compõem grande parte do centro. É impossível você determinar o que é a ideologia de cada um desses partidos. Veja, se nós olharmos individualmente cada um desses quadros que compõem, ou seja, os indivíduos, as pessoas em si que compõem cada um dos quadros desses partidos do centro, você pode muito bem traçar uma ou outra característica para cada um. Mas, no meu entender, quando você tem mais de... Quantos partidos nós temos? 30 partidos políticos? É impossível você ter esse tamanho de ideologias. Consequentemente, fica muito claro que isso é para se aproveitar do mecanismo político brasileiro de pegar essas emendas parlamentares, ou seja, o dinheiro do pagador de imposto, para fazer as suas próprias políticas e distribuírem ali nos seus próprios redutos, dentre vários outros fatores importantes nessas disfunções que a política brasileira causa. Então, eu acredito que um partido deveria aglutinar pessoas que têm mesmas características de pensamento. Não importa quais sejam. Partido Comunista tem que ter pessoas ali dentro comunistas, por mais que eu não concorde em absoluto com nada deles. Mas eles têm que se unir ali e acabou. Um Partido Liberal, a mesma coisa. Um Partido Libertário, a mesma coisa. Para que as pessoas possam, de fato, escolher o que é que eles defendem e se eles se sentem representados por aquilo ou não. O grande problema no Brasil, quando nós vemos esse abandono do nome A ou nome B, significa que você vai abandonar o Flávio e vai apoiar quem? Vai voltar pro Lula? Se ele passa a crescer nas pesquisas, você pula de muro e apoia uma ideologia completamente oposta àquela anterior que você apoiava? Eu acho que passou do momento de nós darmos realmente uma resposta a esses partidos, que é justamente o seguinte: se você não representa ideologia, você não tem votos. As pessoas simplesmente não decidirem por aquele partido. Vai por quem você se sente representado. E, infelizmente, no Brasil, são pouquíssimos, né?
0: Pois é, acho que a gente tem 30 ou 30 e poucos partidos registrados e uns 22, 23 no processo de registro. Então, seria algo como 50, 53, 55 partidos, né? Se esses que estão em formação forem aprovados. Não existem 55 ideologias, né, Mota? Mas talvez a ideologia seja: vamos aumentar o número de cadeiras na Câmara dos Deputados. Antes do Mota falar, preciso me despedir de parte da rede, porque algumas emissoras ficarão agora com seus programas e telejornais locais. Muito obrigado pela audiência e pela parceria. Continue com a gente.
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6: Do eleitorado. O Brasil, como você bem falou, também tem dezenas de partidos. Mas veja só o que vem ocorrendo ultimamente. Na última legislatura, nós tínhamos quase 24 partidos representados. Hoje nós temos 11. Já caiu de 24, 25 para 11. E vai cair mais. Por quê? Porque nós criamos a cláusula de barreira. A cláusula de barreira hoje determina que os partidos que não atingirem a cláusula de barreira não terão essa representação no Congresso. Então, o que acontece? Isso vai ajudar a diminuir o número de partidos políticos. E como nós vamos chegar a 3% dos votos nacionais totais, ou pelo menos representação em 3 estados brasileiros, o que vai acontecer? Vai reduzir ainda mais. Na eleição de 2030, provavelmente nós vamos ter 5, 6 partidos. O que é aí uma média de alguns partidos, de número de partidos em vários países europeus. Então, eu entendo que nós estamos, apesar dessa, como você bem disse, essa profusão de criação de novos partidos, muitos partidos vão morrer ou vão fazer a fusão, que é o blocão aí, como estão criando, como o PP, União Brasil e tal, para tentar ganhar força. Então, Caniato, a regra hoje no Brasil de adotar a cláusula de barreira, e se nós conseguirmos aprovar o voto distrital, essas duas mudanças podem mudar significativamente o número de partidos e a qualidade da representação no Brasil.
7: A gente vai seguir acompanhando e tem uma informação que a gente precisa trazer para quem acompanha a programação da Jovem Pan. O pré-candidato do Missão à presidência da República, Renan Santos, disparou contra o senador e concorrente, Flávio Bolsonaro, chamando ele de criminoso. Santos também questionou os motivos que levaram o senador a se candidatar para assumir o cargo de chefe do Planalto, uma vez que ele nunca quis ser presidente. O fundador do Movimento Brasil Livre também afirmou que Flávio fica em Brasília para fazer negócios e comprar imóveis. Vou começar essa rodada com o Bruno Musa. Renan Santos, que é o pré-candidato do Missão à presidência da República, assim, usando palavras pesadas, né, contra Flávio Bolsonaro.
8: Pesadas, ele parte para temas fortes ou fala forte justamente porque ele vem crescendo nas pesquisas, mas ainda, obviamente, muito longe de qualquer situação onde possa concorrer de frente ali, né, no, pelo menos com o cenário que a gente tem de hoje. Então tem alguns pontos. Nós tivemos oportunidade aqui, eu fiz o programa, uma vez entrevistei aquele no... Tá na roda, pode ser? Aqui e entrevistamos o Renan. E ali ele me pareceu uma pessoa que tem boas ideias, mas eu acho que ainda é bastante novo para o cargo e me pareceu ali bastante, digamos, confiante nas suas próprias ideias, até demais da conta, por sinal. Mas eles têm, ele ao longo do tempo, toda a sua cronologia e na história dele, ele tem algumas falas e posicionamentos bastante contundentes. Não apenas contra o Bolsonaro, mas ele também já teve alguns posicionamentos ao lado do judiciário brasileiro em meio a todas essas arbitrariedades. Mas, de novo, analisando individualmente, eu acho que ele tem algumas ideias importantes, diminuição ali do montante de municípios, diz que quer diminuir o tamanho do Estado. Mas, de qualquer maneira, eu acho que falta ainda muita bagagem, ele é um bom comunicador, mas eu acho que ele precisa tomar cuidado com o que ele fala. Quando ele coloca como criminoso, no meu entender, no meu pouco entender no campo jurídico, ele precisa comprovar o que ele está falando, né? Se de repente isso for solicitado a ele. Então, eu acho que ele tem um longo caminho pela frente e ele está escolhendo justamente bater de frente para chamar a atenção.
7: Pois é, o Bruno Musa mencionou que Renan Santos é muito jovem, ele é de fevereiro de 84, tem 42 anos de idade. Mota, essa manifestação de Renan Santos foi feita em uma entrevista concedida ao portal My News. A produção acaba de me informar. Mas qual é a sua leitura a respeito desse posicionamento? Estratégia eleitoral acabou ganhando destaque por conta dessas falas contundentes?
0: A política sempre teve um grande componente de espetáculo, né? E com a internet, com as redes sociais, muitas vezes a política é tudo. O espetáculo é tudo na política, né? E uma das táticas que mais dá resultado em uma campanha eleitoral é você atacar o candidato favorito, atacar quem está na frente. Isso contribui muito para o espetáculo. Isso chama atenção e pode criar em alguns eleitores uma boa impressão. Mas a gente não pode esquecer o que disse Abraham Lincoln. Você pode enganar todas as pessoas por algum tempo e você pode enganar algumas pessoas o tempo todo, mas você não vai conseguir enganar todas as pessoas todo o tempo.
7: Dávila, não existe um livro, um código entre os pré-candidatos ou regras que não estão escritas e talvez Renan Santos em alguns momentos ultrapasse essa linha invisível que existe nas pré-campanhas e até nas campanhas eleitorais?
6: O Mota tocou numa palavra que eu gostaria de pegar aqui como um gancho para começar o meu comentário, o espetáculo. O Vargas Llosa escreveu um livro fantástico chamado A Civilização do Espetáculo. Tudo virou um espetáculo, virou um grande teatro, virou um grande palco. E aí, nesse palco, cada um representa um papel. E, evidentemente, Renan Santos está representando o papel, né? Ele, uma hora ele quer ser o Milei, outra hora ele quer ser o Spriella, sei lá, ele fica em vários estilos. O problema dessa grande sociedade do espetáculo, essa civilização do espetáculo, no qual certamente Renan Santos tem excelentes características para ser esse persona de rede social, mas falta aquilo que eu sempre menciono aqui no programa. Cadê as propostas? Onde é que está a discussão de proposta? De novo, olhem para as candidaturas, essas consideradas outsiders que venceram a eleição. Olhe para a candidatura do Milei, sempre colocando o dedo na ferida, discutindo propostas. Sim, tinha a parte do espetáculo, motosserra e tal, mas tinha substância na discussão, tinha coragem para colocar o dedo na ferida. Olha o Castro no Chile, vem cortando, reduzindo o tamanho do Estado, diminuiu a carga tributária de empresas, vem fazendo coisas e sempre disse na campanha que ia fazer. Olha o Spriella, acabou de ganhar na Colômbia, o que está dizendo? Vou acabar com a criminalidade, vou voltar a fazer isso aqui, ter economia de mercado para valer, respeitar a propriedade privada. Então assim, Caniato, ele teve sociedade de espetáculo? Lógico que teve sociedade, o conteúdo de espetáculo, mas teve substância. Cada um se apresentou como aquele que ia resolver um problema que causa muita dor na sociedade. Na Argentina, mais de 300% de inflação. Na Colômbia, a questão da segurança. E Castro, evidentemente, tirando um governo socialista e devolvendo a economia de mercado para os chilenos. Então, Caniato, isso é que eu não vejo nos candidatos de direita. Só vejo o espetáculo. Só vejo a turma querendo descobrir qual é a motosserra de cada um. Mas a motosserra não foi o que ganhou a eleição de Milei. A motosserra foi apenas um instrumento para essa sociedade de espetáculo. O que ganhou foi a coragem, a coerência das ideias e mostrar que ele era capaz de resolver um problema que afeta dramaticamente a vida do cotidiano das pessoas.
7: É interessante quando o Dávila menciona a motosserra. Musa, Milei se apresentou num primeiro momento para muitos como um personagem. Ganha atenção, consegue entrar no celular das pessoas, na televisão, e aí as pessoas começam a entender um pouco daquilo que ele desenhava e sugeria para mudar a Argentina. O Dávila questiona a falta de substância nos candidatos até aqui. Você acha que nesse embate do espetáculo eles brigam para tentar capturar a atenção do eleitor, mas talvez tenha passado o tempo de oferecer alguma coisa, discutir conteúdo? Você acha que estão somente na discussão tentando o clique da pessoa, mas falta entregar a substância?
8: Eu não tenho dúvida, mas veja bem, o eleitor brasileiro talvez não queira comprar substância agora, porque está um clima totalmente polarizado há alguns anos e grande parte das pessoas gostam dessa briga. Quando começa a falar a respeito de programas mais a fundo realmente de governo, a coisa começa a ficar chata para uma grande maioria. O espetáculo, essa espetacularização, infelizmente, ela vende muito mais do que um programa muito bem pautado, porque quando começa a falar tecnicamente, grande parte das pessoas não conseguem entender isso. Então eu acho que, infelizmente, sim. Como ele trouxe, o Dávila trouxe aqui o fenômeno Milei à tona com relação a tudo isso, não era o showman, como ele muito bem colocou ali, da Motosserra. A Motosserra representa uma série de outras coisas. Eu tive a oportunidade de estudar, como eu já falei, estar com o Milei, estudei com o mesmo professor que ele, que hoje é o mentor dele lá, que é um professor espanhol, estudo da Escola Austríaca de Economia. E o Milei, ele é um profundo intelectual no tema. Você pode concordar ou não com o tema, mas ele conhece como poucos ali os livros, ele engoliu tudo aquilo e ele sabe profundamente o que ele fala. Agora, uma das coisas nessa espetacularização que me deixa bastante claro que houve isso e que há isso, eu vou lembrar de um post em que o próprio Renan, que é o nosso tema agora da conversa agora, escreveu em abril de 2024, quando ainda estava no auge daquele processo todo do judiciário sendo protagonista por completo das vidas e da censura no Brasil. Abre aspas porque o Renan escreveu: esse papo de que não devemos permitir o banimento de contas pelo STF soa muito como um viralatismo patético. Para essas pessoas, um CEO como Zuckerberg pode decidir banir uma conta pelo motivo que bem entender, mas a Suprema Corte do país não. Gritar que o STF pratica censura dá, sem dúvida, bastante clique. E agora, quando deixou de ser conveniente, ele passou a criticar também as ações do próprio judiciário. Em nenhum momento desse período todo em que o MBL apoiava o Bolsonaro, ele não fez críticas às decisões monocráticas, à ausência do contraditório e todas as arbitrariedades que o judiciário brasileiro praticou ao longo desses últimos tempos. Então, me parece sim que há uma espetacularização e, infelizmente, o público compra mais isso do que algo técnico.
7: Você, o Mota sempre gosta de discorrer a respeito da ausência de conteúdo, mas dizendo, é assim mesmo que funciona já há muitos anos, né, Mota?
0: Me desculpem insistir nesse ponto, mas eu vou dizer mais uma vez, eu não conheço nenhum eleitor que compara os projetos, os programas, né? Os partidos, os candidatos a presidente costumam publicar aqueles documentos com 80 páginas, 200 páginas. Eu nunca conheci nenhum eleitor que lesse, botasse um ao lado do outro, fizesse uma planilha, deixa eu pontuar aqui para ver em quem eu vou votar. Isso não existe, né? Os maiores conhecedores de marketing político, de eleição, de ciência política, confirmam isso. A decisão do voto é essencialmente uma decisão emocional. É uma decisão que você toma baseado em coisas que você já sentia antes, né? Então, se você é de direita, você não tem dúvida em quem você vai votar nessa eleição. Se você é de esquerda, você também não tem dúvida. Só quem ainda está no meio, eu acredito que um pequeno percentual da população brasileira ainda não sabe se é de direita ou se é esquerda, esses ainda estão em dúvida. As pessoas tomam as suas decisões de voto baseado na aparência do candidato, na recomendação de alguém. Isso para deputado, para senador, né, para vereador, que a quantidade de candidatos é maior. Então, essa falta de ideias, falta de propostas, que é absolutamente gritante em alguns candidatos, né? Se o sujeito se coloca inequivocamente como sendo de direita ou de esquerda, você já pode deduzir quais são as propostas dele, né? Ninguém é de esquerda e é a favor de menos impostos. Isso não existe. Eles querem mais impostos, um Estado grande, para poder tomar conta de todo mundo. Agora, esses candidatos que não são nem de direita nem de esquerda, que querem renovar, querem trazer coisas novas, isso é um reempacotamento de uma coisa que a gente já viu muitas vezes e que não deu certo, chamada de terceira via.
7: Pois é, a gente vai seguir acompanhando qualquer outra manifestação forte dos pré-candidatos, vamos trazer e debater aqui na programação. Tem uma outra notícia. Após repercussão das falas da promotora Elaine Cristina da Silva Rodrigues, que ela afirmou ser inconstitucional citar Deus durante a abertura de um evento na cidade de Duque de Caxias, que fica na Baixada Fluminense. A promotora foi alvo de denúncia no Conselho Superior do Ministério Público no Rio de Janeiro. A representação foi protocolada na tarde desta quinta-feira pela Associação dos Conselheiros e Ex-Conselheiros Tutelares do Estado do Rio de Janeiro e solicita a instauração de procedimento administrativo para apurar os fatos e também sugere a adoção de medidas administrativas. O senador e pré-candidato à presidência Flávio Bolsonaro também ingressou com uma representação para apuração da conduta funcional da promotora. Eu vou começar essa rodada com o Luiz Felipe Dávila para analisar um aspecto que me parece crucial nessa notícia. Dávila, o Estado é laico, né? Mas é preciso também garantir a liberdade de crença e culto aos cidadãos brasileiros, né?
6: Cleto, sabe o que me chama a atenção? A tal da procuradora sequer leu a Constituição brasileira. No preâmbulo da Constituição brasileira está sob a proteção de Deus. Está no preâmbulo da Constituição brasileira, está mencionado Deus. É um negócio inacreditável como pessoas que deveriam ser conhecedoras da lei e da Constituição ignoram o que está na Constituição. Sabe por quê? Porque são cegas por suas ideologias e crenças pessoais. É isso que está acabando com o Estado de Direito no Brasil, é colocar a ideologia e a interpretação pessoal à frente do que está na Constituição.
7: Você, Bruno Musa, como avaliou o posicionamento dessa promotora?
8: Patético, revoltante, indignado, porque basicamente o poema era chamado Abraço de Deus. E o que ela colocou, a promotora, foi que, abre aspas, ela ter se sentido assolapada por uma oração evangélica e declarou que a fé é um direito privado que não deve ser estendido a outras pessoas em um evento público e que se sentiu, abre aspas novamente, extremamente ofendida e se retirou como protesto do ambiente. Veja, me causa também estranheza a pessoa se sentir ofendida justamente por isso. Se você não concorda, tá tudo bem. A pessoa tá lendo, deixa ela ler e vai embora. Ou continue simplesmente assim. Mas não, são militantes que se dizem a favor da democracia, mas justamente quando essa democracia apenas pensa como eles. É uma lavagem cerebral que foi imposta ao longo dos últimos anos, uma doutrina em que eles simplesmente tomam decisões importantes. É uma promotora. Não é simplesmente uma pessoa qualquer, é uma promotora que faz isso. Além do mais, o STF pacificou o entendimento de que manifestações religiosas em eventos institucionais não configuram violações à laicidade. E é triste também, no meu entender, a gente ter que depender de alguns ministros para dizer se pode ou não expressar a sua fé. Olha o nível que nós chegamos.
7: Pois é, e tem uma porção de manifestações nas redes sociais de pessoas que acabam citando manifestações a Deus em eventos públicos, em sessões nas casas legislativas, então isso é muito mais comum do que se imagina. Você, Mota, como avaliou esse episódio?
0: Eu acho que o ativismo judicial é um câncer. Isso é um exemplo perfeito de ativismo judicial, né? Que ocorre quando os juristas estatais, promotores, defensores, magistrados, usam o seu cargo para impor a sua visão de mundo. Isso é muito comum. Isso geralmente toma uma forma mais suave do que a que essa promotora usou, né? A gente vê muito essas ações por danos coletivos que são fomentadas por ONGs, né? O sujeito inventa aí uma ONG, diz que está defendendo direitos de determinado grupo E aí o Ministério Público entra com uma ação coletiva contra uma empresa, uma organização, uma pessoa, uma ação por danos coletivos, coleta um monte de dinheiro que fica para essas ONGs promoverem a sua ideologia. E hoje quase 100% desse ativismo judicial é de esquerda ou de extrema esquerda. E essa turma, os da extrema esquerda e os da esquerda em geral também, eles têm um ressentimento contra tudo o que representa a civilização ocidental. Para eles, a civilização ocidental é opressão, é tudo de ruim. A promotora protestou contra a menção a Deus, não foi isso? Ela se sentiu ofendida? É muito provável que se a divindade mencionada fosse outra, não fosse Deus, ela tivesse ficado em silêncio, ou quem sabe até aplaudido.
7: Pois é, muitas pessoas que chegam agora à nossa audiência não sabem exatamente o que foi dito pela promotora, vou abrir aspas para ela, tá? No início do evento, fui assolapada por uma oração evangélica. Preciso esclarecer a organização do evento e a associação que a fé é um direito privado, que não deve ser estendido a outras pessoas em um evento público. Eu não sou evangélica e me senti extremamente ofendida com o início da apresentação. É um exagero, né? Assim, quando a gente menciona e reproduz a fala dessa promotora, parece um exagero, mas isso aconteceu. Dávila, você tem receio da politização da religião? A gente precisa olhar com cuidado também para o processo eleitoral, porque do jeito que as coisas caminham, né?
6: Eu estou me lembrando aqui no antigo Jô Soares, que tinha um programa que ele fazia um personagem que ele falava assim: a ignorância da juventude é um espanto, a ignorância da promotora é um espanto, ela não consegue entender que a história do Ocidente é baseada nos valores cristãos. Este é o ponto fundamental, o jeito que nós entendemos a moral, a lei, é cristão em todos os sentidos. Nós não temos a ética dos romanos ou dos gregos, nós temos a ética cristã. Foi ela que moldou toda a história do Ocidente, desde o fim do Império Romano até os dias de hoje. É uma coisa inacreditável alguém não conseguir enxergar isso. E isso não tem nada a ver com a religião A ou B, tem a ver com os fundamentos da sociedade ocidental. E como bem lembrou Mota aqui, é sempre um argumento da esquerda minar os valores, os princípios que edificaram a sociedade ocidental. E isso, Caniato, é o que nos une como o mínimo denominador comum no Ocidente. Portanto, atitudes como essa é aquela turma da cartilinha da esquerda, de Karl Marx. É aquela turma que não entende nada de história, não lê história e não consegue sequer reconhecer como a cristandade está impregnada em todos nós, queiramos ou não seguir uma religião. Porque todo o arcabouço de valores, porque a gente está falando aqui Estado de Direito, liberdade individual, direito à propriedade, tudo isso tem como fundamento os valores cristãos. Portanto, a ignorância das promotoras desse país é um espanto.
7: Verdade, muito bem lembrado o Dávila nessa esquete que o Jô Soares fazia no seu programa de humor. Eu acho que se chamava Viva o Gordo, né, Dávila? Salvo engano, acho que era Viva o Gordo. Muitas esquetes e ele criava esses personagens. Deixa eu passar para o Musa, só para a gente finalizar, encerrar essa discussão. Musa, como você avalia e observa essa flexibilização de posicionamentos, principalmente mais próximo das eleições, sobretudo quando a gente olha para figuras progressistas que entendem que é preciso se aproximar dos religiosos, principalmente das igrejas evangélicas, também das igrejas católicas. Então há uma mudança de posicionamento, né? Entendem que é preciso e pega bem estar junto dessas comunidades.
8: Claro, porque aí é uma questão matemática, né, Caniato? Eles entendem que hoje já os evangélicos representam por volta de 30% da população brasileira, fora os católicos, né, como cristãos como um todo, e que, portanto, isso representa um importante percentual de votos.
7: Mas isso pega?
8: Então, esse é o grande ponto que eu ia chegar. Eu acho que não, sabe por quê? Porque, no meu entender, o progressismo e a esquerda têm visões completamente antagônicas ao que mandam os pilares religiosos, os preceitos religiosos, principalmente essa pauta de costumes como um todo. Isso é totalmente ao contrário, é simplesmente ao contrário. Então, me parece que nasce, inclusive, até um efeito de ao contrário. Até uma certa ojeriza eu percebo por parte, eu conheço bastante, eu sou cristão, não sou evangélico, mas eu vejo bastante gente que pega uma ojeriza por completo das pautas desse progressismo, essa pauta woke que realmente nunca parou de pé. Então eles olham, no meu entender, a parte dos religiosos como um número que representa um voto que eles precisam atacar. E o outro lado vê que esses valores deturpados por completo da esquerda vão completamente na linha oposta daquilo que eles pregam ou tentam pregar no dia a dia dentro de suas casas e das suas famílias. Então, eu acho que o resultado não surte nenhum tipo de efeito.
7: Pois é, a gente vai seguir acompanhando qualquer novidade em relação a esse caso. Muitas manifestações das pessoas aqui, algumas até indignadas com o posicionamento dessa promotora. A gente vai seguir acompanhando qualquer atualização. Vamos trazer aqui na programação da Jovem Pan. A Corregedoria Nacional de Justiça instaurou um pedido de providências para apurar a atuação de um juiz, o Júnior da Luz Miranda. Ele é da 2ª Vara Criminal de Jales, é um município do interior paulista. Após a condenação de um casal por abandono intelectual em um caso envolvendo ensino domiciliar. A investigação foi aberta a partir de uma representação apresentada pela defesa dos pais, que foram condenados a 50 dias de detenção em regime semiaberto por educarem em casa as filhas de 11 e 15 anos. A gente vai discutir isso, que tem muito a ver com uma pauta que nós trouxemos na semana passada, homeschooling, e a gente vai avaliar essa apuração que deve avançar sobre a decisão do juiz. Agora tem um intervalo, né? Um intervalo a jato, 1 minuto e meio, daqui a pouco a gente volta com mais discussão, mais análise, eu conto com você, até já.
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4: Agora sim, a rede Jovem Pan conectada com a gente aqui no Pingos. Um forte abraço a você que fica bem informado pelas ondas do rádio. Mais de 100 emissoras espalhadas por todo o território nacional. Deixa eu passar para o Roberto Mota. O Mota avaliar essa apuração determinada pelo CNJ contra o juiz no caso de homeschooling. Mota?
5: Esse caso foi divulgado no mundo inteiro. Ele tem tantos absurdos que é difícil escolher um aspecto para comentar, né? Agora, ele não foi um caso isolado. O sistema de justiça foi contaminado pela ideologia de extrema esquerda. Outro dia, a gente viu um ministro de um tribunal superior confessando que ele é vermelho e dizendo que tem gente que é azul também. E ele não foi obrigado a fazer essa confissão, não. Foi uma coisa espontânea, gravada em vídeo. E tem o caso inesquecível da juíza aqui do Rio de Janeiro, que deu um perdão judicial à mãe do menino Henri Borel, que foi assassinado. É o ativismo judicial sabor progressista. E esse é um fenômeno que já tinha sido previsto há muito tempo pelo jurista Ronald Dworkin. Ele disse que o ativismo judicial ia atrair pessoas em busca de uma carreira na qual elas pudessem realizar a justiça social. Essas pessoas eram pessoas que antigamente não se interessavam pela área jurídica. Elas agora estão entrando para a área jurídica e transformaram a profissão. Pela via do judiciário, finalmente os iluministas da justiça social chegaram ao poder.
4: Vou passar para o Dávila também avaliar esse caso, a apuração determinada pelo CNJ e, naturalmente, quais são os caminhos possíveis para esse caso e, naturalmente, no centro da discussão, o homeschooling, né, Dávila?
6: Bom, primeiramente, ótimo que a CNJ abriu uma apuração desse caso absurdo, totalmente absurdo. Agora nós precisamos seguir o noticiário para ver qual será a punição, né? Porque isso é importante. Precisamos saber como é que vai ser punida uma pessoa que utiliza da sua postura para exercer esse ativismo judicial. E o ativismo judicial tem um ponto em comum em todas as suas tendências, que é acabar com a liberdade individual. Não importa se é liberdade de expressão, liberdade de educar o filho, liberdade à propriedade privada, liberdade de ter o devido processo legal respeitado. Este ativismo judicial doentinho que vem destruindo a justiça brasileira, a credibilidade das leis, a confiança no poder judiciário. E aí toca num ponto importante. De novo, é uma atitude para destruir a escolha dos pais como os filhos devem ser educados. Isto não deve ser imposição do Estado, é uma escolha do pai. O homeschooling, como eu defendi já aqui várias vezes, é uma escolha pessoal dos pais. Mas é evidente que os filhos, aqueles submetidos a homeschooling, precisam fazer as provas do ano série para ver se estão aprendendo devidamente o conteúdo. O que nós não podemos é ter homeschooling sem nenhum tipo de avaliação que a criança e o jovem estão aprendendo o conteúdo do ano série. Agora, se for educado em casa e ao realizar as provas, esses alunos estão acompanhando, estão desempenhando de acordo com o conteúdo do ano série, está tudo bem, tem que ser respeitado. Por isso, é um absurdo a decisão do juiz de interferir como é que os filhos devem ser educados por seus pais. E os pais têm responsabilidade de fazer homeschooling, mas ter certeza que os seus filhos estão aprendendo o conteúdo do ano série.
4: Deixa eu passar para o Bruno Musa. O Bruno já tinha inclusive discorrido a respeito do homeschooling na semana passada. Agora, Bruno, claro, quero sua análise sobre a condenação do casal, a apuração determinada pelo CNJ, mas também é preciso olhar talvez para a urgência de aprovação de uma legislação que dê aos pais a segurança de tomar essa decisão, né? Porque eu fico imaginando, uma família toma essa decisão e aí um juiz acaba condenando o pai e a mãe que, em tese, querem o melhor para a criança?
0: Pois é, e são responsáveis pela criança, né? No caso que acabou reverberando no mundo todo, como o Mota falou, teve um casal que foi condenado a 50 dias de prisão quando a maioria dos criminosos no Brasil saem depois da audiência de custódia, né? Então, nós temos uma inversão completa de valores. Veja, eu tenho uma filha de 5 anos e um de 2. Estamos na fase de escolher o colégio. E foi uma dificuldade tremenda. E olha que estamos falando de quem, de nós, que podemos escolher o colégio que a gente quer que eles estudem. E mesmo assim, é uma dificuldade muito grande, porque eu sou daqueles que vou lá, interrogo, entendo como funciona, qual é o conteúdo. E eu vejo que quase nenhum colégio, por mais caro que seja, está de fato preparado para as demandas de hoje em dia. Então, quando um pai tem a possibilidade, os pais têm a possibilidade de fazer o homeschooling e não pode por uma decisão arbitrária de uma justiça militante, você realmente percebe que essas pessoas que fazem parte da justiça brasileira hoje se acham eles a instituição. E aí você começa a entender porque quando você critica a instituição no Brasil, aqueles membros da instituição sentem como se fosse uma crítica a eles, como se fosse uma crítica à democracia, porque eles acham que eles são a instituição em si. E quem são essas pessoas mesmo? Eu comentei a respeito disso ontem ou antes de ontem aqui, Caneato, segundo um estudo que saiu dos maiores patrimônios do Brasil. O primeiro é titular de cartório, o segundo é ministro, juiz e desembargador, promotor e procurador. São pessoas que, com todo respeito ao cargo público, diferente de um empresário que precisa produzir um produto ou um serviço e o valor é gerado através da livre oferta e demanda das pessoas, ali não. Ali eles não precisam produzir e ninguém consegue determinar o valor daquilo que eles têm. E são os que mais são remunerados pelo dinheiro daqueles que produzem. E quem são essas pessoas? Grande parte hoje tomada por essa militância que diz eles saberem mais sobre os seus filhos do que você mesmo. Que nós podemos ser presos porque escolhemos educar os nossos filhos dentro de casa e não submetermos eles a várias regras da escola que muitas vezes são militantes que nós não concordamos. E eu simplesmente gostaria de educar de uma outra forma. Portanto, eu e todos os pais e mães conhecemos os nossos filhos muito mais do que muitos desses burocratas.
4: Daqui a pouco a gente vai trazer uma outra informação, mas só para encerrar essa discussão, Mota, quando a gente olha para as discussões que acontecem no Congresso Nacional para aprovar uma legislação que dê segurança para que os pais tomem essa decisão, como é que você tem acompanhado todo esse processo?
5: Eu acho que a forma com a qual o Brasil trata educação está profundamente errada, né? Esse é um desafio em todos os países. É difícil você encontrar um sistema de ensino que realmente cumpra o que promete. Eu acho que o que mais chega perto do que a gente imagina que deveria ser são os países orientais, né? Lá existe um sistema de ensino muito mais eficiente. Mas eu acho que o básico é que a decisão sobre tipo de ensino e sobre... Eu estou separando aqui ensino de educação, porque para mim são duas coisas completamente diferentes, né? Em países como o Brasil, o Estado tem a ambição de ensinar e educar. Então, quando meu filho agora já está quase terminando a faculdade, mas quando ele estava ainda na escola, de vez em quando eu pegava os livros dele e eu tinha um choque com as coisas que estavam escritas ali. Tratava-se de doutrinação pura e simples. Textos falando mal do agronegócio, atacando o capitalismo, fazendo apologia de ideias socialistas, tratando de promover o conflito de classes, o conflito entre gêneros, o conflito entre qualquer divisão que você possa fazer da sociedade. Essas ideias hoje estão profundamente entranhadas no sistema de ensino, tanto público quanto privado. Porque tudo que se ensina no Brasil, prestem atenção nisso, tem que ser especificado e aceito pelo Ministério da Educação e Cultura. Você não pode criar amanhã uma escola diferente, que ensine coisas diferentes, porque isso atende aos desejos do pai. Não, não, não, não. Tem que seguir o currículo obrigado pelo Estado brasileiro. E eu acho que esse é um grande problema. Essa história da demonização e da proibição do homeschooling é uma mera consequência do que a gente já tem no Brasil.
4: A gente vai seguir acompanhando. Qualquer atualização a gente traz aqui na programação da Jovem Pan. Tem uma outra notícia. A equipe de Michele Bolsonaro criou hoje no Instagram um perfil de um movimento chamado de Imparáveis. Isso acontece dias depois da ex-primeira-dama deixar o comando do PL Mulher. Vamos acionar nossa reportagem. André Anelli chega ao vivo de Brasília, capital federal, vai trazer detalhes dessa articulação e desse novo movimento. Né, Anelli? Bem-vindo, boa noite.
7: Obrigado, Caniato, é isso mesmo. Muito boa noite a você também e a todos aqui em Os Pingos nos Is, na Jovem Pan. Trata-se de uma rede social criada pela assessoria, pelo entorno da ex-primeira-dama Michele Bolsonaro, o perfil Imparáveis. É um perfil que, por conta então de ainda ser muito recente, tem poucas postagens, mas uma delas chama a atenção, que é justamente uma imagem de uma mulher maravilha, fazendo alusão àquela então personagem muito famosa da DC Comics, tanto dos gibis quanto dos desenhos, filmes, e que era responsável então por enfrentar, de acordo com as histórias, diversas figuras consideradas mais polêmicas. No contexto do perfil Imparáveis de Michele Bolsonaro, a Mulher Maravilha estaria então se defendendo do que chamou de uma metralhadora de mentiras. Não soube dizer, não houve nenhum tipo de especificação, a atribuição de quem são essas mentiras de que a Mulher Maravilha está se defendendo, mas a gente destaca que, de acordo com o próprio entorno, a própria assessoria de Michele Bolsonaro, esse perfil Imparáveis trata-se de uma espécie de fandom, ou seja, um fã-clube justamente daquelas pessoas que são entusiastas do movimento político liderado pela ex-primeira-dama e também uma ferramenta de mobilização política de mulheres consideradas então mais à direita do espectro político. A gente destaca, como você disse, né, Caniato, que a criação desse perfil acontece dias após Michele Bolsonaro se desentender publicamente, em especial com Flávio Bolsonaro, enteado dela, filho do ex-presidente da República Jair Bolsonaro, entre outras questões por conta de apoio, em especial no estado do Ceará, onde o Partido Liberal até o momento segue apoiando o pré-candidato a governador Ciro Gomes, que já foi um grande crítico de Jair Bolsonaro em outras eleições, algo que levanta uma grande discordância por parte de Michele Bolsonaro. Então, isso acabou fazendo com que ela deixasse a presidência do PL Mulher, o grupo no qual então ela era vista como liderança principal. Mesmo assim, ela fundou agora então esse perfil nas redes sociais que, de acordo com a assessoria dela, já estava previsto para ser lançado em 2027, apenas foi antecipado e até o nome também é uma referência a uma música, a música Unstoppable da cantora Sia, cantora australiana, e que diz justamente então do poder da mulher diante de diversas adversidades. Então, o nome tem tudo a ver com essa canção e que, por outro lado, tem a ver, então, com uma maior mobilização feminina na política, porque Michele, mesmo estando fora do Partido Liberal Mulher, ainda quer, então, se envolver com a política e, mais do que isso, trazer mulheres para que participem desse movimento também. Caniato.
4: Legal. Bom resumo das informações com o André Anelli. Segue em Brasília, capital federal, monitorando tudo o que acontece. Qualquer novidade, Anelli, prioridade para você, prioridade para nossa reportagem. Bom trabalho, viu? Grande abraço. Deixa eu chamar os nossos comentaristas. Deixa eu começar essa com o Bruno Musa. Musa, Imparáveis, uma conta no Instagram. Pode começar com uma conta no Instagram. Pode evoluir para o quê?
0: Não temos a menor ideia, só o tempo dirá. Assim como desde que tudo isso começou, a gente não tem ideia e vamos ver nesse desenrolar. Me parece que o Imparáveis seria um nome como dando a entender que seguirá para algum tipo de campanha, de candidatura. Agora, o que virá, sinceramente, eu não tenho a menor ideia. Desde o começo, eu não consigo entender nada disso que está acontecendo. A gente fica aqui dando as nossas opiniões a respeito disso, mas o posicionamento dela continua bastante obscuro para mim. E eu acho que, ao longo desse processo, ela vem queimando capital político comparado ao que ela tinha anteriormente. Veremos se for imparável ou não, apenas o tempo dirá. E, claro, os votos também, né?
4: Pois é, mas não seria uma iniciativa self-made, Dávila? Isso não poderia evoluir para um movimento? Depois, talvez, um pedido de registro de partido no TSE? A ver.
6: Melhor não, Canhato. Melhor é seguir um movimento suprapartidário de mulheres de direita. Isso tem mais poder do que virar um partido. Aliás, eu acho que é isso que deve caminhar um movimento tal do Imparáveis. Me parece que é um primeiro gesto de Michelle se colocar acima da política só do PL, porque ela abandonou, ela deixou de ser a líder do PL mulher, para se tornar uma espécie de líder das mulheres da direita. Me parece que é isso que vai acontecer, mas eu estou como musa aqui, estou no escuro, não sei muito bem qual é a finalidade disso, mas me parece um embrião de um movimento de mulheres de direita. E isso tem que ser suprapartidário, porque se tiver encaixado num partido, passa a ter os mesmos problemas que Michelle enfrentou no PL.
4: A Renata escreveu o seguinte aqui no nosso chat. Quero ver se a esposa do Flávio vai participar do grupo Imparáveis, né? Porque parece que elas tiveram uma desavença pelas redes sociais. Bom, vamos aguardar. Você, Mota, Michelle, ela tem um poder de aglutinar as mulheres, fez isso muito bem no PL Mulher, talvez siga nesse trabalho de aglutinação, de convencimento e talvez como uma liderança das mulheres em todo o Brasil, não?
5: Eu acho que o importante é aglutinar as pessoas, os eleitores, os cidadãos, né? E o mais importante para um político é a imagem que ele projeta. O trabalho de construção da imagem é um trabalho fundamental. Os políticos de direita, eu acho que já saem levando a vantagem nisso, porque o mundo está cansado das mentiras e dos excessos do esquerdismo. O eleitor, não, até onde eu percebo, ele não está muito interessado no gênero do político. Ele está interessado em quem o defenda, em quem lute por ele. Ele quer um político que não tenha medo nem vergonha de pedir um endurecimento da legislação contra bandidos. Ele quer um político que tenha coragem de dizer: temos que abaixar os impostos, temos que acabar com o IPTU, temos que acabar com o IPVA. Ele quer políticos que defendam a liberdade plena de expressão, sem essas leis malucas que dizem que vão defender o direito desse ou daquele grupo, mas vão ser utilizadas para calar as pessoas. Eu acho que qualquer político que assinar embaixo dessas pautas não vai ter dificuldade de se eleger.
4: Rápida parada, daqui a pouco a gente volta. Mais análise, mais discussão e tem a enquete também, o resultado da enquete. Eu conto com você, hein? Até já.
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10: A histórica rivalidade no futebol faz com que a grande maioria dos brasileiros realmente rejeite torcer para a Argentina. No entanto, durante competições como a Copa do Mundo, uma parcela de torcedores acaba apoiando os hermanos. Para muitos, a rivalidade histórica e cultural impede qualquer possibilidade de apoio. Torcer para o maior rival continental é frequentemente visto como uma quebra de tradição. Uma parte dos adeptos apoia a seleção argentina motivada pela admiração a grandes ídolos do esporte ou simplesmente pela simpatia ao estilo de jogo sul-americano. E aí, você é contra ou a favor de torcer para países vizinhos quando o Brasil não está mais na disputa? Conta pra gente.
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6: 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De Jovem Pan conectada com a gente. Vou passar para o Mota para trazer suas impressões. O peso da manifestação de Javier Milei a pré-candidatura / candidatura de Flávio Bolsonaro. Mota.
7: É um peso grande. Eu não sei dizer do ponto de vista eleitoral. Isso é muito difícil de avaliar. Javier Milei é a prova de que um político de direita pode combinar as duas coisas que são essenciais para fazer um grande político: a capacidade de ganhar eleições e a inteligência para usar o poder para criar e promover liberdade, desenvolvimento e progresso. Javier Milei deu um espetáculo nessas duas áreas e é um exemplo que deve ser seguido pelos políticos brasileiros.
6: Vou passar para o Dávila também avaliar o quanto a onda azul na América do Sul pode ajudar os pré-candidatos ou candidatos de direita aqui no Brasil.
8: É, não tem impacto eleitoral, mas é óbvio que para a base de convertidos é ótimo o apoio do Milei. Agora, o que seria bom é uma conversa reservada de Milei com Flávio para dizer que, no fundo, a motosserra era só um símbolo para mostrar que ia cortar o tamanho do Estado, que ia cortar a corrupção, que ia cortar os pés da esquerda. É isso que representou tão bem o símbolo da motosserra. E é isso que falta nos nossos candidatos. Um símbolo para representar aquilo que será feito de verdade.
6: Você, Bruno Moza, sua avaliação e leitura a partir da confirmação da viagem de Javier Milei ao Brasil.
9: Uma sinalização importante, que obviamente já era muito clara. Eu lembro quando eu estive lá nas eleições, que o

0: sendo ao longo desse processo. E é uma sinalização importante. Se Flávio for eleito, Milei, que tem uma boa entrada agora com os Estados Unidos, deverá colocar o Brasil exatamente nessa trilha junto com o restante dos países da América Latina. Então, esperemos. E o mais importante de tudo, eu espero que, se Flávio for eleito, ele tenha a condição de conviver bastante com Milei e importar as ideias genuínas e verdadeiras de corte da máquina pública, que claramente já deram resultados na Argentina.
1: Zé, agora preciso confirmar para a nossa audiência qual foi o resultado da enquete do dia. Nós questionamos o nosso público a respeito da imagem de Michele Bolsonaro, a percepção do público sobre Michele Bolsonaro, a pergunta que estava no nosso YouTube. Você acha que Michele Bolsonaro saiu enfraquecida ou fortalecida das desavenças, né? Aquelas brigas, as trocas de farpas públicas com o enteado mais velho, Flávio Bolsonaro? Aí nós tivemos 70%, olha que interessante, hein? 70% acham que Michele saiu enfraquecida, pois as desavenças não repercutiram bem. Está em linha com a leitura feita pelo Bruno Musa, muito interessante. Já para 30%, esse grupo entende que Michele saiu fortalecida, porque ela tem o apoio de boa parte das mulheres ou do eleitorado de direita. Uma leitura interessante a respeito das pessoas que avaliam esse tema. Certamente a gente vai voltar a tratar disso ao longo da programação, mas eu acho que principalmente por conta da criação desse movimento, né? Esse grupo chamado Imparáveis, que foi destacado pelo nosso repórter André Anelli. Tem uma conta, inclusive, que foi aberta no Instagram, Imparáveis, Michele Bolsonaro, provavelmente tentando investir nesse grupo de mulheres de direita que devem debater algumas matérias, temas, a agenda, enfim. E aí o Dávila até chegou a fazer a leitura. Deve ser um movimento suprapartidário, né? Eles não devem tentar transformar isso em uma sigla partidária ou entrar, formalizar um pedido junto ao TSE. A gente vai aguardar, naturalmente, os desdobramentos e também o avanço desse grupo chamado Imparáveis. Bem, agora chegou o momento de me despedir do programa e de você. Foram mais de 3 anos por aqui como titular na apresentação do programa Os Pingos nos Is. Eu sou muito grato à Jovem Pan, à direção, aos comentaristas, aos colegas por tantos bons momentos. Mas eu preciso agradecer principalmente a você, você que gosta do programa, que sempre me prestigiou. Foi muito bom estarmos juntos. Agora, na vida, claro, os ciclos se encerram. E o meu, por aqui, termina hoje. Só que nós continuaremos juntos na programação da Jovem Pan. Então, um até breve. Agora, quem se despede hoje também é o nosso Luiz Felipe Dávila. Dávila, muito obrigado, viu? E até breve.
2: Muito obrigado você, Caniato, Musa, Mota. Foi um grande prazer compartilhar essa bancada com esse time extraordinário de comentaristas, debatedores. Eu tenho certeza que a gente só ajudou a melhorar a capacidade das pessoas refletirem sobre as notícias do dia a dia. Eu também me despeço da bancada do Pingos nos Is e volto a partir de segunda-feira para a bancada do 3 em 1. Espero você na bancada do 3 em 1 também.
1: Legal, muito bacana. Mota, muito obrigado pela parceria, meu amigo. Grande abraço, boa sorte para você.
3: Caniato, um prazer e uma honra trabalhar com você e com o Dávila. Eu poucas vezes na vida tive um privilégio como esse. Eu é que agradeço a vocês.
1: Musa, foi um grande prazer. Um grande abraço, a gente se cruza por aí.
0: Todo meu, de verdade, desde janeiro aqui ao seu lado. Caniato, muito prazer. Espero que tenhamos outras oportunidades. Obrigado de coração e parabéns por todo o trabalho que você realiza.
1: Muito obrigado. Um forte abraço aos nossos comentaristas, aos amigos da produção, a toda a direção. A gente segue na programação da Jovem Pan e vocês, a partir de segunda, vão continuar prestigiando os Pingos nos Is com alguns ajustes. Eu desejo toda a sorte do mundo ao time que assume a partir da segunda-feira. Bem, não temos mais tempo, né? Ponto final nessa edição, agradecendo demais sua companhia, sua audiência e sugerindo que você continue na sintonia da Jovem Pan. Vem aí o Jornal Jovem Pan e um resumo com as informações mais importantes do dia, sob o comando do Thiago Berrage. 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
1: Está no ar a Voz do Brasil. As notícias do governo federal que movimentaram o país no dia de hoje.
2: Olá, boa noite.
3: Boa noite para você que nos acompanha em todo o país.
2: Sexta-feira, 10 de julho de 2026.
3: Vamos ao destaque do dia na Voz do Brasil.
2: Meio ambiente.
3: Desmatamento na Amazônia cai em junho 30% em relação ao mesmo período do ano passado.
2: No Cerrado, houve queda de 5,3%, segundo dados do INPE, o Instituto Nacional de Pesquisas Espaciais. Luana Karen.
4: Os dados são do Sistema de Detecção de Desmatamento em Tempo Real, DETER, que emite avisos diários de desmatamento a partir de imagens de satélite.
3: Pesquisa Nacional vai avaliar a saúde dos brasileiros.
2: Entrevistadores do IBGE vão visitar 140 mil famílias. Graziele Bezerra.
5: Os entrevistadores do IBGE estarão identificados com crachá do Instituto, uniforme institucional e dispositivo eletrônico de coleta.
3: E hoje vamos falar sobre a Lei de Acesso à Informação.
2: Na plataforma Informa BR é possível fazer qualquer pedido de dados e políticas públicas federais.
3: Quem explicou pra gente como funciona a ferramenta foi o secretário da Controladoria Geral da União, Marcelo Vidal.
6: A partir de agora, todo e qualquer pedido de acesso à informação, ele deve ser feito pela plataforma Informa BR, que disponibiliza ao cidadão uma ferramenta onde ele pode fazer uma busca das informações que ele tem interesse.
2: Na apresentação da Voz do Brasil hoje, eu, Mariana Jungmann e Luciano Seixas.
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2: Dados do Sistema de Detecção do Desmatamento em Tempo Real, o DETER, mostram uma redução na área degradada na Amazônia e no Cerrado.
3: A divulgação é uma rotina mensal de transparência do monitoramento por satélite da vegetação nativa.
4: Os avisos de desmatamento na Amazônia e no Cerrado recuaram em junho de 2026, comparado ao mesmo mês de 2025. Na Amazônia, os alertas de desmatamento somaram pouco mais de 297 quilômetros quadrados em junho de 2026, uma queda de 35% comparado ao mesmo período do ano passado. No acumulado de agosto de 2025 a junho de 2026, os avisos na Amazônia somaram 2.485 quilômetros quadrados, contra quase 4 mil quilômetros quadrados registrados no intervalo anterior, uma redução de 37,2%. Os dados são do Sistema de Detecção de Desmatamento em Tempo Real, DETER, que emite avisos diários de desmatamento a partir de imagens de satélite. O coordenador do Programa de Monitoramento Biomas BR, do Instituto Nacional de Pesquisas Espaciais, INPE, Cláudio Almeida, fala mais sobre esse sistema de alertas.
7: O DETER, ele tem essa coisa de que ele é feito de maneira muito mais rápida. O objetivo primário dele não é dar aquela área com precisão. É dizer para o órgão de fiscalização, olha, está ocorrendo um desmatamento aqui. Né? Então é importante que você... São milhares de alertas que são enviados por ano.
4: No Cerrado, os avisos de desmatamento caíram 5,3% em junho deste ano, comparado com junho de 2025. No entanto, de acordo com o Instituto Nacional de Pesquisas Espaciais, houve significativa cobertura de nuvens durante o mês, o que pode ter dificultado o mapeamento em determinadas regiões. Já no acumulado de agosto de 2025 a junho de 2026, os avisos de desmatamento no Cerrado somaram 4.689 quilômetros quadrados, uma queda de quase 8% comparado ao mesmo período anterior. Reportagem Luana Karen.
2: Minerais críticos são caracterizados pelo risco de escassez combinado com uma alta relevância econômica.
3: Eles são utilizados na fabricação de itens como baterias, computadores, celulares, painéis solares, turbinas eólicas e veículos elétricos.
2: O tema foi discutido hoje num encontro que reuniu representantes do setor produtivo, do governo e da academia.
8: Lítio, cobalto, níquel, cobre e terras raras fazem parte do grupo conhecido como minerais críticos. Eles são considerados estratégicos para alguns setores como tecnologia, defesa e energia. Com o aumento da demanda mundial, esses recursos ganharam maior importância econômica e geopolítica. Nesta sexta-feira, houve uma reunião entre representantes do governo, da academia e do setor produtivo para discutir diretrizes para o desenvolvimento da cadeia de minerais críticos no país, como detalhou a ministra da Casa Civil, Miriam Belchior.
9: Aprofundamos questões relacionadas ao contexto geopolítico e parcerias internacionais, o potencial minerário do Brasil nessa área e instrumentos de apoio ao setor, a transformação mineral e a sustentabilidade, em quais cadeias produtivas apostar, quais são as necessidades de ampliação das nossas capacidades tecnológicas e produtivas e também os instrumentos de financiamento e de viabilização econômica.
8: Um estudo sobre terras raras elaborado pelo Centro de Gestão e Estudos Estratégicos, divulgado neste mês no Rio de Janeiro, revelou que o Brasil tem capacidade de se destacar nesse mercado até 2040. Alguns dos minerais críticos são a base para viabilizar a transição energética e a expansão de tecnologias digitais, de celulares a carros elétricos, por exemplo. O tema também avança no Congresso Nacional, com uma proposta de criação de uma política nacional para o setor. Reportagem, Márcia Fernandes.
3: O Brasil enviou nesta sexta-feira uma nova remessa de insumos hospitalares para a Venezuela, depois dos terremotos que atingiram a cidade de La Guaira há 2 semanas.
2: Foram enviadas aproximadamente 5 toneladas de materiais de uso médico, cirúrgico e para atendimento pediátrico.
3: De acordo com o balanço divulgado pelo governo venezuelano, pelo menos 3.889 pessoas morreram. Mais de 6 mil foram resgatadas com vida e o número de feridos ultrapassa os 16 mil.
2: E logo mais, retornam da missão de apoio humanitário equipes brasileiras da Defesa Civil, do Corpo de Bombeiros, da Anatel e militares que atuaram no hospital de campanha em La Guaira.
3: A aeronave da Força Aérea Brasileira está prevista para desembarcar às 8 horas da noite na base aérea de Brasília.
2: E no início da tarde, o presidente Lula conversou por telefone com a presidente designada da Venezuela, Delcy Rodrigues.
3: De acordo com nota enviada à imprensa, os dois líderes trataram das perdas humanas e materiais provocadas pelos graves terremotos que assolaram o país.
2: A presidente da Venezuela agradeceu a ajuda humanitária enviada pelo Brasil e informou que as buscas pelas vítimas seguem em curso.
3: A líder venezuelana destacou ainda que se prepara para a difícil tarefa de reconstrução das áreas atingidas, em especial as moradias das famílias desabrigadas.
2: O Vale Recarga do mês de julho do programa Gás do Povo está disponível para as famílias beneficiárias.
3: Confira quem pode receber e como acessar o benefício.
10: Famílias inscritas no Cade Único com renda familiar mensal de até meio salário mínimo por pessoa podem ter direito à recarga gratuita do botijão de gás do programa Gás do Povo. O pagamento ocorre sempre no dia 10 de cada mês, inclusive quando a data cai em fins de semana ou feriados. Para ter acesso ao benefício, é preciso ter pelo menos 2 pessoas no lar e renda de até meio salário mínimo por pessoa. Estar com as informações do Cadastro Único atualizadas nos últimos 24 meses e nenhuma pendência no CPF também são critérios obrigatórios para acesso ao programa. O benefício varia conforme o número de integrantes da família. Casas com 2 ou 3 pessoas recebem 1 vale a cada 3 meses, enquanto famílias maiores recebem a cada 2 meses. Quem não tem celular ou internet pode usar o cartão do Bolsa Família, o cartão da Caixa ou informar o CPF na maquininha azulzinha, nos pontos autorizados. A iniciativa prevê a recarga gratuita do botijão de gás de 13 quilos para famílias de baixa renda. Vale lembrar que não estão inclusos os custos do vasilhame e do frete. A consulta do benefício e das revendas pode ser feita pelo aplicativo Meu Social Gás do Povo, pelo portal Cidadão e pelo Disque Social. 121. Para mais informações, acesse gasdopovo.mds.gov.br. Thaís de Araújo, para a Voz do Brasil.
2: Uma busca centralizada de dados públicos federais com auxílio de inteligência artificial.
3: Onde qualquer cidadão pode solicitar informações aos órgãos públicos com uma única ferramenta.
2: Essa é a proposta da plataforma InformaBR, lançada pela Controladoria Geral da União para atender aos pedidos relacionados à Lei de Acesso à Informação.
3: Nós conversamos com o secretário nacional de Transparência e Acesso à Informação em Exercício, Marcelo Vidal, sobre a nova ferramenta e os direitos do cidadão à transparência de dados públicos. Acompanhe.
2: Olá, secretário, bem-vindo à Voz do Brasil. Antes da gente falar diretamente sobre as novidades do InformaBR, eu queria começar explicando para os nossos ouvintes sobre a Lei de Acesso à Informação, que é o que está na base dessa mudança que a gente vai tratar hoje aqui nessa entrevista. O que prevê essa lei? Como que o serviço público atende essa demanda atualmente?
6: Olá, Mariana, olá, Luciano. É um prazer para a gente estar aqui. Bom, a Lei de Acesso à Informação, ela vem, na verdade, regulamentar um direito fundamental do cidadão que está previsto lá no inciso 33 do artigo 5º da Constituição, que diz que todo e qualquer cidadão tem direito a ter acesso a informações públicas produzidas pelos órgãos da Administração Pública Federal. Então, ela traz uma inovação muito grande, que é o principal princípio dessa lei, que diz que a transparência é a regra e o sigilo é a exceção. Além disso, o que a lei traz para o cidadão? Ela traz já o direito de, sem que ele precise pedir informações, os órgãos têm a obrigação de publicar em suas páginas na internet algumas informações de interesse coletivo. Para além disso, ela traz também o direito do cidadão em fazer um pedido de acesso à informação. E em cima desse pedido de acesso à informação, que pode ser feito por qualquer cidadão, o órgão tem 20 dias para responder, prorrogado justificadamente com mais 10, e a partir daí o cidadão pode fazer esse pedido mesmo e principalmente sem que seja necessário ele justificar o que ele vai fazer com aquela informação. Então, essa é a nossa lei de acesso à informação, é essa lei que possibilita um controle social, que possibilita uma participação social mais qualificada e que é um dos principais pilares da nossa democracia.
3: A partir de agora, então, todos os pedidos de informações pela LAI, a Lei de Acesso à Informação, serão concentrados na plataforma InformaBR, é isso? As pessoas deixarão de procurar diretamente os órgãos responsáveis por aquela informação?
6: É exatamente. A partir de agora, todo e qualquer pedido de acesso à informação, ele deve ser feito pela plataforma InformaBR, que é uma plataforma que disponibiliza ao cidadão uma ferramenta onde ele pode fazer uma busca das informações que ele tem interesse para ver se elas já estão publicadas, e se não estiverem publicadas, ele pode aí sim fazer um pedido de acesso à informação dentro dos prazos regulamentares da LAI.
2: Agora, para isso, para fazer esse pedido ou consulta, a pessoa deve então usar a conta dela gov.br, né? O senhor pode explicar para a gente como é que funciona esse acesso?
6: Exatamente. Para acessar a plataforma e fazer um pedido, na verdade, para acessar a plataforma ela é pública, mas para fazer um pedido de acesso à informação, o cidadão precisa se identificar e ele se identifica por meio do seu login no gov.br. A plataforma ela exige a conta no gov.br, que pode ser no nível bronze, que é o nível de entrada do gov.br, mas a gente recomenda fortemente que se utilize o nível prata ou ouro, porque muitas vezes o cidadão ele pede informações pessoais referentes a ele próprio, e aí somente com esse nível de acesso ele vai poder ter acesso a essas informações sem precisar ir até o órgão e comprovar que ele que está pedindo aquela informação é o proprietário daquela informação.
3: Agora, secretário, o governo possui outra plataforma, que é o FalaBR, focada exatamente no serviço de ouvidoria. O senhor pode explicar a diferença entre as duas?
6: Perfeito, exatamente. A administração também tem o sistema FalaBR. Até então, todos os pedidos de acesso à informação, como as manifestações de ouvidorias, eram feitas por meio desse sistema, mas a partir do dia 29 de junho passado, todos os pedidos de acesso à informação migram para essa nossa nova plataforma, o InformaBR. Continua sendo feito no FalaBR aquelas manifestações de ouvidoria, e aqui eu estou me referindo àqueles elogios, reclamações, denúncias, elas continuam sendo feitas na plataforma FalaBR. Agora, os pedidos de acesso à informação, eles passam a ser feitos pelo InformaBR, porque são públicos normalmente diferentes que fazem uso dessas duas plataformas. E é interessante também a gente ressaltar, Luciano, porque assim, se a lógica do serviço, desses dois serviços, e aqui é bem interessante a gente trazer isso para que o ouvinte possa entender, nós estamos trabalhando com a ideia desses dois serviços trabalharem de forma muito integrada, muito harmônica, com plataformas, inclusive visualmente, muito parecidas. Agora, dentro da ideia e do contexto de que, pelo FalaBR, o cidadão fala, ele reclama, ele pede manifestação, ele denuncia. E pelo InformaBR, ele pede informação que o governo vai informar. Então, daí vem o nome FalaBR e o nome InformaBR.
2: Já são autoexplicativos, né? Secretário, a gente sabe que qualquer cidadão pode usar o InformaBR, mas é muito comum, mais comum é que a lei de acesso à informação seja utilizada por pesquisadores, por jornalistas, né? Se a pessoa quiser fazer um pedido no InformaBR, ela tem como checar se aquela dúvida, aquele pedido que ela está fazendo, já foi feito antes? Isso fica disponível publicamente? Quer dizer, se já foi alvo de uma consulta, existe uma base de dados pública? Como é que funciona isso?
6: Então, Mariana, exatamente essa é uma das grandes inovações que a gente traz com essa nova plataforma InformaBR. Porque nessa plataforma, o cidadão vai poder colocar numa ferramenta de busca se aquela informação que ele está precisando, se ela já está disponível proativamente. O que significa isso? A Administração Pública Federal, ela tem algumas obrigações legais de, independente de um pedido de acesso à informação, de publicar algumas informações sobre a sua gestão. Além disso, hoje nós já respondemos, desde a vigência, da entrada em vigência da LAI há 14 anos atrás, nós já respondemos mais de 1.600.000 pedidos de acesso à informação. E toda essa base também, ela está disponível já na internet para que seja consultada. Então hoje, no InformaBR, uma das grandes inovações é que a gente traz uma tecnologia de inteligência artificial para que o cidadão, antes de fazer o seu pedido de acesso à informação, ele consulte se aquela informação já está publicada. E ao colocar isso na busca, a plataforma vai retornar para ele dizendo, olha, essa sua informação que você está pedindo, ela já está publicada aqui nesse endereço, e aí facilmente ele vai ter acesso àquela informação.
3: E no caso de informações sigilosas, mesmo assim é possível fazer o pedido de informação pelo InformaBR? Quais são os critérios para o pedido ser atendido, secretário?
6: Sim, na verdade, toda e qualquer informação pública pode ser objeto de solicitação. A questão das informações sigilosas e classificadas, ela tem que ser avaliada no momento da resposta do pedido. Então, assim, não cabe ao cidadão saber se a informação é sigilosa ou não. Ele pede a informação. Cabe ao órgão respondente verificar se aquela informação é uma informação que precisa ser protegida ou que tem algum sigilo. Lembrando que a própria LAI já traz algumas hipóteses de sigilo, principalmente em relação àquelas informações pessoais que dizem respeito à honra, à intimidade de alguma pessoa, mas também a gente tem várias leis que impõem sigilo a algumas informações, como a lei do sigilo bancário, a do sigilo fiscal. Então, no momento da resposta, cabe ao órgão verificar se a informação que está sendo solicitada ela tem algum tipo de restrição. Lembrando que isso é um dever do órgão também. Então, assim, agora, também é um dever de quem está respondendo, ao negar uma informação com base em um sigilo, que ele expressamente explicite qual é o motivo, e esse motivo necessariamente tem que estar ou na LAI ou em uma norma, uma lei específica. Então, da mesma forma que é um dever do Estado Entregar a informação é um dever do Estado, proteger aquelas informações que precisam ser protegidas. Agora, precisa estar sempre muito bem fundamentado e explicitado para o cidadão que está requerendo aquela informação o motivo pelo qual ela não está, ela não é pública, não pode ser fornecida.
2: E tem situações também que pode ser fornecida parcialmente, né? Atendido parcialmente o pedido, ou seja, parte das informações são sigilosas, mas as outras não, e aí o pedido pode ser atendido parcialmente.
6: Perfeito. É, excelente, excelente pergunta. É, na verdade, o fato de ter parte de uma informação que esteja protegida por uma regra de sigilo não significa que o todo não deva ser concedido. Então, precisa ser feita uma análise se é possível fazer o tarjamento de alguma parte da informação do documento que está sendo solicitado. E aí sim, se tem partes que podem ser tarjadas e partes que são públicas, é dever do Estado entregar essa informação com a preservação daquela parte que é sigilosa, com o devido tarjamento.
3: Muito bem, nós conversamos com Marcelo Vidal, secretário nacional de Transparência e Acesso à Informação em Exercício. Muito obrigado, secretário, por sua entrevista aqui à Voz do Brasil.
6: Muito obrigado e é um prazer estar aqui com vocês.
2: A CONAB, Companhia Nacional de Abastecimento, alerta para tentativas de golpe registradas em diferentes regiões do país.
3: Pessoas estão se passando por representantes da CONAB e prometem doações de cestas de alimentos, pescado e kits de irrigação mediante cobrança antecipada de valores, como supostos custos de transporte.
2: O presidente da CONAB, Silvio Porto, informa que a companhia não cobra qualquer valor para a entrega de alimentos ou insumos e não solicita depósitos, transferências ou pagamentos para participação em seus programas.
11: Não há cobrança, isso chega de forma de doação. Então é muito importante que essas organizações fiquem atentas. Caso recebam esse tipo de demanda, tentem identificar quem está fazendo, em nome de quem, ou o número de telefone, enfim, de contato, de WhatsApp, e façam a denúncia por meio da nossa ouvidoria, busquem os nossos canais aqui pelo nosso site, pode ser também pelas nossas superintendências regionais, e também denunciem nas polícias, levem isso, registrem boletins de ocorrência.
3: Caso receba esse tipo de abordagem, entre em contato com a CONAB pelo telefone 61-3403-4575 ou pelo e-mail ouvidoria@conab.com, ou melhor, ouvidoria@conab.gov.br.
2: Entrevistadores da Pesquisa Nacional de Saúde já começaram a visitar domicílios em todo o país.
3: O levantamento reúne informações sobre as condições de saúde da população e nesta edição contará também com coleta de sangue e urina em parte dos participantes.
12: Qual é o peso médio da população brasileira? Quantos têm anemia ou algum problema de saúde? E como está a saúde mental ou a prática de esportes no Brasil? Essas são algumas das perguntas que constam na Pesquisa Nacional de Saúde, que começou agora em julho e vai até 30 de novembro deste ano. Agentes do IBGE e do Ministério da Saúde vão visitar 140 mil famílias brasileiras para coletar informações sobre as características dos domicílios, perfil dos moradores e condições de saúde, como explica Mônica Marli, coordenadora adjunta da pesquisa.
13: Então a gente vai falar sobre alimentação, a gente vai falar sobre uso de álcool, a gente vai falar sobre fumo, a gente vai falar sobre sono, sobre bem-estar. Também vamos falar sobre saúde da mulher, saúde da pessoa com mais de 60 anos também, saúde de crianças e adolescentes. Então, é um perfil bem amplo da saúde e da saúde como um todo, né? Não só de doenças. A gente fala do bem-estar também.
12: O questionário individual será aplicado a um morador com 15 anos ou mais. Também serão verificados pressão arterial, peso e altura dos participantes. A pesquisa vai contar ainda com coleta de sangue e urina de cerca de 20 mil participantes com 35 anos ou mais, residentes em capitais e regiões metropolitanas. Os exames de sangue vão avaliar hemograma, perfil lipídico, hemoglobina glicada, creatinina, ácido úrico, sódio e potássio, além de sorologia para chikungunya e dosagem de chumbo e mercúrio.
5: De acordo com Letícia Cardoso, diretora do Departamento de Análise Epidemiológica e Vigilância de Doenças Não Transmissíveis do Ministério da Saúde, os resultados vão servir para produzir indicadores relacionados a doenças crônicas e outros agravos à saúde, além de direcionar políticas públicas.
14: Muitas pessoas não conseguem o acesso ou não fazem os seus exames de rotina, tanto na frequência quanto na oportunidade que deveria fazer, e desconhecem situações de saúde, como, por exemplo, diabetes. Então, é muito importante que a gente tenha esse diagnóstico mais preciso. Essa informação ela é útil para compor o retrato do Brasil.
5: Os entrevistadores do IBGE estarão identificados com crachá do Instituto, uniforme institucional e dispositivo eletrônico de coleta. A identidade dos servidores pode ser confirmada pelo portal respondendo.ibge.gov.br ou pelo telefone 0800-721-8181. Reportagem Graziele Bezerra.
2: E essas foram as notícias do governo federal.
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3: Fique agora com as notícias do Poder Judiciário e do Congresso Nacional. Boa noite, bom fim de semana.
2: A gente volta segunda. Boa noite.
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3: Em resposta ao STF, tribunais estaduais negam irregularidades nos pagamentos feitos a magistrados entre abril e julho deste ano. TST promove seminário de precedentes na Justiça do Trabalho. Para o STJ, é possível partilha amigável com divisão desigual dos quinhões hereditários. Boa noite, eu sou Walter Lima. Em resposta ao STF, tribunais estaduais negam irregularidades nos pagamentos feitos a magistrados. As informações são sobre os meses de abril e julho deste ano. Marcelo Della Libera.
15: Os 7 tribunais brasileiros negaram irregularidades nos pagamentos a magistrados após cobrança do Supremo Tribunal Federal. As cortes do Paraná, Rio Grande do Norte, Rio de Janeiro, Maranhão, Distrito Federal, Rondônia e Goiás responderam ao ministro Alexandre de Moraes, que exigiu esclarecimentos sobre o cumprimento do teto constitucional entre abril e julho deste ano.
3: Herdeiros podem dividir bens de herança entre partes diferentes, desde que sejam maiores de idade, capazes e haja cessão de direitos hereditários. Esse é o entendimento do STJ, Fátima Uchoa.
16: Um homem falecido deixou 2 irmãos como herdeiros, sendo um bilateral e o outro unilateral. Após o inventário, ambos fizeram acordo no qual o irmão unilateral receberia a maior parte dos bens. A Justiça de São Paulo recusou a homologação da partilha por entender que haveria renúncia parcial da herança, o que é vedado por lei. Mas a terceira turma do STJ considerou que o juiz deve verificar apenas se a vontade dos herdeiros foi manifestada de forma livre e regular, sem exigir que cada um receba a mesma parcela. Segundo a ministra relatora Nancy Andrighi, a partilha amigável prevista no Código Civil prestigia a autonomia dos herdeiros, exigindo apenas que eles sejam capazes, estejam de acordo com a divisão e sigam as formalidades legais.
3: Atenção, magistrados, servidores da Justiça do Trabalho e público em geral. TST promove seminário de precedentes na Justiça do Trabalho. O encontro é para debater os entendimentos consolidados que devem ser aplicados nos julgamentos de processos em todo o país. Mila Amaral.
17: O seminário está marcado para os dias 2 e 3 de setembro na sede do TST em Brasília. O evento faz parte da Semana Nacional dos Precedentes Trabalhistas 2026. O encontro vai debater a formação e aplicação dos precedentes judiciais, que são as jurisprudências definidas pelo Tribunal Superior do Trabalho, que devem ser aplicadas em todos os julgamentos semelhantes na Justiça do Trabalho. Os painéis serão presenciais, mas depois vão ficar disponíveis no YouTube. Já os cursos são exclusivos para os magistrados e servidores com direito a certificado. Então, se você tem interesse em participar, logo mais as informações sobre as inscrições e a programação completa serão divulgadas nos canais oficiais do TST.
18: Resolução do TSE reúne regras sobre ilícitos eleitorais e condutas proibidas nas eleições 2026. O objetivo é que a disputa eleitoral se dê em condições de igualdade. Fábio Ruas.
19: As diversas irregularidades são divididas em 6 grupos principais: abuso de poder, fraude, corrupção eleitoral, arrecadação de gastos ilícitos de campanha, captação ilícita de voto e condutas vedadas a agentes públicos. Para saber quais tipos de conduta caracterizam essas irregularidades, é só entrar no site tse.jus.br, acessar diretamente as resoluções ou a série de reportagens por dentro das eleições.
18: Justiça confirma a suspensão de novas licenças para Complexo Azulão, no Amazonas, até a realização de consulta prévia e estudos sobre povos indígenas. A ação foi proposta pelo MPF. Vanessa Pereira.
20: O Tribunal Regional Federal da Primeira Região, o TRF1, manteve por unanimidade a decisão que suspende as atividades e a emissão de novas licenças ambientais para o Complexo Azulão, empreendimento de exploração de gás natural da empresa Eneva S.A., localizado nos municípios de Silves e Itapiranga. A área é sobreposta ao território reivindicado como terra indígena Gavião Real. O TRF1 reafirmou que a ausência de homologação definitiva da terra indígena não afasta a proteção constitucional do território.
18: 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Uma boa noite, bom fim de semana e até segunda-feira.
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23: Eu sou Paula Groba.
24: E eu sou Ricardo Nakaoka.
23: E estes são os destaques de hoje do Jornal do Senado, que começa agora.
24: Sugestão de cidadão para simplificar tributação de profissionais liberais vira projeto de lei.
23: Projeto cria alerta nacional para ampliar buscas por pessoas desaparecidas.
24: Porte de arma para mulheres sob amparo da Lei Maria da Penha pode ser autorizado.
23: Boa noite.
24: Boa noite.
23: Uma ideia que nasceu da participação popular pode mudar a forma como profissionais liberais pagam impostos no Brasil.
24: A Comissão de Direitos Humanos aprovou uma sugestão apresentada no portal E-Cidadania para simplificar o regime tributário da categoria. O texto agora será transformado em projeto de lei. Repórter Patrícia Oliveira.
25: Um cidadão de Goiás sugeriu ao Senado a criação de um regime tributário simplificado para arquitetos e engenheiros que atuam como pessoa jurídica e não possuem funcionários. A sugestão recebeu mais de 20 mil apoios online e foi aprovada na Comissão de Direitos Humanos. O relator, senador Laércio Oliveira, do Progressistas de Sergipe, ampliou essa medida para todas as categorias de profissional liberal que trabalha por conta própria, chamado de microempreendedor profissional, ou MEP. Poderá optar pelo regime do MEP o profissional que tiver receita bruta anual de até R$ 120 mil, reais, com recolhimento mensal de 6% da receita bruta. A intenção é reduzir a burocracia, incentivar a formalização e diminuir a carga de impostos para quem atua sozinho na profissão. Como destacou na leitura do relatório o senador Jaime Bagatoli, do PL de Rondônia.
26: Os jovens profissionais que hoje operam na informalidade ou como pessoa física com carga tributária sufocante, teria uma porta de entrada viável para o mercado formal.
25: A sugestão aprovada será transformada em projeto de lei complementar.
23: E avançou no Senado um projeto que pode agilizar a regularização de áreas ocupadas irregularmente e melhorar as condições de moradia de milhões de brasileiros.
24: A proposta foi aprovada pela Comissão de Assuntos Econômicos e agora segue para a Comissão de Constituição. Restituição e Justiça. O repórter Márcio Maturana tem os detalhes.
4: Mais de 5 milhões de domicílios no Brasil em 2022 estavam em assentamentos irregulares, como favelas, invasões, comunidades, loteamentos ilegais e palafitas, segundo o IBGE. Para enfrentar essa situação, a Comissão de Assuntos Econômicos aprovou um projeto que atualiza as regras de regularização fundiária para incluir novas diretrizes de reassentamento, planejamento urbano e de concessões urbanísticas. A proposta amplia a segurança de moradores em áreas de risco, facilita a regularização fundiária, permite maior participação da iniciativa privada, dá mais autonomia aos municípios, agiliza obras de saneamento e esclarece regras para evitar entraves na legalização dos espaços. O relator foi o senador Fernando Dueire, do PSD de Pernambuco.
6: Esses locais são marcados por ocupações desordenadas, falta de serviços públicos e infraestrutura inadequada, evidenciando a necessidade urgente de políticas públicas eficazes para regularização fundiária e melhoria da qualidade da moradia e, por conseguinte, da qualidade de vida das pessoas.
4: O texto de autoria do senador Chico Rodrigues, do PSB de Roraima, segue para a votação na Comissão de Constituição e Justiça.
23: E a Comissão de Agricultura e Reforma Agrária analisa um projeto que reduz o tamanho mínimo para o desmembramento de imóveis rurais. A proposta fixa esse limite em 5 mil metros quadrados, o equivalente a meio hectare. Hoje, a área mínima varia entre 2 e 5 hectares, conforme a região, e imóveis menores não podem ser registrados em cartório nem cadastrados no INCRA.
24: O relator da proposta é o senador Wellington Fagundes, do PL de Mato Grosso. Segundo ele, a mudança pode ampliar as oportunidades para as famílias que vivem no campo, estimular a geração de empregos, facilitar a comercialização da produção rural e contribuir para reduzir os conflitos fundiários.
7: Como relator, já tenho decisão de fazer um relatório favorável, porque tenho certeza que esse parcelamento de terras com 5 mil metros quadrados vai permitir geração de emprego, vai permitir paz no campo.
23: A Comissão de Segurança Pública pode votar o projeto de lei que autoriza o porte de arma de fogo para mulheres sob medida protetiva da Lei Maria da Penha.
24: A proposta, que já passou pela Comissão de Direitos Humanos, chega ao colegiado com a sugestão de que o porte seja transformado em posse caso a medida protetiva seja revogada. Repórter Bruno Lourenço.
8: O projeto de lei altera o Estatuto do Desarmamento para garantir o direito ao porte de arma de fogo a mulheres sob amparo de medidas protetivas da Lei Maria da Penha. O texto também reduz a idade mínima para 18 anos, tanto para aquisição quanto para o porte de arma pelas vítimas. O senador Plínio Valério, do PSDB do Amazonas, explicou que a situação vivida por mulheres ameaçadas justifica a concessão do porte.
9: A medida se justifica pelo princípio da legítima defesa e pelo direito à vida, ambos garantidos pela Constituição Federal. Em situações extremas em que a ameaça à integridade física é clara e presente, a possibilidade de portar uma arma pode funcionar como meio de defesa eficaz em um momento de emergência.
8: A Comissão de Segurança Pública pode acrescentar dispositivo para determinar que, caso a mulher perca o direito de portar a arma na rua, em virtude do fim de medida protetiva, ela mantenha pelo menos a posse, a fim de preservar o investimento na aquisição da arma e munição e protegê-la em casa ou no ambiente de trabalho.
23: E a Comissão de Direitos Humanos aprovou a criação de um alerta nacional para ajudar a localizar pessoas desaparecidas. Só no ano passado, o Brasil registrou mais de 85 mil desaparecimentos, uma média de 233 casos por dia.
24: Pelo projeto, operadoras de telefonia vão enviar alertas gratuitos aos celulares de pessoas que estiverem na região do desaparecimento, mobilizando a população nas primeiras horas das buscas. A proposta também prevê parcerias com aplicativos de mensagens e redes sociais e segue para a Comissão de Segurança Pública.
23: A senadora Zenaide Maia, do PSD do Rio Grande do Norte, fez um apelo para que a população doe sangue e alertou para a queda nos estoques dos hemocentros. Ela lembrou que uma única doação pode salvar e beneficiar até 4 pessoas. A parlamentar destacou que, mesmo após o fim da campanha Junho Vermelho, a necessidade de doações continua para garantir o atendimento a cirurgias, emergências, tratamentos contra o câncer e outros procedimentos hospitalares.
24: Zenaide Maia também ressaltou que, durante as férias escolares, o número de doadores costuma cair, enquanto a demanda por transfusões aumenta. Além disso, criticou a chamada PEC do plasma, que propõe autorizar bancos de sangue privados a comercializar plasma humano, o que hoje é vedado pela Constituição.
2: A doação de sangue não é transação, não é negócio, não é mercado, é um ato de fé e solidariedade da humanidade.
23: E uma nova lei sancionada garante mais segurança a professores da educação básica da rede pública que queiram investir na própria formação. A norma assegura licença remunerada para cursos de especialização, mestrado, doutorado, qualificação profissional e pesquisas na área de educação.
24: A medida foi aprovada pelo Senado em junho e teve como relatora a senadora professora Dorinha Seabra, do União do Tocantins. Segundo ela, a Lei de Diretrizes e Bases da Educação já previa o direito à licença remunerada, mas não definia quais atividades poderiam ser consideradas aperfeiçoamento profissional. Com a nova lei, essas hipóteses passam a estar expressamente previstas, o que traz mais segurança jurídica e reforça a valorização dos professores.
5: Trata-se de reconhecer que o professor não é apenas receptor de conhecimento produzido pela academia, mas ele também é agente capaz de produzir saberes a partir da sua experiência profissional.
24: Com edição de Paula Groba e trabalhos técnicos de João Lira, o Jornal do Senado fica por aqui. Acompanhe agora as notícias da Câmara dos Deputados. Boa noite.
23: Boa noite e um bom fim de semana.
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11: Deputados estudam considerar peso do veículo no cálculo do IPVA.
12: Projeto autoriza governos a comprar produto ou processo inovador.
11: Comissões avaliam ação nacional de enfrentamento ao capacitismo.
13: Boa noite. Avança projeto na Câmara sobre a Política Nacional de Enfrentamento ao Capacitismo. A repórter Júlia Lopes nos conta quais são as medidas.
14: A Comissão de Defesa dos Direitos das Pessoas com Deficiência aprovou o projeto que institui a Política Nacional de Enfrentamento ao Capacitismo. A proposta, apresentada pelo deputado Duarte Júnior do Maranhão, tem como objetivo erradicar a discriminação contra pessoas com deficiência e promover a inclusão social efetiva. Pelo texto, o conceito de capacitismo é associado à definição prevista na Convenção Internacional sobre os Direitos das Pessoas com Deficiência, que reconhece como discriminação por motivo de deficiência, direta ou indireta, toda ação que resulte na violação de direitos humanos, na exclusão social e na restrição do direito à cidadania. O Brasil tem hoje mais de 14,4 milhões de pessoas com deficiência, o equivalente a 7,3% da população com 2 anos ou mais. Segundo a 4ª edição da pesquisa Udiversity, 72% das pessoas com deficiência que procuram emprego afirmam já ter sido alvo de capacitismo no processo de contratação. Isso significa que 7 em cada 10 profissionais com deficiência relatam ter enfrentado discriminação na busca por trabalho. O deputado Duarte Júnior destacou a importância de conscientizar a população sobre o tema e ressaltou que a legislação brasileira já prevê a discriminação como crime.
27: É fundamental uma política de enfrentamento ao crime de capacitismo. E esse enfrentamento passa por uma sanção, uma punição que preenche o caráter punitivo, coercitivo e pedagógico para desestimular essa prática. O crime de capacitismo já é previsto pela Lei Brasileira de Inclusão. Nós estamos apresentando aqui na Câmara Federal duas propostas que transformam o crime de capacitismo num crime hediondo e também num crime inafiançável e prescritivo.
14: A proposta também estabelece que o governo federal deverá implementar a política além de adotar outras diretrizes, como a realização de campanhas educativas e de conscientização sobre o capacitismo, o incentivo à inserção de pessoas com deficiência no mercado de trabalho e em todos os setores da sociedade, além do fortalecimento da educação e da cultura inclusiva. Na opinião da deputada Érica Cocai, do PT do Distrito Federal, que participou da discussão, a acessibilidade e a inclusão precisam estar presentes em todos os espaços.
0: Então, portanto, se nós vamos assegurar uma cidade onde todos os nossos direitos possam ser contemplados e tenham espaços fartos para que eles possam serem efetivados, não é permitido que nós tenhamos a exclusão de determinados espaços da acessibilidade. A acessibilidade tem que ser em todos os cantos onde nós exercemos essa mágica condição humana.
14: A proposta, que busca reduzir a discriminação e ampliar a conscientização da população sobre os direitos das pessoas com deficiência, segue agora para análise na Comissão de Finanças e Tributação. Da Rádio Câmara de Brasília, Júlia Lopes.
1: Habitação.
3: A Câmara promoveu audiência para discutir os critérios de seleção para o Minha Casa Minha Vida Rural. Hildo Rocha, do MDB do Maranhão, resume que foram priorizados municípios com menor índice de desenvolvimento humano, maior população rural e maior déficit habitacional.
15: Hildo Rocha também cita a ampliação dos investimentos em habitação rural e informa que cerca de 80 mil moradias já foram contratadas. O parlamentar acrescenta que 3 mil casas do residencial Mato Grosso, no Maranhão, devem ser entregues nos próximos dias.
1: Meio Ambiente.
3: Carlos Gomes, do Republicanos do Rio Grande do Sul, comemora a aprovação do projeto que amplia os incentivos fiscais destinados à reciclagem para fortalecer a economia circular. A proposta aumenta o limite de dedução do imposto de renda para estimular novos investimentos.
15: O parlamentar afirma ainda que a lei de incentivo à reciclagem já viabilizou centenas de projetos em todo o país e que o aperfeiçoamento da legislação vai ampliar a captação de recursos. Carlos Gomes pede o apoio dos deputados para a aprovação da matéria.
1: Transportes.
3: Comissão da Câmara dos Deputados aprovou uma proposta que muda cálculo do IPVA para considerar peso do veículo. A repórter Paula Bittar explica qual a diferença para o sistema atual.
16: A Comissão de Constituição e Justiça da Câmara aprovou uma proposta que altera a base de cálculo do Imposto sobre a Propriedade de Veículos Automotores, o IPVA, para considerar apenas o peso do veículo e não mais o valor de mercado. O texto também estabelece um teto para a cobrança do imposto. O valor total não poderá exceder 1% do valor de venda do automóvel. Além disso, a proposta autoriza os estados a criarem descontos para veículos menos poluentes. Atualmente, o IPVA é cobrado pelos estados com base no valor de mercado do veículo calculado pela tabela FIPE, com alíquotas que variam entre 1% e 4%. O relator na CCJ, deputado Rodrigo de Castro, do União de Minas Gerais, apresentou parecer favorável à proposta, mas com uma mudança que retirou do texto o item que estabelecia um limite na despesa total anual do Congresso Nacional, das Assembleias Legislativas e da Câmara Legislativa do Distrito Federal, assim como dos Tribunais de Contas. Segundo Castro, esse item estabelecia parâmetros financeiros incompatíveis com a manutenção da autonomia administrativa e financeira dos entes federados. Mas o texto mantém um limite para gastos com propaganda institucional de todos os poderes e do Ministério Público de 0,1% da receita corrente líquida. Fica proibida a publicidade de caráter promocional ou pessoal. Com relação à mudança na arrecadação dos entes a partir de novas regras para o IPVA, o relator disse que a comissão que ainda vai analisar a proposta deverá se debruçar sobre o tema para avaliar os efeitos fiscais, federativos e orçamentários, inclusive quanto à eventual redução de receitas, a repercussão sobre a autonomia financeira dos estados e a necessidade de regras de transição capazes de preservar a continuidade dos serviços públicos. Logo no início da reunião da CCJ, o presidente da comissão, deputado Leur Lomanto Júnior, do União da Bahia, disse que o debate é sobre a modernização do sistema tributário brasileiro.
17: É legítimo reconhecer que para milhões de brasileiros o veículo deixou de ser um bem de luxo há muito tempo. Para inúmeras famílias, representa instrumento de trabalho, fonte de renda, meio de transporte indispensável e condição para o exercício de atividades econômicas. Em um cenário de elevada carga tributária, é natural que o Parlamento seja chamado a discutir se determinados modelos de tributação continuam atendendo aos princípios da razoabilidade, da justiça fiscal e da capacidade contributiva.
16: Já o deputado Helder Salomão, do PT do Espírito Santo, disse que a comissão especial deverá encontrar uma solução para a redução na arrecadação. E ele também acredita que a mudança poderá gerar uma distorção.
4: O cara que tem um caminhão velho, pesado, vai pagar um imposto maior do que o cara que tem uma Ferrari construída com fibra de carbono, levíssima. Então não podemos promover aqui uma distorção e privilegiar os ricaços, aqueles que vão poder comprar uma Ferrari, uma BMW.
16: O autor da proposta, deputado Kim Kataguiri, do Missão de São Paulo, por outro lado, afirmou que não falta de onde cortar para garantir a redução na carga tributária.
6: Nós temos para apresentar na comissão especial mais de 200 bilhões de reais em diferentes compensações que podem ser colocadas. Privilégio para cortar, seja tributário, seja de supersalário, seja de desonerações setoriais, não falta no nosso país.
16: A proposta que altera a base de cálculo do IPVA para considerar apenas o peso do veículo e não mais o valor de mercado ainda precisa ser analisada por uma comissão especial que deverá ser criada para esse fim e depois segue para a apreciação do plenário, onde precisará ser votada em dois turnos. Da Rádio Câmara, de Brasília, Paula Bittar.
21: Previdência.
15: Dr. Flávio, do PL do Rio de Janeiro, solicita aprovação de projeto de sua autoria que propõe o pagamento automático do salário maternidade pelo INSS logo após a apresentação do atestado médico ou certidão de nascimento.
3: Dr. Flávio afirma que o projeto reduz a burocracia e as longas filas enfrentadas pelas mulheres, evitando que muitas mães fiquem sem renda por 2 a 4 meses, justamente no momento de vulnerabilidade e aumento de despesas com o recém-nascido, como acontece hoje.
21: Desenvolvimento Regional.
15: Daniel Trzeciak, do PSDB, pede a liberação de 27 bilhões de reais da multinacional chilena CMPC em Barra do Ribeira, no Rio Grande do Sul. Segundo ele, a falta de conhecimento da realidade local e a burocracia travam a instalação da fábrica, que deve gerar mais de 12 mil empregos.
3: Uma ação civil pública do Ministério Público Federal questiona a falta de consulta a indígenas da região. Daniel Trzeciak defende, entretanto, o cumprimento da lei e o apoio ao maior aporte privado da história gaúcha para assegurar os trabalhadores e impulsionar o sul do estado.
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21: Votação.
15: A Câmara aprovou duas medidas provisórias, uma delas para subsidiar o custo do litro do diesel e a outra para ajudar na recuperação após as enchentes em Minas Gerais. O repórter Antônio Vital acompanhou a votação.
20: A Câmara dos Deputados aprovou duas medidas provisórias que autorizam o uso de dinheiro público para finalidades emergenciais não previstas no orçamento deste ano. Uma delas permite que a Agência Nacional do Petróleo, Gás Natural e Biocombustíveis, a ANP, use 10 bilhões de reais do orçamento para custear parte do preço do diesel, depois do aumento no mercado internacional provocado pela guerra entre os Estados Unidos e o Irã. Ao editar a medida provisória, o governo argumentou que o conflito tem o potencial de gerar um efeito cascata inflacionário, desabastecimento e comprometimento da atividade econômica. A medida provisória foi editada em março, 20 dias depois do início do conflito no Oriente Médio, com efeito imediato. Na prática, esse dinheiro está sendo usado para subsidiar 32 centavos por litro de diesel para os produtores e importadores do combustível, o que tem reflexo no custo final para o consumidor. O prazo para o subsídio termina no fim do ano, ou quando atingir o montante de 10 bilhões de reais. O deputado Tadeu Venere, do PT do Paraná, defendeu a necessidade de custear parte do preço do diesel.
2: Parte desses recursos vem justamente de um imposto, entre aspas, uma taxação sobre exportação, para evitar que nós tivéssemos uma disparada do preço do diesel. Lembrar que o diesel hoje movimenta praticamente 100% do transporte público. Lembrar que o diesel é responsável por mais de 80% de todo o transporte de carga no Brasil, seja ele rodoviário, seja ele ferroviário, seja ele por navios. Então é preciso que a gente olhe para esta medida que está sendo tomada como uma medida para proteger a população brasileira.
20: A segunda medida provisória aprovada autoriza o uso de R$1,3 bilhão para compensar danos causados pelas enchentes que afetaram em fevereiro a população de cidades como Ubá e Juiz de Fora, na Zona da Mata de Minas Gerais. Desse total, 500 milhões foram destinados à construção de 1.500 casas do programa Minha Casa Minha Vida. O restante será usado para custear ações para diminuir as consequências das mudanças climáticas, para assistência social e para financiar pequenas empresas da região. O deputado Hildo Rocha, do MDB do Maranhão, defendeu a importância dos recursos emergenciais.
5: É uma provisória importante que vem em socorro de Minas Gerais, da cidade, principalmente da cidade de Juiz de Fora, de Ubá, que precisavam de atendimento, famílias que sofreram com as enxurradas, com as enchentes que lá tiveram durante já neste ano, e também ainda aqueles do Rio Grande do Sul que precisavam de moradia.
20: As duas medidas provisórias foram enviadas para análise do Senado. Da Rádio Câmara de Brasília, Antônio Vital.
7: Agricultura.
8: João Daniel, do PT de Sergipe, é favorável a medidas emergenciais de apoio aos produtores.

0: grande parte da safra e ameaça a principal bacia leiteira do estado.
1: Economia. Florentino Neto, do PT do Piauí, defende o projeto que autoriza a União a criar uma empresa estatal para atuar na distribuição de combustíveis e gás de cozinha. A proposta também permite ampliar a participação pública em refinarias e outras estruturas estratégicas para abastecimento nacional.
0: No entendimento de Florentino Neto, a medida fortalece a soberania energética e protege o país em situações de desabastecimento. Ele considera ainda que a iniciativa contribui para a estabilidade da oferta de combustíveis, além de proteger os consumidores contra aumentos abusivos.
1: Dimas Gadelha, do PT do Rio de Janeiro, defende a criação da Terrabras, empresa pública destinada à pesquisa, exploração e processamento de minerais estratégicos. A estatal atuaria em áreas ligadas a terras raras e outros insumos utilizados na transição energética.
0: O deputado argumenta que a medida fortalece a soberania nacional, estimula a industrialização e a agregação de valor no país. Dimas Gadelha conclui que o texto prevê ainda mecanismos para ampliar o controle estatal sobre cadeias produtivas consideradas estratégicas.
1: Ciência e tecnologia. Comissão aprova projeto para compra pública de produto inovador. A repórter Sofia Peçanha tem os detalhes.
2: A Comissão de Ciência, Tecnologia e Inovação da Câmara dos Deputados aprovou o projeto que altera a Lei da Inovação para permitir que o poder público adquira produtos ou processos inovadores desenvolvidos com recursos de incentivo à pesquisa e ao desenvolvimento tecnológico. A proposta autoriza que contratos firmados pelo governo para atividades de pesquisa e desenvolvimento possam incluir cláusula que garanta a compra do produto ou processo inovador resultante desses projetos, inclusive nos casos de encomendas tecnológicas e transferências estratégicas de tecnologia. A deputada Maria do Rosário, do PT do Rio Grande do Sul, relatora na comissão, explicou que o objetivo é dar segurança aos investimentos em inovação.
3: Propõe resolver essa lacuna ou incluir dispositivo que trata da garantia de mercado para produtos e serviços resultantes de projetos contratados por meio de encomendas tecnológicas, conferindo previsibilidade de atratividade aos investimentos em inovação.
2: Segundo a justificativa, embora existam recursos públicos significativos aplicados em inovação, por meio de editais de subvenção econômica e fundos tecnológicos, ainda não há mecanismos claros que assegurem mercado para os produtos desenvolvidos com esse apoio. Para a deputada Alice Portugal, do PSDB, da Bahia, relatora na Comissão de Administração e Serviço Público, a mudança busca justamente superar essa limitação.
4: Esse dispositivo não tem sido amplamente aplicado, pois carece de mecanismos que garantam a continuidade dos investimentos e, consequentemente, o interesse do setor privado no desenvolvimento tecnológico como parceiro dos interesses públicos, traduzidos pelo avanço tecnológico do país a médio e longo prazo. É exatamente desse ponto que reside o objetivo dos projetos.
2: Os autores do projeto, a deputada Jandira Fegali, do PSDB do Rio de Janeiro, e outros parlamentares, defendem que, ao garantir a possibilidade de aquisição dos produtos desenvolvidos com recursos públicos, o texto amplia a segurança jurídica para empresas e instituições de pesquisa e fortalece a autonomia tecnológica do país. Atualmente, a Lei da Inovação estabelece mecanismos de fomento à pesquisa, mas não prevê de forma explícita a garantia de aquisição, pelo Estado, das soluções desenvolvidas. O projeto pretende fechar esse ciclo, fortalecendo a política de inovação e estimulando a consolidação de uma base produtiva nacional mais competitiva. Agora, o projeto que permite a compra pública de produto inovador financiado com recursos públicos segue para análise da Comissão de Finanças e Tributação. Da Rádio Câmara de Brasília, Sofia Peçanha.
1: Justiça.
0: Marcelo Moraes, do PL do Rio Grande do Sul, critica a operação realizada pela Polícia Federal na residência de Jair Bolsonaro por determinação do ministro Alexandre de Moraes. Para o deputado, a medida foi uma perseguição política e, segundo ele, não encontrou irregularidades.
1: Marcelo Moraes também questiona a atuação da Polícia Federal em outros casos envolvendo autoridades e familiares do ex-presidente. O parlamentar conclui manifestando solidariedade a Jair Bolsonaro e afirmando que o ex-presidente é alvo de perseguição política.
0: Termina agora o Jornal Câmara dos Deputados, produzido pela Rádio Câmara, com trabalhos técnicos de Everson Urani e apresentação de José Carlos Andrade e Márcio Aquilissardi. Uma boa noite para você.
1: Uma ótima noite. A Voz do Brasil volta na segunda-feira. Bom fim de semana.
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